0: tentado pelo diabo. Ele foi tentado em todas as coisas, à semelhança dos homens. Isso serviu para provar a sua humanidade e, ao mesmo tempo, serviu para experimentar a humanidade dos humanos. Ali no deserto, Cristo venceu toda a sedução do pecado e esmagou todas as mentiras de Satanás. E ele fez isso pelo poder do Espírito e pelo poder da palavra. E percebam que àquela altura, Jesus ainda não tinha iniciado o seu ministério. Entretanto, duas coisas Jesus tinha grande convicção naquele instante. A primeira é que ele era filho amado do Pai, que ele era filho de Deus. Uma voz do céu se abriu na hora que ele foi batizado ali, o céu se abriu e uma voz dali disse: este é meu filho amado em quem eu me comprazo. Ele tinha grande convicção e ali veio a ratificação da sua filiação com Deus. Em segundo lugar, ele tinha convicção da sua missão. Ele sabia que não tinha descido do céu para fazer a sua vontade, mas a vontade do Pai que o enviou à terra. Então perceba que quem foi que conduziu Jesus para o deserto? Ele foi conduzido pelo Espírito, por Deus, né? Para o deserto, para quê? Ser tentado pelo diabo. E ele foi tentado a fim de desobedecer às implicações do seu chamado. Deus permitiu que ele fosse tentado, a fim de que nessa tentação ele fosse tentado na desobediência no que diz respeito às implicações do seu chamado. Deus fez isso para que Jesus, vencendo essa tentação, estivesse capacitado a entrar no ministério que teria como clímax a sua obediência, e obediência até a morte, e morte de cruz. E ele teria que passar por aquele estágio, porque se ele não passasse por aquele estágio, ele não poderia entrar no ministério que ele ia obedecer até o instante da morte. E morte de cruz, a pior das mortes, a mais horrenda das mortes. E o interessante é que Deus também nos conduz para o deserto. Se nós também somos filhos de Deus, um dia o céu se abriu para nós e uma voz lá do céu disse: este é meu filho amado em quem eu me comprazo. Foi naquele dia em que o Espírito veio e nos chamou, nos resgatou pela sua graça. E a partir desse instante, Deus também vai nos conduzindo para o deserto. Porque Deus tem propósito que nós não entendemos. Mas todos aqueles que são filhos dele, ele conduz para o deserto. E conduz para o deserto a fim também que sejam tentados pelo diabo. E esse deserto em nossas vidas, ele pode estar representado em várias circunstâncias do nosso viver diário. Por exemplo, esse deserto pode estar caracterizado numa demissão do nosso emprego. Ali nós entramos num deserto. Numa reprovação de um vestibular depois de estudar um ano inteiro. No fim de um noivado, depois de muitos anos, já prestes ao casamento. Na sentença de um divórcio, no rompimento de um casamento, pode ser esse deserto da nossa vida? Às vezes, na decretação de uma falência irreversível, temos que decretar a falência dos nossos negócios, admitir que estamos quebrados. Pode ser o deserto que Deus nos conduziu. Pode ser esse deserto da nossa vida, um diagnóstico médico desenganador, uma doença que não tenha cura. Pode ser a morte de um ente querido, de um filho, de um pai, de uma mãe, de um esposo, de uma esposa. E isso pode caracterizar o deserto da nossa vida. Enfim, gente, o deserto é uma caricatura dos nossos problemas, dos nossos dramas, das nossas frustrações, das nossas crises. e circunstâncias existenciais pela qual nós temos que passar enquanto vivermos aqui nessa terra. Esse é o nosso deserto. E muitos homens da Bíblia tiveram que ir para o deserto. Moisés foi para o deserto e passou 40 anos ali. Paulo foi para o deserto e passou 14 anos no deserto, assim que ele se converteu, passou 14 anos no deserto. Ali Paulo reformou toda a sua teologia, todo o seu entendimento de Deus. 40 anos de Moisés no deserto serviu para ele reconstruir também toda a sua teologia, todo o seu entendimento de um Deus libertador. E assim é conosco. Muitos dos servos de Deus encontraram seu deserto numa prisão fétida. Encontraram seu deserto no abandono de um pai que foi embora ou de uma mãe. Encontraram seu deserto nas piores augúrias e angústias que essa vida pode lhe proporcionar. Efetivamente, como filhos de Deus, embora a princípio não conseguimos entender totalmente a vontade do Pai, a certeza é que somos abençoados quando somos conduzidos pelo Senhor para o nosso deserto pessoal. Podemos refletir em pelo menos três consequências disso em nossa vida. A primeira delas é a seguinte: no deserto, nós encontramos nós mesmos. Esse é o primeiro propósito de Deus. Deus nos conduz ao deserto dessa vida para que nos encontremos a nós mesmos. Interessante, né? Vivemos a vida inteira conosco, mas é preciso ir a um deserto para encontrarmos com nós. O que eu sou? O que você é? É difícil você saber o que você é até você saber aonde você está. Você por acaso conhece alguém que não tenha problema e que conhece a sua própria fragilidade humana? Não, ele é muito arrogante. Ele acha que pode tudo com sua força, com a sua amizade, com seu poder, com seu dinheiro. Mas quando você ver essa pessoa entrar no seu deserto da vida, a sua arrogância cai por terra e ele vai conhecer e reconhecer a sua fragilidade. Ele vai entender que ele é pó, que ele não é nada. Basta que ele entre no deserto de uma doença. Aquela pessoa que era todo senhor da sua vida, todo alto arrogante, quando ele vai ao deserto da doença, ele vai reconhecer que é pó e que ele não é nada. Então só quando a existência se pinta de deserto é que sentimos a nossa fragilidade e a nossa dependência de Deus. É muito interessante isso. Até antes de passarmos pelo deserto, nós vamos vivendo como se Deus não existisse. Como se não tivéssemos que prestar conta a Deus. Como se fôssemos Senhor absoluto da nossa vida. Mas quando o deserto começa em nossa vida, nós vamos ver como nós somos dependentes de Deus. Nessas horas nós nos sentimos fracos, sozinhos, abandonados. Despertando em nós a consciência da nossa verdadeira identidade. Nós vamos ver em nós uma pessoa que até aquele instante nós não conseguíamos ver. São nas situações desérticas da existência que os problemas, que as crises, que as provações nos levam a sentirem indefesos, abandonados, solitários, frágeis, dependentes. E daí nós vamos conhecer a nossa verdadeira identidade como filho de Deus. É no deserto que nós podemos conhecer profundamente a nós mesmos. Nessas horas em que nós vamos ao deserto dessa vida, nós não temos para quem olhar. No deserto você não tem para quem olhar. Você olha só para você. Nós mesmos somos objeto da nossa análise. Nessa condição de autoconhecimento, refletimos sobre os motivos que nos levaram até ali. E aí nós vamos ter a resposta de Deus, o porquê nós estamos ali. Talvez seja pela nossa insensatez. Venhamos talvez a descobrir isso, que estamos no deserto da vida pela nossa insensatez. Talvez estejamos no deserto da vida pela nossa desobediência a Deus. Ou simplesmente porque Deus quer nos aperfeiçoar, quer fazer com que nós cresçamos na graça e no conhecimento, quer nos fortalecer para não pecarmos mais adiante. Ou simplesmente porque Deus quer ter maior comunhão conosco. Enquanto nós não passarmos essas crises existenciais, enquanto não sentirmos profundamente essas frustrações em nossas vidas, enquanto não sentirmos as decepções, o abandono, enquanto não sentirmos a nossa fragilidade, nós não temos comunhão verdadeira com Deus. É no pó, é na fragilidade, que nós vamos ter a verdadeira comunhão com Deus. Ali, nessa hora, nós vamos crescer muito espiritualmente e vamos dizer como Jó: eu ouvia falar de ti, mas agora os meus olhos te veem. O certo é, gente, que quando nós nos quebrantamos, Deus vai nos revelar a razão para estarmos ali naquele deserto. Talvez você esteja passando por o deserto. Foi Deus que te conduziu ao deserto. E você não sabe a razão ainda, mas no instante que você se quebrantar, humilhar, se arrepender, se como o servo de Deus deve fazer diante dele, Deus vai revelar a você a razão por que você está aqui vivendo esse deserto. Quando Deus livrou o povo do Egito, um povo que ele disse que levaria para a terra prometida, havia dois caminhos para Deus conduzir o povo. O primeiro caminho é pela terra da Filístia, pela terra dos filisteus. E o segundo caminho, Deus ia conduzir aquele povo pelo deserto. Abra aí comigo Êxodo 13, 17, 18. E vê por onde Deus conduziu aquele povo. Diz assim: e aconteceu que quando o faraó deixou ir o povo, Deus não os levou pelo caminho da terra dos filisteus. Olha, esse era um caminho. Interessante é isso, gente. Esse caminho, de marcha a pé, levaria em torno de 8 a 11 dias para eles chegarem na terra de Canaã. De 8 a 11 dias. Levava o povo por uma estrada povoada, uma estrada de fácil acesso, rápida e segura. No entanto, não foi esse o caminho que Deus escolheu para levar o povo. Deus não escolheu levar o povo pela terra dos filisteus. A Filístia ficava bem no meio do caminho. 5 dias de viagem estava lá na Filístia, do Egito à Filístia. Mas Deus não quis levar aquele povo pela Filístia. Deus os levou pelo sudeste, na direção ao Mar Vermelho, pelo deserto. Ali não havia estradas, ali não havia pontes, nenhum sinal visível que orientasse aquele povo, só terra, calor, suor, dificuldade. Ali não havia nenhum recurso visível que suprisse as necessidades daquele povo. Nem água, nem alimento, nada. Mas foi por ali que Deus decidiu conduzir aquele povo. Deus levou aquele povo por a estrada mais longa. 40 anos, uma viagem que deveria durar de 8 a 11 dias. Deus preferiu levar aquele povo para chegar na terra de Canaã, por um lugar que levou 40 anos. Levou aquele povo pelo deserto. É especialidade de Deus, levar o seu povo pelo deserto, aonde não há suprimento nenhum. Agora, Deus levou aquele povo para quê? Simplesmente para fazer com que aquele povo conhecesse a eles mesmos. E Deus faz isso conosco. Deus nos leva para o deserto simplesmente para conhecermos a nós mesmos. Olha, nenhum cristão é imune ao deserto. Se você não passou pelo deserto, você ainda vai passar. Se você já passou, prepare-se que Deus tem outros desertos para nos levar. E se você está passando e já está há muitos anos nesse deserto, nessa crise existencial, procure conhecer a si mesmo, porque esse é o propósito de Deus. Vamos ler o texto. Êxodo 13, verso 17 e 18.
1: E aconteceu que quando o faraó deixou ir o povo, Deus não os levou pelo caminho da terra dos filisteus, que estava mais perto. Porque Deus disse: para que porventura o povo não se arrependa vendo a guerra e torne ao Egito? Mas Deus fez rodear o povo pelo caminho do deserto, perto do Mar Vermelho, e subiram os filhos de Israel da terra do Egito armados.
0: Agora vamos ver por que Deus fez isso. Abra aí Deuteronômio 8:2. Poderia levar pela Filístia.
1: E te lembrarás de todo o caminho pelo qual o Senhor teu Deus te guiou no deserto estes 40 anos, para te humilhar e te tentar, para saber o que estava no teu coração, se guardarias os seus mandamentos ou não.
0: Olha, veja só, Deus levou aquele povo no deserto e disse: vocês vão se lembrar sempre, porque Deus te levou para te humilhar. E é isso que Deus faz. Deus procura nos humilhar, colocando a nós nos desertos, tão somente para que nós conheçamos a nós mesmos. Deus aqui revela porque levou aquele povo 40 anos pelo deserto. O propósito de Deus era o de descobrir o coração dos israelitas, dando-lhes consciência da sua verdadeira identidade. Deus queria mostrar-lhes o que estava no coração deles, que eles não conheciam. E é isso, gente, preste atenção. Pela dor, pela humilhação, pelo cansaço, pela privação, pela monotonia, o coração de Israel ia se enfraquecer. Aquele povo saiu vibrando ali do Egito. Se Deus leva ele logo pela Filístia, eles não iam conhecer o seu próprio coração. Saíram vibrando, dizendo: isso é que é Deus. Nós estamos dispostos a servir esse Deus. Tudo o que ele disser, nós faremos, nós obedeceremos. Deus diz: é? Vocês não conhecem o seu próprio coração. Está como Pedro. Jesus disse para ele: Pedro, olha, necessário ir para Jerusalém e morrer. E Pedro disse: Senhor, olha, para onde tu fores eu vou. Se for preciso morrer contigo, eu morrerei. Senhor, está vendo esses outros aí? Ele apontou para os outros discípulos e disse: olha, se eles te negar, eu não te negarei. Eu estarei contigo para sempre. Em outras palavras, Jesus vai e diz para ele: Pedro, Pedro, Satanás está vos pedindo para se andar como trigo, e eu vou te dar, vou te colocar na peneira de Satanás. É isso que Deus faz. Deus vai e nos leva para o deserto para nos colocar na peneira de Satanás. E diz: Satanás, se anda agora com ele, para que ele conheça o próprio coração. Ele pensa na arrogância dele, na força dele, que ele é alguma coisa. Pedro, antes que o galo cante, três vezes você me negará. Ali Pedro chorou amargamente, feito miserável. Quando Jesus vem para encontrar-se com Pedro lá na Galileia, Pedro ajoelha-se aos pés de Jesus e diz: retira-te de mim, Senhor, que eu sou um miserável pecador. Agora sim, Pedro. Agora você está conhecendo a você mesmo, quem você é. E como você, sem mim, nada pode fazer. A lição que ele quer nos ensinar é essa. É que sem ele, nada nós somos, nem nada podemos fazer. Tem que haver uma dependência total dele. Nós temos que conhecer a nós mesmos. Porque muitas vezes nós estamos andando nessa vida como se nós fôssemos o nosso próprio Deus. Sem depender de Deus. Mas quando vem a dor, quando vem a humilhação em nossa vida, aí levanta-se e sai por nossa boca tudo o que está lá no nosso coração. Aí nós vamos conhecer realmente quem nós somos, que nós não conhecíamos. Então, Deus diz, eles vão conhecer se o que eles sentem por mim é amor ou interesse. E ficou provado que o que eles sentiam por Deus não era amor, era interesse. Eles não foram capazes de perseverar até o fim, como eles disseram. Porque eles estavam interessados não em Deus, mas nas bênçãos de Deus. E quando Deus permitiu o deserto com todos os seus desconfortos, eles não foram capazes de amar a Deus, independente das circunstâncias. É aquela tese que Satanás apresentou diante de Deus com relação a Jó. O homem só te ama porque tu ofereces muitos bens a ele. Enriquece a ele, mas empobreça a ele, toque na saúde dele e vê se ele não blasfema de ti. E é isso, gente, que às vezes acontece conosco. Às vezes nós dizemos que somos filhos de Deus. Prometemos guardar a palavra de Deus. Dizemos que amamos a Deus, que a nossa vida está em sua mão. Dizemos que estamos dispostos a servi-lo em qualquer circunstância. Eu tenho até aqui na minha Bíblia, eu não sei até onde, isso aqui vai ser real. Botei aqui, Senhor, para viver ou morrer, eu sou teu. Eu não sei até quando isso vai ser real. Não sei quando ele me colocar no deserto, profundo, na dor. Se eu serei capaz de realmente dizer o que está aqui, Senhor, para viver ou morrer, eu sou teu. Porque Deus vai nos conduzir ao deserto para conhecermos os nossos corações. Porque o nosso coração é muito enganoso. E chegamos a pensar de nós além do que deveríamos pensar. Então, chegadas as aflições, chegadas as angústias, chegadas as dificuldades, nessas horas é que nós olhamos para dentro de nós e quando nós somos sinceros, nós dizemos, Deus, eu pensei que era, mas eu descobri que não sou. Tem misericórdia de mim, Senhor. Eu não mereço. Não mereço o que tenho de ti, ó Senhor. Nem mereço o que tu me prometes. Mas quando tu fazeres o que prometeu, não será por mim, ó Senhor, mas será pela tua graça. Quando nós chegarmos ao nosso deserto, nós somos sinceros, nós vamos dizer isso. Nós nos descobrimos ali no deserto. É no deserto que nós descobrimos os desejos profundos do nosso coração. E esse foi o grande teste para Cristo. Saber o que ia no coração dele. Satanás ofereceu todas as riquezas a ele. Todos os reinos do mundo. E ele provou que o grande tesouro dele era Deus. E provou o que havia lá no coração dele. Olha, o homem é provado muito mais pelos louvores que ele recebe do que pela miséria. São poucos que resistem à prosperidade. Spurgeon dizia que temia quando via um irmão próspero, mas nunca temia quando via um irmão passando grandes dificuldades. Porque são poucos que passam pelo teste da prosperidade. É aí, gente, quando nós conhecermos a nós mesmos, nós vamos encontrar razões para não ficarmos frustrados, deprimidos, porque Deus não atendeu aquilo que deseja o nosso coração. Nós vamos entender que nem sabemos o que estamos pedindo. como uma criança que não sabe o que pede. Estamos pedindo algo venenoso. E o Pai não nos dá por amor. Então o propósito do deserto, em primeiro lugar, é esse: conhecer a nós mesmos. Em segundo lugar, no deserto nós conhecemos o verdadeiro tentador das nossas almas. Através daquela tentação no deserto, o Senhor Jesus aprendeu que Satanás nunca cessa de se opor aos filhos de Deus. E nós também, quando vamos ao nosso deserto, nós nunca mais esquecemos de estar vigilante. Nós nunca mais esquecemos que Satanás não descansa de se opor aos filhos de Deus. Não é porque passou aquele problema. Ah, naquele problema eu era muito ativo dentro da igreja. Naquele problema eu lia a Bíblia. Naquela hora de dificuldade eu era homem de oração, mulher de oração. Mas quando nós vamos no deserto, nós aprendemos a seguinte lição: Satanás nunca descansa de se opor aos filhos de Deus. E não dá mais para facilitar novamente. Se facilitarmos, nós vamos de novo ao deserto pela desobediência. Então, irmãos, desejar, como Satanás mandou que Jesus transformasse aquelas pedras em pães, desejar que pedras se transformem em pães, não existe mal nenhum nisso. Que mal há em desejar que pedras se transformem em pães? Há algum mal em desejar que a fome seja satisfeita? Isso é alguma opinião pecaminosa contra Deus, desejar que a fome de outra pessoa seja satisfeita? É? Mas essa tentação de Jesus foi muito mais do que isso. Ela foi uma tentação espiritual. Ela foi além daquilo que nós imaginamos. É algo sutil, algo venenoso, algo perigoso, algo diabólico. Satanás aí estava se referindo àquela voz de Deus. Quando Satanás disse: olha, depois de 40 dias Jesus teve fome e aproximou-se o tentador. Até antes de Jesus ter fome, ele estava ali. Desde o primeiro momento Satanás está ali para tentar a Jesus. Passou um dia, passou 2, 3, 4, 5, 10, 15, 20, 30, 35, 37, 38, 39... E Satanás ali esperando. 40 dias. 40 dias Jesus teve fome. Aproxima-se o tentador dele e diz: se tu és filho de Deus, mande que essas pedras se transformem em pães. Mas como é que ele sabia que Jesus era o filho de Deus? Por que ele foi com esse questionamento? É que ele ouviu o céu se abrirem e uma voz lá do céu dizer: este é meu filho amado em quem eu me comprazo. Imediatamente o Espírito levou ele para o deserto. Vê que a tentação é muito mais sutil do que imaginamos. Ele quer fazer Jesus duvidar da sua filiação, ficar desesperançoso em relação à sua filiação. Satanás agora vai se referir àquela voz lá dos céus que diz: este é meu filho amado em quem eu me comprazo. A luta dele, gente, é uma luta infernal. É contra essa declaração de Deus. Todos que Deus declara que são filhos de Deus, Satanás se levanta contra ele. Ele é expert em lutar contra a palavra de Deus e contra Deus. Sua malícia contra Deus e contra os seus filhos escolhidos é tal que ela acontece para qualquer um que Deus declara misericórdia para com ele. A estes ele ameaça com desprazeres e maldições. Onde Deus ameaça com morte, Satanás vem e oferece audacioso em declarar vida. Eva, Deus ameaçou com morte. Satanás audaciosamente vem e diz: mentira. Certamente você não morrerá. Aqueles que Deus vem e promete abençoar com vida, ele vem lançando as suas ameaças de morte. Por causa disso é que ele é chamado de mentiroso. Ele mente desde o princípio. O pai da mentira. Assim sendo, o objetivo de Satanás nessa tentação de Jesus é levar Cristo à desesperança para que ele não creia na voz de Deus, o seu pai. Não creia que ele é um filho amado de Deus. Este é o significado dessa tentação. Olha, eu vejo a figura assim. Eu vou falar agora como se estivesse ali presente. Satanás vem, aproxima-se de Cristo e diz assim: olha, tu ouvistes uma voz do céu dizer que tu eras o filho amado de Deus, no qual ele tinha grande prazer? Jesus disse: sim, eu ouvi. Satanás continua: olha, mas eu quero que você saiba uma coisa. Vão te julgarem um louco, um tolo, alguém sem juízo, se crer nessa promessa, que você é o filho amado de Deus.
2: Encerramos hoje com esta pregação que nos ensina sobre a importância da Bíblia Sagrada como nossa única regra de fé e prática. 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Que Deus te abençoe e até o próximo programa Conferência Bíblica na BBN.

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A perseverança dos santos nos lembra que Deus é fiel para sustentar aqueles que verdadeiramente pertencem a Cristo. A salvação não depende apenas da força humana, mas da graça de Deus que preserva seus filhos até o fim. Como afirma Filipenses 1:6, aquele que começou a boa obra em vós há de completá-la até o dia de Jesus Cristo. Essa verdade não nos leva à acomodação, mas nos motiva a viver em santidade, confiando que Deus nos fortalece para permanecermos firmes na fé.

E com a graça de Deus, encerramos juntos mais um horário na programação da nossa BBN. Muito obrigado pela sua audiência. Eu sou seu amigo Mário Sérgio e fiz companhia para você. E eu convido você a ouvir mais dessa excelente programação para que você possa ser edificado onde quer que esteja. E que Deus abençoe você e a sua família também.

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2: Colorau além do tempero, conheça a planta brasileira mais usada pela indústria para dar cor aos alimentos. Ter dor de cabeça não é normal, conheça os sinais de alerta. 60% das habilidades exigidas na hora da contratação são comportamentais, é o que aponta a pesquisa da PUC Paraná. O urucum, planta nativa da Amazônia, é a origem do colorau e fornece a bichina, pigmento natural mais utilizado pela indústria de alimentos. O composto dá cor a produtos como queijos, embutidos, doces, sorvetes e bebidas. Além da alimentação, também é aplicado na fabricação de cosméticos e outros produtos industriais. O Brasil é líder mundial na produção de urucum e São Paulo ocupa a primeira posição nacional no cultivo da planta. Durante a safra principal, entre junho e agosto, produtores recebem cerca de R$ 12 a R$ 13 por quilo das sementes. Pesquisas buscam ampliar produtividade, qualidade e resistência das variedades cultivadas. O Instituto Agronômico e o Instituto de Tecnologia de Alimentos trabalham no desenvolvimento da cultura desde as últimas décadas. Estudos envolvem novas variedades, maior concentração de bichina e aplicações de compostos bioativos. A pesquisa também aponta potencial do urucum nas áreas farmacêutica e de saúde. A cefaleia, conhecida como dor de cabeça, atinge cerca de 95% da população em algum momento da vida. Especialistas alertam que alguns sinais podem indicar problemas mais graves e exigem avaliação médica. A dor também é um dos principais sintomas da enxaqueca, doença neurológica que afeta milhões de brasileiros. Dores intensas de início súbito, consideradas as piores da vida, ou crises frequentes que prejudicam a rotina, são sinais de alerta. A cefaleia em salvas, caracterizada por dor forte num lado da cabeça, também precisa de diagnóstico especializado. O acompanhamento médico é fundamental para identificar as causas. O uso excessivo de analgésicos pode agravar a frequência e a intensidade das crises de enxaqueca. Especialistas recomendam um diagnóstico precoce e tratamento adequado, que pode incluir terapias modernas, como toxina botulínica e medicamentos específicos. Reconhecer alterações no padrão da dor ajuda a evitar complicações. Pesquisa da PUC Paraná mostra que competências comportamentais são cada vez mais valorizadas pelas empresas. O levantamento do Observatório de Carreiras e Mercado de Trabalho ouviu mais de 7 mil pessoas e revelou que 60% dos atributos buscados nas contratações estão ligados ao comportamento. O estudo aponta uma mudança em relação ao período da pandemia, quando as habilidades técnicas eram predominantes nos processos seletivos. Atualmente, organizações procuram profissionais com capacidade de adaptação, colaboração e aprendizado contínuo. A atualização constante se tornou um diferencial para o desenvolvimento de uma carreira. A pesquisa também destaca a importância das experiências práticas durante a formação acadêmica.
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3: As boas novas para você memorizar esta semana encontram-se em Provérbios 28:5. Os homens maus não entendem o juízo, mas os que buscam o Senhor entendem tudo. Vamos ler novamente as boas novas para você memorizar esta semana. Encontram-se em Provérbios 28:5. Os homens maus não entendem o juízo, mas os que buscam ao Senhor entendem.

0: Temer ao Senhor não significa ter medo dele como se fosse um tirano, mas ter reverência, respeito e submissão ao seu caráter santo e justo. Esse temor é o reconhecimento de quem é Deus, o Criador, Juiz e Redentor, e de quem somos nós diante dele, criaturas dependentes e necessitadas de sua graça. Quem teme a Deus evita o mal, e isso preserva de cair em caminhos que levam à ruína espiritual e eterna. Esse temor reverente nos leva à fé e à obediência a Cristo, que é a fonte da vida eterna. 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
1: 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Prossigo para o alvo, para o prêmio da soberana vocação de Deus em Cristo Jesus. Filipenses 3:14. Fidelidade perseverante em perseguir o alvo faz muita falta. Você também se deixou desviar do alvo que Deus estabeleceu para você? Quão insistentemente nos admoesta a carta aos Hebreus para não perdermos de vista o alvo. Por esta razão, importa que nos apeguemos com mais firmeza às verdades ouvidas, para que delas jamais nos desviemos. O alvo sempre é Jesus. Devemos nos tornar cada vez mais semelhantes a Ele, estar cada vez mais unidos com Ele e ser cada vez mais dominados por seu Espírito. Como pode suceder isso? Por meio da oração, da santificação, do andar no caminho do Cordeiro. Justamente agora, nessa época, é muito válido o apelo. Não perca o alvo de vista. O Senhor voltará. Deixe-se purificar de alvos materiais e egoístas. Porventura, você não se perdeu no desvio do pecado? Assim, não se consegue mais ver claramente o alvo, que é Jesus. Eu exorto seriamente se você de uma ou outra maneira se desviou do alvo. Volte-se decididamente ao ponto onde começou a se desviar do caminho reto. Volte ao Criador. Volte ao crucificado. A noite do juízo desce sobre a nossa geração. Uma negra e paralisante nuvem parece ter baixado sobre a humanidade, roubando-lhe o senso de direção e o sentido da vida. Felizes aqueles que elegeram decididamente a Jesus como seu alvo.

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dá força ao cansado e multiplica as forças ao que não tem nenhum vigor. Isaías 40, verso 29. Muito boa noite a você nesta segunda-feira. Hoje é dia 20 de julho. Eu sou Lincoln Oliveira e é sempre muito bom ter a sua companhia conosco aqui na BBN.

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Gloriosa paz temos em Jesus, e como é bom saber que Deus tem abençoado a sua vida. Olha que bonito e-mail nós recebemos da Maria José, e ela disse assim: eu hoje com 80 anos ouço e cresço na fé há quase 30 anos. Ela nos acompanha pela 92.3 FM ou online. Olha só, muito obrigado Maria José, Deus te abençoe, viu? E você? Compartilhe conosco, mande um e-mail para a gente. O endereço é rede@bbnmedia.org.

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0: Seja bem-vindo, querido ouvinte, a mais um programa Sabedoria para o Coração. Hoje estudaremos 1 Reis capítulo 19, versos 19 e 21 e 2 Reis capítulo 2, versos 1 a 6. O título da nossa meditação é Assando Pontes. Um artigo que li outro dia dizia: você sabe que está numa pequena cidade do interior quando existe capim na pista do aeroporto local, quando campeonatos locais são disputados em campos de terra, quando você não usa sua seta enquanto dirige porque todo mundo sabe para onde vai, quando perde o culto do domingo e já recebe uma visita na quarta, e quando alguém pergunta como você está e se senta na calçada para conversar. Não sei se essa cidadezinha existe, mas quando lemos uma descrição como essa, pensamos: seria o lugar ideal para morar, onde o ritmo de vida é mais lento, as pessoas são mais próximas umas das outras também. É nesse tipo de cidade que as pessoas interagem mais umas com as outras e desenvolvem amizades. Se você mora num grande centro urbano agitado, como uma capital, por exemplo, o envolvimento com as pessoas tende a ser menor. Parece que todos vivem super ocupados consigo mesmos e ninguém se interessa pelo outro. Numa época em que o profeta Elias estava convencido de que ninguém se importava com ele, Deus mostra que tinha um plano especial para sua vida e era um plano que envolvia um amigo. Chamo sua atenção para os livros de 1 e 2 Reis, especialmente para a introdução de um indivíduo que se tornará o foco da narrativa bíblica por vários capítulos. Seu nome, Eliseu, que aparece pela primeira vez em 1 Reis capítulo 19. Se você se lembra da última vez que estudamos o capítulo 19 de 1 Reis, vimos Elias numa profunda depressão e desespero. Ele chegou ao ponto de dizer no verso 4: basta, toma agora, ó Senhor, a minha alma. Com efeito, Elias estava mesmo era jogando a toalha, desistindo, sinalizando derrota. Baal era grande demais para conseguir derrotá-lo. Deus não fez nada em relação ao pedido de Elias para morrer. Deus não respondeu sua oração. E ficamos muito felizes que Deus às vezes não responde às nossas orações, não realiza nossos pedidos, não é? A resposta de Deus veio na forma de uma provisão de descanso e alimento para um profeta exausto, estafado. Seu sono foi interrompido duas vezes por um entregador angelical que lhe trouxe água e comida. Quando Elias despertou de seu merecido descanso, Deus lhe instruiu quanto a três coisas. Uma delas foi para que procurasse um jovem rapaz chamado Eliseu e o convocasse para o ministério de profeta. Lemos em 1 Reis 19, 16: Eliseu, filho de Safate, de Abel-Meolá, ungirás profeta em teu lugar. Agora, isso não significa que Elias foi deposto de seu cargo. Deus ainda tem planos maravilhosos para esse servo desanimado. E no fim, o profeta pegará até uma carona numa carruagem para o paraíso. O que Deus diz a Elias nos fornece entendimento não somente quanto à fidelidade amorosa de Deus, mas quanto à carência de cada filho de Deus. O Senhor diz: Elias, encontre um companheiro com quem possa dividir o fardo. Já escolhi um para você. Cedo ou tarde, o propósito de Deus é que seus filhos encorajem uns aos outros. Elias precisava de um amigo, e a palavra de Deus nos lembra que esse profeta era um homem como nós. Mas o que é um amigo? Uma definição que lhe dizia: um amigo é aquele indivíduo que se faz presente quando todas as demais pessoas estão ausentes. Para Elias, em 1 Reis 19, o mundo inteiro foi embora. Ele tinha se esquecido das promessas e da provisão de Deus, e que outras pessoas se encontravam na mesma situação que a sua. A solução de Deus para o desespero de Elias foi um amigo chamado Eliseu. Agora, nossa predisposição natural num estudo como este é nos identificar com Elias. Gostaríamos muito de ter um amigo como Eliseu. Entretanto, o alvo da passagem é nos encorajar a nos identificar com Eliseu, a ser um amigo para outras pessoas. Quero apenas apresentá-lo ao amigo de Elias hoje, um rapaz de sítio natural das planícies do Jordão. A Bíblia nos fornece informações sobre a família um tanto rica de Eliseu, lá em 1 Reis 19:19. Partiu, pois, Elias dali e achou a Eliseu, filho de Safate, que andava lavrando com 12 juntas de bois adiante dele. Ele estava com a duodécima. Elias passou por ele e lançou o seu manto sobre ele. Nesse cenário, encontramos Eliseu trabalhando como o chefe no campo, arando atrás de 11 servos. Cada servo possui um par de bois e aram os campos numa formação organizada. Isso se assemelha a possuir 12 tratores operando ao mesmo tempo. Não é um maquinário pequeno. Evidentemente, o pai de Eliseu, Safate, era dono de muitas terras, e por ser um homem abastado, sem dúvidas era um líder influente na comunidade de Abel-Meolá. O nome da cidade, Abel-Meolá, significa campo de dança, indicando a alegria e felicidade predominantes nas vidas das pessoas que habitavam aquela região agrícola fértil. No final do verso 19, lemos que Elias atravessa o campo até onde Eliseu ara o solo. Em seguida, Elias passou por ele e lançou o seu manto sobre ele. Eles não trocaram nenhuma palavra, mas Eliseu entendeu imediatamente o significado daquele ato. Na verdade, todos em Israel entenderiam aquilo. O manto de pelo de camelo representava todos os valores de Elias, sua posição como profeta e mestre. O Sir John Malcolm escreveu o seguinte sobre os costumes do Oriente Médio. Quando um grande mestre morria, seu manto era repassado para o discípulo que ele mais estimava. Essa transferência identificava quem seria o herdeiro de sua posição. Elias estava convocando Eliseu para o ministério profético. Parece que Elias continuou caminhando pelo campo. Assim que Eliseu despertou daquela surpresa ou choque, ele correu atrás de Elias. Veja o verso 20. Então deixou este os bois, correu após Elias e disse: "Deixa-me beijar a meu pai e a minha mãe, e então te seguirei." Elias respondeu-lhe: "Vai e volta, pois já sabes o que fiz contigo." A resposta de Eliseu é imediata: sim, mas ele queria se despedir da família. Não entenda isso aqui errado, não se trata de comprometimento. Conforme escreveu um comentarista, Eliseu voltou para casa para se despedir, não para pedir a permissão de seus pais. E Elias responde ao pedido de Eliseu, dizendo praticamente: "Eliseu, volta para casa, e enquanto estiver lá, pondere no que acabei de fazer. Estou pedindo para que você renuncie o seu lar, sua posição, sua terra, seus pais e todos os confortos que conhece para me seguir. Como você já sabe, sou um profeta velho e andarilho. Pense nisso mais cuidadosamente." Então Eliseu volta para casa e veja o que ele faz no verso 21. Voltou Eliseu de seguir a Elias, tomou a junta de bois e os imolou, e com os aparelhos dos bois cozeu as carnes e as deu ao povo e comeram. Você provavelmente já ouviu a expressão queimar pontes, isto é, deixar para trás seu passado e seguir adiante. Bom, Eliseu não somente queima, ele assa e come a sua ponte. Eliseu faz um churrasco na vizinhança. Ele convida os trabalhadores da fazenda e familiares e faz um churrasco ali como nunca tinha feito antes. Você imagina consumir 2 bois inteiros? Isso nos conduz ao seguinte pensamento. O chamado de Deus na vida de Eliseu foi motivo de celebração, não de tristeza. O texto não descreve a reação dos pais de Eliseu. Entretanto, você consegue imaginar qual teria sido a reação mais comum? Eles poderiam ter dito: "Eliseu, você está louco? Esta é a fazenda da nossa família. Como você pode simplesmente ir embora desse jeito?" Além disso, você tem uma vida muito boa aqui e herdeiro de toda esta fortuna. E afinal, quem é esse tal de Elias mesmo? Sabemos que é um andarilho. Onde você vai morar? Vai comer o quê? Que tipo de futuro terá um profeta? Várias gerações atrás, C.T. Studd deixou a fortuna de sua família na Inglaterra e foi para a África como missionário. Já que era o primogênito, Studd recebeu, após o falecimento de seu pai, toda a herança, que equivalia a mais de US$ 1 milhão. Mas imediatamente ele deu sua herança, um tanto para o missionário Hudson Taylor, outro tanto para George Miller e seus orfanatos, e outro tanto para um evangelista americano chamado D.L. Moody. C.T. Studd ainda colhe os frutos de seu investimento eterno. Eu tenho uma foto dele no meu escritório. Existe uma foto grande de sua casa na Inglaterra, uma mansão de mármore e pedra, cercada por campos e aposentos de servos. Dentro da foto você encontra outra foto pequena. É dele, de C.T. Studd, sentado do lado de fora de sua cabana simples e humilde na África, com algumas galinhas ciscando à sua volta. Você jamais ousaria dizer a esse homem: rapaz, como você desperdiçou sua vida. Você pode dizer: mãe, acho que quero ser um pastor. Sua mãe responde: meu filho, vou pegar uma aspirina, talvez isso irá ajudá-lo. Ou então: pai, Deus está me chamando para ser um missionário. E seu pai responde: o quê? Missionário? Quantas vezes por ano poderei vê-lo? Você já parou para pensar que sua maior contribuição para o reino de Deus será por meio de seus filhos? Sua disposição e apoio para vê-los embarcando para terras distantes não é um sacrifício pequeno, de fato. Contudo, não existe sequer uma pessoa no céu que se arrependa desse sacrifício hoje. Mas será que isso significa que todo crente deve largar o seu emprego? Não, cada crente tem um chamado pessoal, e cada chamado traz consigo demandas diferentes. O que Deus quer, de fato, é que cada crente sacrifique-se a si mesmo, a ponto de cumprir as demandas de sua contribuição pessoal ao ministério, quer seja ensinando uma turma de escola dominical, ajudando em estacionamento ou no berçário. Evidentemente, Eliseu recebeu o apoio de sua família, e ele também não voltou. Parece que todos participaram alegremente de sua celebração quando Eliseu, ao aceitar publicamente seu chamado, assou e comeu suas pontes. Agora precisamos entender que existe um paralelo no Novo Testamento para o chamado de Elias a Eliseu. Não somos chamados a vestir um manto de pelo de camelo, somos chamados a usar um jugo. Jesus Cristo afirmou em Mateus 11:29: tomai sobre vós o meu jugo e aprendei de mim, porque sou manso e humilde de coração, e achareis descanso para a vossa alma. Esse convite envolve duas renúncias. Se você deseja andar com Cristo como seu discípulo, aprendendo e crescendo continuamente, terá que fazer duas renúncias. Primeiro, existe a renúncia do interesse pessoal. O uso figurado do termo jugo nesse verso era comum nos dias de Cristo. No século I, as pessoas diziam que um pupilo estava sob o jugo de seu mestre. Um escrito rabínico encorajava os jovens discípulos a colocar seu pescoço sob o jugo e permitir que sua alma recebesse instrução. A ideia de jugo possui implicações poderosas. O jugo era feito de madeira e trabalhado para que encaixasse sobre o pescoço e ombros de cada boi individualmente. Quanto mais cuidadoso era o dono, melhor o jugo encaixava. O nosso mestre nos convida a usar o seu jugo, que ele projetou de forma peculiar para cada um de nós. O currículo para o seu crescimento e progresso é diferente do currículo dos outros crentes na Terra. E o seu mestre é perfeitamente sábio e cuidadoso na maneira como projeta o seu jugo. Segundo, crescer em Cristo exige a renúncia do controle pessoal. Veja o verso 29 novamente: tomai sobre vós o meu jugo e aprendei de mim, Não é o mestre que usa os arreios, você usa. Ele segura as rédeas e nos conduz para a direita ou para a esquerda. Ele nos coloca no campo de sua escolha e determina o trabalho que precisamos realizar, e ele trabalha pelo tempo que acha necessário e conforme a sua vontade. Ele é o mestre, nós os servos. Existem pouquíssimos discípulos, porque pouquíssimas pessoas estão dispostas a entregar as rédeas. Agora observe o conteúdo do currículo no verso 29. Aprendei de mim, porque sou manso e humilde de coração, e achareis descanso para a vossa alma. Em outras palavras, o mestre é Cristo e o conteúdo também é Cristo, ou seja, Jesus Cristo diz aos que usam o jugo divino, abrirei minha vida e você poderá observá-la, andaremos juntos. Jesus, o maior Elias, diz, Eliseu, você me seguirá? Você será meu discípulo e vestirá meu manto? Eliseu respondeu, sim, irei. E ele andou com Elias pelos 10 anos seguintes. Então, o que Eliseu acabou fazendo? Volte agora para 1 Reis 19 e veja lá o verso 21. Então se dispôs e seguiu a Elias e o servia. A marca de um discípulo notável é que ele ou ela está disposto a ser conhecido meramente como o servo do mestre. O chamado de Eliseu ao serviço foi motivo de celebração. Se você deseja ser um discípulo ou pupilo de Jesus Cristo, se está disposto a entrar na sala de aula de treinamento especializado, projetado especialmente para você, várias coisas serão exigidas. Primeiro, discipulado exige mudança. Você é flexível? Nós nos esquecemos com bastante frequência que Deus nos manda mudar. Ser conformado à imagem do Mestre exige mudança. Você está disposto a mudar? Você imagina como a vida de Eliseu foi revolucionada? Por 10 anos, Eliseu, que estava acostumado a ter homens servindo, andou com Elias e se tornou seu servo. Segundo, discipulado exige renúncia. Você está disposto? Infelizmente, em nossos dias, discipulado com Jesus Cristo perdeu o desafio de sacrificar a vida, o tempo e talento. O que em sua vida você está disposto a sacrificar, a abrir mão, para poder avançar a causa de Jesus Cristo? No início do século XIX, Henri Dunant foi um banqueiro suíço riquíssimo com apenas 30 anos de idade. Numa certa ocasião, ele foi à França se encontrar com Napoleão para conversar sobre suas aventuras em negócios que o enriqueceriam grandemente. Quando chegou à França, disseram-lhe que o general já tinha saído para a guerra, que estava sendo travada ali por perto. Então Dunant, sendo um empreendedor destemido, subiu em seu cavalo e cavalgou ao campo de batalha na esperança de pegar Napoleão antes de a luta começar. Quando chegou ao topo de um monte que ficava diante do campo onde a batalha aconteceria, Dunant percebeu que já era tarde demais. Ele viu as cavalarias colidindo entre si e atacando umas às outras. Ele testemunhou carnificina e ouviu gritos. Como resultado, ficou tão afetado que nunca mais voltou à Suíça. Ali ficou por 3 semanas ajudando os que haviam sido feridos na batalha e enterrando os mortos. Henri Dunant foi um homem que agora encontrou outra paixão. Ele investiu toda sua fortuna e vida fundando uma organização para ajudar os que tinham necessidades. Finalmente, em 1901, ele foi exonerado e recebeu o primeiro prêmio Nobel da história, o qual veio com uma grande soma de dinheiro. Ele deu todo o dinheiro à sua fundação conhecida como Cruz Vermelha. Dunant ficou sem dinheiro algum e passou seus últimos dias numa casa humilde. Todavia, ele era um discípulo de uma causa que o consumiu. Finalmente, terceiro, discipulado envolve intimidade. Você está disponível? Esse é o aspecto mais incrível de todos. No decorrer dos anos, Eliseu se torna um querido amigo de Elias. Encontramos evidência disso em 2 Reis, capítulo 2. Em breve, Elias irá para o lar celestial. Os profetas sabem disso, Elias sabe disso e Eliseu também sabe disso. Então Elias decide ir mais uma vez às 3 escolas de profetas que ele tinha fundado para dar um desafio final de despedida. Numa cena comovente, Elias tenta deixar Eliseu. Quem sabe, talvez Elias sabe que o tempo se aproxima e não quer preocupar o amigo. Veja o verso 2 de 2 Reis 2. Disse Elias a Eliseu, fica-te aqui, porque o Senhor me enviou a Betel. Respondeu Eliseu, tão certo como vive o Senhor e vive a tua alma, não te deixarei. E assim desceram a Betel. Pule para o verso 4. Disse Elias a Eliseu, fica-te aqui, porque o Senhor me enviou a Jericó. Porém ele disse, tão certo como vive o Senhor e vive a tua alma, não te deixarei. E assim foram a Jericó. Em outras palavras, Eliseu diz, Elias, vou andar contigo até o fim. Eliseu tinha começado como um servo leal, agora é um amigo fiel. Uma das frases mais comoventes aparece 2 vezes. Uma vez em cada um dos primeiros lugares para onde Elias e Eliseu viajaram. Veja o verso 3. Então os discípulos dos profetas que estavam em Betel saíram ao encontro de Eliseu e lhe disseram, sabes que o Senhor hoje tomará o teu senhor, elevando-o por sobre a tua cabeça? Respondeu ele, também eu o sei, calai-vos. Pule para o verso 5. Então os discípulos dos profetas que estavam em Jericó se chegaram a Eliseu e lhe disseram, sabes que o Senhor hoje tomará o teu senhor, elevando-o por sobre a tua cabeça? Respondeu ele, também eu sei, calai-vos. Imagine, Eliseu é um profeta em treinamento que recebeu ensino teológico diretamente do maior profeta de Israel. Pensamos que esse homem maduro que herdará a posição de Elias dirá, pois é, eu sei, Elias será levado hoje, graças a Deus por sua bondade. Mas não, Eliseu diz, eu sei disso, olha, mas não fale sobre isso comigo. Elias e Eliseu se tornaram amigos chegados. E amigos chegados são insubstituíveis. Deixe-me destacar ainda outra coisa, agora em 2 Reis 3. Isso aconteceu já no ministério de Eliseu, depois de Elias ter sido trasladado para a glória. Em 2 Reis 3, o rei Josafá busca um profeta do Senhor e um servo lhe responde no verso 11, aqui está Eliseu, filho de Safate, que deitava água sobre as mãos de Elias. Não ignore isto, apesar de Deus usar Eliseu para realizar 2 vezes mais a quantidade de milagres que Elias realizou, apesar de o baalismo de Jezabel ser erradicado sob o ministério de Eliseu, ele ainda será conhecido como o homem que serviu Elias. Talvez Elias tenha tido problemas de artrite nas mãos, e Eliseu esquentava e derramava água morna para aliviar suas dores. Mas Eliseu fazia muito mais do que simplesmente derramar água. Ele derramava encorajamento sobre o coração de seu amigo já idoso. O primeiro e maior ministério de Eliseu foi simplesmente se tornar amigo de Elias. O chamado de Eliseu e o nosso pode ser o de servir outra pessoa. Aqui está Eliseu, filho de Safate, que deitava água sobre as mãos de Elias. Isso me conduz a um pensamento final sobre o chamado de Eliseu. O seu chamado e o nosso pode ser para obscuridade privada, não para serviço público. Será que Deus o chamou para um ministério de encorajamento e serviço lá nos bastidores? Se sim, meu irmão, você tem o que gosto de chamar de dom de presença. Você está ali simplesmente como encorajamento a alguém que precisa de água derramada sobre seu coração. É o que Jônatas foi para Davi, o que Barnabé foi para Paulo. Talvez seu ministério na terra será esse. E depois que partir, pessoas o lembrarão como o encorajador, como aquele que animava corações desanimados. Elias tinha orado para morrer, mas Deus, ao invés disso, lhe enviou um amigo. Pouco depois, o cheiro de picanha e alcatra assada subiu no ar. Houve festa e celebração. Eu e você somos exatamente iguais num aspecto. Todos nós precisamos de um amigo. E todos nós queremos um amigo como Eliseu. O desafio nessa história, contudo, é ser Eliseu, é nos tornar um amigo. Quem sabe, talvez, você pode começar sua procura esquentando água e assando uma carne. Em seguida, busque alguém que precisa do tratamento tranquilizador de sua amizade. Talvez esse será o maior momento de sua vida, quando renunciar o controle de sua vida e o interesse pessoal como um discípulo que escolheu usar o jugo de seu mestre. Sempre haverá carência de amigos, mas jamais haverá carência de pessoas que precisam de um amigo como Eliseu. Ore hoje mesmo, Senhor, faça de mim um servo humilde e manso. Senhor, ajude-me a encorajar os fracos. Que a oração do meu coração seja sempre, faz de mim um servo. Que Deus o abençoe, meu querido, e desejo a você um ótimo dia.
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0: Vender mais barato ou cobrar mais caro? Qual a estratégia dá mais lucro? O colesterol de origem genética que a estatina não baixa e que pode triplicar o risco de um infarto. Ondas de calor ameaçam a produção do Parmigiano Reggiano na Itália, queijo. Muitos empreendedores acreditam que vender mais significa sempre aumentar os lucros, mas nem sempre isso acontece. Especialistas alertam que preços mal definidos podem reduzir a margem de ganho e comprometer o caixa da empresa, mesmo com aumento nas vendas. Entre os principais erros estão copiar valores da concorrência, ignorar custos do negócio e oferecer descontos sem calcular a margem de lucro. Para definir o preço ideal, é necessário considerar despesas como aluguel, energia, taxas, produção, atendimento e entrega. O Sebrae orienta que os preços sejam revisados periodicamente para acompanhar mudanças no mercado e nos custos. A definição correta dos valores ajuda a evitar prejuízos e garante mais sustentabilidade financeira para o empreendimento. A lipoproteína, conhecida como LPA, é um tipo de colesterol determinado principalmente pela genética e pode aumentar em até 3 vezes o risco de um infarto. Diferente do colesterol LDL, ela não sofre grande influência da alimentação, exercícios ou medicamentos tradicionais como as estatinas. Estima-se que 1 em cada 5 pessoas tenha níveis elevados de LPA, muitas sem saber. Especialistas recomendam que todos os adultos façam a dosagem pelo menos 1 vez na vida, já que o exame pode ajudar a identificar riscos cardiovasculares e reforçar cuidados preventivos. Novos medicamentos estão em estudo para reduzir a lipoproteína A, incluindo terapias que apresentam resultados iniciais promissores. Porém, pesquisadores ainda avaliam se a redução desse colesterol realmente será capaz de diminuir casos de infarto e até de AVC. Ondas de calor com temperaturas acima dos 40 graus estão ameaçando a produção do tradicional queijo Parmigiano Reggiano lá na Itália. O calor extremo reduz a produção de leite das vacas, aumenta os custos de refrigeração e preocupa produtores de uma receita preservada há mais de 800 anos. As altas temperaturas fazem os animais comerem menos e produzirem até 10% menos leite, um dos principais ingredientes do queijo. A falta de chuvas também prejudica a produção de capim e feno, usados na alimentação do gado, elevando os desafios para os agricultores da região. Além dos impactos no campo, os armazéns de maturação enfrentam aumento no consumo de energia para manter as condições ideais do produto. Produtores alertam que eventos climáticos extremos podem afetar quantidade, qualidade e custos do Parmigiano Reggiano, que movimenta bilhões de euros por ano.
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2: As boas novas para você memorizar esta semana encontram-se em Provérbios 28:5. Os homens maus não entendem o juízo, mas os que buscam o Senhor entendem tudo. Vamos ler novamente as boas novas para você memorizar essa semana, encontrou-se em Provérbios 28:5. Os homens maus não entendem o juízo, mas os que buscam ao Senhor entendem tudo. Estas são as boas novas de Deus para você memorizar esta semana aqui na sua BBN.

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2: O que você pediria se Deus se aproximasse de você e dissesse: peça o que quiser que eu lhe dê? A resposta de Salomão em 2 Crônicas capítulo 1, versículo 10 foi: dá-me, pois, agora sabedoria e conhecimento para que possa sair e entrar perante este povo. Pois quem poderia julgar a este tão grande povo? Fico imaginando qual seria a sua resposta. Se você estiver doente, talvez Deus lhe conceda saúde. Se for pobre, talvez Deus lhe conceda riqueza. Se você tiver dificuldades que parecem avassaladoras, você pode pedir a Deus que lhe dê paz, liberdade e libertação. Salomão foi sábio ao pedir sabedoria. Ele também foi humilde. Você notará em 2 Crônicas capítulo 1 que Deus não lhe deu apenas sabedoria, mas também riquezas, bens e honra, quais não teve nenhum rei antes dele, nem depois dele haveria. Salomão fez o que cada um de nós deveria fazer. Pediu a coisa certa, sabedoria para viver de uma maneira que agradasse a Deus e o capacitasse a cumprir a vontade de Deus. Tiago nos encoraja, no capítulo 3, versículo 17 de sua carta, a pedir sabedoria que vem do alto. Ela é primeiramente pura, depois pacífica, moderada, tratável, cheia de misericórdia e de bons frutos, sem parcialidade e sem hipocrisia. Se quisermos agradar a Deus, precisamos de sabedoria do alto. Ela nos permitirá discernir a vontade de Deus e nos relacionar com aqueles ao nosso redor de uma forma saudável e redentora. Eu o encorajo a pedir diariamente a Deus que lhe dê a sabedoria necessária para viver sua vida, para servi-lo e ministrar aos outros de uma maneira que agrade a Deus e o honre.
1: Se você gostou desse programa e tem algum comentário ou pedido a fazer, fique à vontade para nos escrever aqui no rede@bbnmedia.org. A versão portuguesa deste programa é uma produção da BBN. Obrigado e até o próximo programa.

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0: Você sabe o que é a graça de Deus? Essa graça é o favor não merecido que recebemos do Criador. Todas as bênçãos que, apesar de nossas falhas, Ele derrama sobre nós diariamente, chegando ao ponto de ter entregue seu único filho, Jesus, para morrer em nosso lugar. Lemos em Tito, capítulo 3, no verso 11, porque a graça salvadora de Deus se há manifestado a todos os homens. A graça, o favor não merecido do nosso Criador, nos alcançou através de Cristo. E agora qualquer um que se arrependa de seus pecados e confie verdadeiramente em Jesus, não mais estará no caminho da condenação, mas sim no lindo caminho da graça, que nos lava dos pecados e nos dá a vida eterna. Se você ainda não tem certeza se já está debaixo da graça de Deus e de onde você passará a eternidade, faça uma decisão por Jesus hoje mesmo. 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
2: Tema, unidade. Textos bíblicos, João capítulo 17, versículo 23 e Neemias 4, 19. Diz assim a palavra do Senhor: Eu neles e tu em mim, a fim de que sejam aperfeiçoados na unidade, para que o mundo conheça que tu me enviaste e os amaste como também amaste a mim. Grande e extensa é a obra, e nós estamos no muro muito separado, longe um dos outros. A unidade dos crentes em Jesus Cristo é necessária para que o mover de Deus se faça presente no nosso tempo. Não unidade entre denominações. É preciso uma só fé, santificados na verdade. Um só poder, um só líder, o Espírito Santo de Deus. Medite no Salmo 133:1. Oh, como é bom e agradável viverem unidos os irmãos. Temos uma só cabeça, que é Jesus Cristo. Se estivermos ligados a Ele, saberemos o melhor caminho a seguir. O vento do Espírito está soprando em uma única direção, a da unidade. Quando todos oram em comum acordo, é chegada a hora da grande mudança. Pois o desejo do nosso Salvador é para que todos sejam um, assim como tu, ó Pai, és em mim e eu em ti. Precisamos nos conscientizar disso, pois o grande general Jesus Cristo deseja ver os seus soldados unidos em um só objetivo, o de ganhar a guerra. Libertar os cativos do pecado, como diz a palavra, para que o mundo creia que tu me enviaste, conforme João 17:21. Segunda parte. Jeová Nissi quer vorar a bandeira da grande aliança da unidade em Cristo Jesus. Aviva, ó Senhor, a tua obra nesta nação. Creia nisso, meu irmão. Que Deus nos abençoe. Amém. Oremos ao Senhor. Nosso Deus, nosso eterno Pai, queremos que o Senhor nos ajude com o teu Santo Espírito para que cooperemos para que haja essa unidade em Jesus Cristo. Nós queremos ser unidos, ó Pai, para que o povo veja em nós o que é verdadeiramente ser um cristão. Oramos em nome de Jesus. Amém.
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forma de Deus, não julgou como usurpação o ser igual a Deus. Antes, a si mesmo se esvaziou, assumindo forma de servo, tornando-se em semelhança de homens e reconhecido em figura humana. A si mesmo se humilhou, tornando-se obediente até a morte e morte de cruz. Pelo que Deus o exaltou também sobremaneira, lhe deu um nome que está acima de todo nome, para que ao nome de Jesus se dobre todo o joelho, no céu, na terra, debaixo da terra, e toda a língua confesse que Jesus Cristo é o Senhor.

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Finalzinho de noite, nesta segunda-feira, Mateus 6,24 fala: ninguém pode servir a dois senhores, porque ou há de odiar um e amar o outro, ou se dedicará a um e desprezará o outro. Não podeis servir a Deus e às riquezas. Cuidado com a ganância e autossuficiência. O dinheiro pode rivalizar com Deus pela adoração em nosso coração. Alguém disse que precisamos aprender a colocar as finanças que estão em nosso bolso para servir aos propósitos do reino, nunca no trono da nossa vida, comandando as nossas decisões. Olha só. 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

0: Anvisa suspende importação de colírios e gel oftalmológico da empresa francesa Excel Vision. A Confederação da Agricultura e Pecuária do Brasil, a CNA, estima que cerca de 36,5% das exportações do agronegócio brasileiro para os Estados Unidos serão afetadas pela nova tarifa de 25% anunciada pelo governo americano. Segundo a entidade, mesmo com a ampliação da lista de produtos isentos, o setor teme perda de competitividade para países concorrentes e possíveis impactos indiretos, como mudanças nos fluxos comerciais e pressão sobre os preços internacionais. A CNA defende que os produtos do agro brasileiro sejam retirados da medida e afirma que a competitividade do setor é resultado de investimentos, inovação e aumento de produtividade. A tarifa entra em vigor a partir de 22 de julho, esta quarta-feira, com exceções para itens como café, carne bovina, peixe, laranja e terras raras. Uma pequena ilha em formato quase circular chama atenção no delta do Rio Paraná, na Argentina. Conhecida como El Ojo, a formação tem cerca de 120 metros de diâmetro e realiza um movimento de rotação em torno do próprio eixo. A ilha, descoberta por imagens de satélite em 2003, é cercada por lendas e teorias populares sobre sua origem. Moradores chegaram a associá-la a fenômenos misteriosos, mas pesquisadores acreditam que o movimento pode estar relacionado mesmo é com a ação das correntes de água e ao material vegetal que compõe a estrutura flutuante. Apesar de ainda não haver uma explicação definitiva sobre sua formação, cientistas estudam o fenômeno que combina características raras: formato geométrico, águas cristalinas e uma movimentação contínua numa área pantanosa do delta. A Agência Nacional de Vigilância Sanitária, Anvisa, determinou a suspensão da importação de medicamentos oftalmológicos fabricados pela empresa francesa Excel Vision. A decisão foi tomada após a Agência Sanitária da França identificar irregularidades durante uma inspeção na fábrica e emitir um alerta internacional. No Brasil, foram suspensos os lotes dos produtos Rayaback e Thealys Duo, fabricados a partir de 5 de junho. O medicamento Zonidra 20 mg por mililitro, embora tenha registro aqui no país, nunca chegou a ser importado e também foi incluído na suspensão. A Anvisa orienta que consumidores que possuem esses produtos interrompam o uso, verifiquem o local de fabricação e procurem a empresa responsável para obter informações. A medida tem caráter preventivo até a conclusão das avaliações sobre a segurança dos medicamentos.
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0: 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Os homens maus não entendem o juízo, mas os que buscam o Senhor entendem tudo. 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
1: O autor da carta aos Hebreus, no capítulo 12, finalzinho do versículo 10, diz que a disciplina de Deus é sempre para o nosso bem, a fim de que participemos de sua santidade. Então, ele entra em três recomendações importantes para nós colocarmos em prática quanto à necessidade de andarmos corretamente e, quando for necessário, nós aceitarmos a disciplina que vem do Senhor. Versículo 11, ele diz: nenhuma disciplina é agradável no momento em que é aplicada. Ao contrário, é dolorosa. Mais tarde, porém, produz uma colheita de vida justa e de paz para os que assim são corrigidos. Então, quando o Senhor precisar fazer conosco, vamos aceitar. Isso acontece através da sua palavra, acontece quando oramos ao Senhor e ele nos mostra a sua vontade. Algumas circunstâncias à nossa volta vão mostrar também o caminho, e principalmente quando nós buscamos mesmo a direção de Deus e nos submetemos a ele para que ele limpe o nosso coração. A disciplina pode doer, mas ela vai produzir uma vida justa e de paz. A segunda recomendação é que nós fortaleçamos, e ele fala em revigorar, mãos cansadas, joelhos enfraquecidos. É porque nós não podemos apenas orar ao Senhor e depois continuar vivendo do mesmo jeito como vínhamos fazendo antes. Nós temos que buscar, fortalecer, firmar a nossa fé no Senhor. Isso, no meio de muitas circunstâncias difíceis, é a maneira como nós experimentamos o amor de Deus, porque a cada dia nós vamos sentir a sua presença e vamos entender como ele nos livra, como ele nos dirige com toda a segurança. O autor continua dizendo: portanto, revigorem suas mãos cansadas e seus joelhos enfraquecidos. Terceira coisa, façam caminhos retos para seus pés, a fim de que os mancos não caiam, mas sejam fortalecidos. Quer dizer que mesmo que andemos com alguma dificuldade, e nós não estamos falando aqui de questão física, nós estamos falando da nossa vida com Deus. Pode ser que tenhamos muitas lutas, muitos momentos em que vacilamos, nos sentimos enfraquecidos, então nós devemos revigorar nossas mãos cansadas, os joelhos enfraquecidos na presença do Senhor e seguir os caminhos retos para os nossos pés, onde ninguém cai, que é exatamente obedecer à palavra de Deus. Vamos ter uma vida reta, uma vida segura, debaixo da direção do Senhor. Que assim seja. Amém.
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Muito bom dia a você nesta madrugada de terça-feira, 21 de julho. Eu quero começar esse dia com você compartilhando o Salmo 46, verso 10. Aquietai-vos e sabei que eu sou Deus. Serei exaltado entre os gentios. Serei exaltado sobre a terra. Quando você se aquieta e para de agitar as águas, consegue enxergar com clareza a soberania e o cuidado de Deus agindo. Achei muito bonita esta afirmação. Que eu e você possamos descansar no Senhor.

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0: ao programa Palavras de Louvor. Esse programa é baseado nos estudos do Dr. Donald Hubbard, pastor e professor da Bíblia. Nós agradecemos a Deus pelo privilégio de, nos próximos minutos, apresentar a você verdades contidas na Palavra de Deus e suas aplicações para os nossos dias. Vamos então a mais um estudo no programa Palavras de Louvor. Apresentação, Lincoln Oliveira.
1: Chegamos agora ao capítulo 7. O capítulo que nos leva a uma maior compreensão das tremendas pressões e problemas que as pessoas que eram hostis a Jesus levavam a ele. Vou ler começando no verso 1. E ajuntaram-se a ele os fariseus e alguns dos escribas que tinham vindo de Jerusalém. E vendo que alguns dos seus discípulos comiam pão com as mãos impuras, isto é, por lavar, os repreendiam. Porque os fariseus e todos os judeus, conservando a tradição dos antigos, não comem sem lavar as mãos muitas vezes. A propósito, é interessante observar que Jesus fala a três grupos distintos. Primeiramente, ele fala aos escribas e fariseus. Depois, ele fala ao povo em geral reunido ali. Por último, ele fala aos seus discípulos, e é bom nos lembrarmos disso enquanto estudamos essa sessão. Qual é a raiz do problema com relação à hostilidade que os fariseus e escribas exibiam com relação a Jesus? Ela pode ser vista na passagem das Escrituras que acabamos de ler em Marcos capítulo 7, versos 1 a 4. A acusação dos escribas e fariseus naquela ocasião tinha a ver com o fato de que eles tinham observado alguns dos discípulos de Jesus comendo com as mãos sem lavar ou cerimonialmente impuras. Os discípulos estavam profundamente imersos nos assuntos de tradições cerimoniais. Isso representava tudo para eles. Os rituais apropriados eram essenciais e vitalmente importantes. O ponto em questão tinha a ver com o ritual judaico de lavagens cerimoniais antes do partilhar do pão. Em nosso estudo anterior, colocamos que não se tratava de uma questão de higiene. Uma pessoa poderia esfregar suas mãos como um cirurgião e ainda assim, do ponto de vista deles, estar com as mãos impuras. Qual era então o problema? Qual era então a dificuldade? Posso sugerir a você, apenas a título de revisão, que essas tradições exerciam tremenda influência naquela sociedade. Essas regras e regulamentos começaram a acontecer por um longo período de tempo em que a lei do Velho Testamento era interpretada. Elas só foram escritas no século III depois de Cristo e foram conhecidas como Mishnah, mas eram transmitidas oralmente e se tornaram conhecidas como lei oral. Essas eram as tradições dos anciãos que são mencionadas no verso 3. Essas leis e regulamentos tinham uma incrível influência no pensamento e comportamento do povo. E, francamente, a obediência a elas era a essência de sua religião, pois a desobediência desses rituais representava a desobediência às crenças essenciais da religião. Por isso, a influência tremenda exercida pela tradição dos anciãos, essa lei oral, é francamente além de qualquer cálculo. Isso nos leva a uma segunda observação sobre os problemas com os escribas e fariseus. Devemos notar não somente a influência dessas tradições, mas, de uma forma muito prática, a insignificância delas. Os fariseus e escribas se tornaram preocupados com essas tradições a tal ponto de observar com exatidão exagerada todo o desempenho ritualístico. Na mente daquelas pessoas, não era suficiente apenas lavar as mãos, mas se deveria lavar as mãos conforme a prescrição ritualística para que estivessem cerimonialmente puras. Olhe o verso 3. Porque os fariseus e todos os judeus, conservando a tradição dos antigos, não comem sem lavar as mãos muitas vezes. à margem de sua Bíblia, você vai perceber que em Marcos capítulo 7, verso 3, há uma outra tradução com relação a esse mesmo verso na Bíblia. No original, até os punhos, e por isso poderíamos traduzir Marcos capítulo 7, verso 3, da seguinte forma: pois os fariseus e todos os judeus não comiam sem lavar suas mãos até os punhos, mantendo a tradição dos anciãos. Isso trouxe alguma confusão a alguns comentaristas. No entanto, isso trouxe alguma luz sobre o processo de limpeza ritualística das mãos. Você é convidado a estudar comigo esse processo ritual que foi elevado ao nível de mesmo valor das Escrituras. O que significava dizer que, se não se lavasse as mãos de forma cerimonial, estariam desobedecendo e violando a própria lei de Deus. Essa era a importância atribuída a esse ritual cerimonial. Antes de cada refeição, as mãos deveriam ser lavadas de uma determinada forma específica. A água da purificação tinha que ser guardada em grandes jarros, pois deveria ser cerimonialmente pura. Primeiramente, as mãos eram mantidas com as pontas dos dedos viradas para cima e a água era derramada pelo menos até o punho, possivelmente até o cotovelo. Enquanto ambas as mãos estivessem molhadas, uma mão era sobreposta à outra, colocando uma mão sobre a palma da outra. As mãos eram sobrepostas de forma que os dedos ficavam apontando para baixo e a água corria pelas pontas dos dedos. Dessa forma, as mãos eram declaradas cerimonialmente limpas e prontas para partir o pão. Veja que era uma cerimônia superficial e, mesmo assim, aos olhos dos judeus, partilhar o pão com as mãos sem lavar era estar impuro aos olhos de Deus. Dava-se uma grande atenção às minúcias e pouca ou nenhuma às intenções do coração. Em Marcos capítulo 7, versos 4 a 5, nós lemos: e quando voltam do mercado, se não se lavarem, não comem. E muitas outras coisas há que receberam para observar, como lavar os copos e os jarros e os vasos de metal e as camas. Depois perguntaram-lhe os fariseus e os escribas: por que não andam os teus discípulos conforme a tradição dos antigos, mas comem o pão com as mãos por lavar? Para eles, isso era a coisa mais importante. Os escribas e os fariseus valorizavam a aparência exterior e a obediência da lei oral. Essa não era uma lei de Deus. Fazia parte das minúcias de certas leis religiosas que deveriam ser realizadas conforme prescrito na Mishnah. Lembre-se que eles associavam essas leis com a obediência à lei de Deus. O mais triste disso tudo era que esses escribas e fariseus, que se preocupavam tanto com esse sistema de valores, não tinham absolutamente nenhuma preocupação com relação ao tipo de atitude pessoal. Seu sistema de valores ou atitude não valia nada, mas sim se você lavou suas mãos antes de comer de uma certa forma já prescrita. Uma pessoa poderia verdadeiramente estar cheia de amargura, com todo tipo de ira e pecado, mas se ele lavasse as mãos ou realizasse outros rituais de acordo com a prescrição daquelas leis, estava justificado diante de Deus. Foi por isso que Jesus e os fariseus entraram em curso de colisão. Jesus via através da superficialidade daquilo que os escribas e fariseus julgavam ser de suma importância. Pois, afinal, um homem poderia lavar suas mãos de milhares de maneiras diferentes, mas isso não o justificaria diante de Deus. Os escribas e fariseus pensavam que sim, mas Jesus sabia que não funcionava assim. Jesus enfatizava a atitude do coração. Ele enfatizava que um homem era aquilo que tinha por dentro. Essa foi a razão da hostilidade aberta contra o Senhor Jesus Cristo. Jesus não se mostrava hostil contra os escribas e fariseus individualmente porque ele os amava. Eles eram pecadores e precisavam de salvação, mas Jesus era hostil com a atitude apresentada por eles, que exigia esse tipo de observância minuciosa de rituais exteriores, mas deixava o coração, mente e comportamento intocado. Os fariseus viram a Jesus como uma ameaça real à sua fé. Eles viam uma verdadeira ameaça naquela atitude de Jesus de enfatizar a mente e o coração. Por causa dessa suposta violação da lei oral, eles não conseguiam crer que Jesus era o Cristo. Jesus deve ter balançado a cabeça com certo lamento ao ver as consequências trágicas dessa determinação dos fariseus e escribas. Creia-me, caro ouvinte, não há também aqueles que hoje creem na mesma coisa? Certamente, isso deve trazer muita tristeza ao coração de Deus. Há muitos que ainda creem que podem agradar a Deus através de algum ritual que possa ser realizado, algum tipo de observância que possa ser realizada. Já conheci alguns indivíduos que sincera e honestamente creem que irão para o céu pelo fato de terem sido batizados. Para eles, pouco importa se você crê em Jesus como Salvador pessoal. A única coisa que interessa é um ritual, ser membro de uma igreja ou observar um regulamento da igreja. Enquanto todos esses aspectos existem para nos lembrar do amor, dignidade e bênção de Deus, eles por si não constituem salvação. Jesus Cristo ensina com muita clareza, através de seu ministério, que aquilo que um homem crê determina seu comportamento. Nenhum ritual externo pode justificar um homem com Deus, e a não ser que um homem nasça de novo e coloque sua fé em Jesus Cristo, ele não será salvo. Ao encerrarmos nosso programa de hoje, posso lhe perguntar em que sua salvação está fundamentada? Sua salvação depende do quê? Você depende de algum ritual que você deva observar ou participar, ou já confia na obra consumada de Jesus Cristo e somente Ele? Jamais se esqueça que apenas pela fé em Jesus Cristo é que podemos ser perdoados de nossos pecados e sermos justificados com Deus. Vamos orar. Obrigado, Senhor, por tão grande salvação que não nos custou nada além da fé em Jesus. Obrigado porque Ele morreu na cruz e pelo Seu sangue oferece perdão de pecados e vida eterna. Toque, Senhor, o coração dos que hoje precisam entregar suas vidas a Ti. Oramos em nome de Jesus. Amém.
0: Fica por aqui mais um Palavras de Louvor, um programa baseado nos estudos do Dr. Donald Hubbard e apresentado por Lincoln Oliveira. Esperamos que o estudo de hoje tenha servido para fazê-lo crescer em seu relacionamento com Deus. Esperamos contar com a sua audiência em nossa próxima edição. Até lá, e que Deus lhe abençoe.

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2: Colorau além do tempero, conheça a planta brasileira mais usada pela indústria para dar cor aos alimentos. Ter dor de cabeça não é normal, conheça os sinais de alerta. 60% das habilidades exigidas na hora da contratação são comportamentais, é o que aponta a pesquisa da PUC para

0: Agosto, produtores recebem cerca de R$ 12 a R$ 13 por quilo das sementes. Pesquisas buscam ampliar produtividade, qualidade e resistência das variedades cultivadas. O Instituto Agronômico e o Instituto de Tecnologia de Alimentos trabalham no desenvolvimento da cultura desde as últimas décadas. Estudos envolvem novas variedades, maior concentração de bichina e aplicações de compostos bioativos. A pesquisa também aponta potencial do urucum nas áreas farmacêutica e de saúde. A cefaleia, conhecida como dor de cabeça, atinge cerca de 95% da população em algum momento da vida. Especialistas alertam que alguns sinais podem indicar problemas mais graves e exigem avaliação médica. A dor também é um dos principais sintomas da enxaqueca, doença neurológica que afeta milhões de brasileiros. Dores intensas de início súbito, consideradas as piores da vida, ou crises frequentes que prejudicam a rotina, são sinais de alerta. A cefaleia em salvas, caracterizada por dor forte num lado da cabeça, também precisa de diagnóstico especializado. O acompanhamento médico é fundamental para identificar as causas. O uso excessivo de analgésicos pode agravar a frequência e a intensidade das crises de enxaqueca. Especialistas recomendam diagnóstico precoce e tratamento adequado, que pode incluir terapias modernas como toxina botulínica e medicamentos específicos. Reconhecer alterações no padrão da dor ajuda a evitar complicações. Pesquisa da PUC Paraná mostra que competências comportamentais são cada vez mais valorizadas pelas empresas. O levantamento do Observatório de Carreiras e Mercado de Trabalho ouviu mais de 7 mil pessoas e revelou que 60% dos atributos buscados nas contratações estão ligados ao comportamento. O estudo aponta uma mudança em relação ao período da pandemia, quando as habilidades técnicas eram predominantes nos processos seletivos. Atualmente, organizações procuram profissionais com capacidade de adaptação, colaboração e aprendizado contínuo. A atualização constante se tornou um diferencial para o desenvolvimento de uma carreira. A pesquisa também destaca a importância das experiências práticas durante a formação acadêmica.
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2: 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Os homens maus não entendem o juízo, mas os que buscam o Senhor entendem tudo. 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

Olá, que bom que você está aí para acompanhar a nossa mensagem de esperança e encorajamento Pão Diário. Hoje eu vou ler o texto de Kenneth Peterson com o título A Meta Vencedora, baseado no livro de Atos, capítulo 11, entre os versículos 19 e 30. Em 5 de fevereiro de 2023, Christian Atsu fez o gol vencedor para seu time num jogo de futebol na Turquia. Jogador internacional.

0: Profissionalmente famoso, ele aprendeu a jogar desde criança, correndo descalço em seu país natal, Gana. Atsu declarou abertamente: "Entregar-me a Jesus foi a melhor escolha da minha vida." Ele postou versículos bíblicos nas redes sociais, falando e praticando sua fé ao financiar uma escola para órfãos. Um dia após seu gol vencedor, um terremoto devastador abalou a cidade de Antáquia, a antiga cidade bíblica de Antioquia. O prédio de Christian Atsu desabou e ele foi ao encontro de seu Salvador. Há 2000 anos, Antioquia foi o berço da igreja cristã. Ali, os discípulos foram chamados de cristãos pela primeira vez. O apóstolo Barnabé era conhecido como um homem bom, cheio do Espírito Santo, e foi determinante para trazer pessoas a Cristo, e muitos desses gentios creram e se converteram ao Senhor. Não olhamos a vida desse jovem para idolatrá-lo, mas para ver uma oportunidade em seu exemplo. Sejam quais forem nossas circunstâncias na vida, não sabemos quando Deus nos levará para viver com Ele. Faríamos bem nos questionarmos sobre como seguir os exemplos de Barnabé ou Atsu e demonstrarmos o amor de Cristo aos outros. Esse é o maior propósito. Querido amigo, o que significa ser alguém bom, cheio do Espírito Santo na vida de outra pessoa? Pense nisso. Eu sou Clarice Fogaça e essa foi a nossa mensagem do dia.
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Como é bom adorarmos a Deus através da linda música cristã aqui na BBN. Deus nos salvou. Ele se importa comigo e com você. E sem dúvida alguma, nós temos muitos motivos para agradecer. E vale a pena viver para Jesus. Vale a pena buscar e fazer a vontade de Deus, mesmo que você não entenda tudo. A minha oração é que Deus confirme no seu coração e que você tenha a paz de descansar na vontade de Deus. 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

0: Em nosso último programa, ouvimos uma história interessante de quando o Dr. Charles Swindoll decidiu aprender a esquiar e da atuação graciosa de sua professora, que pacientemente o ajudou em seus movimentos desajeitados e o incentivou com palavras de reforço ao longo do tempo. O Razão para Viver está no ar. E hoje você vai ouvir o pastor Fernando Bocchio usar essa divertida metáfora para descrever o poder dos relacionamentos. Nenhum de nós foi feito para caminhar sozinho na vida. Todos nós precisamos de afirmação, firmando o valor do encorajamento.
1: Hoje eu quero falar sobre encorajamento e a base desta mensagem é Hebreus capítulo 10, versículos 19 a 25. Carta aos Hebreus capítulo 10, do versículo 19 até o 25. Portanto, irmãos, temos plena confiança para entrar no Santo dos Santos pelo sangue de Jesus, por um novo e vivo caminho que Ele nos abriu por meio do véu, isto é, do seu corpo. Temos, pois, um grande sacerdote sobre a casa de Deus. Sendo assim, aproximemo-nos de Deus com um coração sincero e com plena convicção de fé, tendo os corações aspergidos para nos purificar de uma consciência culpada e tendo os nossos corpos lavados com a água pura. Apeguemo-nos com firmeza à esperança que professamos, pois aquele que prometeu é fiel. E consideremo-nos uns aos outros para incentivar-nos ao amor e às boas obras. Não deixemos de reunir-nos como igreja, segundo o costume de alguns, mas encorajemo-nos uns aos outros, ainda mais quando vocês veem que se aproxima o dia. Essa carta foi escrita, obviamente, aos hebreus. Por isso é que o nome é Hebreus. Judeus do primeiro século, não apenas qualquer judeu, mas um certo grupo de judeus. Se você ler cuidadosamente essa carta, você verá que esses eram judeus marcados pela adversidade. O escritor, seja ele quem for, escolheu escrever a carta dizendo aos cristãos que estavam sofrendo: Cristo é superior, vale a pena segui-lo porque Jesus Cristo, o Salvador, vai estar contigo. Ele sofreu antes de você, ele entende sua condição, então fique firme, aguente essas duras circunstâncias. Nos versículos 19 a 25, o escritor escreve a esses judeus sofredores tanto o que eles têm quanto o que eles devem fazer. Na prática, as palavras se aplicam a nós também. Primeiro, o que temos? Primeiro, temos confiança para nos aproximarmos de Deus. Você vê isso no versículo 19. Temos plena confiança para entrar no Santo dos Santos. Como podemos ter tanta confiança? Por causa do sangue de Jesus. Temos confiança de que podemos nos aproximar de Deus direta e imediatamente sem o sangue de algum sacrifício. Jesus Cristo, de uma vez por todas, pagou o preço. Temos confiança de chegarmos diretamente a Deus. Por quê? Versículo 21. Porque temos um grande sacerdote sobre a casa de Deus. Temos um sacerdote e temos acesso a Deus. Pensando nas coisas que temos, existem três coisas que devemos fazer. Versículo 22, aproximemo-nos de Deus. Versículo 23, apeguemo-nos com firmeza. E versículo 24, consideremo-nos uns aos outros. Um esboço simples. Versículo 22, sendo assim, aproximemo-nos de Deus com um coração sincero e com plena convicção de fé. Diremos, venha para perto, entre na casa. Agora que Cristo sacrificou a si mesmo por nós, agora que a dívida do pecado foi paga, agora que o véu foi rasgado, agora que a porta está aberta, venha para a presença de Deus como seu filho. Como filhos de Deus, nós não fomos colocados à distância pelo Pai e impedidos de nos aproximarmos. Seus braços estão abertos e sua posição é: venha, eu te convido a chegar perto. Versículo 23 é um comentário sobre as promessas de Deus. Você viu só? Lembre-se de que o escritor está escrevendo para pessoas que estão vacilantes, que está dizendo a eles: oh, os tempos são difíceis, suas famílias estão sendo destruídas, martírio se tornou notícia corriqueira no mundo romano, mas fiquem firmes nas promessas de Deus. No que diz respeito às promessas de Deus na palavra, a Bíblia diz: creia nelas, que os homens sejam chamados de mentirosos quando contradisserem o que a palavra de Deus promete. Você, fique firme na palavra, venha para a presença de Deus, fique firme nas promessas de Deus. E os versículos 24 e 25 falam sobre o povo de Deus. Como fico feliz por esses versículos estarem aqui, porque eles colocam tudo na perspectiva correta. Se não estivessem aqui, teríamos simplesmente a tendência de vir aos cultos, abrir a Bíblia e sentarmos sozinhos, como um único feixe de luz vindo do céu à terra, nos dando direção. Então fechamos nossas Bíblias como robôs e saímos do culto, não nos preocupando com ninguém, porque ouvimos a palavra de Deus, recebemos sua verdade e saímos para aplicá-la. Ah, mas não é nada disso que temos aqui. Veja versículo 24 e 25. E consideremo-nos uns aos outros para incentivar-nos ao amor e às boas obras. Não deixemos de reunir-nos como igreja, segundo o costume de alguns, mas encorajemo-nos uns aos outros, ainda mais quando vocês veem que se aproxima o dia. Agora, deixe-me analisar um pouco esses dois versículos. São versículos esclarecedores. Primeiro, olhe a palavra considerar. É uma palavra que no original significa fixar a mente ou os olhos em algo. Se você está no carro parado no farol, esperando ansiosamente para a luz verde aparecer, você, de acordo com o significado deste texto, está considerando o farol. Se você foi ao teatro e sua filha terá pela primeira vez uma parte na peça teatral e você, como pai, está sentado na plateia esperando que ela apareça para representar, você está considerando que ela apareça no palco. Você está fixando sua mente e seus olhos nessa situação. Isso é o que significa essa palavra. Mas aqui não estamos nos referindo ao semáforo ou a uma criança na peça teatral. Aqui nos referimos ao ministério do encorajamento. Consideremos como incentivamos uns aos outros. Kenneth West, em uma de suas obras, disse: significa considerar cuidadosamente as necessidades dos outros. Conheci duas pessoas que perderam tudo que tinham num incêndio que devastou a cidade de São Bernardino, na Califórnia. E quando eu digo tudo, foi tudo mesmo. Muitos dos membros da igreja daquela cidade e da sua equipe de liderança tiveram suas casas e seus pertences queimados nesse incêndio. Eles perderam tudo. Tudo foi queimado como em brasas latentes na chapa plana de concreto, não deixando nada a não ser memórias e mais nada. Quando o versículo 24 diz, consideremos como estimular uns aos outros, ele tem em mente o considerar cuidadosamente as necessidades uns dos outros. Isso significa não somente considerar o fato e anunciar a necessidade, mas fazer alguma coisa a respeito. E me emociona, e o mais importante que isso, deve também emocionar nosso Senhor, ver aquela igreja transbordando de pertences que as pessoas levaram para ajudar esses amigos que sofreram. Existem tantas outras necessidades, e esse episódio do incêndio foi uma notícia que saiu nos jornais, então essa mobilização era muito importante para todos aqueles que ouviram sobre a ação. Mas você já percebeu que algumas das necessidades mais intensas na família de Deus, por maiores que sejam, nunca vão aparecer no jornal? Precisamos de palavras de encorajamento. Precisamos que alguém se importe, que nos levante no meio da colina de neve e nos ajude a ficarmos de pé dizendo, eu confio em você, você é capaz, você pode ter caído, mas eu estou aqui para te ajudar. Tente novamente, você vai conseguir, você vai aprender a técnica. Leva tempo e eu estou aqui para te ajudar pacientemente, te ajudar a aprender como se faz. Perceba como este versículo é específico, incentivando-nos ao amor e às boas obras. Nosso desejo em encorajar os outros é estimulá-los a se sobressair no amor, aumentando ainda mais as boas obras. Precisamos nos encorajar uns aos outros. Se não fosse assim, ele não teria nos mandado. Como isso pode ser feito? Como encorajar os outros? Como estimular alguém a amar e fazer boas obras? O próximo versículo nos dá uma negativa e depois uma positiva. Negativamente ele diz, não deixemos de reunir-nos como igreja, segundo o costume de alguns. Vivemos atualmente em uma arena liberal. Eu notei que esse mesmo pensamento liberal está varrendo todas as partes do nosso país. Esse pensamento já tem estado entre nós por muitos anos. Um tipo de ideia que diz, quem se importa mesmo com a adoração? Tiramos cara ou coroa na moeda e se eu sentir que devo ir, eu vou. Se não sentir, não vou. Se o tempo está bom, fico propenso a ir, talvez. Se não está bom, espero até o próximo domingo. Se for um pregador que eu quero ouvir, então eu vou. Se não for, então eu fico em casa. Mas isso é um mandamento. Não deixemos de reunir-nos como igreja. Obviamente, o propósito não é de ouvirmos um determinado pregador ou fazermos algo que seja necessariamente conveniente para nós mesmos. Vou te dizer algo que vai revolucionar a frequência de sua igreja. Pare de pensar que sua presença é somente para, às vezes, encorajar os outros. Que mudança de perspectiva! Que tal se arrumar para ir ao culto de domingo à noite pensando, Senhor, Deus, estou falando sério, Senhor Deus, hoje fico imaginando quem o Senhor gostaria que eu encorajasse. Devemos nos desapegar da ideia que temos hoje de irmos para a igreja para que alguém ministre para mim. E devemos orar pedindo, Senhor, como poderei ministrar para alguém? Negativamente, não deixem de se reunir como igreja. Agora, positivamente, mas encorajemo-nos uns aos outros. Quero me deter por um momento na palavra encorajemo-nos. Ela vem de uma combinação de outras duas palavras, para, que significa ao lado, ou do lado, kaleo, que significa chamar, chamar ao lado. Você já deve ter ouvido a palavra paracleto como uma referência ao Espírito Santo. Jesus disse: "Eu vou deixar essa terra, mas eu enviarei outro paracletos. Eu enviarei alguém para estar ao seu lado para te ajudar." Em outras palavras, é o ministério do Espírito Santo estar ao lado do Filho de Deus para nos ajudar. E quantos de nós temos sido beneficiados com sua presença em todas as situações? Quando ninguém mais está ao nosso redor, ele vem e nos ajuda. Eu penso que é tremendamente significante que a mesma palavra em sua forma primária é usada para nosso ministério de encorajar uns aos outros. Quando você encoraja alguém, você está chegando cada vez mais perto na semelhança do ministério do Espírito Santo. Alguns podem dizer: "Ah, eu vou apenas orar por aquela pessoa." Mas o versículo diz que estamos reunidos como igreja. Então Deus te pede mais do que orar. Alguns dizem: "Ah, tudo bem, então vou confiar que Deus use a música e o pregador para encorajar as pessoas." Mas o texto diz: "Não deixemos de nos reunir como igreja." Alguns dizem: "Bem, sou tímido, não consigo me envolver, vou deixar que outra pessoa faça isso." Mas o texto diz que temos que encorajar uns aos outros. Eu não sei direito como fazer uma ponte forte o suficiente entre o púlpito e seus ouvidos, mas não vou desistir até que a mensagem seja comunicada e entendida e esteja pronta para ser aplicada. Você diz: "Bem, não precisamos de mais sermões sobre a importância do encorajamento." Eu acho que a maioria de nós está convencida de que precisamos desses sermões. Precisamos nos envolver mais com isso. Então, deixe-me responder duas, três ou quatro perguntas da Bíblia. Tudo bem. A primeira pergunta que viria à minha mente se eu estivesse ouvindo onde você está agora mesmo seria: se o encorajamento deveria ser feito aos domingos ou tem que ser mais frequente que isso? Veja, boa pergunta. Olhe o capítulo 3 desta mesma carta e deixe o texto responder. Nos versículos 12 e 13. Tudo bem, vamos ver. Hebreus capítulo 3, versículos 12 e 13. "Cuidado, irmãos, para que nenhum de vocês tenha coração perverso e incrédulo, que se afaste do Deus vivo." Cuidado! Como posso cuidar para que os irmãos não se afastem do Deus vivo? O que posso fazer? Veja agora o versículo 13. "Pelo contrário, encorajem-se uns aos outros todos os dias, durante o tempo que se chama hoje, de modo que nenhum de vocês seja endurecido pelo engano do pecado." Você sabia que tem pessoas que estão quase desistindo? Você sabia que a palavra encorajamento, dada na hora certa, será tudo o que a pessoa precisa para que ela volte aos caminhos do Senhor? Houve situações em que eu estava muito desanimado e cheguei a ficar sem vontade de pregar. E como foi incrível a presença de duas ou três pessoas, de uma palavra particular, sincera e breve, que alguém disse e que simplesmente despertou meu espírito e mudou minha postura. Não estou sozinho. Isso aconteceu com muita gente. Estamos prontos a dar um sermão e franzimos a testa para alguém que está perto de desistir e não falamos nenhuma palavra de encorajamento. Estamos sim prontos a fazer comentários difamatórios, mas não estamos prontos a dizer: "Ei, meu amigo, eu percebi que você está passando por um momento difícil. Posso te ajudar? Eu confio em você de verdade. Eu realmente quero ser parte da resposta. Eu quero estar ao seu lado. O que você precisa? Eu quero te ajudar. Eu me importo." Não. Isso não é somente aos domingos, mas de acordo com o versículo 13 do capítulo 3 de Hebreus, é para acontecer dia a dia. Outra pergunta, ouça com atenção. Deve esperar e procurar uma pista de alguém e só depois responder? Ou devo tomar a iniciativa? Outra boa pergunta. Romanos capítulo 14, versículo 19, eu acho que a resposta está bem clara. Eu devo tomar a iniciativa. Veja comigo. Por isso, esforcemo-nos em promover tudo quanto conduz à paz e à edificação mútua. Essa é uma ordem direta. Esforcemo-nos. Vá atrás. Interessantemente, na história que o Dr. Swindon nos contou sobre aprender a esquiar, sua professora de esqui foi para o seu lado para ajudá-lo. Ela não esperou que ele perguntasse se estava fazendo algo errado. Ela estava bem ali, tomando a iniciativa de dar informações que o ajudariam. Ela se esforçou e tomou a iniciativa durante horas naquele dia, continuamente. Não permitiu que ele criasse hábitos errados ou manobras erradas que impediriam que ele aprendesse a técnica correta de esquiar. Versículo 19 de Romanos, capítulo 14, diz: por isso, esforcemo-nos em promover tudo quanto conduz à paz e à edificação mútua. Temos que tomar a iniciativa. Outra pergunta. Se eu vou encorajar alguém, é necessário que seja algo extensivo? Ou seria possível encorajar alguém com uma ou duas palavras? Agora, abra sua Bíblia em Provérbios, capítulo 12. Por favor, versículo 18. Então, vamos olhar para o outro lado da página, para o outro texto parecido. Provérbios, capítulo 12, versículo 18, que diz: há palavras que ferem como espada, mas a língua dos sábios traz a cura. Grande versículo. Olhe agora o capítulo 12, versículo 25. O coração ansioso deprime o homem, mas uma palavra bondosa o anima. Não está nem mesmo no plural, uma palavra. Vá agora para o capítulo 15, versículo 23. Dar resposta apropriada é motivo de alegria, e como é bom um conselho na hora certa. Quando você vem para ajudar alguém e traz um conselho na hora certa, você sinceramente deposita aquela palavra nos portões do coração da pessoa. Podem ser apenas poucas palavras, talvez uma somente, uma ou duas palavrinhas. Eu estava lendo em uma revista sobre liderança, um projeto muito interessante que estava acontecendo em uma igreja que conhecia. Esse projeto foi chamado na igreja de Cartões do Encorajamento. Os cartões, do tamanho de um cartão postal, eram colocados nos bancos da igreja. A parte de cima de um dos lados do cartão dizia: encorajando uns aos outros. Do outro lado do cartão havia um espaço para se escrever um nome. As pessoas que se reuniam naquele lugar antes do culto começar pegavam um cartão. Algumas pessoas estavam orando, outras estavam lendo uma porção da palavra de Deus, preparando seus corações para o culto. Mas outras pegavam um cartão, escreviam o nome de uma pessoa que queriam encorajar. Não tinha um endereço, somente um nome de alguém que estava na igreja. Junto com o espaço para o nome havia um lugar para que se escrevesse uma, duas ou três frases, talvez para alguém que estivesse doente e precisasse de uma palavra de encorajamento, talvez alguém sofrendo, passando por dificuldades, talvez um indivíduo que perdeu o cônjuge ou perdeu um amigo íntimo. Alguém que Deus colocava no coração da pessoa. Podia ser somente uma frase simples como: eu te amo, eu acredito em você, se eu puder ajudar, me ligue. Assinado, e colocava-se o nome. Esses cartões eram recolhidos e naquela semana, na terça-feira, alguns membros da igreja pegavam os cartões e colocavam o endereço, selavam e colocavam no correio. Algumas pessoas recebiam muitos cartões. Na verdade, o pastor que escreveu esse artigo em particular disse que era interessante observar que, quando fazia visitas nos hospitais, ele via 6 ou 8 destes cartões ao lado dos pacientes. Algumas pessoas recebiam o cartão e colocavam no espelho do banheiro para se lembrarem do encorajamento. Outros faziam um mural, palavras de encorajamento. Alguns carregavam os cartões no bolso. Quando você escreve um encorajamento, ele pode ser lido e relido várias vezes, diferentemente das palavras proferidas, das quais rapidamente se esquece. Isso não é um ministério interessante? Ele adiciona: alguns dizem que as pessoas vão perder o interesse e não será mais tão eficaz. Mas outros dizem: já faz 9 anos que estamos envolvidos nesse processo e tem sido mais eficaz e significativo do que nunca. Este é um exemplo de atitudes práticas que podemos tomar. São atos simples que talvez não tomem muito do nosso tempo e que talvez nem tenhamos vontade de fazer. Mas para quem os recebe, os efeitos podem ser incríveis. Desde uma injeção de ânimo nos dias difíceis até um marco divisor em suas histórias.
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Vender mais barato ou cobrar mais caro? Qual a estratégia dá mais lucro? O colesterol de origem genética que a estatina não baixa e que pode triplicar o risco de um infarto. Ondas de calor ameaçam a produção do Parmigiano Reggiano na Itália, queijo. Muitos empreendedores acreditam que vender mais significa sempre aumentar os lucros, mas nem sempre isso acontece. Especialistas alertam que preços mal definidos podem reduzir a margem de ganho e comprometer o caixa da empresa, mesmo com aumento nas vendas. Entre os principais erros estão copiar valores da concorrência, ignorar custos do negócio...

0: e pode aumentar em até 3 vezes o risco de um infarto. Diferente do colesterol LDL, ela não sofre grande influência da alimentação, exercícios ou medicamentos tradicionais como as estatinas. Estima-se que 1 em cada 5 pessoas tenha níveis elevados de LPA, muitas sem saber. Especialistas recomendam que todos os adultos façam a dosagem pelo menos 1 vez na vida, já que o exame pode ajudar a identificar riscos cardiovasculares e reforçar cuidados preventivos. Novos medicamentos estão em estudo para reduzir a lipoproteína A, incluindo terapias que apresentam resultados iniciais promissores. Porém, pesquisadores ainda avaliam se a redução desse colesterol realmente será capaz de diminuir casos de infarto e até de AVC. Ondas de calor com temperaturas acima dos 40 graus estão ameaçando a produção do tradicional queijo Parmigiano-Reggiano lá na Itália. O calor extremo reduz a produção de leite das vacas, aumenta os custos de refrigeração e preocupa produtores de uma receita preservada há mais de 800 anos. As altas temperaturas fazem os animais comerem menos e produzirem até 10% menos leite, um dos principais ingredientes do queijo. A falta de chuvas também prejudica a produção de capim e feno, usados na alimentação do gado, elevando os desafios para os agricultores da região. Além dos impactos no campo, os armazéns de maturação enfrentam aumento no consumo de energia para manter as condições ideais do produto. Produtores alertam que eventos climáticos extremos podem afetar quantidade, qualidade e custos do Parmigiano-Reggiano, que movimenta bilhões de euros por ano.
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4: Quem nunca teve um dia difícil, que atire a primeira pedra. Todos nós podemos ter dias difíceis. Você acorda de manhã e o carro não funciona, a bateria do carro acabou, o combustível acabou, você teve um problema, chegou no ponto de ônibus naquele dia, o ônibus passou mais cedo, ou choveu tanto que você não pôde terminar as tarefas que precisava. Quem nunca teve um dia difícil? Esse é um daqueles dias que, quando você finalmente pode chegar em casa e ir para a cama na expectativa de acabar logo aquele dia para começar o próximo, é o que você define por felicidade. Poder chegar em casa, ir para a cama, dormir e esperar ver o que acontece no próximo dia. E aí, no próximo dia, você fará tudo o que estiver ao seu alcance para que verdadeiramente seja um dia melhor. De certa forma, quando nós consideramos a história do povo de Israel, e particularmente o povo de Judá, eles passaram o que nós poderíamos definir de 100 anos terríveis. Não um dia, não dois, não 10 anos, mas 100 anos terríveis. O que acontece é que a sua terra tinha sido controlada pelos assírios. Mas agora eles tinham recebido finalmente a sua independência e estavam prontos, por assim dizer, para começar um novo dia e se empenharem para fazer uma nação melhor, um novo começo, e tomarem todo o cuidado que podiam para ter um melhor tempo na sua história. E o rei Josias é o rei que lidera esse povo nesse momento, com uma nova força política, econômica, social e religiosa. No entanto, o povo precisava entender que essa renovação religiosa dependeria de um relacionamento estreito com Deus e não apenas de um processo religioso repetitivo e vazio. O que acontece é que, por conta do controle de muitos estrangeiros, culturas, costumes e deuses pagãos haviam se associado ao povo de Judá. Aliás, não apenas a religião cananita, o baalismo, estava florescendo em todos os lugares, como também outras formas de culto. E o profeta Sofonias é aquele que vê a corrupção do seu país, a corrupção do sistema religioso, econômico e social. E ele passa a exortar aquele povo, a advertir o povo a mudar de rumo, a mudar de vida. E como profeta, e com um ministério que acontecia em Jerusalém, o centro econômico e espiritual da nação, ao que tudo indica, ele influencia o rei Josias. E o rei, um homem piedoso, consegue, então, iniciar uma série de reformas religiosas amplamente baseado nas escrituras, não subjetivamente, não naquilo que ele achava que era o melhor para a nação, mas naquilo que o livro de Deuteronômio tinha a dizer sobre o que seria melhor para a nação. A mensagem de Sofonias para o povo era muito simples: Deus julgaria Judá, porque Judá havia se afastado de Deus. O livro está repleto de imagens fortes, aterrorizantes, que falam do castigo de Deus, do dia do juízo de Deus. Mas o livro termina mais uma vez com uma nota positiva. Se ele começa de modo cinza e com tons escuros, ele termina com cores vivas de expectativa, porque o livro fala de um tempo quando o povo retornaria para Deus e a nação seria restaurada por ele. O livro de Sofonias tem uma mensagem semelhante à de muitos profetas do Antigo Testamento. Quer dizer, se eles se afastaram de Deus, seriam disciplinados por Deus. Mas Deus não tinha um objetivo meramente religioso, mas relacional. Deus queria construir com seu povo um relacionamento novo e duradouro. E a resposta deles deveria ser arrependimento e fidelidade. Durante então esse período, nós poderíamos definir como de adoecimento da política religiosa de Judá, Deus agora oferece um avivamento, um despertamento produzido por meio do anúncio profético de Sofonias e também pela ação prática do líder Josias. Nós poderíamos imaginar um breve esboço desse livro como sendo do capítulo 1 até o capítulo 3, em alguns blocos. Capítulo 1 até o versículo 3, o juízo em toda a terra. Dos versículos 4 até o capítulo 2, versículo 3, o juízo na nação de Judá. Então veja, o juízo de Deus começa de maneira macro, começa em toda a terra e agora vai ficando mais específico, o juízo de Deus em Judá. Fala também a respeito do juízo de Deus às nações vizinhas de Judá e especificamente o juízo de Deus em Jerusalém. Depois sai de micro, Jerusalém, para macro novamente no capítulo 3, falando a respeito do juízo de Deus em toda a terra. Bom, isso nos descreve o fato de que Deus, ele não faz acepção de pessoas para abençoá-las e Deus também não faz acepção de pessoas para discipliná-las. A chuva vem sobre justos e injustos e todos, sem distinção alguma, prestarão contas a Deus. E a última parte do livro, que seria aquilo que tem mais cor e mais expectativa, é a salvação que o Senhor oferece, do capítulo 3, versículos 9 a 13, e do capítulo 3, versículos 14 ao 20. Primeira parte, promessa de conversão, de que as pessoas se arrependeriam e voltariam para Deus. E a promessa, então, de restauração. Deus traria restauração. A primeira parte do livro, certamente a mais extensa, fala da ira de Deus, da justa ira de Deus. E a última parte do livro fala do dia de alegria, quando Deus traria alegria. A primeira parte fala de juízo, a segunda parte fala de restauração. O primeiro versículo deste livro é um versículo bastante incomum. Diz assim: a palavra do Senhor, que veio a Sofonias, filho de Cusi, filho de Gedalias, filho de Amarias, filho de Ezequias, nos dias de Josias, filho de Amon, rei de Judá. Isso porque o livro começa retrocedendo na árvore genealógica do profeta, e ele retorna quatro gerações até chegar a Ezequias. Provavelmente, esse Ezequias é o Ezequias que foi rei de Judá. Isso nos ajudaria a entender o porquê dessa genealogia, porque Ezequias foi um rei piedoso. Então, Sofonias, profeta, ele é trineto do piedoso rei, e seria, portanto, um único profeta de descendência real. Isso poderia ter dado a ele um acesso mais amplo e mais franco à presença do rei Josias. Afinal de contas, ele também teria o que hoje as pessoas chamariam de sangue azul. Ele era membro da aristocracia e poderia facilmente se achegar até a corte para apresentar a mensagem de Deus. Também é curioso que no versículo 4 a palavra de Deus diga assim: estenderei a mão contra Judá e contra todos os habitantes de Jerusalém. Exterminarei deste lugar o resto de Baal, o nome dos ministrantes dos ídolos e seus sacerdotes. Essa expressão, este lugar, em referência a Jerusalém, mostra que ele conhecia os hábitos, as práticas e o que acontecia ali. Portanto, ele era um residente exatamente da casa real de Judá. A maior parte de Sofonias, como descrevi há pouco, fala a respeito desse juízo iminente que viria sobre Judá, mas não somente sobre Judá, mas sobre as nações, porque Deus, Yahvé, é um Deus santo e é um Deus que invariavelmente vindicaria sua justiça. Não somente do ponto de vista micro, indivíduos, cidades, mas do ponto de vista macro, nações, povos. E o dia do Senhor, portanto, provocaria um impacto não apenas local, mas um impacto de proporções universais. E esse dia começaria gradativamente. O juízo de Deus estava para chegar para Judá e chegaria para as outras nações. Mas um aspecto futuro, toda a terra também seria julgada. Já no capítulo 3, nós vemos o outro lado da moeda, o lado da bênção de Deus, porque o dia do Senhor é um misto de juízos e de recompensas. E que sempre Deus terá um remanescente justo que sobrevive a tudo e a todos. E todos aqueles que invocassem o nome de Deus, o nome do Senhor, judeus, gentios, seriam salvos. E Deus reuniria o seu remanescente, Deus restauraria o seu povo. Naquele dia haveria júbilo no mundo inteiro. Sofonias também é uma advertência para Judá e mais uma vez um apelo ao arrependimento. Veja que Deus não se cansa de oferecer oportunidades de arrependimento, mas que o juízo de Deus seria grande. O juízo de Deus seria algo que alcançaria todas as nações. No entanto, se por um lado Deus oferece a sua justa ira e a sua severidade, do outro lado, Deus estende a sua mão com misericórdia e com bondade, porque a justiça de Deus e a sua bondade não estão dissociadas. Deus não pode ser bom se Deus não for justo. Não existe bondade em meio à injustiça, e não existe justiça de verdade se ela não for boa. A palavra de Deus diz assim: o grande dia do Senhor está perto. Sim, está, e se apressa muito. Eila amarga é a voz do dia do Senhor. Chama-lhe o homem poderoso. Aquele dia é dia de indignação, dia de tribulação, dia de trevas, de escuridão, dia de nuvens e de densas trevas. Capítulo 1, versículos 14 e 15. Capítulo 2, versículo 3, a palavra de Deus diz assim: buscai o Senhor, vós, todos os mansos da terra, que tem disposto por obra seu juízo. Buscai a justiça, buscai a mansidão, porventura sereis escondidos no dia da ira do Senhor. Quando consideramos o texto de Sofonias, nós sabemos que Jesus ele fez alusões a esse texto, ele fez referências em algumas passagens. Ambas as passagens sobre o dia do Senhor se acham associadas nos evangelhos como uma referência à segunda vinda de Cristo. Então há um aspecto escatológico. Embora o Messias não seja especificamente mencionado, pelo menos de modo explícito no livro de Sofonias, é evidente que o cumprimento de todas as promessas que são apresentadas no livro só podem ser cumpridas por meio do Messias e pelo próprio Messias, porque é ele que reinará vitorioso. Capítulo 3, versículo 15 diz assim: o Senhor afastou os juízos que havia contra ti, lançou fora teu inimigo, o rei de Israel. O Senhor está no meio de ti, não temerás daqui em diante mal algum. Seja o que for que você esteja enfrentando em sua vida, lembre-se que Deus é bom. Se Deus trouxer disciplina e correção, essa disciplina não tem por objetivo a destruição, mas a conversão, o arrependimento e a restauração pessoal. No final do dia, todos nós saberemos que Deus é bom, Deus é justo e Deus é santo.

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seu Vision. A Confederação da Agricultura e Pecuária do Brasil, a CNA, estima que cerca de 36,5% das exportações do agronegócio brasileiro para os Estados Unidos serão afetadas pela nova tarifa de 25% anunciada pelo governo americano. Segundo a entidade, mesmo com a ampliação da lista de produtos isentos, o setor teme perda de competitividade para países concorrentes e possíveis impactos indiretos, como mudanças nos fluxos comerciais e pressão sobre os preços internacionais. A CNA defende que os produtos do agro brasileiro sejam retirados da medida e afirma que a competitividade do setor é resultado de investimentos, inovação e aumento de produtividade. A tarifa entra em vigor a partir de 22 de julho, esta quarta-feira, com exceções para itens como café, carne bovina, peixe, laranja e terras raras. Uma pequena ilha em formato quase circular chama atenção no delta do Rio Paraná, na Argentina. Conhecida como El Ojo, a formação tem cerca de 120 metros de diâmetro.

0: Sobre sua formação, cientistas estudam o fenômeno que combina características raras, formato geométrico, águas cristalinas e uma movimentação contínua numa área pantanosa do delta. A Agência Nacional de Vigilância Sanitária, Anvisa, determinou a suspensão da importação de medicamentos oftalmológicos fabricados pela empresa francesa Excel Vision. A decisão foi tomada após a Agência Sanitária da França identificar irregularidades durante uma inspeção na fábrica e emitir um alerta internacional. No Brasil, foram suspensos os lotes dos produtos Rayabac e Thealys Duo, fabricados a partir de 5 de junho. Medicamentos Unidra 20mg por mililitro, embora tenha registro aqui no país, nunca chegou a ser importado e também foi incluído na suspensão. A Anvisa orienta que consumidores que possuem esses produtos interrompam o uso, verifiquem o local de fabricação e procurem a empresa responsável para obter informações. A medida tem caráter preventivo até a conclusão das avaliações sobre a segurança dos medicamentos.
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0: A salvação é o maior presente que Deus ofereceu à humanidade por meio do nosso Senhor Jesus Cristo. Segundo a Bíblia, todos os seres humanos se afastaram de Deus por causa do pecado, mas, em seu amor, Ele enviou Jesus para trazer reconciliação e vida eterna. Em João 3,16, aprendemos que Deus amou o mundo de tal maneira que deu seu Filho unigênito, para que todo aquele que nele crê não pereça, mas tenha a vida eterna. A salvação não é conquistada por obras ou méritos humanos, ela é recebida pela fé em Cristo. Na cruz, Jesus levou sobre si os nossos pecados, oferecendo perdão e um novo começo. E por meio da sua ressurreição, Ele venceu o pecado e a morte, garantindo a esperança para todos que creem nele. Assim, a salvação em Cristo nos traz perdão, transformação de vida e a promessa de viver eternamente com Deus.
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2: A leitura bíblica diária de hoje será em Salmos, do capítulo 132 ao 138.
3: Capítulo 132. Cântico dos Degraus. Lembra-te, Senhor, de Davi e de todas as suas aflições, como jurou ao Senhor e fez votos ao poderoso Deus de Jacó, dizendo: certamente que não entrarei na tenda de minha casa, nem subirei à minha cama, não darei sono aos meus olhos, nem repouso às minhas pálpebras, enquanto não achar lugar para o Senhor, uma morada para o poderoso Deus de Jacó. Eis que ouvimos falar dela em Efrata, e a achamos no campo do bosque. Entraremos nos seus tabernáculos, prostrar-nos-emos ante o escabelo de seus pés. Levanta-te, Senhor, ao teu repouso, tu e a arca da tua força. Vistam-se os teus sacerdotes de justiça, e alegrem-se os teus santos. Por amor de Davi, teu servo, não faças virar o rosto do teu ungido. O Senhor jurou com verdade a Davi, e não se apartará dela. Do fruto do teu ventre, porei sobre o teu trono. Se os teus filhos guardarem a minha aliança e os meus testemunhos que eu lhes hei de ensinar,

0: também os seus filhos se assentarão perpetuamente no teu trono, porque o Senhor escolheu a Sião, desejou-a para a sua habitação, dizendo: este é o meu repouso para sempre. Aqui habitarei, pois o desejei. Abençoarei abundantemente o seu mantimento, fartarei de pão os seus necessitados, vestirei os seus sacerdotes de salvação e os seus santos saltarão de prazer. Ali farei brotar a força de Davi, preparei uma lâmpada para o meu ungido, vestirei os seus inimigos de vergonha, mas sobre ele florescerá a sua coroa. Capítulo 133. Cântico dos degraus de Davi. Ó, quão bom e quão suave é que os irmãos vivam em união! É como óleo precioso sobre a cabeça, que desce sobre a barba de Arão, e que desce à orla das suas vestes, como orvalho de Hermon, e como que desce sobre os montes de Sião, porque ali o Senhor ordena a bênção e a vida para sempre. Capítulo 134. Cântico dos degraus. Eis aqui, bendizei ao Senhor todos vós, servos do Senhor, que assistis na casa do Senhor todas as noites. Levantai as vossas mãos no santuário e bendizei ao Senhor. O Senhor que fez o céu e a terra te abençoe desde Sião. Capítulo 135. Louvai ao Senhor, louvai o nome do Senhor, louvai os servos do Senhor. Vós que assistis na casa do Senhor, nos átrios da casa do nosso Deus, louvai ao Senhor, porque o Senhor é bom. Cantai louvores ao seu nome, porque é agradável. Porque o Senhor escolheu para si a Jacó e a Israel para seu próprio tesouro. Porque eu conheço que o Senhor é grande e que o nosso Senhor está acima de todos os deuses. Tudo o que o Senhor quis, fez nos céus e na terra, nos mares e em todos os abismos. Faz subir os vapores das extremidades da terra, faz os relâmpagos para a chuva, tira os ventos dos seus tesouros, o que feriu os primogênitos do Egito, desde os homens até os animais, o que enviou sinais e prodígios no meio de ti, ó Egito, contra Faraó e contra os seus servos, o que feriu muitas nações e matou poderosos reis, a Sion, rei dos amorreus, e a Og, rei de Bazã, e a todos os reinos de Canaã, e deu a sua terra em herança a Israel, seu povo. O teu nome, ó Senhor, dura perpetuamente, e a tua memória, ó Senhor, de geração em geração. Pois o Senhor julgará o seu povo, e se arrependerá com respeito aos seus servos. Os ídolos dos gentios são prata e ouro, obra das mãos dos homens. Têm boca, mas não falam, têm olhos e não veem, têm ouvidos, mas não ouvem, nem há respiro algum nas suas bocas. Semelhantes a eles se tornem os que os fazem, e todos os que confiam neles. Casa de Israel, bendizei ao Senhor. Casa de Arão, bendizei ao Senhor. Casa de Levi, bendizei ao Senhor. Vós, os que temeis ao Senhor, louvai ao Senhor. Bendito seja o Senhor desde Sião, que habita em Jerusalém. Louvai ao Senhor. Capítulo 136. Louvai ao Senhor, porque Ele é bom, porque a sua benignidade dura para sempre. Louvai ao Deus dos deuses, porque a sua benignidade dura para sempre. Louvai ao Senhor dos senhores, porque a sua benignidade dura para sempre. Aquele que só faz maravilhas, porque a sua benignidade dura para sempre. Aquele que por entendimento fez os céus, porque a sua benignidade dura para sempre. Aquele que estendeu a terra sobre as águas, porque a sua benignidade dura para sempre. Aquele que fez os grandes luminares, porque a sua benignidade dura para sempre, o sol para governar de dia, porque a sua benignidade dura para sempre, a lua e as estrelas para presidirem à noite, porque a sua benignidade dura para sempre, o que feriu o Egito nos seus primogênitos, porque a sua benignidade dura para sempre, e tirou a Israel do meio deles, porque a sua benignidade dura para sempre, com mão forte e com braço estendido, porque a sua benignidade dura para sempre. Aquele que dividiu o mar vermelho em duas partes, porque a sua benignidade dura para sempre, e fez passar Israel pelo meio dele, porque a sua benignidade dura para sempre, mas derrubou a Faraó com seu exército no mar vermelho, porque a sua benignidade dura para sempre, aquele que guiou seu povo pelo deserto, porque a sua benignidade dura para sempre. Aquele que feriu os grandes reis, porque a sua benignidade dura para sempre. E matou reis famosos, porque a sua benignidade dura para sempre. Sion, rei dos amorreus, porque a sua benignidade dura para sempre. E Og, rei de Bazã, porque a sua benignidade dura para sempre. E deu a terra deles em herança, porque a sua benignidade dura para sempre. E mesmo em herança a Israel seu servo, porque a sua benignidade dura para sempre. Que se lembrou da nossa baixeza, porque a sua benignidade dura para sempre. E nos remiu dos nossos inimigos, porque a sua benignidade dura para sempre. O que dá mantimento a toda a carne, porque a sua benignidade dura para sempre. Louvai ao Deus dos céus, porque a sua benignidade dura para sempre. Capítulo 137. Junto dos rios de Babilônia, ali nos assentamos e choramos, quando nos lembramos de Sião. Sobre os salgueiros que há no meio dela, penduramos as nossas harpas, pois lá, aqueles que nos levaram cativos, nos pediam uma canção, e os que nos destruíram, que os alegrássemos dizendo: cantai-nos uma das canções de Sião. Como cantaremos a canção do Senhor em terra estranha? Se eu me esquecer de ti, ó Jerusalém, esqueça-se a minha direita da sua destreza. Se me não lembrar de ti, apegue-se minha língua ao meu paladar, se não preferir Jerusalém à minha maior alegria. Lembra-te, Senhor, dos filhos de Edom, no dia de Jerusalém, que diziam: descobria, descobria, até aos seus alicerces. Ah, filha de Babilônia, que vai ser assolada! Feliz aquele que te retribuir o pago que tu nos pagaste a nós. Feliz aquele que pegar em teus filhos e der com eles nas pedras. Capítulo 138. Salmo de Davi. Eu te louvarei de todo o meu coração. Na presença dos deuses, a ti cantarei louvores. Inclinar-me-ei para o teu santo templo e louvarei o teu nome pela tua benignidade e pela tua verdade. Pois engrandeceste a tua palavra acima de todo o teu nome. No dia em que eu clamei, me escutaste e alentaste com força a minha alma. Todos os reis da terra te louvarão, ó Senhor, quando ouvirem as palavras da tua boca, e cantarão os caminhos do Senhor, pois grande é a glória do Senhor. Ainda que o Senhor é excelso, atenta todavia para o humilde, mas ao soberbo conhece-o de longe. Andando eu no meio da angústia, tu me reviverás. Estenderás a tua mão contra a ira dos meus inimigos, e a tua destra me salvará. O Senhor aperfeiçoará o que me toca. A tua benignidade, ó Senhor, dura para sempre. Não desampares as obras das tuas mãos.
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1: Seja bem-vindo ao programa Recebendo a Mensagem de Deus, do pastor Ludgoes. 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Vamos ouvir?
2: No segundo livro das Crônicas, capítulo 6, você encontra a oração de Salomão, oferecida na dedicação do magnífico templo que ele construiu para Deus. Há muito a aprender com o que ele disse em sua oração. Considere o que ele disse sobre Deus. Não há Deus como Ele, nem no céu e nem na terra. Ele cumpre alianças e promessas. Ele habita no céu, mas os céus mais altos não podem contê-lo. Ele ouve e vê o que se passa entre as pessoas e as julga com justiça. Ele conhece o coração dos homens, pode ficar irado quando desobedecido, mas também é misericordioso e perdoador. Em outras palavras, Deus é onipresente, onisciente, confiável e gracioso. Observe como as características de Deus são incorporadas à oração de Salomão e pense em maneiras de incorporá-las às suas orações e à sua vida diária. Considere também o que Salomão diz sobre os seres humanos. Somos pecadores. Ele diz no versículo 36, pois não há homem que não peque. Mas temos a capacidade de aprender com as experiências e com os ensinamentos. Então, podemos fazer escolhas com base no que aprendemos e vivenciamos. Isso inclui a capacidade de nos arrependermos quando Deus nos convence do pecado. Quando nos voltamos para Deus e confiamos nele, podemos entrar em um relacionamento vital e significativo com Deus que nos leva à alegria. Também podemos comprometer esse relacionamento e trazer consequências terríveis para nós mesmos. Temos a liberdade de escolher com sabedoria ou tolice. Revisaremos esta oração em nossa próxima edição.
1: Se você gostou desse programa e tem algum comentário ou pedido a fazer, fique à vontade para nos escrever aqui no rede@bbnmedia.org. A versão portuguesa deste programa é uma produção da BBN. Obrigado e até o próximo programa.

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2: Colorau além do tempero, conheça a planta brasileira mais usada pela indústria para dar cor aos alimentos. Ter dor de cabeça não é normal, conheça os sinais de alerta. 60% das habilidades exigidas na hora da contratação são comportamentais, é o que aponta a pesquisa da PUC Paraná. Urucum, planta nativa da Amazônia, é a origem do colorau e fornece a bichina, pigmento natural mais utilizado pela indústria de alimentos. O composto dá cor a produtos como queijos, embutidos, doces, sorvetes e bebidas. Além da alimentação, também é aplicado na fabricação de cosméticos e outros produtos industriais. O Brasil é líder mundial na produção de urucum e São Paulo ocupa a primeira posição nacional no cultivo da planta. Durante a safra principal, entre junho e agosto, produtores recebem cerca de R$ 12 a R$ 13 por quilo das sementes. Pesquisas buscam ampliar produtividade, qualidade e resistência das variedades cultivadas. O Instituto Agronômico e o Instituto de Tecnologia de Alimentos trabalham no desenvolvimento da cultura desde as últimas décadas. Estudos envolvem novas variedades, maior concentração de bichina e aplicações de compostos bioativos. A pesquisa também aponta potencial do urucum nas áreas farmacêutica e de saúde. A cefaleia, conhecida como dor de cabeça, atinge cerca de 95% da população em algum momento da vida. Especialistas alertam que alguns sinais podem indicar problemas mais graves e exigem avaliação médica. A dor também é um dos principais sintomas da enxaqueca, doença neurológica que afeta milhões de brasileiros. Dores intensas de início súbito, consideradas as piores da vida, ou crises frequentes que prejudicam a rotina, são sinais de alerta. A cefaleia em salvas, caracterizada por dor forte num lado da cabeça, também precisa de diagnóstico especializado.

0: O departamento do Observatório de Carreiras e Mercado de Trabalho ouviu mais de 7 mil pessoas e revelou que 60% dos atributos buscados nas contratações estão ligados ao comportamento. O estudo aponta uma mudança em relação ao período da pandemia, quando as habilidades técnicas eram predominantes nos processos seletivos. Atualmente, organizações procuram profissionais com capacidade de adaptação, colaboração e aprendizado contínuo. A atualização constante se tornou um diferencial para o desenvolvimento de uma carreira. A pesquisa também destaca a importância das experiências práticas durante a formação acadêmica.
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2: As boas novas para você memorizar esta semana encontram-se em Provérbios 28:5. Os homens maus não entendem o juízo, mas os que buscam o Senhor entendem tudo. Vamos ler novamente as boas novas para você memorizar esta semana encontram-se em Provérbios 28:5. Os homens maus não entendem o juízo, mas os que buscam ao Senhor entendem tudo. Estas são as boas novas de Deus para você memorizar esta semana aqui na sua BBN.

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Desde já, muito obrigado.

0: Seja muito bem-vindo ao programa Oração em Família. Eu sou Lincoln Oliveira e antes de orarmos juntos, ouça esta meditação bíblica trazida pelo nosso representante, Marco Ferreira. Marco.
1: Olá, querido ouvinte da BBN. Hoje, eu quero te convidar a entrar comigo em um lugar sagrado. Um lugar onde a alma de Jesus foi provada, onde as lágrimas molharam o chão e onde a vontade do Pai venceu o medo da dor. Esse lugar é o Jardim da Aflição, o Getsêmani. Ali, o Filho de Deus se prostrou em oração, dizendo: Pai, se possível, passa de mim este cálice. Todavia, não seja como eu quero, mas como tu queres. O Getsêmani representa os momentos mais profundos da nossa caminhada cristã. Quando estamos cercados pela dor, sozinhos na fé, e somos chamados a decidir entre a nossa vontade e a vontade de Deus. Talvez você esteja passando por um jardim assim, o da perda, da dúvida, da enfermidade ou da espera. Mas saiba, é nesse jardim que Deus trabalha o nosso coração, fortalece nossa fé e nos prepara para cumprir o propósito dele. Nesta série,

0: de devocionais, vamos caminhar juntos por 6 reflexões no Jardim da Aflição. O primeiro jardim, o Jardim da Decisão, onde aprendemos a escolher a vontade de Deus. O texto desta série de devocionais Jardim da Aflição encontra-se em Mateus, capítulo 26, versículo 36 a 46. O Jardim da Decisão. Leitura: Mateus, capítulo 26, 36 a 39. Jesus foi com os discípulos para um lugar chamado Getsêmani e lhes disse: "Sente-se aqui enquanto eu vou ali orar." Então Jesus foi, levando consigo Pedro e os dois filhos de Zebedeu. Aí ele começou a sentir uma grande tristeza e aflição, e disse a eles: "A tristeza que estou sentindo é tão grande que é capaz de me matar. Fiquem aqui vigiando comigo." E ele foi um pouco mais adiante, ajoelhou-se, encostou o rosto no chão e orou. O momento de escolher a vontade de Deus. Um missionário, prestes a ir para um campo difícil, disse: "A minha vontade quer ficar, mas o meu chamado me manda ir." Assim como Jesus, ele decidiu obedecer, mesmo com lágrimas. Ore hoje dizendo: "Senhor, não se faça a minha vontade, mas a tua." Aprenda a entregar o controle a Deus. As maiores vitórias espirituais acontecem de joelhos. Agora, vamos voltar ao apresentador do programa com os pedidos de oração.
1: Muito obrigado, Marco, por esta meditação. Eu agora convido você a orar intercedendo comigo. Um ouvinte pede oração por sua esposa que está enferma. Ore pela saúde de uma irmã em Cristo que foi diagnosticada com câncer de mama e passará por uma cirurgia esta semana. Ouvinte pede por sua irmã que mora no exterior. Pede pelo seu casamento. Um ouvinte pede por uma causa que tem na justiça. Um ouvinte pede pela salvação de seu esposo, de seu filho e família. Pela restauração do seu casamento. Por sua filha missionária. Um ouvinte pede pela salvação de sua família. Pela vida de seu irmão, pede por libertação de dependência química. Um ouvinte pede por uma entrevista de trabalho que terá e por sua família. Um ouvinte pede pela cirurgia de catarata do seu avô. Um ouvinte louva a Deus pelo cuidado em sua vida e pede pela restauração do seu casamento. Um ouvinte pede por direção de Deus para ela e seu esposo. Pede em relação à mudança de igreja e relacionamento familiar. Uma ouvinte pede por sua saúde. Ela menciona a coluna e imunidade. Pela salvação e libertação de seu esposo e de seu filho. Uma ouvinte pede pelo conforto de Deus para sua família, devido à perda de uma irmã que o Senhor a levou para estar com ele. Um ouvinte pede por sua saúde, ela está debilitada. Um ouvinte pede pela vida de seu primo, pede por libertação e direção de Deus. Um ouvinte pede pela saúde e salvação de sua irmã. Uma ouvinte louva a Deus pelo novo emprego de seu marido. Um ouvinte pede por um procedimento cirúrgico pelo qual passará devido a uma hérnia de disco. Este é o programa Oração em Família aqui na BBN. Você pode encaminhar para a gente o seu motivo de oração através da nossa página no Facebook ou pelo WhatsApp da BBN ou mandando um e-mail para rede@bbnmedia.org. Um ouvinte pede por sua saúde. Ore pela saúde desta ouvinte, ela também pede pelos preparativos de uma viagem que fará. Uma mãe pede por sua saúde e pela saúde de seu filho, que está com um nódulo. Uma ouvinte pede por sua saúde, ela sofreu uma queda e fraturou o fêmur. Um ouvinte pede por uma amiga que vai passar por uma nova cirurgia cardíaca, pela restauração de sua família e por uma perícia que irá fazer. Uma ouvinte pede pela vida espiritual de seu namorado. Um ouvinte pede por uma amiga que vai passar por uma nova cirurgia, pela salvação do seu filho que saiu do emprego e não sabe onde está. Ouvinte pede por sua filha e por sua vida, pede por sabedoria. Um ouvinte louva a Deus pela aprovação de sua filha em uma prova. Um ouvinte pede pela vida de sua irmã. Pede por salvação, saúde e casamento. Um ouvinte pede pela restauração do seu casamento e pelo seu filhinho de 3 anos. Um ouvinte pede por um amigo de trabalho. E por um coração grato. Um ouvinte pede por sua vida, pede por sustento, proteção e um trabalho. Bondoso e amado Pai, nós te agradecemos por tantas bênçãos. Te agradecemos pela vida que temos em Jesus, vida abundante e eterna. Senhor, neste momento, apresentamos diante de Ti cada pessoa que foi mencionada aqui. O Senhor também conhece, nesse momento, aquilo que vai no coração de cada ouvinte. Pedimos a Deus pelos nossos parentes, amigos que ainda não são salvos, pedindo pela salvação. Lembramos dos enfermos, Senhor. Sabemos que Tu és o autor da vida. Pedimos a Deus a Tua intervenção, restaurando a saúde. Desde a criança, o bebezinho, até a pessoa mais idosa, Pai, colocamos nas Tuas mãos. Peço a Deus por aqueles que perderam um ente querido, pela dor que estão enfrentando. Peço a Deus o consolo que vem do Teu Espírito Santo. Oramos a Deus por aqueles que precisam de um trabalho, precisam do seu ganha-pão. Que o Senhor vá à frente, abrindo a porta da oportunidade no dia de hoje. Oramos por aqueles que precisam de sabedoria na tomada de decisões. Lembramos também das autoridades no nosso país. Oramos a Deus pelo mundo, pelos países que estão em guerra, pedindo a Deus por paz. Pedimos a Deus pelo país da Venezuela, pedindo o Teu conforto, consolo e também a restauração diante dessa última catástrofe. Pai, nos colocamos como igreja nas Tuas mãos, pedindo que o Senhor nos use para alcançar aqueles que estão ao nosso redor. Pedimos a Deus pelos missionários espalhados pelo Brasil e mundo afora, que o Senhor os capacite. Pai, oramos assim no precioso nome de Jesus. Amém. Assim chegamos ao final do programa Oração em Família de hoje. Anote aí o nosso endereço e escreva para a gente. Você envia uma carta para rede@bbnmedia.org. A caixa postal é 15.940. O CEP 82.220.970, Curitiba, Paraná. Muito obrigado pelo carinho da sua participação conosco em oração aqui na BBN. Um forte abraço. Deus te abençoe.

Eu tenho muito prazer em ler aqui os e-mails que nós recebemos, eu vou ler esse para você, e diz assim: há mais de 20 anos que ouvimos essa maravilhosa rádio, eu aprendi muita coisa sobre o Evangelho, agora eu sei quem é o verdadeiro Deus, a minha casa e minha vida é muito abençoada. Amém, que testemunho bonito, Aparecido. O Aparecido é morador de Frutal do Campo, olha só. Aparecido, que Deus continue abençoando você e toda a sua família. E eu vou passar agora o nosso e-mail para você também compartilhar conosco. O endereço é rede@bbnmedia.org.

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1: Querido amigo, hoje temos como objetivo estudarmos o texto de Apocalipse 22, 12 a 17. Nesse texto encontramos mais registros sobre a segunda vinda do Senhor Jesus, sobre a volta de Jesus como juiz. Jesus comparou a sua volta como o cortejo de um casamento, quando ilustrou, com a parábola das 10 virgens, a sua volta. Lembre-se de Mateus capítulo 25, versículos 1 a 13. Jesus comparou a sua volta com a festiva caminhada do noivo, dos seus amigos e as amigas da noiva. Ele quis transmitir a ideia de que precisamos estar preparados para a sua volta, pois quem não estiver adequadamente pronto não poderá entrar nas bodas do Cordeiro. Um casamento oriental era uma cerimônia especial, precedida de determinado ritual que era preparado com antecedência. No dia marcado, o noivo, acompanhado de seus amigos, ia numa caminhada festiva para a casa da noiva para recebê-la dos seus pais. Tendo já pago o dote, agora era o momento de conduzir a sua amada para o local do casamento, normalmente na casa dos pais do noivo, que acontecia a cerimônia. No percurso de ida, os amigos do noivo levavam as lamparinas acesas. No percurso da casa da noiva para o local da cerimônia, eram as amigas da noiva, as suas damas de companhia, que tinham a responsabilidade de levarem as suas lamparinas para iluminar o caminho. Na parábola que Jesus contou, ilustrando sua vinda, o noivo demorou um pouco mais do que era previsto e assim todas as virgens adormeceram. Quando o noivo chegou, as 5 virgens prudentes puderam acompanhar o cortejo. Enquanto isso, as 5 virgens despreparadas, num último recurso, foram comprar azeite, mas chegaram atrasadas na cerimônia. Depois de chegarem o noivo e seus amigos, a noiva e suas damas de companhia ao local da cerimônia, o que aconteceu? A porta foi fechada. Quem estava preparado entrava e participava da cerimônia. Os não preparados não tinham mais acesso à festa. Na parábola contada por Jesus, mesmo insistindo, as 5 virgens nécias não puderam entrar e tiveram que ouvir: em verdade vos digo que não vos conheço. Mateus 25, versículo 12. Essas virgens nécias são comparadas àqueles que tiveram a oportunidade de se preparar para as bodas, mas não o fizeram. Quando o Senhor Jesus voltar, ele não voltará mais para salvar, para dar oportunidade de arrependimento. Querido amigo, hoje é o dia aceitável. Quando Jesus voltar, ele voltará como juiz para retribuir a cada um segundo as suas obras. Versículo 12. Assim, diante dessa realidade, nós vamos estudar então esses versos, dando-lhes o seguinte título: A Volta de Jesus, o Juiz. É isso mesmo que você ouviu. Esse é o título para Apocalipse 22, 12 a 17. A Volta de Jesus, o Juiz. Querido amigo, podemos olhar para essa parábola e traçar alguns paralelos com a segunda vinda do Senhor Jesus. Faremos isso com o objetivo de aplicar essas verdades às nossas vidas. Primeiro, as virgens podem ser comparadas com os crentes de hoje. Alguns são prudentes e outros imprudentes, mas todos parecem iguais. Segundo, a noiva é a igreja, isso é, os verdadeiros crentes que estão preparados. Terceiro, o noivo pode ser comparado ao Senhor Jesus Cristo, que virá buscar a sua noiva, isto é, virá buscar a igreja. Quarto, o pai da noiva é Deus, a quem o noivo pagou o dote. Jesus comprou a sua noiva, a igreja, com seu precioso sangue. Quinto, o azeite é o Espírito Santo. Assim como as virgens precisavam de azeite para manterem suas lâmpadas acesas, o crente precisa do Espírito Santo. O agir do Espírito Santo é a capacitação que Ele nos concede para realizarmos as obras que Deus preparou de antemão para que andássemos nelas. Pensemos então no princípio eterno, na afirmação teológica desse texto de Apocalipse 22, 12 a 17. Tendo esse texto e tendo essa parábola em nossa frente, que lição podemos aprender que nos ajudam a extrair o princípio bíblico desse texto? Primeiro, todos nós encontraremos com o Senhor Jesus no tribunal para recebermos conforme os nossos atos, por exemplo, conforme 2 Coríntios 5:10, na palavra de Paulo. Segundo, uma segunda lição é que nós não devemos esperar o dia do encontro, mas devemos nos preparar antecipadamente, 2 Coríntios 11, 2 e 3. Terceira lição, não devemos nos descuidar diante da aparente demora do Senhor Jesus. Veja 2 Pedro 3, 8 a 13. Quarta lição, ao nos prepararmos adequadamente, podemos ter certeza da nossa entrada no reino eterno do Senhor Jesus. 2 Pedro 1:11. Quinta lição, todo aquele que não se preparou adequadamente será lançado no lago de fogo, isto é, irá para o inferno. Mateus 25:30 e Mateus 25:41 a 46. Muito bem, então, diante dessas lições, será que conseguimos extrair um princípio para a nossa reflexão hoje? Sim, o princípio que extraímos desses textos e dessa parábola e que devemos aplicar em nossas vidas, ele é visto nessa frase. Todo cristão verdadeiro deve manter-se vigilantemente preparado para se encontrar com Jesus, o juiz. Eu repito, esse é o princípio, esse é o princípio desafiador para todos nós que vamos estudar Apocalipse 22, 12 a 17. Todo cristão verdadeiro deve manter-se vigilantemente preparado para se encontrar com Jesus, o juiz. Nesses versos, nós vamos encontrar, então, três maneiras pelas quais devemos nos preparar para nos encontrarmos com o Senhor Jesus como juiz. A primeira maneira de nos prepararmos para nos encontrarmos com Jesus é atentar para a iminência da sua volta. Versículos 12 e 13. Eu leio para você o versículo 12 agora. Eis que venho sem demora, e comigo está o galardão que tenho para retribuir a cada um segundo as suas obras. Querido amigo, é o próprio Senhor Jesus que declara a iminência da sua vinda pela segunda vez. Isso é, ele faz três vezes essa referência nesse capítulo, no versículo 7, nesse versículo 12 e também no versículo 20, que estudaremos no próximo programa. Cada vez, a vinda dele é ligada ao consolo ou à recompensa que é dada aos fiéis. Para aqueles primeiros cristãos perseguidos, era a melhor palavra que poderiam ouvir. O Senhor Jesus virá sem demora. Além de garantir que a sua vinda ocorreria logo, conforme o seu tempo, Jesus também confirma que viria para galardoar os fiéis, isto é, para abençoar aqueles servos preparados. Para esses que se preparam, o dia do Senhor sempre é bem-vindo. Enquanto a palavra traduzida por galardão frequentemente representa um prêmio ou um salário desejado, ela pode ser também identificada como salário do pecado. É, a menção das duas categorias no versículo 11 sugere essa possibilidade. Entendido, então, dessa maneira, o versículo 12 falaria a respeito da mesma distinção entre os justos e os injustos. Os injustos receberão o fogo eterno. Os justos receberão a bênção eterna. Por isso, o Senhor Jesus, lá no versículo 13, diz: Eu sou o Alfa e o Ômega, o primeiro e o último, o princípio e o fim. Nós já observamos o significado dessas afirmações nos comentários que nós fizemos no capítulo 1, versículo 8 e no capítulo 1, versículo 17. Também vimos essa mesma expressão lá no capítulo 21, versículo 6, alguns programas passados. Jesus fala com autoridade porque ele é capaz de cumprir as suas promessas. Aqui temos uma afirmação da finalização, da concretização do plano da revelação na qual ele mesmo se anunciou como aquele que era, que é e que ainda será. Por isso, então, ele é o Senhor soberano e ele voltará como juiz. A segunda maneira agora de nos prepararmos para nos encontrarmos com o Senhor Jesus é atentar para a necessidade da purificação. Eu leio para você também e explico os versículos 14 e 15. Bem-aventurados aqueles que lavam as suas vestiduras no sangue do Cordeiro, para que lhes assista o direito à árvore da vida e entrem na cidade pelas portas. Esse é o versículo 14. Então, aqui nós encontramos a sétima e a última das bem-aventuranças no livro. Todas elas foram estudadas. E, se você quiser anotá-las, eu vou dar a referência para você. Capítulo 1, versículo 3, capítulo 14, versículo 13, capítulo 16, versículo 15, capítulo 19, versículo 9, capítulo 20, versículo 6, capítulo 22, versículo 7, que vimos no programa passado, e nesse capítulo, capítulo 22, versículo 14. Essas são as sete bem-aventuranças do livro de Apocalipse. Agora, há uma questão sobre o texto original em relação à frase no sangue do Cordeiro, pois alguns manuscritos não a apresentam. Porém, porque ela não contém nenhuma dificuldade doutrinária, podemos considerá-la como válida. Realmente, somente quem se lava no sangue do Cordeiro é que pode se apresentar santo diante de Deus. Outros textos mostram claramente que é o sangue de Jesus que nos purifica de todo pecado. Só o precioso sangue de Jesus pode nos purificar e nos fazer entrar no reino celeste, confirmando assim a impossibilidade de salvação pelas obras. Não, pelas obras não há salvação. Somente pela fé e através do arrependimento nós somos salvos. Purificados, então, no sangue do Cordeiro, os abençoados ganham acesso ao quê? A árvore da vida, isto é, a vida eterna que ele garante para nós. Entraremos pelas portas da cidade, portas descritas nos versículos 12 e 13 do capítulo 21. Isso é, teremos liberdade nessa grande cidade, na cidade celestial. No versículo 15, nós encontramos agora uma palavra assim muito pesada, mas uma palavra verdadeira. Fora ficam os cães, os feiticeiros, os impuros, os assassinos, os idólatras e todo aquele que ama e pratica mentira. Se não entrar pelas portas, não passará pelas muralhas da cidade. Cães, na Bíblia, não eram animais de estimação. Não, eram animais imundos e desprezados, usados várias vezes para representar pecadores e a sujeira do seu erro. Por exemplo, você vê isso em Salmo 22, 16 e principalmente em Filipenses 3, 2, quando Paulo chama os maus obreiros de cães. Os impuros, que foram citados no programa passado, também não poderão entrar. Todos os ímpios que não praticam a verdade não têm lugar nessa santa cidade. E aí então chegamos à terceira maneira de nos prepararmos para nos encontrarmos com Jesus. Isto é, quando nós confirmarmos a sua volta, atentarmos para essa realidade. Versículo 16, 17, nós temos essas palavras. Eu, Jesus, enviei o meu anjo para vos testificar essas coisas às igrejas. Eu sou a raiz e a geração de Davi, a brilhante estrela da manhã. Querido amigo, aqui no final do livro, Jesus reforça dois fatos importantes da introdução. Primeiro, essa mensagem de revelação vem do próprio Senhor Jesus, isso é, vem dele mesmo. E essa mensagem foi dirigida especificamente, em primeiro lugar, às sete igrejas citadas no início do livro. Nos capítulos 2 e 3 temos as cartas às igrejas. Mas, certamente, essa mensagem de Jesus é dirigida à igreja de todos os tempos e todos os locais. E Jesus, então, para confirmar a sua palavra, ele se identifica de modo especial nesse verso. Eu sou a raiz e a geração de Davi, lembrando o rebento da profecia de Isaías 11, 10 e também 11, 1. A sua própria identificação, o Senhor Jesus faz. Eu sou a raiz e a geração de Davi, também como disse o evangelista Mateus no capítulo 22, versículos 41 a 46. Isso é, ele é o leão da tribo de Judá, o único digno de abrir os selos e revelar o mistério de Deus. Mas ele se apresenta também como o quê? Como a brilhante estrela da manhã. Conforme nós temos estudado, quando a luz da madrugada se aproxima, a estrela da manhã anuncia o início de um novo dia. A noite escura acabou. Jesus, então, é a esperança do mundo quando o fim do pecado e da tribulação realmente acontecerem. Jesus é a esperança do mundo. Jesus é a brilhante estrela da manhã. Veja bem, mesmo por Balaão, o falso profeta que não conseguiu amaldiçoar o povo de Deus, mas só abençoá-lo, Jesus já tinha sido profetizado com uma estrela que procederia de Jacó. Na carta à igreja de Tiatira, Jesus prometeu dar a sua estrela da manhã, representando então o quê? Toda esperança e otimismo que vem com a presença de Deus aos vencedores. E agora ele mesmo assume a descrição como mais uma maneira de se identificar. Ele é a preciosa estrela da manhã. É somente nele que temos esperança do amanhã, do novo, do eterno dia, onde a noiva estará na presença de Deus, onde não haverá mais noite e as trevas não existirão mais. Versículo 17, o Espírito e a noiva dizem, vem. Aquele que ouve, diga, vem. Aquele que tem sede, venha. E quem quiser, receba de graça da água da vida. Aqui temos um convite maravilhoso. A igreja e o Espírito Santo continuam clamando. Amém, assim seja, venha, venha. E ao mesmo tempo o Espírito Santo de Deus e o povo de Deus estendem esse convite aos outros. O convite é para que todos que ainda estão fora venham para essa santa cidade. Quando relembramos o versículo 11, ainda estão de fora os injustos, os imundos. E quando detalhamos o versículo 15, ainda estão de fora os cães, feiticeiros, impuros, assassinos, idólatras e mentirosos. O convite é para que deixem isso tudo. Deixem a imundícia e venham. Afastem-se da Babilônia e venham. Entrem pelas portas da cidade santa. Até as últimas linhas do Apocalipse, a Escritura apresenta a mensagem do amor de Deus e do seu desejo de salvar os homens. A noiva, a igreja, oferece o mesmo convite. Nós que somos cristãos não devemos nos sentir contentes em receber as bênçãos da comunhão com Deus, sem anunciá-las aos outros. Devemos divulgar as boas novas de salvação. A santa cidade é grande, tem espaço para todos, desde que haja fé e arrependimento. A água da vida também é oferecido. Venha, a igreja convida a todos que têm sede de participar da plena manifestação da glória, da redenção que também o Senhor Deus oferece. O convite é para que bebam da água da vida, que é pura como cristal, que vem do trono de Deus. Querido amigo, é fato que todos um dia hão de se encontrar com Jesus, mas você já pensou em como você estará nesse encontro? Você vai encontrá-lo nas nuvens ou vai estar no seu tribunal para ser julgado e condenado? Você receberá galardão ou punição? Hoje é o dia aceitável. Que Deus te abençoe e que a sua definição seja em favor de Jesus Cristo como Senhor e Salvador de sua vida. Um grande abraço, que Deus te abençoe.
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Vender mais barato ou cobrar mais caro? Qual a estratégia dá mais lucro? O colesterol de origem genética que a estatina não baixa e que pode triplicar o risco de um infarto. Ondas de calor ameaçam a produção do Parmigiano Reggiano na Itália, queijo. Muitos empreendedores acreditam que vender mais significa sempre aumentar os lucros, mas nem sempre isso acontece. Especialistas alertam que preços mal definidos podem reduzir a margem de ganho e comprometer o caixa da empresa, mesmo com aumento nas vendas. Entre os principais erros estão copiar valores da concorrência, ignorar custos do negócio e oferecer descontos sem calcular a margem de lucro. Para definir o preço ideal, é necessário considerar despesas como aluguel, energia, taxas, produção, atendimento e entrega. O Sebrae orienta que os preços sejam revisados periodicamente para acompanhar mudanças no mercado nos custos. A definição correta dos valores ajuda a evitar prejuízos e garante mais sustentabilidade financeira para o empreendimento. A lipoproteína, conhecida como LPA, é um tipo de colesterol determinado principalmente pela genética e pode aumentar em até 3 vezes o risco de um infarto. Diferente do colesterol LDL, ela não sofre grande influência da alimentação, exercícios ou medicamentos tradicionais como as estatinas. Estima-se que 1 em cada 5 pessoas tenha níveis elevados de LPA, muitas sem saber. Especialistas recomendam que todos os adultos façam a dosagem pelo menos 1 vez na vida, já que o exame pode ajudar a identificar riscos cardiovasculares e reforçar cuidados preventivos. Novos medicamentos estão em estudo para reduzir a lipoproteína A, incluindo terapias que apresentam resultados iniciais promissores. Porém, pesquisadores ainda avaliam se a redução desse colesterol realmente será capaz de diminuir casos de infarto e até de AVC. Ondas de calor com temperaturas acima dos 40 graus estão ameaçando a produção do tradicional queijo Parmigiano Reggiano lá na Itália. O calor extremo reduz a produção de leite das vacas, aumenta os custos de refrigeração e preocupa produtores de uma receita

0: que movimenta bilhões de euros por ano.
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2: As boas novas para você memorizar esta semana encontram-se em Provérbios 28:5. Os homens maus não entendem o juízo, mas os que buscam o Senhor entendem tudo. Vamos ler novamente as boas novas para você memorizar essa semana. Encontram-se em Provérbios 28:5. Os homens maus não entendem o juízo, mas os que buscam ao Senhor entendem tudo. Estas são as boas novas de Deus para você memorizar esta semana aqui na sua BBN.

0: que você mais admira nesta vida? Frequentemente há uma desconexão entre o que nossa alma diz acreditar e onde realmente depositamos nosso prazer e confiança. Os seres humanos são adoradores por natureza. Se o coração não estiver preenchido pelo Deus verdadeiro, inevitavelmente criará ou adotará outros deuses. A idolatria humana é geralmente impulsionada pela autoconfiança e a competição. Ambos deslocam Deus do centro de nossas vidas. Por isso temos que sondar a própria alma para que assim possamos reconhecer a nossa necessidade de salvação. Volte-se para Cristo hoje e deixe que Ele ocupe o trono do seu coração. Só Ele pode satisfazer plenamente a sede da sua alma e libertá-lo da escravidão dos ídolos. Se quiser conversar a respeito disso, escreva-nos uma mensagem para o e-mail rede@bbnmedia.org.
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2: Tema, a velha natureza. Texto bíblico, João capítulo 6, versículo 35. Assim diz a palavra do Senhor. Declarou-lhes, pois, Jesus, eu sou o pão da vida. O que vem a mim jamais terá fome, e o que crê em mim jamais terá sede. No jardim do Éden, Satanás roubou uma fruta da criação de Deus e ofereceu para o primeiro homem e para a primeira mulher, Adão e Eva. Após isso, ele os enganou trazendo morte espiritual para o homem, isto é, separação do homem e Deus. A Bíblia nos alerta que o diabo é ladrão, pois veio para roubar, matar e destruir. Contudo, o diabo não sabia que Adão era só uma cópia. O original, Jesus Cristo, estava por vir. Após a queda do homem, a serpente foi amaldiçoada e passou a rastejar sobre o próprio ventre, comendo o pó da terra. A terra simboliza a velha natureza do homem, contaminação. Quando Jesus Cristo foi tentado, não foi um belo jardim, mas em pleno deserto, que simbolizava toda a contaminação da humanidade em sua atual condição de natureza caída. E ali o adversário ofereceu-lhe uma pedra para que fosse transformada em pão. Saiba que só Jesus Cristo tem o pão vivo, o maná. Para oferecer, ele é vida. O adversário deseja nos ver comendo do pó da terra, porque é o que ele tem para oferecer. Portanto, saia do pecado, da concupiscência da carne, pois o fruto do pecado revela a velha natureza e gera morte. Jesus Cristo usou a espada do Espírito, a palavra de Deus, e o escudo, que é a fé. Ele foi obediente ao Pai até o fim e venceu o diabo. A essência do homem tem origem em Deus, e, portanto, o alimento essencial para o bem-estar do ser humano é o pão da vida, Jesus Cristo. Ele é o verdadeiro alimento. Semeie o fruto do Espírito, pois mesmo no deserto ele brotará. E se diante de toda a seca a semente não brotar, Deus fará a água sair da rocha para que a sua vida venha a florescer. Que Deus o abençoe, meu prezado ouvinte. Oremos ao Senhor. Nosso Deus,

0: Nosso eterno Pai, nós queremos te agradecer, porque tu és o nosso alimento, aquele que sacia a fome da nossa alma. Por isso, Pai, nós queremos continuar te prestando este culto em espírito e em verdade. Queremos nos manter em comunhão constante contigo, para a alegria do nosso coração e para que nos aproximemos cada vez de ti e cheguemos à estatura de varão perfeito. Muito obrigado, ó Pai, pela tua presença em nossas vidas. Nós oramos em nome de Jesus. Amém.
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1: Jesse James era um famoso bandido nos anos que se seguiram à guerra civil nos Estados Unidos. Junto com seu irmão Frank, montou quadrilhas que aterrorizavam donos de bancos, linhas de trem e correios. Durante anos, os dois evitaram as autoridades, especialmente os agentes especiais da firma de segurança Pinkerton. Pôsteres do tipo "Procura-se Jesse e Frank James" estavam espalhados pelo país. Jesse James foi um dos homens mais procurados na história dos Estados Unidos. Até que, um dia, ele levou um tiro na cabeça enquanto limpava um quadro na parede da sua cozinha. Parece que um novo membro da sua última quadrilha, Robert Ford, traiu sua confiança na esperança de receber a recompensa oferecida pelo governador do estado. Jesse James foi procurado justamente em razão do seu caráter perverso. Mas Deus está à procura de homens com um caráter semelhante ao de seu filho, Jesus. Podemos imaginar um pôster divino dizendo: "Procura-se homens e mulheres de Deus irrepreensíveis." O que vem à mente quando você ouve alguém sendo apresentado como homem de Deus ou mulher de Deus? Infelizmente, muitas vezes a designação justifica-se pelo fato de uma pessoa ter uma oratória impressionante, uma posição de influência denominacional, talvez alguns livros escritos ou, quem sabe, um programa semanal de rádio, televisão. Eu sei que, às vezes, em conferências e palestras, quando sou apresentado por um pastor ou líder que pouco nos conhece, mas ouviu uma mensagem ou talvez leu um dos nossos livros e nos apresenta como homem de Deus, eu fico arrepiado. O fato é que, para saber se alguém é homem ou mulher de Deus, você precisa passar um bom tempo no lugar em que a pessoa é quem realmente é, principalmente no lar. Ser uma figura pública não qualifica uma pessoa como homem ou mulher de Deus. O estudo cuidadoso sobre as qualidades de caráter do líder espiritual que nós encontramos na Palavra de Deus em 1 Timóteo 3 e Tito 1, duas cartas de três epístolas ou cartas pastorais, em que o apóstolo Paulo dá instruções de como ele quer, pelo Espírito Santo de Deus, que a igreja seja dirigida. Os dois textos de 1 Timóteo 3 e Tito 1, em particular, revelam que ter habilidade retórica ou personalidade carismática não é um dos pré-requisitos para a liderança da família de Deus. O povo de Deus espera que seus líderes sejam homens de Deus, exemplos para o rebanho, como diz 1 Pedro capítulo 5. Mas nem sempre é o que encontram. Estamos no mundo inteiro numa crise de liderança, não somente nos governos do mundo, mas também no governo da igreja. Obviamente, esse princípio de líderes exemplos aplica-se àqueles que ainda não foram reconhecidos ou designados como líderes espirituais. Todos nós devemos ser pessoas irrepreensíveis, homens e mulheres de Deus. Mas para ser um homem ou mulher de Deus é necessário desenvolver qualidades de caráter interiores e não somente ações exteriores. ao embarcarmos numa série de estudos sobre as qualificações de liderança espiritual no contexto da Igreja Família de Deus, precisamos reconhecer que as qualificações que vamos estudar se aplicam para todos os homens, mulheres, crianças e jovens, mas precisam estar presentes naquelas pessoas que Deus designa para liderar a sua família, a casa de Deus. Quando o apóstolo Paulo instruiu Timóteo na antiga cidade de Éfeso e Tito em Creta sobre o caráter dos homens que serviriam para liderar suas respectivas igrejas, ele forneceu a eles e a nós uma lista representativa do que significa ser um homem de Deus. É interessante que essa lista de 19, 20, talvez 21 qualificações tem seu paralelo também para mulheres de Deus. Nas várias listas bíblicas de qualidades de caráter de mulheres dignas, de viúvas dignas de sustento da igreja, das esposas dos diáconos em 1 Timóteo 3, descobrimos que não menos de 15 dos itens, qualificações, são iguais tanto para as mulheres como para os homens. Em ambas as listas voltadas para os homens, o primeiro item que nós encontramos é a palavra irrepreensível. 1 Timóteo 3, 2 e Tito 1, versículo 6. Os textos dizem assim, 1 Timóteo 3, versículos 1 e 2, fiel é a palavra. Se alguém aspira ao episcopado, supervisão, o significado da palavra, excelente obra almeja, ou seja, uma excelente obra exige excelentes obreiros. É necessário, portanto, que o bispo supervisor seja irrepreensível. O texto paralelo de Tito 1, 5 e 6 diz assim, por esta causa, Tito, te deixei em Creta para que pusesses em ordem as coisas restantes, bem como em cada cidade constituísses presbíteros, conforme te prescrevi. Alguém que seja irrepreensível. Aquela palavra, novamente. O primeiro item que, de certa forma, engloba toda a lista de qualificações que segue é de irrepreensibilidade. O homem de Deus deve ser uma pessoa que se pareça com Jesus Cristo, que reflita a imagem do Mestre diante dos homens, na família de Deus, a igreja. Alguém que seja conhecido pelo bom testemunho diante dos homens e que represente bem a igreja, a família de Jesus. Podemos resumir dizendo que se trata de um macho sem mancha, assim como os cordeiros sacrificados no Antigo Testamento seriam sem mancha, sem defeito. Sua vida seria um sacrifício de louvor e serviço a Deus. Mais uma vez, é interessante notar que o mesmo termo parece se aplicar às mulheres em 1 Timóteo 5, 7. Seria difícil superestimar a importância e o poder que a dignidade de caráter tem na vida da liderança da família de Deus. Afinal de contas, a liderança representa o próprio Cristo, cabeça da igreja. Sua vida, a vida do líder, serve de espelho da glória de Deus e da pessoa de Jesus. É cartão de visita para todos na comunidade. As qualificações dos líderes espirituais mencionadas logo após a palavra irrepreensível expõe qualidade de caráter de todos nós, com a possível exceção da qualificação apto para ensinar, que parece descrever um dom espiritual daqueles que lideram a Igreja de Deus, todas as outras qualidades de caráter descrevem o que Deus espera de todos nós. As listas servem para traçar o perfil de todo homem que, mesmo imperfeito, tem progredido tanto em direção à semelhança com Cristo, que serve para representar a Cristo diante da comunidade. Quando o texto de 1 Timóteo 3 começa dizendo se alguém aspira ao episcopado ou supervisão da igreja, casa de Deus, excelente obra almeja, a ideia é que uma excelente obra exige uma excelência nos próprios obreiros. Nem todos aspiram o fardo de cuidar de uma igreja local como líderes espirituais. Mas todos devem almejar o tipo de caráter que define alguém apto para esse ministério. É importante reconhecermos que no contexto cultural da igreja primitiva, como nos dias de hoje, havia uma necessidade urgente de que os cristãos e especialmente os líderes tivessem uma reputação inculpável, talvez a melhor maneira de descrever a palavra irrepreensível. É extremamente importante entendermos que o termo não trata de perfeição. Afinal de contas, ninguém é perfeito desse lado do céu. No contexto de 1 Timóteo, observamos que os falsos mestres estavam manchando o nome de Cristo, do Evangelho e da Igreja. Então, por isso, era tão necessário que líderes aptos e dignos atraíssem pessoas à fé cristã e não manchassem o testemunho de Jesus. Ao começarmos um estudo sobre algumas das qualificações familiares de liderança espiritual, estamos pressupondo o que o próprio livro de 1 Timóteo declara para nós, que a igreja é a família de Deus. E o argumento de menor a maior de 1 Timóteo 3:5 diz: se alguém não sabe governar, presidir, liderar a própria casa, como poderá governar, liderar, presidir a família de Deus? Reconhecemos que somente a graça de Deus é capaz de produzir tais qualidades em homens e também em mulheres na sua própria esfera de influência. Sem mim, nada podeis fazer, disse Jesus em João 15, versículo 5. Não nos desanimemos, estamos em processo. Deus ainda não completou a boa obra que Ele iniciou em nós. Mas temos que reconhecer que ser irrepreensível não é uma qualidade autodefinida, mas sim identificada em 1 Timóteo e Tito pelos representantes apostólicos Timóteo e Tito e em nossos dias pelas pessoas ao nosso redor, ou seja, o corpo de Cristo, a igreja local, que hoje é o órgão que identifica aqueles líderes cujo caráter irrepreensível qualifica-os para liderança espiritual. Como diz Provérbios 27:2, seja outro o que te louve e não a tua boca. Temos que entender que a palavra irrepreensível, uma palavra composta na língua original grega, que traz a ideia de alguém em quem não existe um gancho, algo em que alguém poderia se agarrar e arrastar aquela pessoa diante de um tribunal de opinião popular. A palavra significa acima de censura, inculpável, alguém que não pode ser justamente acusado ou pego essa ideia em algum tipo de iniquidade ou injustiça. Podemos imaginar uma pessoa que tem um fio solto na sua roupa, um fio que se alguém se agarrasse nele poderia desfazer, desmontar toda aquela roupa. A pessoa irrepreensível, nas áreas listadas logo em seguida em 1 Timóteo 3 e Tito 1, não tem nenhum fio solto. Se ele devia a alguém, ele vai atrás, pede perdão e acerta a dívida. Se ele se exaltou num culto chamado administrativo na igreja, falou mal de outra pessoa, aquele fio solto na sua vida, uma imperfeição que todos temos, já foi tratado, foi cortado e acertado. É essa ideia de não ter nenhum gancho ou fio solto em que um adversário do evangelho poderia se agarrar para tirar proveito e arrastar o homem diante de um tribunal. Em outras palavras, tudo que precisava ser acertado já foi acertado. Ou seja, esse líder já praticou o que Jesus falou em Mateus 5, 23 e 24. Se teu irmão tem alguma coisa contra ti, deixa perante o altar a tua oferta. Vai primeiro reconciliar-te com teu irmão, e então, voltando, faze a tua oferta. Ao avaliarmos as nossas vidas, cabe aqui a pergunta: será que eu sou inculpável? E a resposta que vem logo à mente é que não. Todos nós temos as nossas manchas, os nossos defeitos, os nossos pecados. Graças a Deus que para quem está em Cristo Jesus não há mais condenação de nenhum desses pecados, porque Jesus absorveu a ira justa de Deus contra meu pecado e seu pecado na cruz do Calvário. Mas na vida prática e diária nós estamos numa luta contra a natureza pecaminosa, contra nós mesmos. A carne milita contra o Espírito e o Espírito contra a carne. Então vivemos num constante acerto de fios soltos em nossas vidas. Palavras impensadas, pecados sexuais ou de outra natureza do passado. A falta de disciplina, negócios ilícitos, a falta de moderação, talvez avareza, orgulho, filhos que nós não temos disciplinado conforme Deus quer, filhos que não temos discipulado como Deus quer, uma ética questionável, linguagem obscena, ira ou mágoas não resolvidas. São áreas que todos nós temos que constantemente fazer uma limpeza de casa, levar diante do trono que jorra graça, confessar, dizer a mesma coisa que Deus diz sobre esses pecados e cortar aqueles fios. Jesse James foi procurado até o dia de sua trágica morte, mas Deus está à procura de homens e mulheres, homens e mulheres de Deus, para dar-lhes vida e vida irrepreensível. Porque quanto ao Senhor, diz o texto de 2 Crônicas 16:9, seus olhos passam por toda a terra para mostrar-se forte para com aqueles cujo coração é totalmente dele.
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Provérbios 10:28 diz: a esperança dos justos é alegria. Que privilégio ter a Jesus e ter a verdadeira felicidade. A Bíblia fala que bem-aventurado é o homem que teme a Deus. Eu sou Lincoln Oliveira e estou me despedindo de você nesta terça-feira, 21 de julho. É um privilégio ter a sua companhia aqui na BBN. Que Deus abençoe você, abençoe toda a sua família. Um forte abraço.

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2: Congonhas, plano para voos excepcionais após as 11 da noite apavora moradores. São Paulo registra aumento de mais de 50% na produção de pimentão. Parque Nacional do Iguaçu, no Paraná, registra o maior semestre da história em visitação. Moradores da região do aeroporto de Congonhas, em São Paulo, demonstram preocupação com a proposta de permitir pousos e decolagens antes das 6 da manhã e após as 11 da noite em situações excepcionais. O pedido foi feito pelas companhias aéreas e está em análise pela Agência Nacional de Aviação Civil. Associações de moradores temem aumento do barulho e dos transtornos. Segundo os moradores, o ruído dos aviões já afeta o descanso e a rotina de quem vive próximo ao aeroporto. Durante a audiência pública na Assembleia de São Paulo, cerca de 20 entidades apresentaram uma nota de repúdio à proposta. Elas também defendem medidas para reduzir o impacto sonoro das operações aéreas. A Associação Brasileira das Empresas Aéreas afirma que a flexibilização seria usada apenas em casos de emergência ou força maior, como eventos climáticos que prejudiquem a malha aérea. Já a concessionária Aena, que administra o terminal, informa que qualquer extensão do horário dependerá de análise dos órgãos responsáveis e da disponibilidade operacional do aeroporto. A produção de pimentão no estado de São Paulo cresceu mais de 50% em 2025, chegando a mais de 82 mil toneladas, segundo o levantamento do Instituto de Economia Agrícola. O valor da produção agropecuária da cultura também avançou e alcançou quase R$500 milhões. A área plantada aumentou mais de 20% em comparação com o ano anterior. A região de Itapetininga liderou a produção estadual com quase 20 mil toneladas colhidas. Na sequência, aparecem as regiões de Lins e Ourinhos, que também se destacaram pelo volume da safra. O Parque Nacional do Iguaçu, em Foz do Iguaçu, no Paraná, encerrou o primeiro semestre deste ano com recorde de visitação. Entre janeiro e junho, mais de 1 milhão de pessoas passaram pela unidade de conservação, um crescimento de 12% em relação ao mesmo período do ano passado. Apenas em junho foram quase 140 mil visitantes, o melhor resultado da história para o mês. Os turistas brasileiros lideram o número de visitantes, seguidos por argentinos, americanos, colombianos e paraguaios. Ao longo do semestre, o parque recebeu pessoas de mais de 180 nacionalidades.
3: Previsão do tempo.
2: Terça-feira, 21 de julho de 2026, em Curitiba e região metropolitana, dia de sol com aumento de nuvens a partir da tarde. Não chove, mínima 15, máxima 26. Em Cornélio Procópio e norte do Paraná, sol com algumas nuvens e também não chove, mínima 16, máxima 29. Em Taubaté e Vale do Paraíba, em São Paulo, sol o dia todo com algumas nuvens à tarde, noite estrelada, mínima 12, máxima 27. Em Pirassununga e

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1: As boas novas para você memorizar esta semana encontram-se em Provérbios 28:5. Os homens maus não entendem o juízo, mas os que buscam o Senhor entendem tudo. Vamos ler novamente as boas novas para você memorizar essa semana. Encontram-se em Provérbios 28:5. Os homens maus não entendem o juízo, mas os que buscam ao Senhor entendem tudo. Estas são as boas novas de Deus para você memorizar esta semana aqui na sua BBN.

Jesus Cristo nunca quebrou e nunca quebrará uma promessa. E é exatamente por isso que podemos ter segurança naquilo que ele nos diz no Evangelho de João, capítulo 11, nos versos 25 e 26. Eu sou a ressurreição e a vida. Quem crê em mim, ainda que esteja morto, viverá. E todo aquele que vive e crê em mim, nunca irá morrer. Cristo, Filho de Deus, morreu na cruz para nos salvar. E a nossa esperança, essa promessa, nos garante que se confiarmos nossas vidas a Ele, a morte física neste mundo não será o fim. E assim como Ele, ressuscitaremos um dia. E dali em diante, para vivermos no paraíso para toda a eternidade. Por isso, querido ouvinte, se você nunca deu um passo de fé confiando sua vida a Jesus, faça isso ainda hoje. E tenha a maravilhosa esperança e paz de que é no paraíso com Deus onde você passará a eternidade. 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

Muito bom dia a você que sintoniza conosco na BBN. Eu sou Renato Gontijo. Se você está aqui agora para ouvir da boa música cristã e edificantes estudos bíblicos, você está no lugar certo. E começaremos este tempo especial louvando o nosso Senhor com este edificante hino.

0: Em meio às correrias do dia a dia, ouça agora esta verdade bíblica. Quando nós louvamos a Deus, nós celebramos com palavras e cânticos aquilo que o Senhor fez. Já o adorar em espírito e verdade é mais do que entoar alguns cânticos em um culto. Adorar é entrega de vida. É submissão a Deus na pessoa de Jesus. É um estilo de vida que obedece e serve a Deus e ao próximo. Na sua conversa com a mulher samaritana, Jesus afirmou que existem dois tipos de adoradores, verdadeiros e falsos. Naquele diálogo, Jesus disse: "Vós adorais o que não sabeis, nós adoramos o que sabemos." Confira em João capítulo 4. Em outras palavras, a verdadeira adoração não se limita a um lugar ou meras palavras. Ela provém de um encontro, de uma entrega de vida a Jesus como Salvador e Senhor. Mais do que palavras e cânticos, Jesus quer todo o nosso ser. Só assim seremos verdadeiros adoradores. Eu sou Eduardo Steibel e termino com uma palavra dos Salmos. O Senhor é bom e a sua misericórdia dura para sempre.
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Agradecer a Deus nunca é demais, até porque as misericórdias e bênçãos do Senhor sobre nossas vidas se renovam a cada novo dia. O Salmo 103, no verso 2, diz: Bendize, ó minha alma, ao Senhor, e não te esqueça de nenhum de seus benefícios. Enquanto louvamos a Deus nessa manhã com mais um lindo hino, dedique alguns minutos para pensar naquilo pelo qual você é grato. E deixe nosso Pai, que muito digno é de toda honra e louvor, receber essa gratidão.

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2: Hoje nós vamos falar sobre Satanás, o príncipe das trevas. O nosso texto se encontra em Efésios capítulo 6, versos 10 a 18. Satanás, o príncipe das trevas. Você sabia que existem dois reinos neste mundo? O reino da luz, que pertence ao Senhor Jesus Cristo, mas também o reino das trevas, que pertence a Satanás. Simples assim. Segundo aos Coríntios 4:4 diz, nos quais o Deus deste século cegou os entendimentos dos incrédulos, para que lhes não resplandeça a luz do Evangelho, da glória de Cristo, que é a imagem de Deus. Esses dois reinos são inimigos. Jamais haverá um tratado de paz entre eles. Qualquer reconciliação entre Cristo e Satanás é heresia da pior espécie. O diabo está por trás da maioria de nossos problemas físicos, emocionais e espirituais. Ele estava por trás do sofrimento de Jó. Ele estava por trás do adultério e do homicídio do rei Davi. Ele estava por trás do orgulho do rei Saul. Ele estava por trás da cobiça e avareza de Ananias e Safira. E Jesus Cristo curou muitas pessoas que estavam doentes por causa de Satanás. O diabo é tão real quanto os problemas que nós enfrentamos na vida. A boa notícia é que ele sempre precisa da nossa ajuda, da nossa permissão para nos prejudicar. Ele é como o álcool. Ele é como as drogas, que só fazem mal se forem ingeridos por nós. A respeito do diabo, o apóstolo Paulo disse, porque não ignoramos os seus ardis. O que eu e você precisamos saber sobre o príncipe das trevas para que ele não viva nos prejudicando? Veja a pessoa do príncipe das trevas. Satanás é uma pessoa real. Ele não é um fruto da nossa imaginação ou um personagem lendário como o Drácula e o lobisomem. Ele é real. Assim como a criação do mundo não se explica sem a pessoa de Deus, todo o sofrimento que existe no mundo não se explicaria sem a presença de Satanás. A Bíblia ensina que ele foi um ser criado por Deus, lindo, inteligente, talentoso e responsável por suas ações. Porém, ele caiu e agora faz questão que toda a criação de Deus caia com ele também. Para compreender a pessoa do diabo, precisamos entender como foi a sua queda e quais são as suas atividades atualmente. Primeiro, a queda de Satanás. Isaías 14, 12 a 14 diz assim, e tu dizias no teu coração, eu subirei ao céu, acima das estrelas de Deus, exaltarei o meu trono, e no monte da congregação me assentarei aos lados do norte. Preste atenção na expressão eu subirei. O pecado do diabo foi o pecado de orgulho e de cobiça. Veja como foi o pecado dele. Eu subirei ao céu, o terceiro céu onde habita o trono de Deus. Eu exaltarei o meu trono. Ou seja, serei o líder dos anjos. e no monte da congregação me assentarei. Em outras palavras, reinarei sobre toda a criação de Deus. Subirei sobre as alturas das nuvens. Há pelo menos 150 citações sobre as nuvens na Bíblia. 100 delas se referem à presença de Deus. Satanás, então, queria mesmo é ser soberano como Deus. E serei semelhante ao Altíssimo. Além de tudo, ele queria possuir as características de Deus. O pecado de Satanás, então, foi a ênfase no seu eu, no seu ego. E a ênfase sobre o que ele desejava. Eu quero isso, eu quero aquilo. O homem continua pecando o pecado de Satanás. O homem deseja ser mais do que já é e deseja ter mais do que já tem. Um dos maiores pecados da humanidade, hoje em dia, é a falta de contentamento. Um antigo fazendeiro queria ensinar uma lição para o seu vizinho. Ele colocou uma placa em frente ao seu lote que dizia assim: eu darei este lote para qualquer pessoa que for realmente satisfeita com o que já tem. No dia seguinte, o seu vizinho apareceu na porta e disse: eu sou essa pessoa, eu tenho casa, eu tenho carro, eu tenho família, eu não preciso de mais nada. Você já pode me dar o seu lote. O fazendeiro então perguntou: se você é mesmo satisfeito, por que você deseja possuir o meu lote? Aquela pergunta revelou a cobiça escondida que existia dentro do coração do vizinho. O pecado do diabo foi desejar a vontade dele acima da vontade de Deus. Ao invés de dizer, se Deus quiser, ele disse, eu quero. Será que não temos agido como Satanás? Certa vez Satanás disse para Deus, vamos tirar tudo o que Jó possui e veremos se ele não blasfemará o seu nome. Aí o diabo tirou todos os bens de Jó, todos os filhos de Jó, toda a saúde de Jó. Mas sabe qual foi o resultado? Então, Jó se levantou e rasgou o seu manto, e rapou a sua cabeça e se lançou em terra, e adorou e disse, no saí do ventre de minha mãe e no tornarei para lá. O Senhor o deu e o Senhor o tomou, bendito seja o nome do Senhor. Vou fazer uma confissão em público, que só fiz duas vezes até hoje. Os piores momentos de minha vida foram aqueles que desejei ter mais do que eu tinha. Os piores momentos da minha vida foram aqueles que eu desejei ter mais do que eu tinha. O segredo do contentamento é sempre buscar a vontade de Deus e não a nossa. Satanás caiu e nós iremos cair também, se ficarmos desejando o que não nos pertence. Além disso, veja as atividades do diabo. Paulo fala sobre as astutas ciladas do diabo. Para entender as atividades do diabo, precisamos entender o significado de seus nomes. Satanás quer dizer adversário, diabo quer dizer o rei da acusação, anjo de luz quer dizer que ele pratica o bem, mas para nos fazer o mal. E o Deus deste século, que é outro nome, o mundo pertence ao diabo, mas com a permissão do nosso Deus. Uma de suas atividades favoritas é causar medo, medo nos filhos de Deus. O apóstolo Paulo era constantemente atacado por Satanás. Segundo aos Coríntios 12, verso 7, até diz, e para que não me exaltasse pela excelência das revelações, foi-me dado um espinho na carne, a saber, um mensageiro de Satanás, para me esbofetear, a fim de não me exaltar. Muitos acreditam que este espinho na carne de Paulo era o medo, o pânico. Também pudera. Paulo era perseguido por todos os lados. Falsos irmãos dentro da igreja e judeus e romanos do lado de fora. A pessoa do diabo, sua queda e suas atividades. Agora, nós vamos ver em segundo lugar os planos do príncipe das trevas. Os planos dele podem ser classificados de duas maneiras. Sabotar a vontade de Deus e impedir as atividades da igreja. Preste atenção nisso. Sabotar a vontade de Deus. Principalmente você que é jovem, né? Esse é o período que o diabo mais sabota a vontade de Deus na vida do ser humano, enquanto ele é jovem. Sabotar os planos de Deus. Na oração do Pai Nosso, Jesus disse: venha o teu reino, seja feita a tua vontade, assim na terra como no céu. Por mais de 6 mil anos, o diabo tem feito de tudo para impedir a vontade de Deus na terra, bem como no céu. Para a era da igreja, né, em que nós estamos vivendo, Deus possui 3 planos primários e que estão sendo cumpridos. Primeiro, a evangelização do mundo inteiro. Jesus disse: ide por todo o mundo, pregai o evangelho a toda criatura. Quando nós pregamos o evangelho de Cristo, nós estamos literalmente atacando o reino do diabo. Por essa razão, ele faz de tudo para que a mensagem do evangelho nunca alcance os perdidos. No código de ética de quase toda profissão, existe o quesito que não se pode falar em Deus ou religião. O médico não pode falar de Cristo para o seu paciente, o advogado não pode falar de Cristo para o seu cliente, o açougueiro não pode falar de Cristo para o seu freguês. Olha, se eu fosse médico, advogado ou açougueiro, sabe qual seria o meu código de ética? A Bíblia é sagrada. Ela me diz, porque não me envergonho do evangelho de Cristo, pois é o poder de Deus para a salvação de todo aquele que crê. Hoje a minha profissão é a de professor. E de maneira nenhuma eu vou empurrar o evangelho para cima de meus alunos. Mas se me derem a oportunidade, vão ouvir falar de Jesus. O segundo plano de Deus que Satanás ataca é a restauração do Estado de Israel. Sim, o povo judeu sempre foi um povo odiado, já percebeu? Desde o Egito, de Faraó, até os dias de hoje. O antissemitismo é visto em todas as partes do mundo, inclusive por alguns chamados evangélicos. Por um lado, Israel está pagando realmente por ter rejeitado o seu verdadeiro Messias. Mas por outro lado, Satanás odeia este povo e deseja realmente vê-lo aniquilado, varrido. Muitas armas já foram usadas contra o povo judeu. A Espanha, Portugal, de onde meu pai veio, Alemanha, a Guerra dos 6 Dias, o 7 de outubro mais recente. Mas ninguém jamais conseguiu destruir Israel. Por quê? Porque Israel é a nação escolhida de Deus para proclamar o seu santo nome. E por esta mesma causa, Satanás a odeia. Mas Israel não está proclamando o nome de Deus nos dias de hoje, mas de acordo com as profecias bíblicas, ainda fará novamente o que deixou de fazer. Isaías 54:17 diz: toda ferramenta preparada contra ti não prosperará, e toda língua que se levantar contra ti em juízo tu a condenarás. Esta é a herança dos servos do Senhor, e a sua justiça que de mim procede, diz o Senhor. O terceiro plano de Deus que Satanás procura atacar é o reino milenar de Cristo sobre a terra. Lembra da oração do Pai Nosso? Venha o teu reino. Nenhum tipo de governo é perfeito. Mas existe a falsa ideia que o homem pode resolver todos os nossos problemas. A falsa ideia que o mundo está melhorando. Mentira. A fé no homem é o pior tipo de fé que existe. E é justamente esta fé no homem, que está controlando hoje o meio religioso e o meio político. Pode reparar que tanto na política como na religião, o povo está adorando o homem de carne e osso. O anticristo irá aparecer neste contexto. Veja Salmo 2, versos 2 e 3. Os reis da terra se levantam e os governos consultam juntamente contra o Senhor e contra o seu ungido, dizendo: rompamos as suas ataduras e sacudamos de nós as suas cordas, porque eles realmente acreditam que não precisam de Deus para governar o mundo. Vamos continuar falando sobre este assunto, Satanás, o príncipe das trevas, no nosso próximo encontro. 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

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E em mais alguns minutos vai começar o Boa Semente, um programa que traz para cada dia do ano uma meditação bíblica. Confira conosco.

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2: Projeto transforma a batata doce em etanol, biogás e nutrição animal em ciclo sustentável. Casos em que funcionários não podem ser demitidos do trabalho. Existem graus de endometriose? Uma empresa que atua no mercado agropecuário aqui no Brasil iniciou o processo de licenciamento ambiental para implantar um projeto que transforma a batata doce em etanol, biogás e ração animal. O investimento será de R$20 milhões na ampliação da indústria e na instalação de um biodigestor. A expectativa é produzir 7 milhões de litros de etanol por ano, além de biogás e alimento para o rebanho. O projeto amplia o aproveitamento da batata doce fora dos padrões comerciais e fortalece a economia circular. Os resíduos do processamento e os dejetos bovinos serão convertidos em biogás para gerar energia térmica e elétrica utilizada na própria operação. A matéria-prima será fornecida por produtores da região, que passam a contar com uma nova alternativa de venda. Além da produção de biocombustíveis, a iniciativa permitirá fabricar cerca de 7 mil toneladas anuais de ração animal a partir dos coprodutos da destilação. Trabalhadores com doenças graves não têm garantia automática contra a demissão apenas pelo diagnóstico. A lei brasileira proíbe a dispensa discriminatória e a justiça pode considerar ilegal o desligamento quando houver indícios de preconceito relacionado à condição de saúde do empregado. Nesses casos, a empresa deve comprovar que a demissão teve outro motivo. Segundo a súmula 443 do Tribunal Superior do Trabalho, doenças que geram estigma, como HIV, câncer, hanseníase e tuberculose, podem levar à presunção de discriminação. Outras condições, como epilepsia, lúpus, esclerose múltipla, obesidade mórbida, alcoolismo e transtornos mentais graves, também podem receber proteção conforme as circunstâncias de cada caso. A estabilidade no emprego existe em situações previstas em lei, como após acidente de trabalho ou doença ocupacional reconhecida pelo INSS, garantindo 12 meses de estabilidade. Especialistas explicaram que a endometriose é classificada em 4 graus: mínima, leve, moderada e grave. Apesar dessa divisão, a intensidade da dor não está necessariamente relacionada ao tamanho ou à quantidade das lesões. Pacientes com poucos focos podem sentir dores intensas, enquanto outras apresentam lesões extensas com poucos sintomas. Os médicos alertam que cólicas fortes e incapacitantes não devem ser consideradas normais, principalmente entre adolescentes. Casos mais graves envolvem lesões que atingem órgãos, além de cistos ovarianos maiores que 4 centímetros, que exigem tratamento específico. A endometriose também pode estar associada a doenças como fibromialgia, ansiedade, depressão, obesidade, ovário policístico e miomas uterinos. Os especialistas destacam que o tratamento deve considerar todas essas condições, já que o aumento do estrogênio é um dos fatores que favorecem o desenvolvimento da doença.
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3: De julho, disse o Senhor a Noé: entra tu e toda a tua casa na arca, e o Senhor o fechou dentro. Gênesis 7:1-16. Salvação garantida. Há cristãos que confessaram a culpa de sua vida sinceramente e creem em Jesus Cristo. No entanto, em relação à sua salvação, continuam se sentindo desconfortáveis. Elas temem se tornarem fiéis a Deus e possivelmente perderem a sua salvação. Com o exemplo de Noé e da arca, Deus ilustra a certeza absoluta que todos que são redimidos podem ter quanto a essa questão. Assim como ele mandou Noé entrar na arca, ele nos convoca a virmos ao Senhor Jesus e depositarmos nossa confiança nele. Assim que Noé e sua família estavam na arca, o próprio Deus fechou a porta atrás deles. Então, todos que estavam na arca estavam seguros. Quem poderia abrir o que Deus havia fechado? Se Deus é por nós, quem será contra nós? Romanos 8:31. Nem o poder de anjos, nem de seres humanos, ou do diabo poderia abrir a porta à força e deixar a água entrar. Ela havia sido fechada pela mesma mão que desencadeou o dilúvio. A Escritura diz sobre Cristo, o que tem a chave de Davi, o que abre e que ninguém fecha, e fecha e ninguém abre. Apocalipse 3:7. Ele possui todo o poder no céu e na terra. Mateus 28:18. Portanto, quem poderia tocar naqueles que se refugiaram nele pela fé? A morte do Senhor Jesus Cristo é o fundamento inabalável da nossa salvação, e a sua ressurreição prova que Deus está plenamente satisfeito. Portanto, ele pode nos conceder a salvação incondicional e eternamente segura. Não pode ser perdida e não precisa ser testada ou purificada para se tornar ainda mais certa.
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existe pecado neste mundo que Cristo não possa perdoar. E um versículo que deixa isso claro para nós é 1 João, capítulo 1, verso 9. Se confessarmos os nossos pecados, Ele é fiel e justo para nos perdoar os pecados e nos purificar de toda injustiça. Independente da culpa e angústia que você talvez tenha carregado no peito, saiba que Deus pode sim te perdoar, e uma vez que Ele o fizer, só restará a paz. Se existe qualquer pecado em sua vida hoje, que você sabe que precisa ser confessado e abandonado, busque o Senhor em oração e deixe Ele te ajudar. E daqui a alguns minutos, aqui na sintonia, vamos ouvir A Hora do Estudo Bíblico, na narração de Aurélio Campos.

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1: Muito obrigado por acompanhar o nosso programa. Vamos continuar o nosso estudo no livro de Amós e continuar estudando o seu terceiro sermão. O primeiro sermão começa no capítulo 3, o segundo sermão no capítulo 4 e o terceiro sermão nos capítulos 5 e 6. Este terceiro sermão é uma mensagem forte que vem diretamente de Deus através da boca de seu profeta Amós. Mas antes de estudá-lo, vamos ao Senhor em oração. Pai querido, nós dependemos completamente de Ti. Nós precisamos de Ti, Senhor. Precisamos da direção do Espírito Santo para o nosso estudo e ensino da Tua Palavra. Que este estudo possa trazer frutos em nossas vidas, que possa resultar em bênçãos espirituais e edificação para todos os Seus filhos, também em salvação para aqueles que nunca nasceram de novo, através da fé em Cristo Jesus. Pai, que o nosso Salvador seja glorificado através deste programa. Nós oramos em nome de Jesus. Amém. Vamos abrir nossas Bíblias no capítulo 5 do livro de Amós. Amós, capítulo 5. Estamos vendo o terceiro sermão pregado por Amós. E que sermão comovente! Ele chamou as pessoas para buscar o Senhor e deu os motivos pelos quais Deus deveria ser buscado. Ele os pressionou e impressionou com o conceito de que o lugar não é importante na adoração. Pensando em nós e em nossos tempos, quero dizer que a igreja local é de vital importância. Eu creio na igreja local. É um braço de Deus na propagação do Evangelho. Precisamos do ministério da Assembleia Local, mas no versículo 5, naqueles dias, Amós estava dizendo, não vão para Betel, em Gilgal ou em Berseba. Aqueles lugares eram lugares estratégicos de adoração, mas ele os advertiu para não irem a esses lugares, porque a adoração não é uma questão de prédios ou lugares, mas sim uma questão de coração. Veja como Deus se sentiu e qual foi sua reação aos cultos de adoração do povo de Israel. Observe o que ele diz no capítulo 5, versículo 21. Odeio, desprezo as vossas festas, e as vossas assembleias solenes não me exalarão bom cheiro. Esta é uma forte declaração. Deus está dizendo que odiava as suas festas? É Deus quem está falando. Estas palavras parecem quase inacreditáveis, vindas de Deus e dirigidas a um grupo de pessoas que participavam regularmente dos rituais religiosos. Deus não está condenando toda e qualquer forma de ritualismo aqui, não é isso? Eu não acho que Deus fez isso, porque Ele mesmo instituiu um rígido e amplo ritual nas leis e ordenanças que deu para Moisés. O que Deus está condenando aqui é a prática da adoração hipócrita, enquanto ainda viviam em pecado. Suas ofertas não eram aceitáveis e as suas canções nada mais eram do que ruídos. Vamos ler os versículos 22 e 23. E ainda que me ofereçais holocaustos, ofertas de alimentos, não me agradarei delas, nem me atentarei para as ofertas pacíficas de vossos animais gordos. Afasta de mim o estrépito dos teus cânticos, porque não ouvirei as melodias das tuas violas. Deus odeia toda adoração superficial, que não é feita de coração. Creio que Deus falou sobre os mesmos sentimentos para o profeta Isaías no capítulo 1 de seu livro, nos versículos 13 e 14. Vamos abrir aí nossas Bíblias em Isaías, capítulo 1, versículos 13 e 14, onde ele diz, não continueis a trazer ofertas vãs, o incenso é para mim a abominação, e as luas novas e os sábados e a convocação das assembleias, não posso suportar iniquidade, nem mesmo a reunião solene. As vossas luas novas e as vossas solenidades, a minha alma as odeia, já me são pesadas, já estou cansado de as sofrer. Bem, essa é uma declaração séria vinda de Deus. É como dizer, não se preocupe em ir à igreja, não se preocupe em atender os cultos, não se preocupe em trazer as suas ofertas, eu não quero nada disso, eu odeio isso. Como você pode ver, a vida espiritual cai a um nível muito baixo quando a adoração dos homens torna-se um insulto a Deus. Deus não vai aceitar as canções, o louvor, nem o dinheiro ofertado por pessoas ímpias. Eu gostaria de aplicar esta lição para o nosso povo hoje. Esta não é uma pregação popular. O tipo de pregação que Amós pregou realmente incomodava as pessoas. Tudo estava bem enquanto ele pregava contra os pecados das nações vizinhas, mas quando começou a pisar nos calos do povo de Deus que estava vivendo em pecado, então, para eles, ele deixou de ser um pregador, era um intrometido. Amigo, não é suficiente sermos religiosos e levar a sério os nossos atos religiosos? Embora isso seja importante, não é o suficiente, porque você pode ser um grande religioso e não andar da maneira correta diante de Deus. Nossos pecados são repugnantes ao nosso Deus Santo. Salmo 24, versículos 3 e 4 diz: quem subirá ao monte do Senhor, ou quem estará no seu lugar santo? Aquele que é limpo de mãos e puro de coração, que não entrega a sua alma à vaidade, nem jura enganosamente. Afinal, a verdadeira adoração é comunhão com Deus, não apenas obra de nossas mãos, mas também a obra de nossos corações. Amós disse: odiai o mal e amai o bem, no capítulo 5, versículos 14 e 15. Agora, nesse terceiro sermão, são pronunciados dois ais, expressões de dor, contra aqueles que permaneciam sem se arrepender. O primeiro é no capítulo 5, versículo 18: ai daqueles que desejam o dia do Senhor. O segundo ai está no capítulo 6, versículo 1: ai dos que vivem sossegados em Sião. Você deve lembrar que os capítulos 5 e 6 são uma unidade e formam o terceiro sermão. Eles estão juntos, com o primeiro ai, que é uma denúncia, mas em um tom de pesar em todo o contexto, se introduz o conceito do dia do Senhor. Esta expressão, o dia do Senhor, aparece muitas vezes no Antigo Testamento. Quando você estuda todas as referências, você chega à conclusão de que será um tempo de juízo, quando Deus reivindicará a sua justiça e julgará seus inimigos. Não será um dia de 24 horas, nem um tempo específico, mas profeticamente é o tempo da segunda vinda de Cristo à terra em glória para julgar as nações e governar sobre esta terra por 1000 anos. Devo esclarecer que alguns queridos irmãos estudiosos da Bíblia acreditam que o dia do Senhor irá começar com a tribulação, logo depois do arrebatamento da igreja. E eu não discordo deles, esse pode ser realmente o início, mas a razão pela qual Israel deveria desejar esse dia é que para eles significa libertação e salvação. Mas se os judeus não convertidos achavam que poderiam escapar do juízo, eles estavam muito errados. Amós disse: para que quereis vós este dia do Senhor? Será de trevas e não de luz. Não havia uma boa perspectiva futura para o povo pecador de Israel. O profeta Obadias também teve uma palavra clara sobre o tema do dia do Senhor quando disse: porque o dia do Senhor está perto sobre todos os gentios, como tu fizeste, assim se fará contigo, a tua recompensa voltará sobre a tua cabeça. Obadias 1, versículo 15. Portanto, o dia do Senhor é um dia de juízo, um dia de trevas, um dia em que Deus vai reivindicar e estabelecer sua justiça sobre a terra. O segundo ai de dor e juízo destina-se à aristocracia de Israel. No capítulo 6, versículos 1, 4, 5 e 6, lemos sobre suas características. Ai dos que vivem sossegados em Sião, ai dos que dormem em camas de marfim e se estendem sobre os seus leitos e comem os cordeiros do rebanho e os bezerros do meio do curral, que cantam ao som da viola e inventam para si instrumentos musicais, assim como Davi, que bebem vinho em taças e se ungem com o mais excelente óleo, mas não se afligem pela ruína de José. Obviamente, eles estavam vivendo no luxo e descansando em uma falsa segurança. Uma vida fácil e tranquila, diz a Bíblia, uma vida de luxo e casas luxuosas, decoradas, aproveitando as mais delicadas e caras refeições e tomando muito vinho. As mulheres procuravam prolongar sua beleza através dos meios artificiais. Suponho que estavam fazendo o que algumas mulheres fazem hoje em dia, gastando muito dinheiro com produtos e tratamentos de estética, achando que assim se tornarão mais atraentes. Tudo muito superficial e artificial. Mas acho que isso realmente esconde a beleza natural de uma mulher. Bem, essas mulheres eram mulheres que viviam no luxo e viviam para tornarem-se mais atraentes fisicamente, mas espiritualmente eram feias aos olhos de Deus. Elas participavam de banquetes, se encontravam em festas e passavam seu tempo à toa com seus instrumentos musicais. Não há nada de errado em tudo isso. O problema, o grande problema, é que elas nem pensavam em Deus e desobedeciam os mandamentos de Deus. Ah, claro, assistiam os cultos no fim de semana, davam seus dízimos regularmente, cantavam canções de adoração, mas assim que saíam do templo, voltavam para o mundo e de semana em semana viviam em pecado. Até que de repente, em meio ao seu conforto, luxo e indulgência, o profeta de Deus cruzou os seus caminhos falando contra elas com um suspiro de dor. Esse foi um tempo cruel na história de Israel, marcado por uma prosperidade sem precedentes e prazeres ilimitados, mas também por juízos inevitáveis. O fim estava próximo. Um ai de juízo foi pronunciado sobre estas pessoas. Bem, chegamos agora ao portanto, e este portanto será uma conclusão importante sobre este sermão. Versículo 7, Deus diz, portanto. Esta expressão introduz o resultado da série de pecados de Israel. Se aqueles que estavam ouvindo ainda não tinham acompanhado o pregador até este momento, ou não tinham prestado atenção, creio que ao ouvir isso, a pressão arterial de alguns começou a subir e os seus corações começaram a bater mais rápido. Amós disse àquelas pessoas ricas e mundanas que eles seriam os primeiros a serem levados cativos pelos assírios e os seus dias de luxo e prazeres logo chegariam ao fim. Nós lemos no versículo 7, portanto, agora irão em cativeiro entre os primeiros dos que forem levados cativos e cessarão os festins dos banqueteadores. E Amós anunciou no versículo 8, jurou o Senhor Deus por si mesmo, diz o Senhor, o Deus dos exércitos. Amós usa o nome do Senhor dos exércitos. Esse é o nome de Deus para batalhas. E literalmente o Deus das batalhas jurou que ele entraria em ação contra Israel por causa de seus pecados. Não haveria escapatória para as experiências terríveis que viriam sobre a nação. O juízo seria tão grande e devastador que não haveria lugar para os cadáveres no cemitério. Veja, vamos ler os versículos de 8 a 11. O Senhor, soberano, jurou por si mesmo. Assim declara o Senhor, o Deus dos exércitos. Eu detesto o orgulho de Jacó e odeio os seus palácios. Entregarei a cidade e tudo que nela existe. Se 10 homens foram deixados numa casa, também eles morrerão. E se um parente que tiver que queimar os corpos vier para tirá-los da casa e perguntar a alguém que ainda estiver escondido ali, há mais alguém com você? E a resposta for não, ele dirá, calado. Não devemos sequer mencionar o nome do Senhor, pois o Senhor deu a ordem, e ele despedaçará a casa grande e fará em pedacinhos a casa pequena. Quem é esse parente? Bem, o parente mais próximo que havia sobrevivido entraria na casa para cuidar do enterro dos corpos, e se ele encontrasse alguém vivo, ele deveria dizer, calado, não devemos sequer mencionar o nome do Senhor. Nem sequer poderiam mencionar o nome do Senhor, pois o juízo terá atingido a todos, desde as grandes casas dos ricos até as pequenas casas dos pobres. E para concluir, Amós faz duas perguntas que têm um não como resposta. A primeira pergunta está no versículo 12. Porventura correrão cavalos sobre rocha? Bem, a resposta óbvia é não. E a segunda pergunta é, poderá alguém ará-los com bois? Claro que, novamente, a resposta é não. É certamente um absurdo arar sobre uma rocha ou correr por cima dela com um cavalo. Posso até imaginar alguns deles perguntando para Amós, por que essas perguntas são tão estúpidas? Bem, assim como era tolo e ilógico supor que Israel poderia continuar vivendo no pecado e esperar a bênção de Deus, eles pensaram que poderiam fazer justiça com as próprias mãos, por conta própria, sem Deus. Com uma atitude de autossuficiência, eles rejeitaram o Senhor, atribuindo a sua prosperidade econômica e militar a si mesmos, e se esqueceram de Deus. Bem, correrão cavalos sobre rocha? Poderá alguém ará-la com bois? Claro que não. Muito bem, então qual é o ponto deste sermão? É este? Você pode esperar que o Senhor feche os olhos para o seu pecado? Você espera sair livre do seu pecado? Claro que não. Esta é a aplicação. O ponto central deste terceiro e último sermão é que os homens e as nações agem como tolos quando tiram Deus dos seus próprios planos. Como você pode ver, querido amigo, é preciso mais do que tecnologia avançada, recursos naturais, força militar e riquezas para uma nação sobreviver. Precisamos do Criador e do Sustentador. Precisamos de Deus. Salmos 9:17 diz: os ímpios serão lançados no inferno e todas as nações que se esquecem de Deus. Fico maravilhado com a mensagem de Amós, porque depois de tantos séculos tem um conteúdo atual e apropriado para a nossa geração. O juízo veio sobre aquelas pessoas por causa dos seus pecados, pecados que se tornaram populares hoje em dia. Divórcio entre cristãos professos e até mesmo de alguns ministros da igreja. Homens que alegam estar servindo a Deus, mas que deixaram suas esposas e pegaram uma outra mais jovem. Isso jamais vai ser bom aos olhos de Deus, amigo. Beber, liberdade de assistir certos filmes, ver conteúdos inapropriados na internet, tudo isso é errado aos olhos de Deus. Tolos são aqueles que pensam que podem enganar a Deus. Nós somos tolos se pensarmos que podemos pecar e sair impunes. Deus tem seus livros, guarda os seus registros, assim como guardava os registros dos pecados de Israel. Amós disse que é tolo aquele que pensa que Deus vai fechar os olhos para o seu pecado. Amigo, que esta mensagem de Amós possa ter tocado o seu coração. Na verdade, hoje Deus trata conosco individualmente, não como nação. Deus lida com indivíduos. Mas você sabe que se muitos de nós nos voltarmos para Deus, acertarmos as nossas contas com Ele, andarmos na vontade de Deus, obedecermos aos mandamentos do Senhor, vivermos como testemunhas vivas do Senhor, talvez o Senhor levantará novamente o meu país e o seu para um lugar de honra e bênção. Mas todo o processo deve começar no coração de cada indivíduo, em nossos lares. Que Deus trabalhe profundamente com o seu poder para que esse processo comece em você e em mim. Se Deus quiser, nós nos encontraremos novamente para continuar o nosso estudo do livro de Amós, capítulo 7. A propósito, quero encorajar você a ler o capítulo 7 para o nosso próximo programa. Que Deus te encha com sua graça e amor. Que Deus o abençoe e até o nosso próximo encontro.
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2: Congonhas, plano para voos excepcionais após as 11 da noite apavora moradores. São Paulo registra aumento de mais de 50% na produção de pimentão. Parque Nacional do Iguaçu, no Paraná, registra o maior semestre da história em visitação. Moradores da região do aeroporto de Congonhas, em São Paulo, demonstram preocupação com a proposta de permitir pousos e decolagens antes das 6 da manhã e após as 11 da noite em situações excepcionais. O pedido foi feito pelas companhias aéreas e está em análise pela Agência Nacional de Aviação Civil. Associações de moradores temem aumento do barulho e dos transtornos. Segundo os moradores, o ruído dos aviões já afeta o descanso e a rotina de quem vive próximo ao aeroporto. Durante a audiência pública na Assembleia de São Paulo, cerca de 20 entidades apresentaram uma nota de repúdio à proposta. Elas também defendem medidas para reduzir o impacto sonoro das operações aéreas. A Associação Brasileira das Empresas Aéreas afirma que a flexibilização seria usada apenas em casos de emergência ou força maior, como eventos climáticos que prejudiquem a malha aérea. Já a concessionária Aena, que administra o terminal, informa que qualquer extensão do horário dependerá de análise dos órgãos responsáveis e da disponibilidade operacional do aeroporto. A produção de pimentão no estado de São Paulo cresceu mais de 50% em 2025, chegando a mais de 82 mil toneladas, segundo o levantamento do Instituto de Economia Agrícola. O valor da produção agropecuária da cultura também avançou e alcançou quase R$500 milhões. A área plantada aumentou mais de 20% em comparação com o ano anterior. A região de Itapetininga liderou a produção estadual com quase 20 mil toneladas colhidas. Na sequência aparecem as regiões de Lins e Ourinhos, que também se destacaram pelo volume da safra. O Parque Nacional do Iguaçu, em Foz do Iguaçu, no Paraná, encerrou o primeiro semestre deste ano com recorde de visitação. Entre janeiro e junho, mais de 1 milhão de pessoas passaram pela unidade de conservação, um crescimento de 12% em relação ao mesmo período do ano passado. Apenas em junho foram quase 140 mil visitantes, o melhor resultado da história para o mês. Os turistas brasileiros lideram o número de visitantes, seguidos por argentinos, americanos, colombianos e paraguaios. Ao longo do semestre, o parque recebeu pessoas de mais de 180 nacionalidades.
3: Previsão do tempo.
2: Terça-feira, 21 de julho de 2026, em Curitiba e região metropolitana, dia de sol com aumento de nuvens a partir da tarde. Não chove, mínima 15, máxima 26. Em Cornélio Procópio e norte do Paraná, sol com algumas nuvens e também não chove, mínima 16, máxima 29. Em Taubaté e Vale do Paraíba, em São Paulo, sol dia todo com algumas nuvens à tarde, noite estrelada, mínima 12, máxima 27. Em Pirassununga e centro-leste paulista, sol com algumas nuvens ao longo do dia, noite de céu limpo, mínima 13, máxima 29. As informações são do Climatempo.
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4: As boas novas para você memorizar esta semana encontram-se em Provérbios 28, 5. Os homens maus não entendem o juízo, mas os que buscam o Senhor entendem tudo. Vamos ler novamente as boas novas para você memorizar esta semana. Encontram-se em Provérbios 28, 5. Os homens maus não entendem o juízo, mas os que buscam ao Senhor entendem tudo. Estas são as boas novas de Deus para você memorizar esta semana aqui na sua BBN.
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1: A chamada da meia-noite traz até você Pérolas Diárias de Vimalgo. Naquele dia, sendo já tarde, disse-lhe Jesus: passemos para outra margem. Marcos 4:35. Enquanto de início ainda havia outros barcos perto deles, finalmente os discípulos ficaram sozinhos com Jesus. Então se levantou uma grande tempestade. Dentro de uma perspectiva profética, esta é uma ilustração do tempo do fim no qual se encontram os filhos de Deus nos dias atuais. Os discípulos viveram essas horas perigosas entre pregação e a aparição do reino de Deus. Pois somente em Marcos 5, a outra margem do mar, vemos a aparição deste reino, quando legiões de espíritos tiveram que desaparecer com grande alarido como um raio quando Jesus se aproximou. Que quadro maravilhoso! Ainda temos a tarefa de anunciar o reino de Deus e a vinda de Jesus. Ele estabelecerá seu reino de paz, sem demora se tornar seres das trevas que agora ainda prendem milhões de pessoas, tem de desaparecer como um raio quando ele vier. Eu creio que hoje nos encontramos no período de transição. Ainda proclamamos que Jesus em breve vem, mas mesmo assim, ele ainda não veio. Em vez disso, há temporal. As ondas se levantam. O barco da Igreja de Jesus está em perigo. Feliz daquele que em meio a todas as tempestades está consciente da presença de Jesus Cristo.

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E daqui a pouco, aqui na programação, vamos conferir mais um estudo das Escrituras no programa Sabedoria para o Coração. É dentro de instantes.

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0: É com alegria, querido ouvinte, que damos início a mais um programa Sabedoria para o Coração. O título da nossa mensagem de hoje é Brincando com Fogo, e estudaremos 2 Reis, capítulo 1. Você com certeza já ouviu a frase "A verdade dói". E de fato, não é fácil olhar a verdade dentro do olho. Nunca é fácil encarar a verdade. Entretanto, a verdade dói somente quando precisa, quando deve doer. Se ela dói e você a ignora, você começa a caminhar em direção à destruição, começa a brincar com fogo. E o primeiro capítulo de 2 Reis é uma ilustração dessa verdade. Ignorar a palavra de Deus é um convite à destruição. A ilustração vem na forma de um jovem rei que acabou de ascender ao trono de Israel. Trata-se do filho de Acabe, o jovem Acasias. Acompanhe a leitura de 2 Reis 1, versos 1 e 2. Depois da morte de Acabe, revoltou-se Moabe contra Israel, e caiu Acasias pelas grades de um quarto alto em Samaria, e adoeceu. O filho de Acabe, Acasias, reinará por apenas 2 anos. Contudo, nesses 2 anos, parece que ele teve todas as oportunidades que precisou para servir o Deus vivo e verdadeiro. Apesar de a narrativa ser sucinta e direto ao ponto, existem muitas lições nessas duas primeiras sentenças. Dois acontecimentos traumáticos ocorrem na vida do jovem Acasias, e são eventos que deveriam tê-lo conduzido ao Senhor Deus de Israel. Primeiro, Moabe se rebela. Os moabitas foram um inimigo poderoso de Israel até o tempo dos juízes. Conforme lemos no livro de Juízes, Eúde, o juiz canhoto, libertou o povo de Deus da tirania moabita. Daquele momento em diante, até a morte do rei Acabe, os moabitas pagaram tributos a Israel e, em geral, evitaram problemas. Segundo Reis 3 conta os detalhes da rebelião de Moabe. Observe a interação entre o rei Acasias e o profeta Eliseu em 2 Reis 3, versos 13 e 14. Mas Eliseu disse ao rei de Israel: "Que tenho eu contigo? Vai aos profetas de teu pai e aos profetas de tua mãe." Porém, o rei de Israel lhe disse: "Não, porque o Senhor é quem chamou estes 3 reis para os entregar nas mãos de Moabe." Disse Eliseu: "Tão certo como vive o Senhor dos Exércitos, em cuja presença estou, se eu não respeitasse a presença de Josafá, rei de Judá, não te daria atenção nem te contemplaria." Essas são palavras duras de Eliseu. Ele diz: "Acasias, por que você não vai atrás dos profetas de Baal e pergunta o que deve fazer?" "Mas eu convoquei você, Eliseu." "Veja só, Acasias, filho de Acabe, se não fosse por Josafá, um rei que temia ao Senhor Deus, eu nem passaria sequer 1 minuto na sua presença, miserável." Por que Eliseu fala dessa forma? A resposta se encontra nos versos finais de 1 Reis 22, onde encontramos uma rápida descrição biográfica de Acasias. Lemos em 1 Reis 22, versos 51 e 53: "Josafá descansou com seus pais e foi sepultado na cidade de Davi, seu pai, e Jeorão, seu filho, reinou em seu lugar. Acasias, filho de Acabe, começou a reinar sobre Israel em Samaria, no 17º ano de Josafá, rei de Judá, e reinou 2 anos sobre Israel. Fez o que era mal perante o Senhor, porque andou nos caminhos de seu pai, como também nos caminhos de sua mãe e nos caminhos de Jeroboão, filho de Nebate, que fez pecar a Israel." Acasias não foi um rei muito esperto. Pensamos que se haveria alguém que seguiria o Senhor, esse alguém seria o rapaz que cresceu vendo o pai e a mãe idólatras se destruindo. O jovem Acasias testemunhou os 3 anos de seca e fome. Ele também viu a bola de fogo descendo do céu e os profetas de Baal sendo executados. Sem dúvidas, Acasias diria: "Se houve uma lição que aprendi foi a seguinte: jamais farei o que meu pai fez." Contudo, Acasias anda exatamente nas pisadas de seu pai, indo talvez ainda mais longe. O segundo acontecimento traumático na vida do jovem Acasias é que ele sofre um acidente que no final acaba tirando sua vida. Conforme lemos em 2 Reis 1, "E caiu Acasias pelas grades de um quarto alto em Samaria e adoeceu." O povo da cultura de Israel não se sentava na varanda da frente de casa. Eles se sentavam no teto. Eles eram planos e acessíveis por meio de escadarias. A área do teto era geralmente uma combinação de depósito e sala de família, onde as pessoas desfrutavam de uma brisa agradável. As beiradas dos tetos de casas mais sofisticadas tinham alguma proteção, talvez semelhante a uma treliça. O teto do palácio, como você pode imaginar, era muito maior do que o teto de uma casa israelita comum. Evidentemente, Acasias se encosta na treliça que adornava seu palácio de verão. De repente, a bendita treliça quebra e o rei despenca no chão. Imagine o pânico que deve ter sido para as pessoas por perto. O ferimento de Acasias é tão sério que ele é conduzido à sua cama e ali permanece. Quem sabe, talvez tenha ficado parcialmente paralisado com a queda. Moabe tinha se rebelado e a segurança da nação está em risco. Apesar de 2 Reis 3 nos informar que os moabitas são derrotados, a batalha cessa apenas temporariamente. A situação de saúde do rei somente piora e ele nem consegue mais sair de sua cama. Acasias, é hora de buscar a face de Yahvé. Veja 2 Reis 1, verso 2. Acasias enviou mensageiros e disse-lhes: Ide e consultai a Baal-zebube, deus de Ecrom, se sararei desta doença. Consultar quem? Baal-zebube. Um coração rebelde não é automaticamente quebrantado por eventos traumáticos. Talvez você tenha visto isso em sua própria vida ou na de um parente. Algo acontece e você pensa, bom, agora sim ele perceberá que precisa se arrepender e seguir a Deus. Mas isso não acontece necessariamente. No caso de alguns, eventos assim endurecem ainda mais seus corações. E é exatamente isso que acontece com Acasias. Baal-zebub significa Senhor das Moscas. Seu nome indica que esse deus espantava pragas trazidas por moscas. Alguns acreditam que os ídolos desse culto a Baal, em particular, tinham a aparência de uma mosca. Enfim, Acasias envia uma delegação real ao santuário em Ecrom para pedir algum sinal de Baal-zebub, o Senhor das Moscas. Sua pergunta é a seguinte: o que o futuro me reserva? Continue no verso 3. Mas o anjo do Senhor disse a Elias, o tesbita, Dispõe-te e sobe para te encontrares com os mensageiros do rei de Samaria e dize-lhes, porventura não há Deus em Israel para irdes consultar Baal-zebub, deus de Ecrom? É interessante que essa pergunta aparece 3 vezes no capítulo 1. Veja o verso 6. Porventura não há Deus em Israel para que mandes consultar Baal-zebub, deus de Ecrom? Portanto, da cama que subiste, não descerás, mas sem falta morrerás. E depois, no verso 16, Por que enviaste mensageiros a consultar Baal-zebub, deus de Ecrom? Será acaso por não haver Deus em Israel cuja palavra se consultasse? O rei de Israel simplesmente rejeita o Deus de Israel. Ele viola a palavra de Deus ao buscar auxílio no mundo espiritual. Todos nós gostaríamos de saber mais detalhes sobre nosso futuro, de ter algum entendimento tangível do mundo invisível. Esse é um desejo tão antigo quanto Eva, a qual foi seduzida com a promessa de conhecer as coisas como Deus conhece. Satanás esteve trabalhando ali no Jardim do Éden e trabalha ainda hoje também. Porém, ele é muito mais inteligente hoje, já que tem milhares de anos de experiência. Se todas as formas de espiritismo fossem falsas, Deus não teria claramente advertido e proibido nossa curiosidade natural de seguir seus instintos. A proibição clara do Senhor quanto a isso aparece lá em Deuteronômio 18, uma passagem que contém uma lista clássica de práticas proibidas. Infelizmente, são práticas que cativam a mente de muitas pessoas em nossa sociedade. E a lista começa no verso 10. Não se achará entre ti quem faça passar pelo fogo o seu filho ou a sua filha. Essa era a prática do sacrifício infantil. A criança era morta em honra a um deus, a fim de apaziguar esse deus ou deuses, e também para conseguir uma resposta ou bênção. É interessante que, em 2 Reis 3:27, lemos que quando o rei de Moabe percebe que começa a perder a guerra contra Israel, ele sacrifica seu filho mais velho para suplicar o auxílio de seu Deus. Agora, concordo que no Brasil não sacrificamos crianças para entender o futuro, mas milhões de bebês são mortos porque irão atrapalhar o futuro. Continue no verso 10, onde encontramos mais práticas proibidas. Não se acharás entre ti adivinhador. A palavra hebraica para adivinhador se refere a alguém que conseguia adivinhar ou discernir a vontade do mundo espiritual. A mesma palavra aparece em Ezequiel 21:21, onde o rei da Babilônia consulta os oráculos para tomar decisões sacudindo flechas. O verso 10 ainda diz, nem prognosticador. Essa é a prática de mágica por meio de encantamentos. E também nem agoureiro, ou seja, o indivíduo que supostamente adivinha o futuro ao observar pássaros, fogo, chuva e outros fenômenos naturais. O último elemento na lista de proibições no verso 10 é feiticeiro. A palavra hebraica vem do verbo kassap, que significa cortar. Ele se referia a alguém que cortava ervas e as fervia para propósitos mágicos. Na Septuaginta, a tradução grega do Antigo Testamento, a palavra é farmaca, da qual derivamos nosso termo farmácia. Não estou dizendo que farmacêuticos são feiticeiros de algum tipo. A prática que Deus proíbe envolvia alucinógenos para gerar transes religiosos. Aristóteles e outros escritores gregos empregaram a palavra farmaqueia como sinônimo de feitiçaria e magia negra, porque drogas e alucinógenos eram comumente usados na prática. O uso de drogas para se atingir um estado mental diferente é bastante popular ainda hoje, como você bem sabe. É interessante que essa prática em particular de usar drogas para se ter êxtases religiosos será comum também na tribulação, quando o anticristo exercer seu poder. Lemos em Apocalipse 9, versos 20 a 21, os outros homens nem ainda se arrependeram dos seus assassínios, nem das suas feitiçarias ou farmaqueia. Em outras palavras, eles não pararam de usar drogas para alcançar um êxtase espiritual. O início de Deuteronômio 18:11 fala do encantador, ou seja, a pessoa que lança pragas ou maldições sobre algum indivíduo. Na época de Jesus Cristo, a cidade de Éfeso estava infestada com essa prática. Atos 19, versos 18 e 19 diz, muitos dos que creram vieram confessando e denunciando publicamente as suas próprias obras. Também muitos dos que haviam praticado artes mágicas, reunindo os seus livros, os queimaram diante de todos. Calculados os seus preços, achou-se que montavam a 50 mil denários. As três coisas proibidas mencionadas na lista de Deuteronômio 18 estão ligadas ao ato de consultar o mundo espiritual ou fazer perguntas a espíritos. E essa foi precisamente a forma particular na rebelião de Acasias. E o motivo por que estou levando tempo para falar disso é que a prática existe ainda hoje e até mesmo os crentes podem, ingenuamente, flertar ou experimentar algumas dessas coisas. Deuteronômio 18:11 ainda fala do necromante. O termo hebraico é ob, que se refere ao ato de falar de dentro de uma pessoa, cochichar. Ou seja, Deus condena a prática de se abrir para a presença de um ser espiritual. Um tempo atrás viajei para o Japão para visitar alguns missionários. Antes da viagem, procurei jogos de tabuleiro para levar para as crianças e me assustei ao ver tabuleiros de Ouija para vender e como um simples jogo. Talvez você se surpreenda ao saber que os criadores do Ouija foram ao tribunal em 1920 para exigir isenção de impostos nas vendas de seus tabuleiros. Eles alegaram que o Ouija não era um jogo de tabuleiro, mas uma forma de necromancia amadora e, portanto, deveria ser isenta de imposto. Eles perderam o caso e o tabuleiro continua sendo vendido como um jogo. Meu amigo, se você tem um tabuleiro de Ouija, livre-se dele. Se lê cartas de tarô, jogue-as fora. Se consulta o horóscopo, pare. Se visita centros ou pessoas que entram em contato com espíritos, pare. Você está mexendo com um mundo espiritual que existe de fato. Deus não nos adverte contra essas coisas porque são inocentes, bobas ou divertidas, mas porque são uma porta sinistra que dão a Satanás acesso de entrada. Deuteronômio 18:11 adiciona mágico. O substantivo hebraico vem do verbo yadá, que significa conhecer. Esse é um conhecedor, um que possui um espírito familiar, que consulta um espírito e serve de canal. Será que o indivíduo que lida com o espiritismo pode de fato entrar em contato com um espírito maligno capaz de transmitir conhecimento ao canalizador? Com certeza! Pense, por exemplo, nas várias passagens bíblicas em que pessoas endemoniadas reconhecem Jesus Cristo ou Paulo sem jamais os ter conhecido. Você pensa que o mundo demoníaco não sabe como está o clima lá na Austrália ou não sabe de algo que aconteceu recentemente numa pequena vila remota da África? Você acha que os demônios não sabem qual era o nome do cachorrinho de sua vovó ou o emprego que seu tio tinha? A verdade é que eu e você não conseguimos compreender a velocidade e a complexidade da comunicação no mundo espiritual. Agora, não me entenda errado, o inferno não conhece o futuro, assim como eu e você não conhecemos. Por outro lado, lembre-se que os demônios são seres espirituais poderosos e discernem bem os sinais que podem se desenvolver no futuro. A última proibição em Deuteronômio 18:11 diz que não devemos buscar quem consulte os mortos. Então vamos voltar agora a 2 Reis 1 para continuar observando a vida de um homem que ignorou essas advertências claras da palavra de Deus. O Senhor não permite que os mensageiros de Acasias sequer cheguem a Ecrom. Eles são interceptados pelo profeta Elias, que carrega uma mensagem especial ao rei Acasias. Veja 2 Reis 1, versos 5 e 6. E os mensageiros voltaram para o rei, e este lhes perguntou: que há? Por que voltaste? Eles responderam: um homem nos subiu ao encontro e nos disse: ide, voltai para o rei que vos mandou, e dizei-lhe: assim diz o Senhor, porventura não há Deus em Israel para que mandes consultar Baal-zebub, deus de Ecrom? Portanto, da cama que subiste, não descerás, mas sem falta morrerás. Existem poucas pessoas em todo o reino que possuem a audácia de falar com o rei dessa forma. Então Acasias já suspeita de alguma coisa. Continue nos versos 7 e 8. Ele lhes perguntou: qual era a aparência do homem que vos veio ao encontro e vos falou tais palavras? Eles lhe responderam: era homem vestido de pelos, com os lombos cingidos de um cinto de couro. Então disse ele: é Elias o tesbita. Agora, Acasias deveria ter se arrependido como resultado da mensagem de Elias. Até mesmo seu pai perverso, Acabe, andou se arrependendo e enchendo de remorso quando Elias profetizou calamidade sobre ele. Mas não Acasias. Ao invés disso, ele manda prender Elias. Ele vai ensinar uma lição boa a esse profeta insistente. Quem sabe, talvez torturará Elias para que mude a declaração de destruição para uma declaração de livramento. Veja o verso 9. Então lhe enviou o rei um capitão de 50, com seus 50 soldados, que subiram ao profeta, pois este estava assentado no cimo do monte. Disse-lhe o capitão: homem de Deus, o rei diz, desce. Você notou a insinuação sutil da batalha real sendo travada aqui? A guerra é entre a palavra do rei e a palavra de Yahvé. E Elias responde de forma interessante no verso 10. Elias, porém, respondeu ao capitão de 50: se eu sou o homem de Deus, desça fogo do céu e te consuma a ti e aos teus 50. Então fogo desceu do céu e o consumiu a ele e aos seus 50. É importante lembrarmos que não somente o rei, mas os que carregavam seu veredito maligno eram considerados responsáveis por Deus. Acasias reage a isso no verso 11. Tornou o rei a enviar-lhe outro capitão de 50 com os seus 50. Este lhe falou e disse: homem de Deus, assim diz o rei, desce depressa. Em outras palavras, é o seguinte aí, ô profeta de Deus, você está preso, é palavra do rei, desça daí agora. A única coisa que desceu, conforme diz o verso 12, foi fogo do céu. E a única coisa que ficou foi um buraco preto no chão. Quando lemos algo desse tipo, pensamos: ser um daqueles soldados foi algo terrível, e sem dúvida. Contudo, essa não foi a última vez que Deus fez descer fogo do céu sobre um descrente. A palavra de Deus afirma que virá um dia em que todos os que rejeitaram a cruz de Cristo serão lançados no lago de fogo eterno, um lugar terrível sem saída. Rejeitar a mensagem de Cristo é brincar com fogo, brincar com seu futuro. Ouça a palavra de Deus, meu amigo, e se a verdade desta mensagem o incomoda, então é porque ela deve incomodá-lo. Entregue sua vida ao Filho de Deus agora mesmo. A verdade maravilhosa é que ele já suportou o fogo da ira de Deus ao morrer na cruz. O fogo do julgamento já queimou contra ele pelos pecados do mundo. Aqueles que colocam sua fé nele jamais terão que temer a ira de Deus, pois são salvos do fogo vindouro. Você já está seguro desse fogo? Bom, Acasias responde novamente no verso 13. Tornou o rei a enviar terceira vez um capitão de 50 com os seus 50. Então subiu o capitão de 50. Indo ele, pôs-se de joelhos diante de Elias e suplicou-lhe e disse-lhe: Homem de Deus, seja, peço-te, preciosa aos teus olhos a minha vida e a vida destes 50, teus servos. Você percebeu que estes não são soldados do rei para prender Elias? Eles são servos do profeta de Deus. Pule para os versos 15 e 16. Então o anjo do Senhor disse a Elias: Desce com este, não temas. Levantou-se e desceu com ele ao rei. E disse a este: Assim diz o Senhor, por que enviaste mensageiros a consultar Baal-Zebub, deus de Ecrom? Será acaso por não haver Deus em Israel cuja palavra se consultasse? Portanto, desta cama que subiste, não descerás, mas sem falta morrerás. E veja as próximas três palavras no verso 17. Assim, pois, morreu, segundo a palavra do Senhor que Elias falara. Permita-me concluir com três aplicações que emergem desse evento e de outros versos que observamos. Não importa se você é um rei na antiga Israel ou um crente no século XXI, estas três verdades são eternas. Primeiro, Deus proíbe a prática de consultar o mundo espiritual em busca de informação. Buscar resposta da boca do arqui-inimigo, do rei dos demônios que se mascara de anjo de luz, é uma afronta à soberania do Senhor, uma tapa no rosto de Deus. Segundo, Deus detém para si o privilégio de conhecer e revelar o futuro. E Deus usa nossa falta de conhecimento sobre o futuro para desenvolver em nós fé nele e paciência. Veja o que diz Deuteronômio 29, 29. As coisas encobertas pertencem ao Senhor, nosso Deus, porém as reveladas nos pertencem, a nós e a nossos filhos, para sempre, para que cumpramos todas as palavras desta lei. Em outras palavras, Deus sabe tudo e ele revelou tudo o que precisamos nas palavras da lei. Isso nos conduz à terceira verdade. Deus forneceu tudo quanto precisamos para viver em harmonia com o mundo espiritual através da sua palavra. Ouça o que o profeta Isaías escreveu em Isaías 8, versos 19 a 22. Quando vos disserem, consultai os necromantes e os adivinhos, que chilreiam e murmuram, acaso não consultará o povo o seu Deus? A favor dos vivos se consultarão os mortos? A lei e ao testemunho, se eles não falarem desta maneira, jamais verão a alva. Passarão pela terra duramente oprimidos e famintos. E será que quando tiverem fome, enfurecendo-se, amaldiçoarão ao seu rei e ao seu Deus, olhando para cima? Olharão para a terra, e eis aí angústia, escuridão e sombras de ansiedade, e serão lançados para densas trevas. O rei Acasias está perturbado e pressionado, sua nação sob risco e sua saúde debilitada. Ele está com medo de morrer. Será que seus deuses o ajudarão agora? Ele diz: Desçam rápido para o Senhor das Moscas e pergunte-lhe se viverei. Meu amigo, você tem medo de morrer? Teme que voltará na forma de outro ser humano, dependendo de sua bondade nesta vida, como creem os hinduístas? Você teme que entrará num limbo ou sono da alma, como dizem os adventistas e as testemunhas de Jeová? Você teme que sofrerá um tempo no purgatório por seus pecados mais graves, como afirmam os católicos? Se você já pediu ao Deus do céu que o perdoe de seu pecado e viva em seu coração, então, conforme diz a palavra de Deus em 2 Coríntios 5:8, saiba que deixar o corpo significa estar com o Senhor. O Salmo 116:15 diz: "Preciosa é aos olhos do Senhor a morte dos seus santos." Nós não gostamos dela, não é? Mas Deus a ama. Ele chama a morte de preciosa. Por quê? Porque ele entende perfeitamente que para seus filhos, a morte é a mão que abre a porta do céu e nos coloca face a face com o seu Filho Jesus Cristo. E é nessa verdade que vivemos com confiança, e é nessa verdade que morremos com confiança. Essa é a palavra do Senhor e ela é a verdade. Que Deus o abençoe e espero você para o nosso próximo encontro.
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2: Espanha fecha a Grand Slam com título da Copa do Mundo em 2026. Seleções classificadas, sedes e mais. O que você precisa saber da Copa 2030? Brasil bate recorde de importados em junho após fim da taxa das blusinhas. A Espanha conquistou a Copa do Mundo de 2026 e completou uma sequência histórica de títulos chamada pela imprensa do país de Grand Slam. A seleção já havia vencido a Liga das Nações de 22-23, a Eurocopa de 2024 e a medalha de ouro nos Jogos Olímpicos de 2024, consolidando uma das gerações mais vitoriosas do futebol espanhol. Com o título mundial, a seleção espanhola igualou a Argentina em número de grandes conquistas na década. Os argentinos venceram as Copas Américas de 21 e 24, a Copa do Mundo de 22 e a finalíssima de 23. O confronto entre as duas seleções pela nova edição da finalíssima acabou sendo cancelada por falta de datas no calendário. A conquista reforça o protagonismo da Espanha no cenário internacional e marca o auge de uma equipe que dominou as principais competições do futebol mundial nos últimos anos. O desempenho também coloca a seleção entre as mais bem-sucedidas da década ao lado da Argentina. Com o encerramento da Copa 2026, a FIFA já tem definidos os principais detalhes da edição de 2030. O torneio acontece entre 13 de junho e 21 de julho, com jogos em 6 países, de 3 continentes: Espanha, Portugal, Marrocos, Uruguai, Argentina e Paraguai. A competição marcará o centenário da Copa. Os 3 primeiros jogos acontecerão na América do Sul, com abertura em Montevidéu, no Uruguai, sede da primeira Copa em 30. Depois, o restante da competição será disputado na Espanha, em Portugal e no Marrocos. Por causa da distância entre os continentes, as seleções envolvidas terão intervalo maior entre a primeira e a segunda rodada. Como países anfitriões, Espanha, Portugal, Marrocos, Uruguai, Argentina e Paraguai já estão garantidos na competição. As demais vagas serão definidas pelas eliminatórias, que ainda terão formato e calendário anunciados pela FIFA. A candidatura prevê 20 estádios para receber os jogos do Mundial. As compras internacionais de pequeno valor bateram recorde em junho, segundo a Receita Federal. Pelo programa Remessa Conforme, os brasileiros movimentaram quase 3 bilhões de reais em compras lá fora, maior valor da série histórica mensal. O crescimento ocorreu após o fim da cobrança do imposto de importação sobre compras de até 50 dólares. A chamada taxa das blusinhas foi suspensa em maio por medida provisória. Desde então, o volume de remessas aumentou bastante, com alta de quase 30% em maio e de quase 40% em junho. O programa Remessa Conforme mantém o recolhimento antecipado dos tributos, agilizando a liberação e a entrega das encomendas. A medida, no entanto, gerou reação de entidades do setor produtivo brasileiro. Representantes da indústria afirmam que a isenção amplia a concorrência com empresas estrangeiras e defendem a igualdade tributária entre importados e produtos nacionais.
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Jesus morreu por uma questão de amor. É verdade, ele recebeu uma missão e aceitou o sim. Verdade bíblica, verdade factual. Ele morreu por você e por mim. Receber a ele é receber o amor de Deus. Esperamos que você tenha em seu coração o desejo, caso você ainda não tenha tomado essa decisão, de aceitá-lo como seu Salvador.

0: Olá, que bom que você está aí para acompanhar a nossa mensagem de esperança e encorajamento Pão Diário. Hoje eu vou ler o texto de Kenneth Peterson com o título A Meta Vencedora, baseado no livro de Atos, capítulo 11, entre os versículos 19 e 30. Em 5 de fevereiro de 2023, Christian Atsu fez o gol vencedor para seu time num jogo de futebol na Turquia. Jogador internacionalmente famoso, ele aprendeu a jogar desde criança, correndo descalço em seu país natal, Gana. Atsu declarou abertamente: "Entregar-me a Jesus foi a melhor escolha da minha vida." Ele postou versículos bíblicos nas redes sociais, falando e praticando sua fé ao financiar uma escola para órfãos. Um dia após seu gol vencedor, um terremoto devastador abalou a cidade de Antáquia, a antiga cidade bíblica de Antioquia. O prédio de Christian Atsu desabou e ele foi ao encontro de seu Salvador. Há 2000 anos, Antioquia foi o berço da igreja cristã. Ali, os discípulos foram chamados de cristãos pela primeira vez. O apóstolo Barnabé era conhecido como um homem bom, cheio do Espírito Santo, e foi determinante para trazer pessoas a Cristo, e muitos desses gentios creram e se converteram ao Senhor. Não olhamos a vida desse jovem para idolatrá-lo, mas para ver uma oportunidade em seu exemplo. Sejam quais forem nossas circunstâncias na vida, não sabemos quando Deus nos levará para viver com Ele. Faríamos bem nos questionarmos sobre como seguir os exemplos de Barnabé ou Atsu e demonstrarmos o amor de Cristo aos outros. Esse é o maior propósito. Querido amigo, o que significa ser alguém bom, cheio do Espírito Santo na vida de outra pessoa? Pense nisso. Eu sou Clarice Fogaça e essa foi a nossa mensagem do dia.
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É já!

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0: ao programa Palavras de Louvor. Esse programa é baseado nos estudos do Dr. Donald Hubbard, pastor e professor da Bíblia. Nós agradecemos a Deus pelo privilégio de, nos próximos minutos, apresentar a você verdades contidas na Palavra de Deus e suas aplicações para os nossos dias. Vamos então a mais um estudo no programa Palavras de Louvor. Apresentação, Lincoln Oliveira.
1: Chegamos agora ao capítulo 7. O capítulo que nos leva a uma maior compreensão das tremendas pressões e problemas que as pessoas que eram hostis a Jesus levavam a ele. Vou ler começando no verso 1. E ajuntaram-se a ele os fariseus e alguns dos escribas que tinham vindo de Jerusalém. E vendo que alguns dos seus discípulos comiam pão com as mãos impuras, isto é, por lavar, os repreendiam. Porque os fariseus e todos os judeus, conservando a tradição dos antigos, não comem sem lavar as mãos muitas vezes. A propósito, é interessante observar que Jesus fala a três grupos distintos. Primeiramente, ele fala aos escribas e fariseus. Depois, ele fala ao povo em geral reunido ali. Por último, ele fala aos seus discípulos, e é bom nos lembrarmos disso enquanto estudamos essa sessão. Qual é a raiz do problema com relação à hostilidade que os fariseus e escribas exibiam com relação a Jesus? Ela pode ser vista na passagem das Escrituras que acabamos de ler em Marcos capítulo 7, versos 1 a 4. A acusação dos escribas e fariseus naquela ocasião tinha a ver com o fato de que eles tinham observado alguns dos discípulos de Jesus comendo com as mãos sem lavar ou cerimonialmente impuras. Os discípulos estavam profundamente imersos nos assuntos de tradições cerimoniais. Isso representava tudo para eles. Os rituais apropriados eram essenciais e vitalmente importantes. O ponto em questão tinha a ver com o ritual judaico de lavagens cerimoniais antes do partilhar do pão. Em nosso estudo anterior, colocamos que não se tratava de uma questão de higiene. Uma pessoa poderia esfregar suas mãos como um cirurgião e ainda assim, do ponto de vista deles, estar com as mãos impuras. Qual era então o problema? Qual era então a dificuldade? Posso sugerir a você, apenas a título de revisão, que essas tradições exerciam tremenda influência naquela sociedade. Essas regras e regulamentos começaram a acontecer por um longo período de tempo em que a lei do Velho Testamento era interpretada. Elas só foram escritas no século III depois de Cristo e foram conhecidas como Mishnah, mas eram transmitidas oralmente e se tornaram conhecidas como lei oral. Essas eram as tradições dos anciãos que são mencionadas no verso 3. Essas leis e regulamentos tinham uma incrível influência no pensamento e comportamento do povo. E, francamente, a obediência a elas era a essência de sua religião, pois a desobediência desses rituais representava a desobediência às crenças essenciais da religião. Por isso, a influência tremenda exercida pela tradição dos anciãos, essa lei oral, é francamente além de qualquer cálculo. Isso nos leva a uma segunda observação sobre os problemas com os escribas e fariseus. Devemos notar não somente a influência dessas tradições, mas, de uma forma muito prática, a insignificância delas. Os fariseus e escribas se tornaram preocupados com essas tradições a tal ponto de observar com exatidão exagerada todo o desempenho ritualístico. Na mente daquelas pessoas, não era suficiente apenas lavar as mãos, mas se deveria lavar as mãos conforme a prescrição ritualística para que estivessem cerimonialmente puras. Olhe o verso 3. Porque os fariseus e todos os judeus, conservando a tradição dos antigos, não comem sem lavar as mãos muitas vezes. à margem de sua Bíblia, você vai perceber que em Marcos capítulo 7, verso 3, há uma outra tradução com relação a esse mesmo verso na Bíblia. No original, até os punhos, e por isso poderíamos traduzir Marcos capítulo 7, verso 3, da seguinte forma: pois os fariseus e todos os judeus não comiam sem lavar suas mãos até os punhos, mantendo a tradição dos anciãos. Isso trouxe alguma confusão a alguns comentaristas. No entanto, isso trouxe alguma luz sobre o processo de limpeza ritualística das mãos. Você é convidado a estudar comigo esse processo ritual que foi elevado ao nível de mesmo valor das Escrituras. O que significava dizer que, se não se lavasse as mãos de forma cerimonial, estariam desobedecendo e violando a própria lei de Deus. Essa era a importância atribuída a esse ritual cerimonial. Antes de cada refeição, as mãos deveriam ser lavadas de uma determinada forma específica. A água da purificação tinha que ser guardada em grandes jarros, pois deveria ser cerimonialmente pura. Primeiramente, as mãos eram mantidas com as pontas dos dedos viradas para cima e a água era derramada pelo menos até o punho, possivelmente até o cotovelo. Enquanto ambas as mãos estivessem molhadas, uma mão era sobreposta à outra, colocando uma mão sobre a palma da outra. As mãos eram sobrepostas de forma que os dedos ficavam apontando para baixo e a água corria pelas pontas dos dedos. Dessa forma, as mãos eram declaradas cerimonialmente limpas e prontas para partir o pão. Veja que era uma cerimônia superficial e, mesmo assim, aos olhos dos judeus, partilhar o pão com as mãos sem lavar era estar impuro aos olhos de Deus. Dava-se uma grande atenção às minúcias e pouca ou nenhuma às intenções do coração. Em Marcos capítulo 7, versos 4 a 5, nós lemos: e quando voltam do mercado, se não se lavarem, não comem. E muitas outras coisas há que receberam para observar, como lavar os copos e os jarros e os vasos de metal e as camas. Depois perguntaram-lhe os fariseus e os escribas: por que não andam os teus discípulos conforme a tradição dos antigos, mas comem o pão com as mãos por lavar? Para eles, isso era a coisa mais importante. Os escribas e os fariseus valorizavam a aparência exterior e a obediência da lei oral. Essa não era uma lei de Deus. Fazia parte das minúcias de certas leis religiosas que deveriam ser realizadas conforme prescrito na Mishnah. Lembre-se que eles associavam essas leis com a obediência à lei de Deus. O mais triste disso tudo era que esses escribas e fariseus, que se preocupavam tanto com esse sistema de valores, não tinham absolutamente nenhuma preocupação com relação ao tipo de atitude pessoal. Seu sistema de valores ou atitude não valia nada, mas sim se você lavou suas mãos antes de comer de uma certa forma já prescrita. Uma pessoa poderia verdadeiramente estar cheia de amargura, com todo tipo de ira e pecado, mas se ele lavasse as mãos ou realizasse outros rituais de acordo com a prescrição daquelas leis, estava justificado diante de Deus. Foi por isso que Jesus e os fariseus entraram em curso de colisão. Jesus via através da superficialidade daquilo que os escribas e fariseus julgavam ser de suma importância. Pois, afinal, um homem poderia lavar suas mãos de milhares de maneiras diferentes, mas isso não o justificaria diante de Deus. Os escribas e fariseus pensavam que sim, mas Jesus sabia que não funcionava assim. Jesus enfatizava a atitude do coração. Ele enfatizava que um homem era aquilo que tinha por dentro. Essa foi a razão da hostilidade aberta contra o Senhor Jesus Cristo. Jesus não se mostrava hostil contra os escribas e fariseus individualmente porque ele os amava. Eles eram pecadores e precisavam de salvação, mas Jesus era hostil com a atitude apresentada por eles, que exigia esse tipo de observância minuciosa de rituais exteriores, mas deixava o coração, mente e comportamento intocado. Os fariseus viram a Jesus como uma ameaça real à sua fé. Eles viam uma verdadeira ameaça naquela atitude de Jesus de enfatizar a mente e o coração. Por causa dessa suposta violação da lei oral, eles não conseguiam crer que Jesus era o Cristo. Jesus deve ter balançado a cabeça com certo lamento ao ver as consequências trágicas dessa determinação dos fariseus e escribas. Creia-me, caro ouvinte, não há também aqueles que hoje creem na mesma coisa? Certamente isso deve trazer muita tristeza ao coração de Deus. Há muitos que ainda creem que podem agradar a Deus através de algum ritual que possa ser realizado, algum tipo de observância que possa ser realizada. Já conheci alguns indivíduos que sincera e honestamente creem que irão para o céu pelo fato de terem sido batizados. Para eles, pouco importa se você crê em Jesus como Salvador pessoal. A única coisa que interessa é um ritual, ser membro de uma igreja ou observar um regulamento da igreja. Enquanto todos esses aspectos existem para nos lembrar do amor, dignidade e bênção de Deus, eles por si não constituem salvação. Jesus Cristo ensina com muita clareza, através de seu ministério, que aquilo que um homem crê determina seu comportamento. Nenhum ritual externo pode justificar um homem com Deus, e a não ser que um homem nasça de novo e coloque sua fé em Jesus Cristo, ele não será salvo. Ao encerrarmos nosso programa de hoje, posso lhe perguntar em que sua salvação está fundamentada? Sua salvação depende do quê? Você depende de algum ritual que você deva observar ou participar, ou já confia na obra consumada de Jesus Cristo e somente Ele? Jamais se esqueça que apenas pela fé em Jesus Cristo é que podemos ser perdoados de nossos pecados e sermos justificados com Deus. Vamos orar. Obrigado, Senhor, por tão grande salvação que não nos custou nada além da fé em Jesus. Obrigado porque Ele morreu na cruz e pelo Seu sangue oferece perdão de pecados e vida eterna. Toque, Senhor, o coração dos que hoje precisam entregar suas vidas a Ti. Oramos em nome de Jesus. Amém.
0: Fica por aqui mais um Palavras de Louvor, um programa baseado nos estudos do Dr. Donald Hubbard e apresentado por Lincoln Oliveira. Esperamos que o estudo de hoje tenha servido para fazê-lo crescer em seu relacionamento com Deus. Esperamos contar com a sua audiência em nossa próxima edição. Até lá, e que Deus lhe abençoe.

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2: Uma fruta amarela da Mata Atlântica tem perfume intenso, sabor marcante e cresce numa árvore usada até na arborização urbana. 8 em cada 10 brasileiros reconhecem sintomas do câncer colorretal. Evite plantar o ingazeiro no seu quintal. A gabiroba, fruta nativa da Mata Atlântica, vem ganhando destaque pelo aroma intenso, sabor agridoce e potencial para cultivo doméstico. A árvore também é utilizada na arborização urbana por oferecer boa sombra, porte adequado e atrair aves e insetos polinizadores, contribuindo para a biodiversidade nas cidades. Além do consumo in natura, a gabiroba pode ser utilizada no preparo de geleias, licores, sorvetes e outras receitas. A fruta é pouco encontrada no comércio porque amadurece e fermenta rapidamente, o que dificulta o transporte e a venda em larga escala. O cultivo da gabiroba é considerado simples e pode ser feito em jardins ou até em vasos de grande porte. A planta se adapta bem a diferentes condições climáticas, precisa de boa incidência de sol e costuma produzir frutos entre 2 e 6 anos após o plantio, dependendo do tipo de muda utilizada. A pesquisa do AC Camargo Center Câncer revelou que 8 em cada 10 brasileiros reconhecem como graves sintomas o sangue nas fezes e alterações persistentes no funcionamento do intestino, principais sinais do câncer colorretal. Apesar desse conhecimento, 40% das pessoas que perceberam sangue nas fezes não procuraram atendimento médico imediatamente. O levantamento também aponta que o câncer colorretal deverá registrar cerca de 54 mil novos casos por ano no Brasil entre os anos de 2026 e 2028, tornando-se o segundo tipo de câncer mais frequente no país. A procura rápida por atendimento é mais comum entre idosos, pessoas com maior renda e moradores da região sudeste. Especialistas reforçam que o diagnóstico precoce aumenta as chances de tratamento e recomendam exames preventivos, principalmente a partir dos 45. Entre os métodos de rastreamento estão a colonoscopia, exames de fezes e, mais recentemente, testes de sangue aprovados para auxiliar na detecção da doença. O ingazeiro é uma árvore frutífera de crescimento rápido. A espécie produz vagens compridas, preenchidas por sementes escuras envolvidas numa polpa branca, macia e fibrosa, cujo sabor adocicado costuma ser comparado ao algodão doce. Mas quem pretende plantá-la no quintal de casa precisa pensar bem antes. Segundo orientações da Embrapa, empresa brasileira de pesquisa agropecuária, o ingazeiro, por ser uma árvore de grande porte, deve ser plantado em locais compatíveis com o seu desenvolvimento, como um sítio. Árvores com raízes superficiais ou vigorosas podem danificar calçadas, muros e construções. Em jardins amplos, parques e áreas rurais, esse problema é reduzido, porque há espaço para o desenvolvimento natural das raízes. Além disso, ela desenvolve uma copa muito ampla e um sistema radicular vigoroso.
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1: O autor da carta aos Hebreus, no capítulo 12, finalzinho do versículo 10, diz que a disciplina

0: agradável no momento em que é aplicada. Ao contrário, é dolorosa. Mais tarde, porém, produz uma colheita de vida justa e de paz para os que assim são corrigidos. Então, quando o Senhor precisar fazer conosco, vamos aceitar. Isso acontece através da sua palavra, acontece quando oramos ao Senhor e ele nos mostra a sua vontade. Algumas circunstâncias à nossa volta vão mostrar também o caminho e, principalmente, quando nós buscamos mesmo a direção de Deus e nos submetemos a ele para que ele limpe o nosso coração. A disciplina pode doer, mas ela vai produzir uma vida justa e de paz. Segunda recomendação é que nós fortaleçamos, e ele fala em revigorar, mãos cansadas, joelhos enfraquecidos. É porque nós não podemos apenas orar ao Senhor e depois continuar vivendo do mesmo jeito como vínhamos fazendo antes. Nós temos que buscar, fortalecer, firmar a nossa fé no Senhor. Isso, no meio de muitas circunstâncias difíceis, é a maneira como nós experimentamos o amor de Deus, porque a cada dia nós vamos sentir a sua presença e vamos entender como ele nos livra, como ele nos dirige com toda a segurança. O autor continua dizendo: portanto, revigorem suas mãos cansadas e seus joelhos enfraquecidos. Terceira coisa, façam caminhos retos para seus pés, a fim de que os mancos não caiam, mas sejam fortalecidos. Quer dizer que mesmo que andemos com alguma dificuldade, e nós não estamos falando aqui de questão física, nós estamos falando da nossa vida com Deus. Pode ser que tenhamos muitas lutas, muitos momentos em que vacilamos, nos sentimos enfraquecidos, então nós devemos revigorar nossas mãos cansadas, os joelhos enfraquecidos na presença do Senhor e seguir os caminhos retos para os nossos pés, onde ninguém cai, que é exatamente obedecer à palavra de Deus. Vamos ter uma vida reta, uma vida segura, debaixo da direção do Senhor. Que assim seja. Amém.
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Buscar um relacionamento próximo e verdadeiro com o Senhor deve ser nossa meta diária. Até porque, quando chegamos neste ponto, passamos a viver pela fé, e não mais pelas circunstâncias do mundo. Quando olhamos para o salmista, por exemplo, fica claro que ele conhecia a Deus. E isso não impedia de ter dias ruins e cheios de problemas, mas ele sabia o que fazer mesmo nessas situações, buscar e confiar no Senhor. Preste atenção no que o Salmo 42, verso 11 diz. Por que estás abatida, ó minha alma? E por que te perturbas dentro de mim? Espera em Deus, pois ainda o louvarei, o qual é a salvação da minha face e o meu Deus. Querido ouvinte, quando dias ruins vierem e você estiver abatido, assim como o salmista, não perca a fé e a esperança. Continue firme orando e buscando ao Senhor, pois Ele, o mesmo soberano Criador, que nos libertou da condenação do pecado, continuará guiando e nos sustentando em qualquer situação, e isso independente das circunstâncias. Pense nisso.

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0: Quando pensamos em Deus, dentre as muitas características que podemos lembrar, amor e justiça são as que mais se destacam. Por sua justiça como pecadores, mereceríamos a condenação eterna ao inferno. Mas por seu tão imenso amor, ele enviou seu único filho para morrer em nosso lugar na cruz. E agora, quando ele olha para cada um de seus filhos, ele não vê mais o pecado em nós. Assim, o sacrifício de Jesus por mim e por você. 1 Samuel 16, no verso 7 diz: Porque o Senhor não vê como vê o homem, pois o homem vê o que está diante dos olhos. Porém, o Senhor olha para o coração. Você tem certeza do que Deus vê quando ele olha para o seu coração? Ele ainda vê um pecador, ou ali ele encontra um remido, resultado do sacrifício de Jesus na cruz? 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
1: Em nosso último programa, ouvimos uma história interessante de quando o Dr. Charles Swindoll decidiu aprender a esquiar e da atuação graciosa de sua professora, que pacientemente o ajudou em seus movimentos desajeitados e o incentivou com palavras de reforço ao longo do tempo. O Razão para Viver está no ar. E hoje, você vai ouvir o pastor Fernando Bocchio usar essa divertida metáfora para descrever o poder dos relacionamentos. Nenhum de nós foi feito para caminhar sozinho na vida. Todos nós precisamos de afirmação, firmando o valor do encorajamento.
2: Hoje eu quero falar sobre encorajamento e a base desta mensagem é Hebreus capítulo 10, versículos 19 a 25. Carta aos Hebreus capítulo 10, do versículo 19 até o 25. Portanto, irmãos, temos plena confiança para entrar no Santo dos Santos pelo sangue de Jesus, por um novo e vivo caminho que Ele nos abriu por meio do véu, isto é, do seu corpo. Temos, pois, um grande sacerdote sobre a casa de Deus. Sendo assim, aproximemo-nos de Deus com um coração sincero e com plena convicção de fé, tendo os corações aspergidos para nos purificar de uma consciência culpada e tendo os nossos corpos lavados com a água pura. Apeguemo-nos com firmeza à esperança que professamos, pois aquele que prometeu é fiel. E consideremo-nos uns aos outros para incentivar-nos ao amor e às boas obras. Não deixemos de reunir-nos como igreja, segundo o costume de alguns, mas encorajemo-nos uns aos outros, ainda mais quando vocês veem que se aproxima o dia. Essa carta foi escrita, obviamente, aos hebreus. Por isso é que o nome é Hebreus. Judeus do primeiro século, não apenas qualquer judeu, mas um certo grupo de judeus. Se você ler cuidadosamente essa carta, você verá que esses eram judeus marcados pela adversidade. O escritor, seja ele quem for, escolheu escrever a carta dizendo aos cristãos que estavam sofrendo: Cristo é superior, vale a pena segui-lo porque Jesus Cristo, o Salvador, vai estar contigo. Ele sofreu antes de você, ele entende sua condição, então fique firme, aguente essas duras circunstâncias. Nos versículos 19 a 25, o escritor escreve a esses judeus sofredores tanto o que eles têm quanto o que eles devem fazer. Na prática, as palavras se aplicam a nós também. Primeiro, o que temos? Primeiro, temos confiança para nos aproximarmos de Deus. Você vê isso no versículo 19. Temos plena confiança para entrar no Santo dos Santos. Como podemos ter tanta confiança? Por causa do sangue de Jesus. Temos confiança de que podemos nos aproximar de Deus direta e imediatamente sem o sangue de algum sacrifício. Jesus Cristo, de uma vez por todas, pagou o preço. Temos confiança de chegarmos diretamente a Deus. Por quê? Versículo 21. Porque temos um grande sacerdote sobre a casa de Deus. Temos um sacerdote e temos acesso a Deus. Pensando nas coisas que temos, existem três coisas que devemos fazer. Versículo 22, aproximemo-nos de Deus. Versículo 23, apeguemo-nos com firmeza. E versículo 24, consideremo-nos uns aos outros. Um esboço simples. Versículo 22, sendo assim, aproximemo-nos de Deus com um coração sincero e com plena convicção de fé. Diremos, venha para perto, entre na casa. Agora que Cristo sacrificou a si mesmo por nós, agora que a dívida do pecado foi paga, agora que o véu foi rasgado, agora que a porta está aberta, venha para a presença de Deus como seu filho. Como filhos de Deus, nós não fomos colocados à distância pelo Pai e impedidos de nos aproximarmos. Seus braços estão abertos e sua posição é: venha, eu te convido a chegar perto. Versículo 23 é um comentário sobre as promessas de Deus. Você viu só? Lembre-se de que o escritor está escrevendo para pessoas que estão vacilantes, que está dizendo a eles, os tempos são difíceis, suas famílias estão sendo destruídas, martírio se tornou notícia corriqueira no mundo romano, mas fiquem firmes nas promessas de Deus. No que diz respeito às promessas de Deus na palavra, a Bíblia diz, creia nelas, que os homens sejam chamados de mentirosos quando contradisserem o que a palavra de Deus promete. Você, fique firme na palavra, venha para a presença de Deus, fique firme nas promessas de Deus. E os versículos 24 e 25 falam sobre o povo de Deus. Como fico feliz por esses versículos estarem aqui, porque eles colocam tudo na perspectiva correta. Se não estivessem aqui, teríamos simplesmente a tendência de vir aos cultos, abrir a Bíblia e sentarmos sozinhos, como um único feixe de luz vindo do céu à terra, nos dando direção. E então fechamos nossas Bíblias como robôs e saímos do culto, não nos preocupando com ninguém, porque ouvimos a palavra de Deus, recebemos sua verdade e saímos para aplicá-la. Ah, mas não é nada disso que temos aqui. Veja versículo 24 e 25. E consideremo-nos uns aos outros para incentivar-nos ao amor e às boas obras. Não deixemos de reunir-nos como igreja, segundo o costume de alguns, mas encorajemo-nos uns aos outros, ainda mais quando vocês veem que se aproxima o dia. Agora, deixe-me analisar um pouco esses dois versículos. São versículos esclarecedores. Primeiro, olhe a palavra considerar. É uma palavra que no original significa fixar a mente ou os olhos em algo. Se você está no carro parado no farol, esperando ansiosamente para a luz verde aparecer, você, de acordo com o significado deste texto, está considerando o farol. Se você foi ao teatro e sua filha terá pela primeira vez uma parte na peça teatral e você, como pai, está sentado na plateia esperando que ela apareça para representar, você está considerando que ela apareça no palco. Você está fixando sua mente e seus olhos nessa situação. Isso é o que significa essa palavra. Mas aqui não estamos nos referindo ao semáforo ou a uma criança na peça teatral. Aqui nos referimos ao Ministério do Encorajamento. Consideremos como incentivamos uns aos outros. Kenneth West, em uma de suas obras, disse: significa considerar cuidadosamente as necessidades dos outros. Conheci duas pessoas que perderam tudo o que tinham num incêndio que devastou a cidade de São Bernardino, na Califórnia. E quando eu digo tudo, foi tudo mesmo. Muitos dos membros da igreja daquela cidade e da sua equipe de liderança tiveram suas casas e seus pertences queimados nesse incêndio. Eles perderam tudo. Tudo foi queimado como em brasas latentes na chapa plana de concreto, não deixando nada a não ser memórias e mais nada. Quando o versículo 24 diz: consideremos como estimular uns aos outros, ele tem em mente o considerar cuidadosamente as necessidades uns dos outros. Isso significa não somente considerar o fato e anunciar a necessidade, mas fazer alguma coisa a respeito. E me emociona, e o mais importante que isso, deve também emocionar nosso Senhor, ver aquela igreja transbordando de pertences que as pessoas levaram para ajudar esses amigos que sofreram. Existem tantas outras necessidades, e esse episódio do incêndio foi uma notícia que saiu nos jornais, então essa mobilização era muito importante para todos aqueles que ouviram sobre a ação. Mas você já percebeu que algumas das necessidades mais intensas na família de Deus, por maiores que sejam, nunca vão aparecer no jornal? Precisamos de palavras de encorajamento. Precisamos que alguém se importe, que nos levante no meio da colina de neve e nos ajude a ficarmos de pé dizendo: eu confio em você, você é capaz, você pode ter caído, mas eu estou aqui para te ajudar. Tente novamente, você vai conseguir, você vai aprender a técnica. Leva tempo e eu estou aqui para te ajudar pacientemente, te ajudar a aprender como se faz. Perceba como este versículo é específico, incentivando-nos ao amor e às boas obras. Nosso desejo em encorajar os outros é estimulá-los a se sobressair no amor, aumentando ainda mais as boas obras. Precisamos nos encorajar uns aos outros. Se não fosse assim, ele não teria nos mandado. Como isso pode ser feito? Como encorajar os outros? Como estimular alguém a amar e fazer boas obras? O próximo versículo nos dá uma negativa e depois uma positiva. Negativamente ele diz: não deixemos de reunir-nos como igreja, segundo o costume de alguns. Vivemos atualmente em uma arena liberal. Eu notei que esse mesmo pensamento liberal está varrendo todas as partes do nosso país. Esse pensamento já tem estado entre nós por muitos anos. Um tipo de ideia que diz: quem se importa mesmo com a adoração? Tiramos cara ou coroa na moeda e se eu sentir que devo ir, eu vou. Se não sentir, não vou. Se o tempo está bom, fico propenso a ir, talvez. Se não está bom, espero até o próximo domingo. Se for um pregador que eu quero ouvir, então eu vou. Se não for, então eu fico em casa. Mas isso é um mandamento. Não deixemos de reunir-nos como igreja. Obviamente, o propósito não é de ouvirmos um determinado pregador ou fazermos algo que seja necessariamente conveniente para nós mesmos. Vou te dizer algo que vai revolucionar a frequência de sua igreja. Pare de pensar que sua presença é somente para, às vezes, encorajar os outros. Que mudança de perspectiva! Que tal se arrumar para ir ao culto de domingo à noite pensando: Senhor, Deus, estou falando sério, Senhor Deus, hoje fico imaginando quem o Senhor gostaria que eu encorajasse. Devemos nos desapegar da ideia que temos hoje de irmos para a igreja para que alguém ministre para mim. E devemos orar pedindo: Senhor, como poderei ministrar para alguém? Negativamente, não deixem de se reunir como igreja. Agora, positivamente, mas encorajemo-nos uns aos outros. Quero me deter por um momento na palavra encorajemo-nos. Ela vem de uma combinação de outras duas palavras: para, que significa ao lado ou do lado; kaleo, que significa chamar, chamar ao lado. Você já deve ter ouvido a palavra paracleto como uma referência ao Espírito Santo. Jesus disse: eu vou deixar essa terra, mas eu enviarei outro paracletos. Eu enviarei alguém para estar ao seu lado para te ajudar. Em outras palavras, é o ministério do Espírito Santo estar ao lado do Filho de Deus para nos ajudar. E quantos de nós temos sido beneficiados com sua presença em todas as situações? Quando ninguém mais está ao nosso redor, ele vem e nos ajuda. Eu penso que é tremendamente significante que a mesma palavra em sua forma primária é usada para nosso ministério de encorajar uns aos outros. Quando você encoraja alguém, você está chegando cada vez mais perto da semelhança do ministério do Espírito Santo. Alguns podem dizer: ah, eu vou apenas orar por aquela pessoa. Mas o versículo diz que estamos reunidos como igreja. Então Deus te pede mais do que orar. Alguns dizem: ah, tudo bem, então vou confiar que Deus use a música e o pregador para encorajar as pessoas. Mas o texto diz: não deixemos de nos reunir como igreja. Alguns dizem: bem, sou tímido, não consigo me envolver, vou deixar que outra pessoa faça isso. Mas o texto diz que temos que encorajar uns aos outros. Eu não sei direito como fazer uma ponte forte o suficiente entre o púlpito e seus ouvidos, mas não vou desistir até que a mensagem seja comunicada e entendida e esteja pronta para ser aplicada. Você diz: bem, não precisamos de mais sermões sobre a importância do encorajamento. Eu acho que a maioria de nós está convencida de que precisamos desses sermões. Precisamos nos envolver mais com isso. Então, deixe-me responder duas, três ou quatro perguntas da Bíblia. Tudo bem. A primeira pergunta que viria à minha mente se eu estivesse ouvindo onde você está agora mesmo seria: se o encorajamento deveria ser feito aos domingos ou tem que ser mais frequente que isso? Veja, boa pergunta. Olhe o capítulo 3 desta mesma carta e deixe o texto responder. Nos versículos 12 e 13. Tudo bem? Vamos ver. Hebreus capítulo 3, versículos 12 e 13. Cuidado, irmãos, para que nenhum de vocês tenha coração perverso e incrédulo, que se afaste do Deus vivo. Cuidado! Como posso cuidar para que os irmãos não se afastem do Deus vivo? O que posso fazer? Veja agora o versículo 13. Pelo contrário, encorajem-se uns aos outros todos os dias, durante o tempo que se chama hoje, de modo que nenhum de vocês seja endurecido pelo engano do pecado. Você sabia que tem pessoas que estão quase desistindo? Você sabia que a palavra encorajamento, dada na hora certa, será tudo o que a pessoa precisa para que ela volte aos caminhos do Senhor? Houve situações em que eu estava muito desanimado e cheguei a ficar sem vontade de pregar. E como foi incrível a presença de duas ou três pessoas, de uma palavra particular, sincera e breve, que alguém disse e que simplesmente despertou meu espírito e mudou minha postura. Não estou sozinho. Isso aconteceu com muita gente. Estamos prontos a dar um sermão e franzimos a testa para alguém que está perto de desistir e não falamos nenhuma palavra de encorajamento. Estamos sim prontos a fazer comentários difamatórios, mas não estamos prontos a dizer: ei, meu amigo, eu percebi que você está passando por um momento difícil. Posso te ajudar? Eu confio em você de verdade. Eu realmente quero ser parte da resposta. Eu quero estar ao seu lado. O que você precisa? Eu quero te ajudar. Eu me importo. Não. Isso não é somente aos domingos, mas de acordo com o versículo 13 do capítulo 3 de Hebreus, é para acontecer dia a dia. Outra pergunta, ouça com atenção. Devo esperar e procurar uma pista de alguém e só depois responder? Ou devo tomar a iniciativa? Outra boa pergunta. Romanos capítulo 14, versículo 19, eu acho que a resposta está bem clara. Eu devo tomar a iniciativa. Veja comigo. Por isso, esforcemo-nos em promover tudo quanto conduz à paz e à edificação mútua. Essa é uma ordem direta. Esforcemo-nos. Vá atrás. Interessantemente, na história que o Dr. Swindon nos contou sobre aprender a esquiar, sua professora de esqui foi para o seu lado para ajudá-lo. Ela não esperou que ele perguntasse se estava fazendo algo errado. Ela estava bem ali, tomando a iniciativa de dar informações que o ajudariam. Ela se esforçou e tomou a iniciativa durante horas naquele dia, continuamente. Não permitiu que ele criasse hábitos errados ou manobras erradas que impediriam que ele aprendesse a técnica correta de esquiar. Versículo 19 de Romanos, capítulo 14, diz: por isso, esforcemo-nos em promover tudo quanto conduz à paz e à edificação mútua. Temos que tomar a iniciativa. Outra pergunta. Se eu vou encorajar alguém, é necessário que seja algo extensivo? Ou seria possível encorajar alguém com uma ou duas palavras? Agora, abra sua Bíblia em Provérbios, capítulo 12. Por favor, versículo 18. Então, vamos olhar para o outro lado da página, para o outro texto parecido. Provérbios, capítulo 12, versículo 18, que diz: há palavras que ferem como espada, mas a língua dos sábios traz a cura. Grande versículo. Olhe agora o capítulo 12, versículo 25. O coração ansioso deprime o homem, mas uma palavra bondosa o anima. Não está nem mesmo no plural, uma palavra. Vá agora para o capítulo 15, versículo 23. Dar resposta apropriada é motivo de alegria, e como é bom um conselho na hora certa. Quando você vem para ajudar alguém e traz um conselho na hora certa, você sinceramente deposita aquela palavra nos portões do coração da pessoa. Podem ser apenas poucas palavras, talvez uma somente, uma ou duas palavrinhas. Eu estava lendo em uma revista sobre liderança, um projeto muito interessante que estava acontecendo em uma igreja que conhecia. Esse projeto foi chamado na igreja de Cartões do Encorajamento. Os cartões, do tamanho de um cartão postal, eram colocados nos bancos da igreja. A parte de cima de um dos lados do cartão dizia: encorajando uns aos outros. Do outro lado do cartão havia um espaço para se escrever um nome. As pessoas que se reuniam naquele lugar antes do culto começar pegavam o cartão. Algumas pessoas estavam orando, outras estavam lendo uma porção da palavra de Deus, preparando seus corações para o culto. Mas outras pegavam o cartão, escreviam o nome de uma pessoa que queriam encorajar. Não tinha um endereço, somente um nome de alguém que estava na igreja. Junto com o espaço para o nome havia um lugar para que se escrevesse uma, duas ou três frases, talvez para alguém que estivesse doente e precisasse de uma palavra de encorajamento, talvez alguém sofrendo, passando por dificuldades, talvez um indivíduo que perdeu o cônjuge ou perdeu um amigo íntimo. Alguém que Deus colocava no coração da pessoa. Podia ser somente uma frase simples como: eu te amo, eu acredito em você, se eu puder ajudar, me ligue, assinado, e colocava-se o nome. Esses cartões eram recolhidos e naquela semana, na terça-feira, alguns membros da igreja pegavam os cartões e colocavam o endereço, selavam e colocavam no correio. Algumas pessoas recebiam muitos cartões. Na verdade, o pastor que escreveu esse artigo em particular disse que era interessante observar que, quando fazia visitas nos hospitais, ele via 6 ou 8 destes cartões ao lado dos pacientes. Algumas pessoas recebiam o cartão e colocavam no espelho do banheiro para se lembrarem do encorajamento. Outros faziam um mural, palavras de encorajamento. Alguns carregavam os cartões no bolso. Quando você escreve um encorajamento, ele pode ser lido e relido várias vezes, diferentemente das palavras proferidas, das quais rapidamente se esquece. Isso não é um ministério interessante? Ele adiciona: alguns dizem que as pessoas vão perder o interesse e não será mais tão eficaz. Mas outros dizem: já faz 9 anos que estamos envolvidos nesse processo e tem sido mais eficaz e significativo do que nunca. Este é um exemplo de atitudes práticas que podemos tomar. São atos simples que talvez não tomem muito do nosso tempo e que talvez nem tenhamos vontade de fazer. Mas para quem os recebe, os efeitos podem ser incríveis. Desde uma injeção de ânimo nos dias difíceis até um marco divisor em suas histórias.
1: 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Poucas coisas são mais poderosas do que uma palavra de encorajamento, seja ela escrita ou falada. 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
2: Brasil terá quase 160 milhões de eleitores aptos a votar em outubro. Economia cresce 0,7 em maio, puxada por consumo das famílias, é o que diz FGV. Copa do Mundo Feminina 2027 no Brasil terá 32 seleções. O Tribunal Superior Eleitoral informou que quase 160 milhões de brasileiros estão aptos a votar nas eleições de outubro deste ano, um aumento de quase 3 milhões em relação ao pleito de 2022. O primeiro turno acontece no dia 4 de outubro e o segundo, se necessário, no dia 25 do mesmo mês. A região norte registrou maior crescimento proporcional do eleitorado. Entre os brasileiros que vivem lá fora, o número de eleitores também aumentou. As mulheres continuam sendo a maioria. Os dados do TSE também mostram crescimento da participação de idosos e ampliação do cadastro de eleitores por raça e cor, após mudanças no sistema de registro. Já as faixas etárias entre 21 e 34 anos, além dos eleitores com até 18, apresentaram redução no número de votantes aptos para o pleito. A economia brasileira cresceu 0,7 em maio, na comparação com abril, segundo o monitor do PIB da Fundação Getúlio Vargas, a FGV. O levantamento aponta alta de quase 2% no trimestre encerrado em maio, em relação ao mesmo período de 25, e crescimento acumulado de quase 2% em 12 meses. O resultado positivo foi impulsionado principalmente pelo consumo das famílias, que avançou mais de 3% no trimestre e alcançou maior nível desde o fim de 24. Segundo a FGV, serviços e bens duráveis responderam por mais de 60% desse crescimento. Mas o estudo alerta para sinais de desaceleração da economia. A Copa do Mundo Feminina de Futebol de 2027 será realizada pela primeira vez no Brasil entre os dias 24 de junho e 25 de julho. O torneio contará com 32 seleções e terá jogos em 8 cidades. Belo Horizonte, Brasília, Fortaleza, Porto Alegre, Recife, Rio de Janeiro, Salvador e São Paulo. A competição é vista como uma grande chance para ampliar a visibilidade do futebol feminino e incentivar novas gerações. A ex-jogadora Aline Pellegrino, diretora executiva de Legado do Mundial, destaca que o evento pode contribuir para mudanças culturais e maior igualdade no esporte. Desde a primeira edição, em 1991, apenas 5 seleções conquistaram o título mundial feminino. A expectativa é que a competição no Brasil fortaleça a modalidade e aproxime torcedores das jogadoras. A pesquisa do AC Camargo Center Câncer revelou que 8 em cada 10 brasileiros reconhecem como graves sintomas o sangue nas fezes e alterações persistentes no funcionamento do intestino, principais sinais do câncer colorretal. Apesar desse conhecimento, 40% das pessoas que perceberam sangue nas fezes não procuraram atendimento médico imediatamente.
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4: As boas novas para você memorizar esta semana encontram-se em Provérbios 28:5. Os homens maus não entendem o juízo, mas os que buscam o Senhor entendem tudo. Vamos ler novamente as boas novas para você memorizar esta semana. Encontram-se em Provérbios 28:5. Os homens maus não entendem o juízo, mas os que buscam ao Senhor entendem tudo. Estas são as boas novas de Deus para você memorizar esta semana aqui na sua BBN.

0: 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E se você tem alguma dúvida, é só escrever para a gente aqui no e-mail rede@bbnmedia.org. Mais uma vez, fale com a gente através do e-mail rede@bbnmedia.org. Seja bem-vindo ao programa Recebendo a Mensagem de Deus, do pastor Ludgoes. A versão em português é uma produção da BBN. Vamos ouvir?
1: No segundo livro das Crônicas, capítulo 6, você encontra a oração de Salomão, oferecida na dedicação do magnífico templo que ele construiu para Deus. Há muito a aprender com o que ele disse em sua oração. Considere.

0: Salomão e pense em maneiras de incorporá-las às suas orações e à sua vida diária. Considere também o que Salomão diz sobre os seres humanos. Somos pecadores. Ele diz no versículo 36, pois não há homem que não peque. Mas temos a capacidade de aprender com as experiências e com os ensinamentos. Então, podemos fazer escolhas com base no que aprendemos e vivenciamos. Isso inclui a capacidade de nos arrependermos quando Deus nos convence do pecado. Quando nos voltamos para Deus e confiamos nele, podemos entrar em um relacionamento vital e significativo com Deus, que nos leva à alegria. Também podemos comprometer esse relacionamento e trazer consequências terríveis para nós mesmos. Temos a liberdade de escolher com sabedoria ou tolice. Revisaremos esta oração em nossa próxima edição.
1: Se você gostou desse programa e tem algum comentário ou pedido a fazer, fique à vontade para nos escrever aqui no rede@bbnmedia.org. A versão portuguesa deste programa é uma produção da BBN. Obrigado e até o próximo programa.

A Bíblia diz que um dia todo joelho se dobrará e toda boca confessará que Jesus Cristo é o Senhor. E naquele dia, muitos farão isso com a maior alegria do mundo, pois ouviram o Evangelho e, por terem confiado em Cristo, passarão a eternidade no paraíso. Por outro lado, outros ali, infelizmente, sentirão uma enorme tristeza e remorso, pois por terem rejeitado o Filho de Deus, serão condenados por toda a eternidade. Amado ouvinte, hoje o Senhor dá a cada um de nós a oportunidade de escolhermos em qual grupo nós estaremos naquele dia. O grupo alegre dos que foram lavados de seus pecados e agora serão bem-vindos a passar a eternidade no paraíso, ou o grupo dos desesperados, aqueles que só ali entenderam o grande erro que cometeram ao negar a salvação de Cristo. Ouça o que está escrito no livro de João, capítulo 3, no verso 18. Quem crê nele não é condenado, mas quem não crê já está condenado, porque não crê no nome do unigênito Filho de Deus. Você já tem convicção de que você é salvo e que estará naquele dia no Grupo Alegre? Se ainda não e você gostaria de saber mais, visite www.bbnradio.org e clique em Como Chegar ao Céu.

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Temer ao Senhor não significa ter medo dele como se fosse um tirano, mas ter reverência, respeito e submissão ao seu caráter santo e justo. Esse temor é o reconhecimento de quem é Deus, o Criador, Juiz e Redentor, e de quem somos nós diante dele, criaturas dependentes e necessitadas de sua graça. Quem teme a Deus evita o mal, e isso preserva de cair em caminhos que levam à ruína espiritual e eterna. Esse temor reverente nos leva à fé e à obediência a Cristo, que é a fonte da vida eterna. 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
1: Quem nunca teve um dia difícil, que atire a primeira pedra. Todos nós podemos ter dias difíceis. Você acorda de manhã e o carro não funciona, a bateria do carro acabou, o combustível acabou, você teve um problema, chegou no ponto de ônibus, naquele dia o ônibus passou mais cedo, ou choveu tanto que você não pôde terminar as tarefas que precisava. Quem nunca teve um dia difícil? Esse é um daqueles dias que, quando você finalmente pode chegar em casa e ir para a cama na expectativa de acabar logo aquele dia para começar o próximo, é o que você define por felicidade. Poder chegar em casa, ir para a cama, dormir e esperar ver o que acontece no próximo dia. E aí, no próximo dia, você fará tudo o que estiver ao seu alcance para que verdadeiramente seja um dia melhor. De certa forma, quando nós consideramos a história do povo de Israel, e particularmente o povo de Judá, eles passaram o que nós poderíamos definir de 100 anos terríveis. Não um dia, não dois, não 10 anos, mas 100 anos terríveis. O que acontece é que a sua terra tinha sido controlada pelos assírios, mas agora eles tinham recebido finalmente a sua independência e estavam prontos, por assim dizer, para começar um novo dia e se empenharem para fazer uma nação melhor, um novo começo, e tomarem todo o cuidado que podiam para ter um melhor tempo na sua história. E o rei Josias é o rei que lidera esse povo nesse momento, com uma nova força política, econômica, social e religiosa. No entanto, o povo precisava entender que essa renovação religiosa dependeria de um relacionamento estreito com Deus e não apenas de um processo religioso repetitivo e vazio. O que acontece é que, por conta do controle de muitos estrangeiros, culturas, costumes e deuses pagãos haviam se associado ao povo de Judá. Aliás, não apenas a religião cananita, o baalismo, estava florescendo em todos os lugares, como também outras formas de culto. E o profeta Sofonias é aquele que vê a corrupção do seu país, a corrupção do sistema religioso, econômico e social. E ele passa a exortar aquele povo, a advertir o povo a mudar de rumo, a mudar de vida. E como profeta, e com um ministério que acontecia em Jerusalém, o centro econômico e espiritual da nação, ao que tudo indica, ele influencia o rei Josias. E o rei, um homem piedoso, consegue então iniciar uma série de reformas religiosas amplamente baseado nas escrituras, não subjetivamente, não naquilo que ele achava que era o melhor para a nação, mas naquilo que o livro de Deuteronômio tinha a dizer sobre o que seria melhor para a nação. A mensagem de Sofonias para o povo era muito simples: Deus julgaria Judá, porque Judá havia se afastado de Deus. O livro está repleto de imagens fortes, aterrorizantes, que falam do castigo de Deus, do dia do juízo de Deus. Mas o livro termina mais uma vez com uma nota positiva. Se ele começa de modo cinza e com tons escuros, ele termina com cores vivas de expectativa, porque o livro fala de um tempo quando o povo retornaria para Deus e a nação seria restaurada por ele. O livro de Sofonias tem uma mensagem semelhante à de muitos profetas do Antigo Testamento. Quer dizer, se eles se afastaram de Deus, seriam disciplinados por Deus. Mas Deus não tinha um objetivo meramente religioso, mas relacional. Deus queria construir com o seu povo um relacionamento novo e duradouro. E a resposta deles deveria ser arrependimento e fidelidade. Durante então esse período, nós poderíamos definir como de adoecimento da política religiosa de Judá, Deus agora oferece um avivamento, um despertamento produzido por meio do anúncio profético de Sofonias e também pela ação prática do líder Josias. Nós poderíamos imaginar um breve esboço desse livro como sendo do capítulo 1 até o capítulo 3, em alguns blocos. Capítulo 1 até o versículo 3, o juízo em toda a terra. Dos versículos 4 até o capítulo 2, versículo 3, o juízo na nação de Judá. Então veja, o juízo de Deus começa de maneira macro, começa em toda a terra, e agora vai ficando mais específico, o juízo de Deus em Judá. Fala também a respeito do juízo de Deus às nações vizinhas de Judá, e especificamente o juízo de Deus em Jerusalém. Depois sai de micro, Jerusalém, para macro novamente no capítulo 3, falando a respeito do juízo de Deus em toda a terra. Bom, isso nos descreve o fato de que Deus, ele não faz acepção de pessoas para abençoá-las e Deus também não faz acepção de pessoas para discipliná-las. A chuva vem sobre justos e injustos e todos, sem distinção alguma, prestarão contas a Deus. E a última parte do livro, que seria aquilo que tem mais cor e mais expectativa, é a salvação que o Senhor oferece. Do capítulo 3, versículos 9 a 13, e do capítulo 3, versículos 14 ao 20. Primeira parte, promessa de conversão, de que as pessoas se arrependeriam e voltariam para Deus. E a promessa, então, de restauração. Deus traria restauração. A primeira parte do livro, certamente a mais extensa, fala da ira de Deus, da justa ira de Deus. E a última parte do livro fala do dia de alegria, quando Deus traria alegria. A primeira parte fala de juízo, a segunda parte fala de restauração. O primeiro versículo deste livro é um versículo bastante incomum. Diz assim: a palavra do Senhor, que veio a Sofonias, filho de Cusi, filho de Gedalias, filho de Amarias, filho de Ezequias, nos dias de Josias, filho de Amon, rei de Judá. Isso porque o livro começa retrocedendo na árvore genealógica do profeta, e ele retorna quatro gerações até chegar a Ezequias. Provavelmente, esse Ezequias é o Ezequias que foi rei de Judá. Isso nos ajudaria a entender o porquê dessa genealogia, porque Ezequias foi um rei piedoso. Então, Sofonias, profeta, ele é trineto do piedoso rei, e seria, portanto, um único profeta de descendência real. Isso poderia ter dado a ele um acesso mais amplo e mais franco à presença do rei Josias. Afinal de contas, ele também teria o que hoje as pessoas chamariam de sangue azul. Ele era membro da aristocracia e poderia facilmente se achegar até a corte para apresentar a mensagem de Deus. Também é curioso que no versículo 4 a palavra de Deus diga assim: estenderei a mão contra Judá e contra todos os habitantes de Jerusalém. Exterminarei deste lugar o resto de Baal, o nome dos ministrantes dos ídolos e seus sacerdotes. Essa expressão, este lugar, em referência a Jerusalém, mostra que ele conhecia os hábitos, as práticas e o que acontecia ali. Portanto, ele era um residente exatamente da casa real de Judá. A maior parte de Sofonias, como descrevi há pouco, fala a respeito desse juízo iminente que viria sobre Judá, mas não somente sobre Judá, mas sobre as nações, porque Deus, Yahvé, é um Deus santo e é um Deus que invariavelmente vindicaria sua justiça. Não somente do ponto de vista micro, indivíduos, cidades, mas do ponto de vista macro, nações, povos. E o dia do Senhor, portanto, provocaria um impacto não apenas local, mas um impacto de proporções universais. E esse dia começaria gradativamente. O juízo de Deus estava para chegar para Judá e chegaria para as outras nações. Mas um aspecto futuro, toda a terra também seria julgada. Já no capítulo 3, nós vemos o outro lado da moeda, o lado da bênção de Deus, porque o dia do Senhor é um misto de juízos e de recompensas. E que sempre Deus terá um remanescente justo, que sobrevive a tudo e a todos. E todos aqueles que invocassem o nome de Deus, o nome do Senhor, judeus, gentios, seriam salvos. E Deus reuniria o seu remanescente, Deus restauraria o seu povo. E naquele dia haveria júbilo no mundo inteiro. Sofonias também é uma advertência para Judá. E mais uma vez um apelo ao arrependimento. Veja que Deus não se cansa de oferecer oportunidades de arrependimento, mas que o juízo de Deus seria grande. O juízo de Deus seria algo que alcançaria todas as nações. No entanto, se por um lado Deus oferece a sua justa ira e a sua severidade, do outro lado, Deus estende a sua mão com misericórdia e com bondade, porque a justiça de Deus e a sua bondade não estão dissociadas. Deus não pode ser bom se Deus não for justo. Não existe bondade em meio à injustiça, e não existe justiça de verdade se ela não for boa. A palavra de Deus diz assim: o grande dia do Senhor está perto. Sim, está, e se apressa muito. Eila amarga é a voz do dia do Senhor. Chama-lhe o homem poderoso. Aquele dia é dia de indignação, dia de tribulação, dia de trevas, de escuridão, dia de nuvens e de densas trevas. Capítulo 1, versículos 14 e 15. Capítulo 2, versículo 3, a palavra de Deus diz assim: buscai o Senhor, vós, todos os mansos da terra, que tem disposto por obra seu juízo, buscai a justiça, buscai a mansidão, porventura sereis escondidos no dia da ira do Senhor. Quando consideramos o texto de Sofonias, nós sabemos que Jesus, ele fez alusões a esse texto, ele fez referências em algumas passagens. Ambas as passagens sobre o dia do Senhor se acham associadas nos evangelhos como uma referência à segunda vinda de Cristo. Então há um aspecto escatológico. Embora o Messias não seja especificamente mencionado, pelo menos de modo explícito no livro de Sofonias, é evidente que o cumprimento de todas as promessas que são apresentadas no livro só podem ser cumpridas por meio do Messias e pelo próprio Messias, porque é ele que reinará vitorioso. Capítulo 3, versículo 15 diz assim: o Senhor afastou os juízos que havia contra ti, lançou fora teu inimigo, o rei de Israel. O Senhor está no meio de ti, não temerás daqui em diante mal algum. Seja o que for que você esteja enfrentando em sua vida, lembre-se que Deus é bom. Se Deus trouxer disciplina e correção, essa disciplina não tem por objetivo a destruição, mas a conversão, o arrependimento e a restauração pessoal. No final do dia, todos nós saberemos que Deus é bom, Deus é justo e Deus é santo.

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1: Admoesto-te, pois, antes de tudo, que se façam deprecações, orações, intercessões e ações de graças por todos os homens, pelos reis e por todos os que estão em eminência, para que tenhamos uma vida quieta e sossegada, em toda piedade e honestidade. Porque isto é bom e agradável diante de Deus nosso Salvador, que quer que todos os homens se salvem e venham ao conhecimento da verdade.
2: Você sabe o que quer dizer onipotência? Não vá para o dicionário. O que o seu coração diz para você que é onipotência? Onipotência é uma palavra que, quando eu verbalizo, eu entendo como sendo um poder sem limite. É aquele que não só tem esse poder, mas ele é o Criador. Ele é quem, através do qual tudo foi feito. Eu acho isso maravilhoso, porque quando nós falamos de Deus, muitas pessoas tratam da figura de Deus e não do Deus Todo-Poderoso, do Deus Onipotente, que também traz outras qualidades e características como onipresente e onisciente. Deus que tudo sabe, Deus que está em todos os lugares, né? Mas nós sabemos que esse Deus, ele tem em suas mãos a habilidade de mover, de mudar, de criar. Em Isaías 44, 24, nós lemos: assim diz o Senhor, teu Redentor, e que te formou desde o ventre. Eu sou o Senhor que faço tudo, que sozinho estendo os céus e espraio a terra por mim mesmo. É tanta noção de poder que a gente não consegue processar na nossa mente desprivilegiada, não é verdade? Nós somos limitados, mas somos ligados a um Deus Todo-Poderoso, Criador dos céus e da terra. E a Ele devemos louvar. A Ele nós devemos dedicar a nossa vida, reconhecendo-o em nossos caminhos. Maravilhoso Deus, nesse momento nos achegamos a Ti pelo novo e vivo caminho que Tu inaugurastes na cruz do Calvário, com o sacrifício de Jesus. Ó Deus, muito obrigado por revelar-te a nós da forma que és, poderoso, que ama, que cuida e que nos traz cada vez mais para perto de Ti, Senhor. Pedimos que Tu visites a vida e a casa de cada pessoa orando neste momento conosco. Que Tu possas invadir, num bom sentido, a mente de todos os brasileiros. Nós Te pedimos assim no nome precioso de Jesus, o nosso Senhor e Salvador. Amém.

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2: Endividamento e inadimplência estabilizam em junho. Julho amarelo, sarcomas exigem atenção a sinais persistentes e diagnóstico precoce. Anvisa aprova novo tratamento para tipo agressivo de câncer no sangue. A pesquisa de endividamento e inadimplência do consumidor mostra que o percentual de famílias brasileiras com dívidas permaneceu estável em cerca de 80% em junho. A inadimplência também ficou praticamente inalterada em quase 30%, interrompendo a tendência de alta observada nos últimos meses. Apesar disso, os índices ainda são superiores aos registrados no mesmo período de 2025. Segundo a Confederação Nacional do Comércio, a estabilização é reflexo de um cenário de crédito menos pressionado, com menor comprometimento da renda e prazos maiores para pagamento das dívidas. A pesquisa também aponta aumento no número de famílias que se consideram pouco endividadas e leve redução entre aquelas que afirmam não ter condições de quitar os débitos. A entidade avalia que programas de renegociação como Desenrola 2.0 e uma possível redução dos juros podem contribuir para melhorar a situação financeira das famílias. Mesmo assim, a expectativa para os próximos meses ainda é de leve crescimento do endividamento e das contas em atraso no Brasil. O Julho Amarelo reforça a conscientização sobre os sarcomas, tumores raros que podem surgir em ossos, músculos, gordura, cartilagens e outros tecidos do corpo. Embora representem cerca de 1% dos casos de câncer em adultos, especialistas alertam que o diagnóstico precoce é essencial para aumentar as chances de sucesso no tratamento. Os principais sinais incluem nódulos que crescem com o tempo, dores persistentes, inchaço sem causa aparente, limitação de movimentos e fraturas após pequenos traumas. Como os sintomas podem ser confundidos com lesões comuns, a orientação é procurar avaliação médica sempre que essas alterações persistirem. O diagnóstico é feito com exames de imagem e biópsia, que ajudam a identificar o subtipo do tumor e a definir o tratamento mais adequado. Especialistas destacam que a cirurgia continua sendo a principal forma de tratamento, podendo ser associada à radioterapia, quimioterapia e terapias-alvo, sempre com acompanhamento de equipes multidisciplinares especializadas. A Agência Nacional de Vigilância Sanitária aprovou o uso do medicamento Glofitamab para pacientes adultos com linfoma difuso de grandes células B, um dos tipos mais comuns e agressivos de câncer no sangue. A nova terapia é destinada a pessoas cuja doença voltou após o tratamento ou não respondeu às abordagens convencionais. O medicamento utiliza uma tecnologia de anticorpos biespecíficos que conecta células de defesa do organismo às células tumorais, estimulando o sistema imunológico a combater o câncer. Em estudo clínico internacional, o tratamento reduziu em mais de 40% o risco de morte e permitiu que mais de 50% dos pacientes alcançassem remissão completa da doença.
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3: As boas novas para você memorizar esta semana encontram-se em Provérbios 28:5. Os homens maus não entendem o juízo, mas os que buscam o Senhor entendem tudo. Vamos ler novamente as boas novas para você memorizar esta semana. Encontram-se em Provérbios 28:5. Os homens maus não entendem o juízo, mas os que buscam ao Senhor entendem tudo. Estas são as boas novas de Deus para você memorizar esta semana aqui na sua BBN.

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0: 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Ouça agora esta verdade bíblica. Quando nós louvamos a Deus, nós celebramos com palavras e cânticos aquilo que o Senhor fez. Já o adorar em espírito e verdade é mais do que entoar alguns cânticos em um culto. Adorar é entrega de vida. É submissão a Deus na pessoa de Jesus. É um estilo de vida que obedece e serve a Deus e ao próximo. Na sua conversa com a mulher samaritana, Jesus afirmou que existem dois tipos de adoradores, verdadeiros e falsos. Naquele diálogo, Jesus disse: "Vós adorais o que não sabeis, nós adoramos o que sabemos." Confira em João capítulo 4. Em outras palavras, a verdadeira adoração não se limita a um lugar ou meras palavras. Ela provém de um encontro, de uma entrega de vida a Jesus como Salvador e Senhor. Mais do que palavras e cânticos, Jesus quer todo o nosso ser. Só assim seremos verdadeiros adoradores. Eu sou Eduardo Staibel e termino com uma palavra dos Salmos. O Senhor é bom e a sua misericórdia dura para sempre.
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Que nosso maravilhoso Deus te conceda uma ótima tarde, guiando os seus passos hoje e sempre. Vamos aprender mais do Senhor? 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

Você sabe o que é a graça de Deus? Essa graça é o favor não merecido que recebemos do Criador. Todas as bênçãos que, apesar de nossas falhas, Ele derrama sobre nós diariamente, chegando ao ponto de ter entregue seu único filho, Jesus, para morrer em nosso lugar. Lemos em Tito, capítulo 3, no verso 11, porque a graça salvadora de Deus se há manifestado a todos os homens. A graça, o favor não merecido do nosso Criador, nos alcançou através de Cristo. E agora qualquer um que se arrependa de seus pecados e confie verdadeiramente em Jesus, não mais estará no caminho da condenação, mas sim no lindo caminho da graça, que nos lava dos pecados e nos dá a vida eterna. Se você ainda não tem certeza se já está debaixo da graça de Deus e de onde você passará a eternidade, faça uma decisão por Jesus hoje mesmo. 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
1: Querido amigo, hoje temos como objetivo estudarmos o texto de Apocalipse 22, 12 a 17. Nesse texto encontramos mais registros sobre a segunda vinda do Senhor Jesus, sobre a volta de Jesus como juiz. Jesus comparou a sua volta como o cortejo de um casamento, quando ilustrou com a parábola das 10 virgens a sua volta. Lembre-se de Mateus capítulo 25, versículos 1 a 13. Jesus comparou a sua volta com a festiva caminhada do noivo, dos seus amigos e as amigas da noiva. Ele quis transmitir a ideia de que precisamos estar preparados para a sua volta, pois quem não estiver adequadamente pronto não poderá entrar nas bodas do Cordeiro. Um casamento oriental era uma cerimônia especial, precedida de determinado ritual que era preparado com antecedência. No dia marcado, o noivo, acompanhado de seus amigos, ia numa caminhada festiva para a casa da noiva para recebê-la dos seus pais. Tendo já pago o dote, agora era o momento de conduzir a sua amada para o local do casamento, normalmente na casa dos pais do noivo, que acontecia a cerimônia. No percurso de ida, os amigos do noivo levavam as lamparinas acesas. No percurso da casa da noiva para o local da cerimônia, eram as amigas da noiva, as suas damas de companhia, que tinham a responsabilidade de levarem as suas lamparinas para iluminar o caminho. Na parábola que Jesus contou, ilustrando sua vinda, o noivo demorou um pouco mais do que era previsto e assim todas as virgens adormeceram. Quando o noivo chegou, as 5 virgens prudentes puderam acompanhar o cortejo. Enquanto isso, as 5 virgens despreparadas, num último recurso, foram comprar azeite, mas chegaram atrasadas na cerimônia. Depois de chegarem o noivo e seus amigos, a noiva e suas damas de companhia ao local da cerimônia, o que aconteceu? A porta foi fechada. Quem estava preparado entrava e participava da cerimônia. Os não preparados não tinham mais acesso à festa. Na parábola contada por Jesus, mesmo insistindo, as 5 virgens nécias não puderam entrar e tiveram que ouvir: em verdade vos digo que não vos conheço. Mateus 25, versículo 12. Essas virgens nécias são comparadas àqueles que tiveram a oportunidade de se preparar para as bodas, mas não o fizeram. Quando o Senhor Jesus voltar, ele não voltará mais para salvar, para dar oportunidade de arrependimento. Querido amigo, hoje é o dia aceitável. Quando Jesus voltar, ele voltará como juiz para retribuir a cada um segundo as suas obras. Versículo 12. Assim, diante dessa realidade, nós vamos estudar então esses versos, dando-lhes o seguinte título: A Volta de Jesus, o Juiz. É isso mesmo que você ouviu. Esse é o título para Apocalipse 22, 12 a 17. A Volta de Jesus, o Juiz. Querido amigo, podemos olhar para essa parábola e traçar alguns paralelos com a segunda vinda do Senhor Jesus. Faremos isso com o objetivo de aplicar essas verdades às nossas vidas. Primeiro, as virgens podem ser comparadas com os crentes de hoje. Alguns são prudentes e outros imprudentes, mas todos parecem iguais. Segundo, a noiva é a igreja, isso é, os verdadeiros crentes que estão preparados. Terceiro, o noivo pode ser comparado ao Senhor Jesus Cristo, que virá buscar a sua noiva, isto é, virá buscar a igreja. Quarto, o pai da noiva é Deus, a quem o noivo pagou o dote. Jesus comprou a sua noiva, a igreja, com seu precioso sangue. Quinto, o azeite é o Espírito Santo. Assim como as virgens precisavam de azeite para manterem suas lâmpadas acesas, o crente precisa do Espírito Santo. O agir do Espírito Santo é a capacitação que Ele nos concede para realizarmos as obras que Deus preparou de antemão para que andássemos nelas. Pensemos então no princípio eterno, na afirmação teológica desse texto de Apocalipse 22, 12 a 17. Tendo esse texto e tendo essa parábola em nossa frente, que lição podemos aprender que nos ajudam a extrair o princípio bíblico desse texto? Primeiro, todos nós encontraremos com o Senhor Jesus no tribunal para recebermos conforme os nossos atos, por exemplo, conforme 2 Coríntios 5:10, na palavra de Paulo. Segundo, uma segunda lição é que nós não devemos esperar o dia do encontro, mas devemos nos preparar antecipadamente, 2 Coríntios 11:2 e 3. Terceira lição, não devemos nos descuidar diante da aparente demora do Senhor Jesus. Veja 2 Pedro 3, 8 a 13. Quarta lição, ao nos prepararmos adequadamente, podemos ter certeza da nossa entrada no reino eterno do Senhor Jesus. 2 Pedro 1, 11. Quinta lição, todo aquele que não se preparou adequadamente será lançado no lago de fogo, isto é, irá para o inferno. Mateus 25, 30 e Mateus 25, 41 a 46. Muito bem, então, diante dessas lições, será que conseguimos extrair um princípio para a nossa reflexão hoje? Sim, o princípio que extraímos desses textos e dessa parábola e que devemos aplicar em nossas vidas, ele é visto nessa frase. Todo cristão verdadeiro deve manter-se vigilantemente preparado para se encontrar com Jesus, o juiz. Eu repito, esse é o princípio, esse é o princípio desafiador para todos nós que vamos estudar Apocalipse 22, 12 a 17. Todo cristão verdadeiro deve manter-se vigilantemente preparado para se encontrar com Jesus, o juiz. Nesses versos, nós vamos encontrar, então, três maneiras pelas quais devemos nos preparar para nos encontrarmos com o Senhor Jesus como juiz. A primeira maneira de nos prepararmos para nos encontrarmos com Jesus é atentar para a iminência da sua volta. Versículos 12 e 13. Eu leio para você o versículo 12 agora. Eis que venho sem demora, e comigo está o galardão que tenho para retribuir a cada um segundo as suas obras. Querido amigo, é o próprio Senhor Jesus que declara a iminência da sua vinda pela segunda vez. Isso é, ele faz três vezes essa referência nesse capítulo, no versículo 7, nesse versículo 12 e também no versículo 20, que estudaremos no próximo programa. Cada vez, a vinda dele é ligada ao consolo ou à recompensa que é dada aos fiéis. Para aqueles primeiros cristãos perseguidos, era a melhor palavra que poderiam ouvir: o Senhor Jesus virá sem demora. Além de garantir que a sua vinda ocorreria logo, conforme o seu tempo, Jesus também confirma que viria para galardoar os fiéis, isto é, para abençoar aqueles servos preparados. Para esses que se preparam, o dia do Senhor sempre é bem-vindo. Enquanto a palavra traduzida por galardão frequentemente representa um prêmio ou um salário desejado, ela pode ser também identificada como salário do pecado. É, a menção das duas categorias no versículo 11 sugere essa possibilidade. Entendido, então, dessa maneira, O versículo 12 falaria a respeito da mesma distinção entre os justos e os injustos. Os injustos receberão o fogo eterno. Os justos receberão a bênção eterna. Por isso, o Senhor Jesus, lá no versículo 13, diz: Eu sou o Alfa e o Ômega, o primeiro e o último, o princípio e o fim. Nós já observamos o significado dessas afirmações nos comentários que nós fizemos no capítulo 1, versículo 8 e no capítulo 1, versículo 17. Também vimos essa mesma expressão lá no capítulo 21, versículo 6, alguns programas passados. Jesus fala com autoridade porque ele é capaz de cumprir as suas promessas. Aqui temos uma afirmação da finalização, da concretização do plano da revelação, na qual ele mesmo se anunciou como aquele que era, que é e que ainda será. Por isso, então, ele é o Senhor soberano e ele voltará como juiz. A segunda maneira agora de nos prepararmos para nos encontrarmos com o Senhor Jesus é atentar para a necessidade da purificação. Eu leio para você também e explico os versículos 14 e 15. Bem-aventurados aqueles que lavam as suas vestiduras no sangue do Cordeiro, para que lhes assista o direito à árvore da vida e entrem na cidade pelas portas. Esse é o versículo 14. Então, aqui nós encontramos a sétima e a última das bem-aventuranças no livro. Todas elas foram estudadas. E, se você quiser anotá-las, eu vou dar a referência para você. Capítulo 1, versículo 3, capítulo 14, versículo 13, capítulo 16, versículo 15, capítulo 19, versículo 9, capítulo 20, versículo 6, capítulo 22, versículo 7, que vimos no programa passado, e nesse capítulo, capítulo 22, versículo 14. Essas são as sete bem-aventuranças do livro de Apocalipse. Agora, há uma questão sobre o texto original em relação à frase no sangue do Cordeiro, pois alguns manuscritos não a apresentam. Porém, porque ela não contém nenhuma dificuldade doutrinária, podemos considerá-la como válida. Realmente, somente quem se lava no sangue do Cordeiro é que pode se apresentar santo diante de Deus. Outros textos mostram claramente que é o sangue de Jesus que nos purifica de todo pecado. Só o precioso sangue de Jesus pode nos purificar e nos fazer entrar no reino celeste, confirmando assim a impossibilidade de salvação pelas obras. Não, pelas obras não há salvação. Somente pela fé e através do arrependimento nós somos salvos. Purificados, então, no sangue do Cordeiro, os abençoados ganham acesso ao quê? À árvore da vida, isto é, à vida eterna que ele garante para nós. Entraremos pelas portas da cidade, portas descritas nos versículos 12 e 13 do capítulo 21. Isto é, teremos liberdade nessa grande cidade, na cidade celestial. No versículo 15, nós encontramos agora uma palavra assim muito pesada, mas uma palavra verdadeira. Fora ficam os cães, os feiticeiros, os impuros, os assassinos, os idólatras e todo aquele que ama e pratica mentira. Se não entrar pelas portas, não passará pelas muralhas da cidade. Cães, na Bíblia, não eram animais de estimação. Não, eram animais imundos e desprezados, usados várias vezes para representar pecadores e a sujeira do seu erro. Por exemplo, você vê isso em Salmo 22, 16 e principalmente em Filipenses 3, 2, quando Paulo chama os maus obreiros de cães. Os impuros, que foram citados no programa passado, também não poderão entrar. Todos os ímpios que não praticam a verdade não têm lugar nessa santa cidade. E aí então chegamos à terceira maneira de nos prepararmos para nos encontrarmos com Jesus. Isto é, quando nós confirmarmos à sua volta. Atentarmos para essa realidade. Versículo 16, 17, nós temos essas palavras. Eu, Jesus, enviei o meu anjo para vos testificar essas coisas às igrejas. Eu sou a raiz e a geração de Davi, a brilhante estrela da manhã. Querido amigo, aqui no final do livro, Jesus reforça dois fatos importantes da introdução. Primeiro, essa mensagem de revelação vem do próprio Senhor Jesus, isso é, vem dele mesmo. E essa mensagem foi dirigida especificamente, em primeiro lugar, às sete igrejas citadas no início do livro. Nos capítulos 2 e 3 temos as cartas às igrejas. Mas, certamente, essa mensagem de Jesus é dirigida à igreja de todos os tempos e todos os locais. E Jesus, então, para confirmar a sua palavra, ele se identifica de modo especial nesse verso. Eu sou a raiz e a geração de Davi, lembrando o rebento da profecia de Isaías 11, 10 e também 11, 1. A sua própria identificação, o Senhor Jesus faz. Eu sou a raiz e a geração de Davi, também como disse o evangelista Mateus no capítulo 22, versículos 41 a 46. Isso é, ele é o leão da tribo de Judá, o único digno de abrir os selos e revelar o mistério de Deus. Mas ele se apresenta também como o quê? Como a brilhante estrela da manhã. Conforme nós temos estudado, quando a luz da madrugada se aproxima, a estrela da manhã anuncia o início de um novo dia. A noite escura acabou. Jesus, então, é a esperança do mundo quando o fim do pecado e da tribulação realmente acontecerem. Jesus é a esperança do mundo. Jesus é a brilhante estrela da manhã. Veja bem, mesmo por Balaão, o falso profeta que não conseguiu amaldiçoar o povo de Deus, mas só abençoá-lo, Jesus já tinha sido profetizado como uma estrela que procederia de Jacó. Na carta à igreja de Tiatira, Jesus prometeu dar a sua estrela da manhã, representando então o quê? Toda esperança e otimismo que vem com a presença de Deus aos vencedores. E agora ele mesmo assume a descrição como mais uma maneira de se identificar. Ele é a preciosa estrela da manhã. É somente nele que temos esperança do amanhã, do novo, do eterno dia, onde a noiva estará na presença de Deus, onde não haverá mais noite e as trevas não existirão mais. Versículo 17, o Espírito e a noiva dizem, vem. Aquele que ouve, diga, vem. Aquele que tem sede, venha. E quem quiser, receba de graça da água da vida. Aqui temos um convite maravilhoso. A igreja e o Espírito Santo continuam clamando. Amém, assim seja, venha, venha. E ao mesmo tempo o Espírito Santo de Deus e o povo de Deus estendem esse convite aos outros. O convite é para que todos que ainda estão fora venham para essa santa cidade. Quando relembramos o versículo 11, ainda estão de fora os injustos, os imundos. E quando detalhamos o versículo 15, ainda estão de fora os cães, feiticeiros, impuros, assassinos, idólatras e mentirosos. O convite é para que deixem isso tudo. Deixem a imundícia e venham. Afastem-se da Babilônia e venham. Entrem pelas portas da cidade santa. Até as últimas linhas do Apocalipse, a Escritura apresenta a mensagem do amor de Deus e do seu desejo de salvar os homens. A noiva, a igreja, oferece o mesmo convite. Nós que somos cristãos não devemos nos sentir contentes em receber as bênçãos da comunhão com Deus, sem anunciá-las aos outros. Devemos divulgar as boas novas de salvação. A santa cidade é grande, tem espaço para todos, desde que haja fé e arrependimento. A água da vida também é oferecido. Venha, a igreja convida a todos que têm sede de participar da plena manifestação da glória, da redenção que também o Senhor Deus oferece. O convite é para que bebam da água da vida, que é pura como cristal, que vem do trono de Deus. Querido amigo, é fato que todos um dia hão de se encontrar com Jesus, mas você já pensou em como você estará nesse encontro? Você vai encontrá-lo nas nuvens ou vai estar no seu tribunal para ser julgado e condenado? Você receberá galardão ou punição? Hoje é o dia aceitável. Que Deus te abençoe e que a sua definição seja em favor de Jesus Cristo como Senhor e Salvador de sua vida. Um grande abraço, que Deus te abençoe.
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2: Uma fruta amarela da Mata Atlântica tem perfume intenso, sabor marcante e cresce numa árvore usada até na arborização urbana. 8 em cada 10 brasileiros reconhecem sintomas do câncer colorretal. Evite plantar o ingazeiro no seu quintal. A gabiroba, fruta nativa da Mata Atlântica, vem ganhando destaque pelo aroma intenso, sabor agridoce e potencial para cultivo doméstico. A árvore também é utilizada na arborização urbana por oferecer boa sombra, porte adequado e atrair aves e insetos polinizadores, contribuindo para a biodiversidade nas cidades. Além do consumo in natura, a gabiroba pode ser utilizada no preparo de geleias, licores, sorvetes e outras receitas. A fruta é pouco encontrada no comércio porque amadurece e fermenta rapidamente, o que dificulta o transporte e a venda em larga escala. O cultivo da gabiroba é considerado simples e pode ser feito em jardins ou até em vasos de grande porte. A planta se adapta bem a diferentes condições climáticas, precisa de boa incidência de sol e costuma produzir frutos entre 2 e 6 anos após o plantio, dependendo do tipo de muda utilizada. A pesquisa do AC Camargo Center Câncer revelou que 8 em cada 10 brasileiros reconhecem como graves sintomas o sangue nas fezes e alterações persistentes no funcionamento do intestino, principais sinais do câncer colorretal. Apesar desse conhecimento, 40% das pessoas que perceberam sangue nas fezes não procuraram atendimento médico imediatamente. O levantamento também aponta que o câncer colorretal deverá registrar cerca de 54 mil novos casos por ano no Brasil entre os anos de 2026 e 2028, tornando-se o segundo tipo de câncer mais frequente no país. A procura rápida por atendimento é mais comum entre idosos, pessoas com maior renda e moradores da região sudeste. Especialistas reforçam que o diagnóstico precoce aumenta as chances de tratamento e recomendam exames preventivos, principalmente a partir dos 45. Entre os métodos de rastreamento estão a colonoscopia, exames de fezes e, mais recentemente, testes de sangue aprovados para auxiliar na detecção da doença. O ingazeiro é uma árvore frutífera de crescimento rápido. A espécie produz vagens compridas, preenchidas por sementes escuras envolvidas numa polpa branca, macia e fibrosa, cujo sabor adocicado costuma ser comparado ao algodão doce. Mas quem pretende plantá-la no quintal de casa precisa pensar bem antes. Segundo orientações da Embrapa, empresa brasileira de pesquisa agropecuária, o ingazeiro, por ser uma árvore de grande porte, deve ser plantado em locais compatíveis com o seu desenvolvimento, como um sítio. Árvores com raízes superficiais ou vigorosas podem danificar calçadas, muros e construções. Em jardins amplos, parques e áreas rurais, esse problema é reduzido, porque há espaço para o desenvolvimento natural das raízes. Além disso, ela desenvolve uma copa muito ampla e um sistema radicular vigoroso.
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4: As boas novas para você memorizar esta semana encontram-se em Provérbios 28:5. Os homens maus não entendem o juízo, mas os que buscam o Senhor entendem tudo. Vamos ler novamente as boas novas para você memorizar esta semana encontram-se em Provérbios 28:5. Os homens maus não entendem o juízo, mas os que buscam ao Senhor entendem tudo. Estas são as boas novas de Deus para você memorizar esta semana aqui na sua BBN.

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1: Abominação. Todo cristão que se aplica à leitura proveitosa das Escrituras deve despender especial atenção ao significado das palavras inspiradas pelo Espírito Santo, a fim de revelar as coisas espirituais a seres limitados como nós. Cada palavra que encontramos nas Escrituras foi escolhida e usada com um propósito específico, a fim de que os princípios espirituais nos sejam transmitidos, como é o caso da palavra abominação, encontrada em ambos os testamentos e que, entendida em seu uso comum, nos permite vislumbrar verdades preciosas da palavra de Deus. O uso da palavra abominação em relação a Deus indica tudo que lhe é detestável, sejam pessoas, objetos, atitudes ou características que se apresentam contrárias à sua santidade. Nosso Deus abomina tudo que é oposto à verdade, pureza e justiça, sendo, portanto, objetos de seu desgosto. Quando o povo de Israel foi liberto da escravidão no Egito, era necessário que fossem instruídos a respeito de sua vida em comunhão com Deus, a fim de que não cultivassem comportamentos abomináveis aos olhos do Senhor, como a idolatria. As imagens de escultura de seus deuses queimarás a fogo, a prata e o ouro que estão sobre elas não cobiçarás, nem os tomarás para ti, para que não te enlaces neles, pois a abominação é o Senhor teu Deus. Não porás, pois, a abominação em tua casa, para que não sejas anátema, assim como ela. De todo a

como Moisés os exortou. Não haverá traje de homem na mulher, e nem vestirá o homem roupa de mulher, porque qualquer que faz isso, abominação é ao Senhor teu Deus. Ao nos voltarmos ao Novo Testamento, encontramos a mesma ênfase aplicada à Igreja de Cristo, manifestando o desgosto do Senhor por tudo aquilo que seja envolvido pela mentira e engano do pecado, em especial a hipocrisia religiosa praticada tanto por judeus como por gentios, e revelada pelo Mestre em sua desaprovação aos fariseus. Vós sois os que vos justificais a vós mesmos diante dos homens, mas Deus conhece os vossos corações, porque o que entre os homens é elevado perante Deus é abominação. Ao escrever sua epístola a Tito, o apóstolo Paulo trata de exortá-lo quanto ao comportamento abominável de homens que não andavam conforme a pureza exigida pelo Evangelho, provocando a abominação do Senhor. Confessam que conhecem a Deus, mas negam-no com as obras, sendo abomináveis e desobedientes e reprovados para toda boa obra. Que tal verdade sirva de alerta aos salvos de nossos dias, e que a exortação do salmista norteie a vida daqueles que sinceramente estão dispostos a agradar seu Deus em todas as coisas. Abomino e odeio a mentira, mas amo a tua lei. Que entendamos o alvo posto à nossa frente, tão bem expresso pelo apóstolo João em sua terceira epístola. Não tenho maior gozo do que este, o de ouvir que os meus filhos andam na verdade. Nada menos que a verdade.

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Testemunho é este, que Deus nos deu a vida eterna, e esta vida está em seu Filho. 1 João, capítulo 5, versículo 11. Você já recebeu o dom gratuito do Senhor, a vida eterna? 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E na sequência da sintonia, vamos meditar em um estudo com Aurélio Campos, no programa Hora do Estudo Bíblico. Uma boa tarde a você!

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1: Muito obrigado por acompanhar o nosso programa. Vamos continuar o nosso estudo no livro de Amós e continuar estudando o seu terceiro sermão. O primeiro sermão começa no capítulo 3, o segundo sermão no capítulo 4 e o terceiro sermão nos capítulos 5 e 6. Este terceiro sermão é uma mensagem forte que vem diretamente de Deus através da boca de seu profeta Amós. Mas antes de estudá-lo, vamos ao Senhor em oração. Pai querido, nós dependemos completamente de Ti. Nós precisamos de Ti, Senhor. Precisamos da direção do Espírito Santo para o nosso estudo e ensino da Tua Palavra. Que este estudo possa trazer frutos em nossas vidas, que possa resultar em bênçãos espirituais e edificação para todos os Seus filhos, também em salvação para aqueles que nunca nasceram de novo, através da fé em Cristo Jesus. Pai, que o nosso Salvador seja glorificado através deste programa. Nós oramos em nome de Jesus. Amém. Vamos abrir nossas Bíblias no capítulo 5 do livro de Amós. Amós, capítulo 5. Estamos vendo o terceiro sermão pregado por Amós. E que sermão comovente! Ele chamou as pessoas para buscar o Senhor e deu os motivos pelos quais Deus deveria ser buscado. Ele os pressionou e impressionou com o conceito de que o lugar não é importante na adoração. Pensando em nós e em nossos tempos, quero dizer que a igreja local é de vital importância. Eu creio na igreja local. É um braço de Deus na propagação do Evangelho. Precisamos do ministério da Assembleia Local, mas no versículo 5, naqueles dias, Amós estava dizendo, não vão para Betel, em Gilgal ou em Berseba. Aqueles lugares eram lugares estratégicos de adoração, mas ele os advertiu para não irem a esses lugares, porque a adoração não é uma questão de prédios ou lugares, mas sim uma questão de coração. Veja como Deus se sentiu e qual foi sua reação aos cultos de adoração do povo de Israel. Observe o que ele diz no capítulo 5, versículo 21. Odeio, desprezo as vossas festas, e as vossas assembleias solenes não me exalarão bom cheiro. Esta é uma forte declaração. Deus está dizendo que odiava as suas festas? É Deus quem está falando. Estas palavras parecem quase inacreditáveis, vindas de Deus e dirigidas a um grupo de pessoas que participavam regularmente dos rituais religiosos. Deus não está condenando toda e qualquer forma de ritualismo aqui, não é isso? Eu não acho que Deus fez isso, porque Ele mesmo instituiu um rígido e amplo ritual nas leis e ordenanças que deu para Moisés. O que Deus está condenando aqui é a prática da adoração hipócrita, enquanto ainda viviam em pecado. Suas ofertas não eram aceitáveis e as suas canções nada mais eram do que ruídos. Vamos ler os versículos 22 e 23. E ainda que me ofereçais holocaustos, ofertas de alimentos, não me agradarei delas, nem me atentarei para as ofertas pacíficas de vossos animais gordos. Afasta de mim o estrépito dos teus cânticos, porque não ouvirei as melodias das tuas violas. Deus odeia toda adoração superficial, que não é feita de coração. Creio que Deus falou sobre os mesmos sentimentos para o profeta Isaías no capítulo 1 de seu livro, nos versículos 13 e 14. Vamos abrir aí nossas Bíblias em Isaías, capítulo 1, versículos 13 e 14, onde ele diz, não continueis a trazer ofertas vãs, o incenso é para mim abominação, e as luas novas e os sábados e a convocação das assembleias, não posso suportar iniquidade, nem mesmo a reunião solene. As vossas luas novas e as vossas solenidades, a minha alma as odeia, já me são pesadas, já estou cansado de as sofrer. Bem, essa é uma declaração séria vinda de Deus. É como dizer, não se preocupem em ir à igreja, não se preocupem em atender os cultos, não se preocupem em trazer as suas ofertas, eu não quero nada disso, eu odeio isso. Como você pode ver, a vida espiritual cai a um nível muito baixo quando a adoração dos homens torna-se um insulto a Deus. Deus não vai aceitar as canções, o louvor, nem o dinheiro ofertado por pessoas ímpias. Eu gostaria de aplicar esta lição para o nosso povo hoje. Esta não é uma pregação popular. O tipo de pregação que Amós pregou realmente incomodava as pessoas. Tudo estava bem enquanto ele pregava contra os pecados das nações vizinhas, mas quando começou a pisar nos calos do povo de Deus que estava vivendo em pecado, então, para eles, ele deixou de ser um pregador, era um intrometido. Amigo, não é suficiente sermos religiosos e levar a sério os nossos atos religiosos? Embora isso seja importante, não é o suficiente, porque você pode ser um grande religioso e não andar da maneira correta diante de Deus. Nossos pecados são repugnantes ao nosso Deus Santo. Salmo 24, versículos 3 e 4 diz: quem subirá ao monte do Senhor, ou quem estará no seu lugar santo? Aquele que é limpo de mãos e puro de coração, que não entrega a sua alma à vaidade, nem jura enganosamente. Afinal, a verdadeira adoração é comunhão com Deus, não apenas obra de nossas mãos, mas também a obra de nossos corações. Amós disse: odiai o mal e amai o bem, no capítulo 5, versículos 14 e 15. Agora, neste terceiro sermão, são pronunciados dois ais, expressões de dor, contra aqueles que permaneciam sem se arrepender. O primeiro é no capítulo 5, versículo 18: ai daqueles que desejam o dia do Senhor. O segundo ai está no capítulo 6, versículo 1: ai dos que vivem sossegados em Sião. Você deve lembrar que os capítulos 5 e 6 são uma unidade e formam o terceiro sermão. Eles estão juntos, com o primeiro ai, que é uma denúncia, mas em um tom de pesar em todo o contexto, se introduz o conceito do dia do Senhor. Esta expressão, o dia do Senhor, aparece muitas vezes no Antigo Testamento. Quando você estuda todas as referências, você chega à conclusão de que será um tempo de juízo, quando Deus reivindicará a sua justiça e julgará seus inimigos. Não será um dia de 24 horas, nem um tempo específico, mas profeticamente é o tempo da segunda vinda de Cristo à terra em glória para julgar as nações e governar sobre esta terra por 1000 anos. Devo esclarecer que alguns queridos irmãos estudiosos da Bíblia acreditam que o dia do Senhor irá começar com a tribulação, logo depois do arrebatamento da igreja. E eu não discordo deles, esse pode ser realmente o início, mas a razão pela qual Israel deveria desejar esse dia é que para eles significa libertação e salvação. Mas se os judeus não convertidos achavam que poderiam escapar do juízo, eles estavam muito errados. Amós disse: para que quereis vós este dia do Senhor? Será de trevas e não de luz. Não havia uma boa perspectiva futura para o povo pecador de Israel. O profeta Obadias também teve uma palavra clara sobre o tema do dia do Senhor quando disse: porque o dia do Senhor está perto sobre todos os gentios, como tu fizeste, assim se fará contigo. A tua recompensa voltará sobre a tua cabeça. Obadias 1, versículo 15. Portanto, o dia do Senhor é um dia de juízo, um dia de trevas, um dia em que Deus vai reivindicar e estabelecer sua justiça sobre a terra. O segundo ai de dor e juízo destina-se à aristocracia de Israel. No capítulo 6, versículos 1, 4, 5 e 6, lemos sobre suas características. Ai dos que vivem sossegados em Sião, ai dos que dormem em camas de marfim e se estendem sobre os seus leitos e comem os cordeiros do rebanho e os bezerros do meio do curral, que cantam ao som da viola e inventam para si instrumentos musicais, assim como Davi, que bebem vinho em taças e se ungem com o mais excelente óleo, mas não se afligem pela ruína de José. Obviamente, eles estavam vivendo no luxo e descansando em uma falsa segurança. Uma vida fácil e tranquila, diz a Bíblia, uma vida de luxo e casas luxuosas, decoradas, aproveitando as mais delicadas e caras refeições e tomando muito vinho. As mulheres procuravam prolongar sua beleza através dos meios artificiais. Suponho que estavam fazendo o que algumas mulheres fazem hoje em dia, gastando muito dinheiro com produtos e tratamentos de estética, achando que assim se tornarão mais atraentes. Tudo muito superficial e artificial, mas acho que isso realmente esconde a beleza natural de uma mulher. Bem, essas mulheres eram mulheres que viviam no luxo e viviam para tornarem-se mais atraentes fisicamente, mas espiritualmente eram feias aos olhos de Deus. Elas participavam de banquetes, se encontravam em festas e passavam seu tempo à toa com seus instrumentos musicais. Não há nada de errado em tudo isso. O problema, o grande problema, é que elas nem pensavam em Deus e desobedeciam os mandamentos de Deus. Ah, claro, assistiam os cultos no fim de semana, davam seus dízimos regularmente, cantavam canções de adoração, mas assim que saíam do templo, voltavam para o mundo e de semana em semana viviam em pecado. Até que, de repente, em meio ao seu conforto, luxo e indulgência, o profeta de Deus cruzou os seus caminhos falando contra elas com um suspiro de dor. Esse foi um tempo cruel na história de Israel, marcado por uma prosperidade sem precedentes e prazeres ilimitados, mas também por juízos inevitáveis. O fim estava próximo. Um ai de juízo foi pronunciado sobre estas pessoas. Bem, chegamos agora ao portanto, e este portanto será uma conclusão importante sobre este sermão. Versículo 7, Deus diz, portanto. Esta expressão introduz o resultado da série de pecados de Israel. Se aqueles que estavam ouvindo ainda não tinham acompanhado o pregador até este momento, ou não tinham prestado atenção, creio que ao ouvir isso, a pressão arterial de alguns começou a subir e os seus corações começaram a bater mais rápido. Amós disse àquelas pessoas ricas e mundanas que eles seriam os primeiros a serem levados cativos pelos assírios e os seus dias de luxo e prazeres logo chegariam ao fim. Nós lemos no versículo 7, portanto, agora irão em cativeiro entre os primeiros dos que forem levados cativos e cessarão os festins dos banqueteadores. E Amós anunciou no versículo 8, jurou o Senhor Deus por si mesmo, diz o Senhor, o Deus dos exércitos. Amós usa o nome do Senhor dos exércitos. Esse é o nome de Deus para batalhas. E literalmente o Deus das batalhas jurou que ele entraria em ação contra Israel por causa de seus pecados. Não haveria escapatória para as experiências terríveis que viriam sobre a nação. O juízo seria tão grande e devastador que não haveria lugar para os cadáveres no cemitério. Veja, vamos ler os versículos de 8 a 11. O Senhor, soberano, jurou por si mesmo. Assim declara o Senhor, o Deus dos exércitos. Eu detesto o orgulho de Jacó e odeio os seus palácios. Entregarei a cidade e tudo o que nela existe. Se 10 homens foram deixados numa casa, também eles morrerão. E se um parente que tiver que queimar os corpos vier para tirá-los da casa e perguntar a alguém que ainda estiver escondido ali, há mais alguém com você? E a resposta for não, ele dirá, calado. Não devemos sequer mencionar o nome do Senhor, pois o Senhor deu a ordem, e ele despedaçará a casa grande e fará em pedacinhos a casa pequena. Quem é esse parente? Bem, o parente mais próximo que havia sobrevivido entraria na casa para cuidar do enterro dos corpos, e se ele encontrasse alguém vivo, ele deveria dizer, calado, não devemos sequer mencionar o nome do Senhor. Nem sequer poderiam mencionar o nome do Senhor, pois o juízo terá atingido a todos, desde as grandes casas dos ricos até as pequenas casas dos pobres. E para concluir, Amós faz duas perguntas que têm um não como resposta. A primeira pergunta está no versículo 12. Porventura correrão cavalos sobre rocha? Bem, a resposta óbvia é não. E a segunda pergunta é, poderá alguém ará-los com bois? Claro que, novamente, a resposta é não. É certamente um absurdo arar sobre uma rocha ou correr por cima dela com um cavalo. Posso até imaginar alguns deles perguntando para Amós, por que essas perguntas são tão estúpidas? Bem, assim como era tolo e ilógico supor que Israel poderia continuar vivendo no pecado e esperar a bênção de Deus, eles pensaram que poderiam fazer justiça com as próprias mãos, por conta própria, sem Deus. Com uma atitude de autossuficiência, eles rejeitaram o Senhor, atribuindo a sua prosperidade econômica e militar a si mesmos, e se esqueceram de Deus. Bem, correrão cavalos sobre rocha? Poderá alguém ará-la com bois? Claro que não. Muito bem, então qual é o ponto deste sermão? É este? Você pode esperar que o Senhor feche os olhos para o seu pecado? Você espera sair livre do seu pecado? Claro que não. Esta é a aplicação. O ponto central deste terceiro e último sermão é que os homens e as nações agem como tolos quando tiram Deus dos seus próprios planos. Como você pode ver, querido amigo, é preciso mais do que tecnologia avançada, recursos naturais, força militar e riquezas para uma nação sobreviver. Precisamos do Criador e do Sustentador. Precisamos de Deus. Salmos 9:17 diz: os ímpios serão lançados no inferno e todas as nações que se esquecem de Deus. Fico maravilhado com a mensagem de Amós, porque depois de tantos séculos tem um conteúdo atual e apropriado para a nossa geração. O juízo veio sobre aquelas pessoas por causa dos seus pecados, pecados que se tornaram populares hoje em dia. Divórcio entre cristãos professos e até mesmo de alguns ministros da igreja. Homens que alegam estar servindo a Deus, mas que deixaram suas esposas e pegaram uma outra mais jovem. Isso jamais vai ser bom aos olhos de Deus, amigo. Beber, liberdade de assistir certos filmes, ver conteúdos inapropriados na internet, tudo isso é errado aos olhos de Deus. Tolos são aqueles que pensam que podem enganar a Deus. Nós somos tolos se pensarmos que podemos pecar e sair impunes. Deus tem seus livros, guarda os seus registros, assim como guardava os registros dos pecados de Israel. Amós disse que é tolo aquele que pensa que Deus vai fechar os olhos para o seu pecado. Amigo, que esta mensagem de Amós possa ter tocado o seu coração. Na verdade, hoje, Deus trata conosco individualmente, não como nação. Deus lida com indivíduos. Mas você sabe que se muitos de nós nos voltarmos para Deus, acertarmos as nossas contas com Ele, andarmos na vontade de Deus, obedecermos aos mandamentos do Senhor, vivermos como testemunhas vivas do Senhor, talvez o Senhor levantará novamente o meu país e o seu para um lugar de honra e bênção. Mas todo o processo deve começar no coração de cada indivíduo, em nossos lares. Que Deus trabalhe profundamente com o seu poder para que esse processo comece em você e em mim. Se Deus quiser, nós nos encontraremos novamente para continuar o nosso estudo do livro de Amós, capítulo 7. A propósito, quero encorajar você a ler o capítulo 7 para o nosso próximo programa. Que Deus te encha com sua graça e amor. Que Deus o abençoe e até o nosso próximo encontro.
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um grande privilégio passar essa manhã e comecinho de tarde com você na BBN. Eu sou Renato Gontijo e, mais uma vez, gostaria de agradecer você pela sintonia e pelo seu carinho para com o Ministério. Espero que você tenha um ótimo dia. Fique na paz e segurança do nosso Senhor e continue aqui, porque quem chega para te fazer companhia daqui a pouquinho é o nosso amigo Denis Cordeiro. Até amanhã!

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2: Brasil terá quase 160 milhões de eleitores aptos a votar em outubro. Economia cresce 0,7% em maio, puxada por consumo das famílias, é o que diz FGV. Copa do Mundo Feminina 2027 no Brasil terá 32 seleções. O Tribunal Superior Eleitoral informou que quase 160 milhões de brasileiros estão aptos a votar nas eleições de outubro deste ano, um aumento de quase 3 milhões em relação ao pleito de 2022. O primeiro turno acontece no dia 4 de outubro e o segundo, se necessário, no dia 25 do mesmo mês. A região norte registrou maior crescimento proporcional do eleitorado. Entre os brasileiros que vivem lá fora, o número de eleitores também aumentou. As mulheres continuam sendo a maioria. Os dados do TSE também mostram crescimento da participação de idosos e ampliação do cadastro de eleitores por raça e cor, após mudanças no sistema de registro. Já as faixas etárias entre 21 e 34 anos, além dos eleitores com até 18, apresentaram redução no número de votantes aptos para o pleito. A economia brasileira cresceu 0,7% em maio, na comparação com abril, segundo o monitor do PIB da Fundação Getúlio Vargas, a FGV. O levantamento aponta alta de quase 2% no trimestre encerrado em maio, em relação ao mesmo período de 25, e crescimento acumulado de quase 2% em 12 meses. O resultado positivo foi impulsionado principalmente pelo consumo das famílias, que avançou mais de 3% no trimestre e alcançou maior nível desde o fim de 24. Segundo a FGV, serviços e bens duráveis responderam por mais de 60% desse crescimento, mas o estudo alerta para sinais de desaceleração da economia. A Copa do Mundo Feminina de Futebol de 2027 será realizada pela primeira vez no Brasil entre os dias 24 de junho e 25 de julho. O torneio contará com 32 seleções e terá jogos em 8 cidades: Belo Horizonte, Brasília, Fortaleza, Porto Alegre, Recife, Rio de Janeiro, Salvador e São Paulo. A competição é vista como uma grande chance para ampliar a visibilidade do futebol feminino e incentivar novas gerações. A ex-jogadora Aline Pellegrino, diretora executiva de legado do Mundial, destaca que o evento pode contribuir para mudanças culturais e maior igualdade no esporte. Desde a primeira edição, em 1991, apenas 5 seleções conquistaram o título mundial feminino. A expectativa é que a competição no Brasil fortaleça a modalidade e aproxime torcedores das jogadoras. A pesquisa do AC Camargo Center Câncer revelou que 8 em cada 10 brasileiros reconhecem como graves sintomas o sangue nas fezes e alterações persistentes no funcionamento do intestino, principais sinais do câncer colorretal. Apesar desse conhecimento, 40% das pessoas que perceberam sangue nas fezes não procuraram atendimento médico imediatamente.
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Se vivemos em espírito, andemos também em espírito. Gálatas capítulo 5, versículo 25. Este é o pensamento de ouro que direciona a nossa caminhada cristã aqui na BBN, nesta tarde de terça-feira. E dentro das próximas horas, você estará na companhia de seu irmão e amigo Denis Cordeiro.

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0: 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Neste momento, você está na companhia de seu irmão e amigo Denis Cordeiro em nosso momento de oração em família. Nós vamos apresentar os pedidos de oração encaminhados pelos nossos queridos ouvintes e interceder por cada um deles. Porém, antes disso, vamos ouvir uma meditação bíblica apresentada pelo nosso querido irmão Marco Ferreira, que é representante de área na cidade de Curitiba. Prestemos atenção nesta palavra de ânimo, encorajamento e fortalecimento para a nossa caminhada cristã.
1: Olá, querido ouvinte da BBN. Hoje, eu quero te convidar a entrar comigo em um lugar sagrado. Um lugar onde a alma de Jesus foi provada, onde as lágrimas molharam o chão e onde a vontade do Pai venceu o medo da dor. Esse lugar é o Jardim da Aflição, o Getsêmani. Ali, o Filho de Deus se prostrou em oração, dizendo: Pai, se possível, passa de mim este cálice. Todavia, não seja como eu quero, mas como tu queres. O Getsêmani representa os momentos mais profundos da nossa caminhada cristã. Quando estamos cercados pela dor, sozinhos na fé, e somos chamados a decidir entre a nossa vontade e a vontade de Deus. Talvez você esteja passando por um jardim assim, o da perda, da dúvida, da enfermidade ou da espera. Mas saiba, é nesse jardim que Deus trabalha o nosso coração, fortalece nossa fé e nos prepara para cumprir o propósito dele. Nesta série de devocionais, vamos caminhar juntos por 6 reflexões no Jardim da Aflição. O primeiro jardim, o Jardim da Decisão, onde aprendemos a escolher a vontade de Deus. O segundo jardim, a solidão da oração, quando precisamos permanecer fiéis, mesmo sozinhos. O terceiro jardim, o cálice amargo, o momento de aceitar o que Deus permite. O quarto jardim, o sono dos discípulos, um alerta contra a indiferença espiritual. O quinto jardim, a submissão perfeita, a força que vem da obediência. E o sexto jardim, do jardim à cruz, a preparação para a vitória que vem depois da entrega. O meu desejo é que, ao longo desses momentos, o Espírito Santo fale ao seu coração, desperte sua fé e te leve a uma entrega mais profunda. Porque o mesmo Jesus que orou no Getsêmani também venceu a cruz. E hoje vive para te sustentar no seu jardim. O texto desta série de devocionais Jardim da Aflição encontra-se em Mateus, capítulo 26, versículo 36 a 46. A solidão da oração. O Evangelho de Mateus, capítulo 26, 40 e 41. Depois voltou e encontrou os 3 discípulos dormindo. Então disse a Pedro: Será que vocês não podem vigiar comigo nem uma hora? Vigiem e orem para que não sejam tentados. É fácil querer resistir à tentação. O difícil mesmo é conseguir. Permanecer fiel mesmo quando ninguém vigia conosco. Uma vela acesa numa sala escura pode parecer pequena, mas continua iluminando mesmo sozinha. Assim é o cristão fiel quando os outros dormem. Vigie e ore. Não espere companhia para ser fiel. Desenvolva uma vida de oração pessoal. Mesmo quando os outros falham, permaneça firme. Agora, vamos voltar ao apresentador do programa com os pedidos de oração.
0: Irmão Marco, muito obrigado por apresentar este devocional e que Deus siga abençoando você e toda a sua família. Agora iniciaremos a apresentação dos pedidos que foram encaminhados pelos nossos amados irmãos. Uma ouvinte pede oração por sua família e por sua vida. Um ouvinte pede oração para que Deus o ajude a enfrentar com fé e coragem as lutas da vida. Nós temos um ouvinte que pede oração pela salvação do seu irmão e por direção de Deus em sua vida. Uma ouvinte pede oração por sua saúde e pela salvação do seu esposo. Vamos orar pela filha de um ouvinte e também por sua vida, em especial por uma situação em seu trabalho. Uma ouvinte pede oração pela saúde dela e de seu esposo. Nós temos uma mãe que pede por direção e pela vida espiritual de sua filha. Um ouvinte pede oração pela recuperação de um amigo que sofreu um AVC. Vamos orar e interceder pela vida de um pai de família que precisa de arrependimento genuíno e libertação do pecado. Ore por um rapaz que não consegue superar a morte de sua mãe. Ore também para que ele consiga se livrar da amargura e de toda a depressão. E para você que acaba de sintonizar o rádio na programação da BBN, estamos em nosso momento de oração em família. Seja através do rádio ou da internet, você pode participar, nos ajudando a interceder e apresentar ao Senhor os pedidos de oração de nossos irmãos e ouvintes. Se você quiser também, pode compartilhar conosco o seu pedido de oração para o e-mail rede@bbnmedia.org. Ou, se preferir, mande-nos uma mensagem de texto pelo WhatsApp 5541-99511-1020. Voltando à apresentação dos pedidos de oração de hoje, nós temos um amigo que pede pela saúde de seu colega que está internado para repor osso na coluna que uma bactéria ataca. Ele também diz que seu amigo tem sofrido muito. Um ouvinte pede oração por sua família, por sua vida, em especial por fortalecimento espiritual e uma porta de emprego. Nós temos um ouvinte que pede oração por sua saúde e de seu esposo, e também por direção de Deus em suas decisões. Um ouvinte pede oração por seus filhos que têm uma causa na justiça e também por sua vida, em especial por uma situação que tem enfrentado em seu trabalho. Vamos interceder e orar pela família de um ouvinte. Nós temos uma ouvinte que pede oração pela saúde de uma amiga que está com câncer e por uma amiga que perdeu seu bebê e também enfrenta problemas de saúde. Ela também pede que oremos por sua igreja e pela viagem de seu pastor e família. Uma ouvinte pede oração pela vida conjugal de sua filha e vida financeira de seu genro. Nós temos um ouvinte que pede oração pela saúde de sua mãe que está em tratamento contra o câncer. Vamos orar pela vida da esposa de um irmão em Cristo que fará uma prova hoje. Um ouvinte pede oração por sua vida espiritual, financeira e pelo seu casamento. São estes os pedidos de oração de hoje e neste momento vamos orar e interceder por cada um deles, colocando-os nas mãos de Nosso Senhor ao redor de seu trono de graça. Vamos orar. Pai Santo, no nome precioso do Teu Filho amado Jesus Cristo, nos colocamos diante de Tua presença neste dia para primeiramente glorificar e exaltar o Teu nome por quem o Senhor é, pela Tua majestade e também pelo Teu infinito amor, graça e misericórdia que se manifestam na renovação da Tua rica providência sobre nossas vidas, que nos dá vida, saúde e também a oportunidade de nos colocarmos em Tua presença não pelos nossos méritos, mas unicamente pelos méritos de Cristo. Nós queremos agradecer a Ti pelo dia de hoje, por esta oportunidade de nos reunirmos em Tua presença como família celeste para orar e interceder pelas necessidades uns dos outros, sabendo que o Senhor nos ouve e nos acompanha em cada situação de nossas vidas. Queremos iniciar este momento intercedendo e apresentando ao Senhor a vida de um ouvinte e de toda a sua família. Pedimos que o Senhor atenda ao pedido deste irmão que pede a Tua ajuda para enfrentar com fé e coragem as lutas desta vida. Nós oramos pela salvação do irmão de um ouvinte e pedimos pela Tua direção em sua vida. Oramos também e intercedemos pela saúde de um ouvinte e que o Senhor possa atender o pedido dela em relação à salvação de seu esposo. Que a luz do Teu Evangelho possa brilhar nestes e nos outros corações que vamos pedir para que o Senhor possa visitar no dia de hoje. Pedimos também que o Senhor visite e atenda ao pedido da mãe de um ouvinte e visite também sua vida em relação a uma situação em seu trabalho. Nós oramos e intercedemos pelo quadro de saúde de um ouvinte e de seu esposo com diabetes. Oramos também por direção do Senhor na vida de uma mãe e também na vida de sua filha, em especial por sua vida espiritual. Oramos e pedimos que o Senhor possa trazer recuperação no quadro de saúde do amigo de um ouvinte que sofreu um AVC. Nós intercedemos e apresentamos a Ti a vida de um pai de família, onde o pedido de oração foi feito em favor do arrependimento genuíno dele e também por libertação do pecado em sua vida. Pedimos que o Teu Santo Espírito possa visitá-lo neste momento e trazer não somente o convencimento, mas também a libertação do pecado e que ele possa colocar a confiança de sua vida na pessoa e obra do Teu Filho amado Jesus Cristo. Oramos e intercedemos pela vida espiritual, mental e sentimental de um rapaz que não consegue superar a morte de sua mãe. Que o Senhor possa visitá-lo neste momento e livrá-lo de toda amargura e depressão. Nós intercedemos neste momento pela vida do colega de um ouvinte que está internado para repor osso na coluna que foi atacada por uma bactéria. Pedimos que o Senhor possa aliviar o seu sofrimento e trazer a plena restauração do seu quadro de saúde. Nós intercedemos pela família de um ouvinte e também por sua vida. Que o Senhor possa trazer a ele fortalecimento espiritual e também abrir a ele uma porta de emprego. Nós intercedemos pela saúde de um ouvinte e de seu esposo e que o Senhor possa trazer direção em suas decisões. Nós apresentamos a Ti o pedido de um ouvinte em favor dos seus filhos que estão com uma causa na justiça e que o Senhor possa também visitar sua vida, auxiliando-a em uma situação que tem enfrentado em seu trabalho. Que o Senhor possa visitar a família de um ouvinte e que o Senhor possa atender ao pedido desta ouvinte em prol de sua amiga que está com câncer, de outra amiga que, infelizmente, está sofrendo a perda de um bebê e que também enfrenta problemas de saúde. Que o Senhor possa confortar o seu coração e de toda a família e que o Senhor também possa atender ao pedido dela em favor de sua igreja e da viagem de seu pastor e família. Nós apresentamos a Ti a vida conjugal da filha de um ouvinte e que o Senhor possa também visitar a vida financeira de seu genro. Nós intercedemos pela saúde da mãe de um ouvinte que neste momento está em tratamento contra o câncer. Nós intercedemos e apresentamos ao Senhor a vida da esposa de um irmão em Cristo que fará uma prova neste dia, que ela possa ser bem-sucedida e que possamos glorificar e exaltar o Teu nome por esta bênção. Nós oramos também e intercedemos pela vida espiritual de um ouvinte e também em favor de sua vida financeira e pelo seu casamento. Que o Senhor possa abençoar as suas finanças e também abençoar a união matrimonial deste casal. Nós colocamos todos esses pedidos em Tuas mãos, pedindo pela Tua atuação, em nome do Senhor Jesus Cristo que nós oramos. Amém.

Em Cristo, deixamos para trás a velha natureza e recebemos uma nova vida gerada pelo Espírito. Ele faz brotar em nós um renovo de justiça, pureza e esperança. Como está escrito, assim que, se alguém está em Cristo, nova criatura é. As coisas velhas já passaram, eis que tudo se fez novo. 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
1: Tema, a velha natureza. Texto bíblico, João capítulo 6, versículo 35. Assim diz a palavra do Senhor. Declarou-lhes, pois, Jesus, eu sou o pão da vida. O que vem a mim jamais terá fome, e o que crê em mim jamais terá sede. No jardim do Éden, Satanás roubou uma fruta da criação de Deus e ofereceu para o primeiro homem e para a primeira mulher, Adão e Eva. Após isso, ele os enganou trazendo morte espiritual para o homem, isto é, separação do homem e Deus. A Bíblia nos alerta que o diabo é ladrão, pois veio para roubar, matar e destruir. Contudo, o diabo não sabia que Adão era só uma cópia. O original, Jesus Cristo, estava por vir. Após a queda do homem, a serpente foi amaldiçoada e passou a rastejar sobre o próprio ventre, comendo o pó da terra. A terra simboliza a velha natureza do homem, contaminação. Quando Jesus Cristo foi tentado, não foi um belo jardim, mas em pleno deserto, que simbolizava toda a contaminação da humanidade em sua atual condição de natureza caída. E ali o adversário ofereceu-lhe uma pedra para que fosse transformada em pão. Saiba que só Jesus Cristo tem o pão vivo, o maná. Para oferecer, ele é vida. O adversário deseja nos ver comendo do pó da terra, porque é o que ele tem para oferecer. Portanto, saia do pecado, da concupiscência da carne, pois o fruto do pecado revela a velha natureza e gera morte. Jesus Cristo usou a espada do Espírito, a palavra de Deus, e o escudo, que é a fé. Ele foi obediente ao Pai até o fim e venceu o diabo. A essência do homem tem origem em Deus e, portanto, o alimento essencial para o bem-estar do ser humano é o pão da vida, Jesus Cristo. Ele é o verdadeiro alimento. Semeie o fruto do Espírito, pois mesmo no deserto ele brotará. E se diante de toda a seca a semente não brotar, Deus fará a água sair da rocha para que a sua vida venha a florescer. Que Deus o abençoe, meu prezado ouvinte. Oremos ao Senhor. Nosso Deus, nosso eterno Pai, nós queremos te agradecer, porque tu és o nosso alimento, aquele que sacia a fome da nossa alma. Por isso, ó Pai, nós queremos continuar te prestando este culto em espírito e em verdade. Queremos nos manter em comunhão constante contigo, para a alegria do nosso coração, e para que nos aproximemos cada vez de ti e cheguemos à estatura de varão perfeito. Muito obrigado, ó Pai, pela tua presença em nossas vidas. Nós oramos em nome de Jesus. Amém.
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1: A leitura bíblica diária de hoje será em Salmos, do capítulo 132 ao 138.
2: Capítulo 132. Cântico dos degraus. Lembra-te, Senhor, de Davi e de todas as suas aflições, como jurou ao Senhor e fez votos ao poderoso Deus de Jacó, dizendo: certamente que não entrarei na tenda de minha casa, nem subirei à minha cama, não darei sono aos meus olhos, nem repouso às minhas pálpebras, enquanto não achar lugar para o Senhor, uma morada para o poderoso Deus de Jacó. Eis que ouvimos falar dela em Efrata, e a achamos no campo do bosque. Entraremos nos seus tabernáculos, prostrar-nos-emos ante o escabelo de seus pés. Levanta-te, Senhor, ao teu repouso, tu e a arca da tua força. Vistam-se os teus sacerdotes de justiça e alegrem-se os teus santos. Por amor de Davi, teu servo, não faças virar o rosto do teu ungido. O Senhor jurou com verdade a Davi e não se apartará dela. Do fruto do teu ventre, porei sobre o teu trono. Se os teus filhos guardarem a minha aliança e os meus testemunhos que eu lhes hei de ensinar, também os seus filhos se assentarão perpetuamente no teu trono. Porque o Senhor escolheu a Sião, desejou-a para a sua habitação, dizendo: este é o meu repouso para sempre. Aqui habitarei, pois o desejei. Abençoarei abundantemente o seu mantimento, fartarei de pão os seus necessitados, vestirei os seus sacerdotes de salvação e os seus santos saltarão de prazer. Ali farei brotar a força de Davi, preparei uma lâmpada para o meu ungido, vestirei os seus inimigos de vergonha, mas sobre ele florescerá a sua coroa. Capítulo 133. Cântico dos degraus de Davi. Ó, quão bom e quão suave é que os irmãos vivam em união! É como óleo precioso sobre a cabeça, que desce sobre a barba de Arão, e que desce à orla das suas vestes, como orvalho de Hermon, e como que desce sobre os montes de Sião, porque ali o Senhor ordena a bênção e a vida para sempre. Capítulo 134. Cântico dos degraus. Eis aqui, bendizei ao Senhor todos vós, servos do Senhor, que assistis na casa do Senhor todas as noites. Levantai as vossas mãos no santuário e bendizei ao Senhor. O Senhor que fez o céu e a terra te abençoe desde Sião. Capítulo 135. Louvai ao Senhor, louvai o nome do Senhor, louvai os servos do Senhor. Vós que assistis na casa do Senhor, nos átrios da casa do nosso Deus, louvai ao Senhor, porque o Senhor é bom. Cantai louvores ao seu nome, porque é agradável. Porque o Senhor escolheu para si a Jacó e a Israel para seu próprio tesouro. Porque eu conheço que o Senhor é grande e que o nosso Senhor está acima de todos os deuses. Tudo o que o Senhor quis, fez nos céus e na terra, nos mares e em todos os abismos. Faz subir os vapores das extremidades da terra, faz os relâmpagos para a chuva, tira os ventos dos seus tesouros, o que feriu os primogênitos do Egito, desde os homens até os animais, o que enviou sinais e prodígios no meio de ti, ó Egito, contra Faraó e contra os seus servos, o que feriu muitas nações e matou poderosos reis, a Sion, rei dos amorreus, e a Og, rei de Bazã, e a todos os reinos de Canaã, e deu a sua terra em herança a Israel, seu povo. O teu nome, ó Senhor, dura perpetuamente, e a tua memória, ó Senhor, de geração em geração. Pois o Senhor julgará o seu povo e se arrependerá com respeito aos seus servos. Os ídolos dos gentios são prata e ouro, obra das mãos dos homens. Têm boca, mas não falam, têm olhos e não veem, têm ouvidos, mas não ouvem, nem há respiro algum nas suas bocas. Semelhantes a eles se tornem os que os fazem e todos os que confiam neles. Casa de Israel, bendizei ao Senhor. Casa de Arão, bendizei ao Senhor, casa de Levi, bendizei ao Senhor. Vós, os que temeis ao Senhor, louvai ao Senhor. Bendito seja o Senhor desde Sião, que habita em Jerusalém, louvai ao Senhor. Capítulo 136. Louvai ao Senhor, porque Ele é bom, porque a sua benignidade dura para sempre. Louvai ao Deus dos deuses, porque a sua benignidade dura para sempre. Louvai ao Senhor dos senhores, porque a sua benignidade dura para sempre. Aquele que só faz maravilhas, porque a sua benignidade dura para sempre. Aquele que por entendimento fez os céus, porque a sua benignidade dura para sempre. Aquele que estendeu a terra sobre as águas, porque a sua benignidade dura para sempre. Aquele que fez os grandes luminares, porque a sua benignidade dura para sempre. O sol para governar de dia, porque a sua benignidade dura para sempre. A lua e as estrelas para presidirem à noite, porque a sua benignidade dura para sempre. O que feriu o Egito nos seus primogênitos, porque a sua benignidade dura para sempre. Retirou a Israel do meio deles, porque a sua benignidade dura para sempre. Com mão forte e com braço estendido, porque a sua benignidade dura para sempre. Aquele que dividiu o Mar Vermelho em duas partes, porque a sua benignidade dura para sempre. E fez passar Israel pelo meio dele, porque a sua benignidade dura para sempre. Mas derrubou a Faraó com seu exército no Mar Vermelho, porque a sua benignidade dura para sempre. Aquele que guiou seu povo pelo deserto, porque a sua benignidade dura para sempre. Aquele que feriu os grandes reis, porque a sua benignidade dura para sempre. E matou reis famosos, porque a sua benignidade dura para sempre. Sion, rei dos amorreus, porque a sua benignidade dura para sempre. E Og, rei de Bazã, porque a sua benignidade dura para sempre. E deu a terra deles em herança, porque a sua benignidade dura para sempre. E mesmo em herança a Israel seu servo, porque a sua benignidade dura para sempre. Que se lembrou

0: Estamos dizendo, cantai-nos uma das canções de Sião. Como cantaremos a canção do Senhor em terra estranha? Se eu me esquecer de ti, ó Jerusalém, esqueça-se a minha direita da sua destreza. Se me não lembrar de ti, apegue-se minha língua ao meu paladar. Se não preferir Jerusalém à minha maior alegria. Lembra-te, Senhor, dos filhos de Edom, no dia de Jerusalém, que diziam, descobria, descobria, até aos seus alicerces. Ah, filha de Babilônia, que vai ser assolada. Feliz aquele que te retribuir o pago que tu nos pagaste a nós. Feliz aquele que pegar em teus filhos e der com eles nas pedras. Capítulo 138. Salmo de Davi. Eu te louvarei de todo o meu coração. Na presença dos deuses, a ti cantarei louvores. Inclinar-me-ei para o teu santo templo e louvarei o teu nome pela tua benignidade e pela tua verdade. Pois engrandeceste a tua palavra acima de todo o teu nome. No dia em que eu clamei, me escutaste e alentaste com força a minha alma. Todos os reis da terra te louvarão, ó Senhor, quando ouvirem as palavras da tua boca, e cantarão os caminhos do Senhor, pois grande é a glória do Senhor. Ainda que o Senhor é excelso, atenta todavia para o humilde, mas ao soberbo conhece-o de longe. Andando eu no meio da angústia, tu me reviverás, estenderás a tua mão contra a ira dos meus inimigos, e a tua destra me salvará. O Senhor aperfeiçoará o que me toca. A tua benignidade, ó Senhor, dura para sempre. Não desampares as obras das tuas mãos.
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0: Seja bem-vindo ao programa Palavra e Família. Numa época de relacionamentos conturbados e confusos, a Palavra de Deus é fundamento sólido para que, em família, possamos cumprir o propósito de espelhar e espalhar a imagem de Deus no mundo. Nosso preletor é o pastor e professor Davi Merck.
1: Jesse James era um famoso bandido nos anos que se seguiram à guerra civil nos Estados Unidos. Junto com seu irmão Frank, montou quadrilhas que aterrorizavam donos de bancos, linhas de trem e correios. Durante anos, os dois evitaram as autoridades, especialmente os agentes especiais da firma de segurança Pinkerton. Pôsteres do tipo "Procura-se Jesse e Frank James" estavam espalhados pelo país. Jesse James foi um dos homens mais procurados na história dos Estados Unidos. Até que, um dia, ele levou um tiro na cabeça enquanto limpava um quadro na parede da sua cozinha. Parece que um novo membro da sua última quadrilha, Robert Ford, traiu sua confiança na esperança de receber a recompensa oferecida pelo governador do estado. Jesse James foi procurado justamente em razão do seu caráter perverso. Mas Deus está à procura de homens com um caráter semelhante ao de seu filho, Jesus. Podemos imaginar um pôster divino dizendo: "Procura-se homens e mulheres de Deus irrepreensíveis." O que vem à mente quando você ouve alguém sendo apresentado como homem de Deus ou mulher de Deus? Infelizmente, muitas vezes a designação justifica-se pelo fato de uma pessoa ter uma oratória impressionante, uma posição de influência denominacional, talvez alguns livros escritos ou, quem sabe, um programa semanal de rádio, televisão. Eu sei que, às vezes, em conferências e palestras, quando sou apresentado por um pastor ou líder que pouco nos conhece, mas ouviu uma mensagem ou talvez leu um dos nossos livros e nos apresenta como homem de Deus, eu fico arrepiado. O fato é que, para saber se alguém é homem ou mulher de Deus, você precisa passar um bom tempo no lugar em que a pessoa é quem realmente é, principalmente no lar. Ser uma figura pública não qualifica uma pessoa como homem ou mulher de Deus. O estudo cuidadoso sobre as qualidades de caráter do líder espiritual que nós encontramos na palavra de Deus em 1 Timóteo 3 e Tito 1, duas cartas de três epístolas ou cartas pastorais, em que o apóstolo Paulo dá instruções de como ele quer, pelo Espírito Santo de Deus, que a igreja seja dirigida. Os dois textos de 1 Timóteo 3 e Tito 1, em particular, revelam que ter habilidade retórica ou personalidade carismática não é um dos pré-requisitos para a liderança da família de Deus. O povo de Deus espera que seus líderes sejam homens de Deus, exemplos para o rebanho, como diz 1 Pedro capítulo 5. Mas nem sempre é o que encontram. Estamos no mundo inteiro numa crise de liderança, não somente nos governos do mundo, mas também no governo da igreja. Obviamente, esse princípio de líderes exemplos aplica-se àqueles que ainda não foram reconhecidos ou designados como líderes espirituais. Todos nós devemos ser pessoas irrepreensíveis, homens e mulheres de Deus. Mas para ser um homem ou mulher de Deus é necessário desenvolver qualidades de caráter interiores e não somente ações exteriores. ao embarcarmos numa série de estudos sobre as qualificações de liderança espiritual no contexto da Igreja Família de Deus, precisamos reconhecer que as qualificações que vamos estudar se aplicam para todos os homens, mulheres, crianças e jovens, mas precisam estar presentes naquelas pessoas que Deus designa para liderar a sua família, a casa de Deus. Quando o apóstolo Paulo instruiu Timóteo na antiga cidade de Éfeso e Tito em Creta sobre o caráter dos homens que serviriam para liderar suas respectivas igrejas, ele forneceu a eles e a nós uma lista representativa do que significa ser um homem de Deus. É interessante que essa lista de 19, 20, talvez 21 qualificações tem seu paralelo também para mulheres de Deus. Nas várias listas bíblicas de qualidades de caráter de mulheres dignas, de viúvas dignas de sustento da igreja, das esposas dos diáconos em 1 Timóteo 3, descobrimos que não menos de 15 dos itens qualificações são iguais tanto para as mulheres como para os homens. Em ambas as listas voltadas para os homens, o primeiro item que nós encontramos é a palavra irrepreensível. 1 Timóteo 3, 2 e Tito 1, versículo 6. Os textos dizem assim, 1 Timóteo 3, versículos 1 e 2, fiel é a palavra. Se alguém aspira ao episcopado, supervisão, o significado da palavra, excelente obra almeja, ou seja, uma excelente obra exige excelentes obreiros. É necessário, portanto, que o bispo supervisor seja irrepreensível. O texto paralelo de Tito 1, 5 e 6 diz assim, por esta causa, Tito, te deixei em Creta para que pusesses em ordem as coisas restantes, bem como em cada cidade constituísses presbíteros, conforme te prescrevi. Alguém que seja irrepreensível. Aquela palavra, novamente. O primeiro item que, de certa forma, engloba toda a lista de qualificações que segue, é de irrepreensibilidade. O homem de Deus deve ser uma pessoa que se pareça com Jesus Cristo, que reflita a imagem do Mestre diante dos homens, na família de Deus, a igreja. Alguém que seja conhecido pelo bom testemunho diante dos homens e que represente bem a igreja, a família de Jesus. Podemos resumir dizendo que se trata de um macho sem mancha, assim como os cordeiros sacrificados no Antigo Testamento seriam sem mancha, sem defeito. Sua vida seria um sacrifício de louvor e serviço a Deus. Mais uma vez é interessante notar que o mesmo termo parece se aplicar às mulheres em 1 Timóteo 5, 7. Seria difícil superestimar a importância e o poder que a dignidade de caráter tem na vida da liderança da família de Deus. Afinal de contas, a liderança representa o próprio Cristo, cabeça da igreja. Sua vida, a vida do líder, serve de espelho da glória de Deus e da pessoa de Jesus. É cartão de visita para todos na comunidade. As qualificações dos líderes espirituais mencionadas logo após a palavra irrepreensível expõe qualidade de caráter de todos nós, com a possível exceção da qualificação apto para ensinar, que parece descrever um dom espiritual daqueles que lideram a Igreja de Deus, todas as outras qualidades de caráter descrevem o que Deus espera de todos nós. As listas servem para traçar o perfil de todo homem que, mesmo imperfeito, tem progredido tanto em direção à semelhança com Cristo, que serve para representar a Cristo diante da comunidade. Quando o texto de 1 Timóteo 3 começa dizendo se alguém aspira ao episcopado ou supervisão da igreja casa de Deus, excelente obra almeja, a ideia é que uma excelente obra exige uma excelência nos próprios obreiros. Nem todos aspiram o fardo de cuidar de uma igreja local como líderes espirituais. Mas todos devem almejar o tipo de caráter que define alguém apto para esse ministério. É importante reconhecermos que no contexto cultural da igreja primitiva, como nos dias de hoje, havia uma necessidade urgente de que os cristãos e especialmente os líderes tivessem uma reputação inculpável. Talvez a melhor maneira de descrever a palavra irrepreensível. É extremamente importante entendermos que o termo não trata de perfeição. Afinal de contas, ninguém é perfeito desse lado do céu. No contexto de 1 Timóteo, observamos que os falsos mestres estavam manchando o nome de Cristo, do Evangelho e da Igreja. Então, por isso, era tão necessário que líderes aptos e dignos atraíssem pessoas à fé cristã e não manchassem o testemunho de Jesus. Ao começarmos um estudo sobre algumas das qualificações familiares de liderança espiritual, estamos pressupondo o que o próprio livro de 1 Timóteo declara para nós, que a igreja é a família de Deus. E o argumento de menor a maior de 1 Timóteo 3:5 diz: se alguém não sabe governar, presidir e liderar a própria casa, como poderá governar, liderar, presidir a família de Deus? Reconhecemos que somente a graça de Deus é capaz de produzir tais qualidades em homens e também em mulheres na sua própria esfera de influência. Sem mim, nada podeis fazer, disse Jesus em João 15, versículo 5. Não nos desanimemos, estamos em processo. Deus ainda não completou a boa obra que Ele iniciou em nós. Mas temos que reconhecer que ser irrepreensível não é uma qualidade autodefinida, mas sim identificada em 1 Timóteo e Tito pelos representantes apostólicos Timóteo e Tito e em nossos dias pelas pessoas ao nosso redor, ou seja, o corpo de Cristo, a igreja local, que hoje é o órgão que identifica aqueles líderes cujo caráter irrepreensível qualifica-os para liderança espiritual. Como diz Provérbios 27:2, seja outro o que te louve e não a tua boca. Temos que entender que a palavra irrepreensível, uma palavra composta na língua original grega, que traz a ideia de alguém em quem não existe um gancho, algo em que alguém poderia se agarrar e arrastar aquela pessoa diante de um tribunal de opinião popular. A palavra significa acima de censura, inculpável, alguém que não pode ser justamente acusado ou pego essa ideia em algum tipo de iniquidade ou injustiça. Podemos imaginar uma pessoa que tem um fio solto na sua roupa, um fio que se alguém se agarrasse nele poderia desfazer, desmontar toda aquela roupa. A pessoa irrepreensível, nas áreas listadas logo em seguida em 1 Timóteo 3 e Tito 1, não tem nenhum fio solto. Se ele devia a alguém, ele vai atrás, pede perdão e acerta a dívida. Se ele se exaltou num culto chamado administrativo na igreja, falou mal de outra pessoa, aquele fio solto na sua vida, uma imperfeição que todos temos, já foi tratado, foi cortado e acertado. É essa ideia de não ter nenhum gancho ou fio solto em que um adversário do evangelho poderia se agarrar para tirar proveito e arrastar o homem diante de um tribunal. Em outras palavras, tudo que precisava ser acertado já foi acertado. Ou seja, esse líder já praticou o que Jesus falou em Mateus 5, 23 e 24. Se teu irmão tem alguma coisa contra ti, deixa perante o altar a tua oferta. Vai primeiro reconciliar-te com teu irmão e então, voltando, faze a tua oferta. Ao avaliarmos as nossas vidas, cabe aqui a pergunta, será que eu sou inculpável? E a resposta que vem logo à mente é que não. Todos nós temos as nossas manchas, os nossos defeitos, os nossos pecados. Graças a Deus que para quem está em Cristo Jesus não há mais condenação de nenhum desses pecados, porque Jesus absorveu a ira justa de Deus contra meu pecado e seu pecado na cruz do Calvário. Mas na vida prática e diária, nós estamos numa luta contra a natureza pecaminosa, contra nós mesmos. A carne milita contra o Espírito e o Espírito contra a carne. Então vivemos num constante acerto de fios soltos em nossas vidas. Palavras impensadas, pecados sexuais ou de outra natureza do passado. A falta de disciplina, negócios ilícitos, a falta de moderação, talvez avareza, orgulho, filhos que nós não temos disciplinado conforme Deus quer, filhos que não temos discipulado como Deus quer, uma ética questionável, linguagem obscena, ira ou mágoas não resolvidas. São áreas que todos nós temos que constantemente fazer uma limpeza de casa, levar diante do trono que jorra graça, confessar, dizer a mesma coisa que Deus diz sobre esses pecados e cortar aqueles fios. Jesse James foi procurado até o dia de sua trágica morte, mas Deus está à procura de homens e mulheres. Homens e mulheres de Deus, para dar-lhes vida e vida irrepreensível. Porque quanto ao Senhor, diz o texto de 2 Crônicas 16:9, seus olhos passam por toda a terra para mostrar-se forte para com aqueles cujo coração é totalmente dele.
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2: Endividamento e inadimplência estabilizam em junho. Julho amarelo, sarcomas exigem atenção a sinais persistentes e diagnóstico precoce. Anvisa aprova novo tratamento para tipo agressivo de câncer no sangue. A pesquisa de endividamento e inadimplência do consumidor mostra que o percentual de famílias brasileiras com dívidas permaneceu estável em cerca de 80% em junho. A inadimplência também ficou praticamente inalterada em quase 30%, interrompendo a tendência de alta observada nos últimos meses. Apesar disso, os índices ainda são superiores aos registrados no mesmo período de 2025. Segundo a Confederação Nacional do Comércio, a estabilização é reflexo de um cenário de crédito menos pressionado, com menor comprometimento da renda e prazos maiores para pagamento das dívidas. A pesquisa também aponta aumento no número de famílias que se consideram pouco endividadas e leve redução entre aquelas que afirmam não ter condições de quitar os débitos. A entidade avalia que programas de renegociação como Desenrola 2.0 e uma possível redução dos juros podem contribuir para melhorar a situação financeira das famílias. Mesmo assim, a expectativa para os próximos meses ainda é de leve crescimento do endividamento e das contas em atraso no Brasil. O julho amarelo reforça a conscientização sobre os sarcomas, tumores raros que podem surgir em ossos, músculos, gordura, cartilagens e outros tecidos do corpo. Embora representem cerca de 1% dos casos de câncer em adultos, especialistas alertam que o diagnóstico precoce é essencial para aumentar as chances de sucesso no tratamento. Os principais sinais incluem nódulos que crescem com o tempo, dores persistentes, inchaços sem causa aparente, limitação de movimentos e fraturas após pequenos traumas. Como os sintomas podem ser confundidos com lesões comuns, a orientação é procurar avaliação médica sempre que essas alterações persistirem. O diagnóstico é feito com exames de imagem e biópsia, que ajudam a identificar o subtipo do tumor e a definir o tratamento mais adequado. Especialistas destacam que a cirurgia continua sendo a principal forma de tratamento, podendo ser associada à radioterapia, quimioterapia e terapias-alvo, sempre com acompanhamento de equipes multidisciplinares especializadas. A Agência Nacional de Vigilância Sanitária aprovou o uso do medicamento Glofitamab para pacientes adultos com linfoma difuso de grandes células B, um dos tipos mais comuns e agressivos de câncer no sangue. A nova terapia é destinada a pessoas cuja doença voltou após o tratamento ou não respondeu às abordagens convencionais. O medicamento utiliza uma tecnologia de anticorpos biespecíficos que conecta células de defesa do organismo às células tumorais, estimulando o sistema imunológico a combater o câncer. Em estudo clínico internacional, o tratamento reduziu em mais de 40% o risco de morte e permitiu que mais de 50% dos pacientes alcançassem remissão completa da doença.
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3: 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Naquele dia, sendo já tarde, disse-lhe Jesus: passemos para outra margem. Marcos 4:35. Enquanto de início ainda havia outros barcos perto deles, finalmente os discípulos ficaram sozinhos com Jesus. Então se levantou uma grande tempestade. Dentro de uma perspectiva profética, esta é uma ilustração do tempo do fim no qual se encontram os filhos de Deus nos dias atuais. Os discípulos viveram essas horas perigosas entre pregação e a aparição do reino de Deus. Pois somente em Marcos 5, a outra margem do mar, vemos a aparição deste reino, quando legiões de espíritos tiveram que desaparecer com grande alarido, como um raio, quando Jesus se aproximou. Que quadro maravilhoso! Ainda temos a tarefa de anunciar o reino de Deus e a vinda de Jesus. Ele estabelecerá seu reino de paz. Sem demora se tornará visível. Os poderes das trevas que agora ainda prendem milhões de pessoas têm de desaparecer como um raio quando ele vier. Eu creio que hoje nos encontramos no período de transição. Ainda proclamamos que Jesus em breve vem, mas mesmo assim, ele ainda não veio. Em vez disso, há temporal. As ondas se levantam. O barco da Igreja de Jesus está em perigo. Feliz daquele que, em meio a todas as tempestades, está consciente da presença de Jesus Cristo.

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É uma honra para nós, irmãos, poder contribuir de alguma forma com essa rádio tão abençoada. Nós amamos muito vocês e toda a programação, todas, a gente ouve dia e noite, a gente deixa o rádio ligado, a gente não desliga o rádio aqui em casa. Então já faz mais de 20 anos que nós ouvimos, desde a nossa conversão, nós ouvimos essa rádio. Nós cremos que Deus preparou essa rádio para nos ajudar no nosso crescimento espiritual, nossa caminhada cristã. Cremos que nosso lar é abençoado com essa programação também. Amém?

Aquele que teme a Deus e busca uma vida abençoada neste mundo deve fazer do Salmo 37, versículo 23, o seu lema de vida. Os passos de um homem bom são confirmados pelo Senhor e deleita-se no seu caminho. 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

A salvação é o maior presente que Deus ofereceu à humanidade por meio do nosso Senhor Jesus Cristo. Segundo a Bíblia, todos os seres humanos se afastaram de Deus por causa do pecado, mas, em seu amor, Ele enviou Jesus para trazer reconciliação e vida eterna. Em João 3,16, aprendemos que Deus amou o mundo de tal maneira que deu seu Filho unigênito, para que todo aquele que nele crê não pereça, mas tenha a vida eterna. A salvação não é conquistada por obras ou méritos humanos, ela é recebida pela fé em Cristo. Na cruz, Jesus levou sobre si os nossos pecados, oferecendo perdão e um novo começo. E por meio da sua ressurreição, Ele venceu o pecado e a morte, garantindo a esperança para todos os que creem nele. Assim, a salvação em Cristo nos traz perdão, transformação de vida e a promessa de viver eternamente com Deus.

0: Bem-vindo ao programa Palavras de Louvor. Esse programa é baseado nos estudos do Dr. Donald Hubbard, pastor e professor da Bíblia. Nós agradecemos a Deus pelo privilégio de, nos próximos minutos, apresentar a você verdades contidas na Palavra de Deus e suas aplicações para os nossos dias. Vamos então a mais um estudo no programa Palavras de Louvor. 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
1: Chegamos agora ao capítulo 7, o capítulo que nos leva a uma maior compreensão das tremendas pressões e problemas que as pessoas que eram hostis a Jesus levavam a ele. Vou ler começando no verso 1. E ajuntaram-se a ele os fariseus e alguns dos escribas que tinham vindo de Jerusalém. E vendo que alguns dos seus discípulos comiam pão com as mãos impuras, isto é, por lavar, os repreendiam. Porque os fariseus e todos os judeus, conservando a tradição dos antigos, não comem sem lavar as mãos muitas vezes. A propósito, é interessante observar que Jesus fala a três grupos distintos. Primeiramente, ele fala aos escribas e fariseus. Depois, ele fala ao povo em geral reunido ali. Por último, ele fala aos seus discípulos, e é bom nos lembrarmos disso enquanto estudamos essa sessão. Qual é a raiz do problema com relação à hostilidade que os fariseus e escribas exibiam com relação a Jesus? Ela pode ser vista na passagem das Escrituras que acabamos de ler em Marcos capítulo 7, versos 1 a 4. A acusação dos escribas e fariseus naquela ocasião tinha a ver com o fato de que eles tinham observado alguns dos discípulos de Jesus comendo com as mãos sem lavar ou cerimonialmente impuras. Os discípulos estavam profundamente imersos nos assuntos de tradições cerimoniais. Isso representava tudo para eles. Os rituais apropriados eram essenciais e vitalmente importantes. O ponto em questão tinha a ver com o ritual judaico de lavagens cerimoniais antes do partilhar do pão. Em nosso estudo anterior, colocamos que não se tratava de uma questão de higiene. Uma pessoa poderia esfregar suas mãos como um cirurgião e ainda assim, do ponto de vista deles, estar com as mãos impuras. Qual era então o problema? Qual era então a dificuldade? Posso sugerir a você, apenas a título de revisão, que essas tradições exerciam tremenda influência naquela sociedade. Essas regras e regulamentos começaram a acontecer por um longo período de tempo em que a lei do Velho Testamento era interpretada. Elas só foram escritas no século III depois de Cristo e foram conhecidas como Mishnah, mas eram transmitidas oralmente e se tornaram conhecidas como lei oral. Essas eram as tradições dos anciãos que são mencionadas no verso 3. Essas leis e regulamentos tinham uma incrível influência no pensamento e comportamento do povo. E, francamente, a obediência a elas era a essência de sua religião, pois a desobediência desses rituais representava a desobediência às crenças essenciais da religião. Por isso, a influência tremenda exercida pela tradição dos anciãos, essa lei oral, é francamente além de qualquer cálculo. Isso nos leva a uma segunda observação sobre os problemas com os escribas e fariseus. Devemos notar não somente a influência dessas tradições, mas, de uma forma muito prática, a insignificância delas. Os fariseus e escribas se tornaram preocupados com essas tradições a tal ponto de observar com exatidão exagerada todo o desempenho ritualístico. Na mente daquelas pessoas, não era suficiente apenas lavar as mãos, mas se deveria lavar as mãos conforme a prescrição ritualística para que estivessem cerimonialmente puras. Olhe o verso 3. Porque os fariseus e todos os judeus, conservando a tradição dos antigos, não comem sem lavar as mãos muitas vezes. à margem de sua Bíblia, você vai perceber que em Marcos capítulo 7, verso 3, há uma outra tradução com relação a esse mesmo verso na Bíblia. No original, até os punhos, e por isso poderíamos traduzir Marcos capítulo 7, verso 3, da seguinte forma: pois os fariseus e todos os judeus não comiam sem lavar suas mãos até os punhos, mantendo a tradição dos anciãos. Isso trouxe alguma confusão a alguns comentaristas. No entanto, isso trouxe alguma luz sobre o processo de limpeza ritualística das mãos. Você é convidado a estudar comigo esse processo ritual que foi elevado ao nível de mesmo valor das Escrituras. O que significava dizer que, se não se lavasse as mãos de forma cerimonial, estariam desobedecendo e violando a própria lei de Deus. Essa era a importância atribuída a esse ritual cerimonial. Antes de cada refeição, as mãos deveriam ser lavadas de uma determinada forma específica. A água da purificação tinha que ser guardada em grandes jarros, pois deveria ser cerimonialmente pura. Primeiramente, as mãos eram mantidas com as pontas dos dedos viradas para cima e a água era derramada pelo menos até o punho, possivelmente até o cotovelo. Enquanto ambas as mãos estivessem molhadas, uma mão era sobreposta à outra, colocando uma mão sobre a palma da outra. As mãos eram sobrepostas de forma que os dedos ficavam apontando para baixo e a água corria pelas pontas dos dedos. Dessa forma, as mãos eram declaradas cerimonialmente limpas e prontas para partir o pão. Veja que era uma cerimônia superficial e, mesmo assim, aos olhos dos judeus, partilhar o pão com as mãos sem lavar era estar impuro aos olhos de Deus. Dava-se uma grande atenção às minúcias e pouca ou nenhuma às intenções do coração. Em Marcos capítulo 7, versos 4 a 5, nós lemos: e quando voltam do mercado, se não se lavarem, não comem. E muitas outras coisas há que receberam para observar, como lavar os copos e os jarros e os vasos de metal e as camas. Depois perguntaram-lhe os fariseus e os escribas: por que não andam os teus discípulos conforme a tradição dos antigos, mas comem o pão com as mãos por lavar? Para eles, isso era a coisa mais importante. Os escribas e os fariseus valorizavam a aparência exterior e a obediência da lei oral. Essa não era uma lei de Deus. Fazia parte das minúcias de certas leis religiosas que deveriam ser realizadas conforme prescrito na Mishnah. Lembre-se que eles associavam essas leis com a obediência à lei de Deus. O mais triste disso tudo era que esses escribas e fariseus, que se preocupavam tanto com esse sistema de valores, não tinham absolutamente nenhuma preocupação com relação ao tipo de atitude pessoal. Seu sistema de valores ou atitude não valia nada, mas sim se você lavou suas mãos antes de comer de uma certa forma já prescrita. Uma pessoa poderia verdadeiramente estar cheia de amargura, com todo tipo de ira e pecado, mas se ele lavasse as mãos ou realizasse outros rituais de acordo com a prescrição daquelas leis, estava justificado diante de Deus. Foi por isso que Jesus e os fariseus entraram em curso de colisão. Jesus via através da superficialidade daquilo que os escribas e fariseus julgavam ser de suma importância. Pois, afinal, um homem poderia lavar suas mãos de milhares de maneiras diferentes, mas isso não o justificaria diante de Deus. Os escribas e fariseus pensavam que sim, mas Jesus sabia que não funcionava assim. Jesus enfatizava a atitude do coração. Ele enfatizava que um homem era aquilo que tinha por dentro. Essa foi a razão da hostilidade aberta contra o Senhor Jesus Cristo. Jesus não se mostrava hostil contra os escribas e fariseus individualmente porque ele os amava. Eles eram pecadores e precisavam de salvação, mas Jesus era hostil com a atitude apresentada por eles, que exigia esse tipo de observância minuciosa de rituais exteriores, mas deixava o coração, mente e comportamento intocado. Os fariseus viram a Jesus como uma ameaça real à sua fé. Eles viam uma verdadeira ameaça naquela atitude de Jesus de enfatizar a mente e o coração. Por causa dessa suposta violação da lei oral, eles não conseguiam crer que Jesus era o Cristo. Jesus deve ter balançado a cabeça com certo lamento ao ver as consequências trágicas dessa determinação dos fariseus e escribas. Creia-me, caro ouvinte, não há também aqueles que hoje creem na mesma coisa? Certamente isso deve trazer muita tristeza ao coração de Deus. Há muitos que ainda creem que podem agradar a Deus através de algum ritual que possa ser realizado, algum tipo de observância que possa ser realizada. Já conheci alguns indivíduos que sincera e honestamente creem que irão para o céu pelo fato de terem sido batizados. Para eles, pouco importa se você crê em Jesus como Salvador pessoal. A única coisa que interessa é um ritual, ser membro de uma igreja ou observar um regulamento da igreja. Enquanto todos esses aspectos existem para nos lembrar do amor, dignidade e bênção de Deus, eles por si não constituem salvação. Jesus Cristo ensina com muita clareza, através de seu ministério, que aquilo que um homem crê determina seu comportamento. Nenhum ritual externo pode justificar um homem com Deus, e a não ser que um homem nasça de novo e coloque sua fé em Jesus Cristo, ele não será salvo. Ao encerrarmos nosso programa de hoje, posso lhe perguntar em que sua salvação está fundamentada? Sua salvação depende do quê? Você depende de algum ritual que você deva observar ou participar? Ou já confia na obra consumada de Jesus Cristo e somente Ele? Jamais se esqueça que apenas pela fé em Jesus Cristo é que podemos ser perdoados de nossos pecados e sermos justificados com Deus. Vamos orar. Obrigado, Senhor, por tão grande salvação que não nos custou nada além da fé em Jesus. Obrigado, porque Ele morreu na cruz e pelo Seu sangue oferece perdão de pecados e vida eterna. Toque, Senhor, o coração dos que hoje precisam entregar suas vidas a Ti. Oramos em nome de Jesus. Amém.
0: Fica por aqui mais um Palavras de Louvor. Um programa baseado nos estudos do Dr. Donald Hubbard e apresentado por Lincoln Oliveira. Esperamos que o estudo de hoje tenha servido para fazê-lo crescer em seu relacionamento com Deus. 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Até lá e que Deus lhe abençoe.

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2: Crescimento das vendas de veículos elétricos e como consórcio pode ser usado para este tipo de aquisição. Operação mira roubos de remédios para o câncer. Estados Unidos podem perder para o Brasil o papel de maior exportador agrícola do mundo, é o que diz Financial Times. As vendas de veículos eletrificados seguem forte crescimento no Brasil em 2026. Só na primeira quinzena de junho foram registrados quase 23 mil emplacamentos, alta de mais de 150% em relação ao mesmo período do ano passado. A participação dos elétricos e híbridos no mercado de veículos leves passou dos 21%. O avanço ocorre num cenário de crescimento geral do mercado automotivo, que teve alta de quase 20% no primeiro semestre. O consórcio aparece como uma das alternativas para facilitar a aquisição desses veículos por permitir o planejamento da compra sem a cobrança de juros. Entre janeiro e maio, o segmento de veículos leves movimentou mais de 60 bilhões de reais em créditos contratados. A modalidade funciona por meio da formação de grupos de participantes que contribuem mensalmente e podem ser contemplados por sorteio ou lance. Após a contemplação, o consorciado recebe uma carta de crédito para adquirir o veículo, conforme as regras do contrato. O aumento da procura por carros elétricos mostra que o consórcio também vem sendo usado para acompanhar novas tendências de consumo. A Polícia Civil do Rio de Janeiro iniciou a Operação Metástase contra uma organização criminosa suspeita de roubar medicamentos para câncer e imunossupressores. Segundo as investigações, o grupo teria movimentado mais de 30 milhões de reais em um ano e participado de pelo menos 40 crimes nos últimos 6 meses. A operação cumpre 5 mandados de prisão preventiva e quase 100 de busca e apreensão em 4 estados. Segundo a polícia, as cargas eram levadas para o Complexo da Maré, no Rio, onde os medicamentos eram armazenados, fracionados e distribuídos para outros estados. A investigação aponta que os remédios eram revendidos até para hospitais e instituições públicas de saúde. A operação ocorre no Rio de Janeiro, São Paulo, Goiás e Pará. Os Estados Unidos correm o risco de perder para o Brasil o posto de maior exportador agrícola do mundo, segundo reportagem do jornal britânico Financial Times. No ano passado, os americanos exportaram cerca de 170 bilhões de dólares em produtos agrícolas, apenas 2 bilhões a mais que o Brasil. No primeiro semestre, as exportações brasileiras do agro cresceram 6%, alcançando o recorde de quase 90 bilhões de dólares. O país é líder mundial na produção e exportação de soja, carnes, café, cana-de-açúcar e suco de laranja. Um estudo internacional liderado pelo cardiologista André Zimmermann, do Hospital Moinhos de Vento, em Porto Alegre, Rio Grande do Sul, aponta que o medicamento Olezarsen pode reduzir em cerca de 85% o risco de pancreatite em pacientes com níveis muito elevados de triglicerídeos. A pesquisa envolveu quase 500 pessoas em mais de 20 países e foi apresentada no Congresso da Sociedade Europeia de Aterosclerose.
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1: O autor da carta aos Hebreus, no capítulo 12, finalzinho do versículo 10, diz que a disciplina de Deus é sempre para o nosso bem, a fim de que participemos de sua santidade. Então, ele entra em três recomendações importantes para nós colocarmos em prática quanto à necessidade de andarmos corretamente e, quando for necessário, nós aceitarmos a disciplina que vem do Senhor. Versículo 11, ele diz: nenhuma disciplina é agradável no momento em que é aplicada, ao contrário, é dolorosa. Mais tarde, porém, produz uma colheita de vida justa e de paz para os que assim são corrigidos. Então, quando o Senhor precisar fazer conosco, vamos aceitar. Isso acontece através da sua palavra, acontece quando oramos ao Senhor e ele nos mostra a sua vontade. Algumas circunstâncias à nossa volta vão mostrar também o caminho, e principalmente quando nós buscamos mesmo a direção de Deus e nos submetemos a ele para que ele limpe o nosso coração. A disciplina pode doer, mas ela vai produzir uma vida justa e de paz. Segunda recomendação é que nós fortaleçamos, e ele fala em revigorar, mãos cansadas, joelhos enfraquecidos. É porque nós não podemos apenas orar ao Senhor e depois continuar vivendo do mesmo jeito como vínhamos fazendo antes. Nós temos que buscar, fortalecer, firmar a nossa fé no Senhor. Isso, no meio de muitas circunstâncias difíceis, é a maneira como nós experimentamos o amor de Deus, porque a cada dia nós vamos sentir a sua presença e vamos entender como ele nos livra, como ele nos dirige com toda a segurança. O autor continua dizendo: portanto, revigorem suas mãos cansadas e seus joelhos enfraquecidos. Terceira coisa, façam caminhos retos para seus pés, a fim de que os mancos não caiam, mas sejam fortalecidos. Quer dizer que mesmo que andemos com alguma dificuldade, e nós não estamos falando aqui de questão física, nós estamos falando da nossa vida com Deus. Pode ser que tenhamos muitas lutas, muitos momentos em que vacilamos, nos sentimos enfraquecidos, então nós devemos revigorar nossas mãos cansadas, os joelhos enfraquecidos na presença do Senhor e seguir os caminhos retos para os nossos pés, onde ninguém cai, que é exatamente obedecer à palavra de Deus. Vamos ter uma vida reta, uma vida segura, debaixo da direção do Senhor. Que assim seja. Amém.
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Mesmo em tempos de crise, Deus é soberano e fiel. 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
1: Quem nunca teve um dia difícil, que atire a primeira pedra. Todos nós podemos ter dias difíceis. Você acorda de manhã e o carro não funciona, a bateria do carro acabou, o combustível acabou, você teve um problema, chegou no ponto de ônibus, naquele dia o ônibus passou mais cedo, ou choveu tanto que você não pôde terminar as tarefas que precisava. Quem nunca teve um dia difícil? Esse é um daqueles dias que, quando você finalmente pode chegar em casa e ir para a cama na expectativa de acabar logo aquele dia para começar o próximo, é o que você define por felicidade. Poder chegar em casa, ir para a cama, dormir e esperar ver o que acontece no próximo dia. E aí, no próximo dia, você fará tudo o que estiver ao seu alcance para que verdadeiramente seja um dia melhor. De certa forma, quando nós consideramos a história do povo de Israel, e particularmente o povo de Judá, eles passaram o que nós poderíamos definir de 100 anos terríveis. Não um dia, não dois, não 10 anos, mas 100 anos terríveis. O que acontece é que a sua terra tinha sido controlada pelos assírios. Mas agora eles tinham recebido finalmente a sua independência e estavam prontos, por assim dizer, para começar um novo dia e se empenharem para fazer uma nação melhor, um novo começo, e tomarem todo o cuidado que podiam para ter um melhor tempo na sua história. E o rei Josias é o rei que lidera esse povo nesse momento, com uma nova força política, econômica, social e religiosa. No entanto, o povo precisava entender que essa renovação religiosa dependeria de um relacionamento estreito com Deus e não apenas de um processo religioso repetitivo e vazio. O que acontece é que, por conta do controle de muitos estrangeiros, culturas, costumes e deuses pagãos haviam se associado ao povo de Judá. Aliás, não apenas a religião cananita, o baalismo, estava florescendo em todos os lugares, como também outras formas de culto. E o profeta Sofonias é aquele que vê a corrupção do seu país, a corrupção do sistema religioso, econômico e social. E ele passa a exortar aquele povo, a advertir o povo a mudar de rumo, a mudar de vida. E como profeta, e com o ministério que acontecia em Jerusalém, o centro econômico e espiritual da nação, ao que tudo indica, ele influencia o rei Josias. E o rei, um homem piedoso, consegue então iniciar uma série de reformas religiosas amplamente baseado nas escrituras. Não subjetivamente, não naquilo que ele achava que era o melhor para a nação, mas naquilo que o livro de Deuteronômio tinha a dizer sobre o que seria melhor para a nação. A mensagem de Sofonias para o povo era muito simples: Deus julgaria Judá, porque Judá havia se afastado de Deus. O livro está repleto de imagens fortes, aterrorizantes, que falam do castigo de Deus, do dia do juízo de Deus. Mas o livro termina mais uma vez com uma nota positiva. Se ele começa de modo cinza e com tons escuros, ele termina com cores vivas de expectativa, porque o livro fala de um tempo quando o povo retornaria para Deus e a nação seria restaurada por ele. O livro de Sofonias tem uma mensagem semelhante à de muitos profetas do Antigo Testamento. Quer dizer, se eles se afastaram de Deus, seriam disciplinados por Deus. Mas Deus não tinha um objetivo meramente religioso, mas relacional. Deus queria construir com seu povo um relacionamento novo e duradouro. E a resposta deles deveria ser arrependimento e fidelidade. Durante então esse período, nós poderíamos definir como de adoecimento da política religiosa de Judá, Deus agora oferece um avivamento, um despertamento produzido por meio do anúncio profético de Sofonias e também pela ação prática do líder Josias. Nós poderíamos imaginar um breve esboço desse livro como sendo do capítulo 1 até o capítulo 3, em alguns blocos. Capítulo 1 até o versículo 3, o juízo em toda a terra. Dos versículos 4 até o capítulo 2, versículo 3, o juízo na nação de Judá. Então veja, o juízo de Deus começa de maneira macro, começa em toda a terra, e agora vai ficando mais específico, juízo de Deus em Judá. Fala também a respeito do juízo de Deus às nações vizinhas de Judá, e especificamente o juízo de Deus em Jerusalém. Depois sai de micro, Jerusalém, para macro novamente no capítulo 3, falando a respeito do juízo de Deus em toda a terra. Bom, isso nos descreve o fato de que Deus, ele não faz acepção de pessoas para abençoá-las e Deus também não faz acepção de pessoas para discipliná-las. A chuva vem sobre justos e injustos e todos, sem distinção alguma, prestarão contas a Deus. E a última parte do livro, que seria aquilo que tem mais cor e mais expectativa, é a salvação que o Senhor oferece. Do capítulo 3, versículos 9 a 13, e do capítulo 3, versículos 14 ao 20. Primeira parte, promessa de conversão, de que as pessoas se arrependeriam e voltariam para Deus. E a promessa, então, de restauração. Deus traria restauração. A primeira parte do livro, certamente a mais extensa, fala da ira de Deus, da justa ira de Deus. E a última parte do livro fala do dia de alegria, quando Deus traria alegria. A primeira parte fala de juízo, a segunda parte fala de restauração. O primeiro versículo deste livro é um versículo bastante incomum. Diz assim: a palavra do Senhor que veio a Sofonias, filho de Cusi, filho de Gedalias, filho de Amarias, filho de Ezequias, nos dias de Josias, filho de Amon, rei de Judá. Isso porque o livro começa retrocedendo na árvore genealógica do profeta, e ele retorna quatro gerações até chegar a Ezequias. Provavelmente, esse Ezequias é o Ezequias que foi rei de Judá. Isso nos ajudaria a entender o porquê dessa genealogia, porque Ezequias foi um rei piedoso. Então, Sofonias, profeta, ele é trineto do piedoso rei, e seria, portanto, um único profeta de descendência real. Isso poderia ter dado a ele um acesso mais amplo e mais franco à presença do rei Josias. Afinal de contas, ele também teria o que hoje as pessoas chamariam de sangue azul. Ele era membro da aristocracia e poderia facilmente se achegar até a corte para apresentar a mensagem de Deus. Também é curioso que no versículo 4 a palavra de Deus diga assim: estenderei a mão contra Judá e contra todos os habitantes de Jerusalém. Exterminarei deste lugar o resto de Baal, o nome dos ministrantes dos ídolos e seus sacerdotes. Essa expressão, este lugar, em referência a Jerusalém, mostra que ele conhecia os hábitos, as práticas e o que acontecia ali. Portanto, ele era um residente exatamente da casa real de Judá. A maior parte de Sofonias, como descrevi há pouco, fala a respeito desse juízo iminente que viria sobre Judá, mas não somente sobre Judá, mas sobre as nações, porque Deus, Yahvé, é um Deus santo e é um Deus que invariavelmente vindicaria sua justiça. Não somente do ponto de vista micro, indivíduos, cidades, mas do ponto de vista macro, nações, povos. E o dia do Senhor, portanto, provocaria um impacto não apenas local, mas um impacto de proporções universais. E esse dia começaria gradativamente. O juízo de Deus estava para chegar para Judá e chegaria para as outras nações. Mas um aspecto futuro, toda a terra também seria julgada. Já no capítulo 3, nós vemos o outro lado da moeda, o lado da bênção de Deus, porque o dia do Senhor é um misto de juízos e de recompensas, e que sempre Deus terá um remanescente justo que sobrevive a tudo e a todos, e todos aqueles que invocassem o nome de Deus, o nome do Senhor, judeus, gentios, seriam salvos, e Deus reuniria o seu remanescente, Deus restauraria o seu povo. Naquele dia haveria júbilo no mundo inteiro. Sofonias também é uma advertência para Judá e mais uma vez um apelo ao arrependimento. Veja que Deus não se cansa de oferecer oportunidades de arrependimento, mas que o juízo de Deus seria grande. O juízo de Deus seria algo que alcançaria todas as nações. No entanto, se por um lado Deus oferece a sua justa ira e a sua severidade, do outro lado, Deus estende a sua mão com misericórdia e com bondade, porque a justiça de Deus e a sua bondade não estão dissociadas. Deus não pode ser bom se Deus não for justo. Não existe bondade em meio à injustiça, e não existe justiça de verdade se ela não for boa. A palavra de Deus diz assim: o grande dia do Senhor está perto. Sim, está, e se apressa muito. Eila, amarga, é a voz do dia do Senhor. Chama ali o homem poderoso. Aquele dia é dia de indignação, dia de tribulação, dia de trevas, de escuridão, dia de nuvens e de densas trevas. Capítulo 1, versículos 14 e 15. Capítulo 2, versículo 3, a palavra de Deus diz assim: buscai o Senhor, vós, todos os mansos da terra, que tem disposto por obra seu juízo, buscai a justiça, buscai a mansidão, porventura sereis escondidos no dia da ira do Senhor. Quando consideramos o texto de Sofonias, nós sabemos que Jesus fez alusões a esse texto, ele fez referências em algumas passagens. Ambas as passagens sobre o dia do Senhor se acham associadas nos evangelhos como uma referência à segunda vinda de Cristo. Então há um aspecto escatológico. Embora o Messias não seja especificamente mencionado, pelo menos de modo explícito no livro de Sofonias, é evidente que o cumprimento de todas as promessas que são apresentadas no livro só podem ser cumpridas por meio do Messias e pelo próprio Messias, porque é ele que reinará vitorioso. Capítulo 3, versículo 15 diz assim: o Senhor afastou os juízos que havia contra ti, lançou fora teu inimigo, o rei de Israel. O Senhor está no meio de ti, não temerás daqui em diante mal algum. Seja o que for que você esteja enfrentando em sua vida, lembre-se que Deus é bom. Se Deus trouxer disciplina e correção, essa disciplina não tem por objetivo a destruição, mas a conversão, o arrependimento e a restauração pessoal. No final do dia, todos nós saberemos que Deus é bom, Deus é justo e Deus é santo.

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1: As boas novas para você memorizar esta semana encontram-se em Provérbios 28:5. Os homens maus não entendem o juízo, mas os que buscam o Senhor entendem tudo. Vamos ler novamente as boas novas para você memorizar essa semana. Encontram-se em Provérbios 28:5. Os homens maus não entendem o juízo, mas os que buscam ao Senhor entendem tudo. Estas são as boas novas de Deus para você memorizar esta semana aqui na sua BBN.

0: O que você mais admira nesta vida? Frequentemente há uma desconexão entre o que nossa alma diz acreditar e onde realmente depositamos nosso prazer e confiança. Os seres humanos são adoradores por natureza. Se o coração não estiver preenchido pelo Deus verdadeiro, inevitavelmente criará ou adotará outros deuses. A idolatria humana é geralmente impulsionada pela autoconfiança e a competição. Ambos deslocam Deus do centro de nossas vidas. Por isso temos que sondar a própria alma para que assim possamos reconhecer a nossa necessidade de salvação. Volte-se para Cristo hoje e deixe que Ele ocupe o trono do seu coração. Só Ele pode satisfazer plenamente a sede da sua alma e libertá-lo da escravidão dos ídolos. Se quiser conversar a respeito disso, escreva-nos uma mensagem para o e-mail rede@bbnmedia.org.
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2: De julho, disse o Senhor a Noé: entra tu e toda a tua casa na arca, e o Senhor o fechou dentro. Gênesis 7:1-16. Salvação garantida. Há cristãos que confessaram a culpa de sua vida sinceramente e creem em Jesus Cristo. No entanto, em relação à sua salvação, continuam se sentindo desconfortáveis. Elas temem se tornarem fiéis a Deus e possivelmente perderem a sua salvação. Com o exemplo de Noé e da arca, Deus ilustra a certeza absoluta que todos que são redimidos podem ter quanto a essa questão. Assim como ele mandou Noé entrar na arca, ele nos convoca a virmos ao Senhor Jesus e depositarmos nossa confiança nele. Assim que Noé e sua família estavam na arca, o próprio Deus fechou a porta atrás deles. Então, todos que estavam na arca estavam seguros. Quem poderia abrir o que Deus havia fechado? Se Deus é por nós, quem será contra nós? Romanos 8:31. Nem o poder de anjos, nem de seres humanos, ou do diabo poderia abrir a porta à força e deixar a água entrar. Ela havia sido fechada pela mesma mão que desencadeou o dilúvio. A Escritura diz sobre Cristo, o que tem a chave de Davi, o que abre e que ninguém fecha, e fecha e ninguém abre. Apocalipse 3:7. Ele possui todo o poder no céu e na terra. Mateus 28:18. Portanto, quem poderia tocar naqueles que se refugiaram nele pela fé? A morte do Senhor Jesus Cristo é o fundamento inabalável da nossa salvação, e a sua ressurreição prova que Deus está plenamente satisfeito. Portanto, Ele pode nos conceder a salvação incondicional e eternamente segura. Não pode ser perdida e não precisa ser testada ou purificada para se tornar ainda mais certa.
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0: Em nosso último programa, ouvimos uma história interessante de quando o Dr. Charles Swindoll decidiu aprender a esquiar e da atuação graciosa de sua professora, que pacientemente o ajudou em seus movimentos desajeitados e o incentivou com palavras de reforço ao longo do tempo. O Razão para Viver está no ar. E hoje você vai ouvir o pastor Fernando Bóquio usar essa divertida metáfora para descrever o poder dos relacionamentos. Nenhum de nós foi feito para caminhar sozinho na vida. Todos nós precisamos de afirmação, firmando o valor do encorajamento.
1: Hoje eu quero falar sobre encorajamento e a base desta mensagem é Hebreus capítulo 10, versículos 19 a 25. Carta aos Hebreus capítulo 10, do versículo 19 até o 25. Portanto, irmãos, temos plena confiança para entrar no Santo dos Santos pelo sangue de Jesus, por um novo e vivo caminho que Ele nos abriu por meio do véu, isto é, do seu corpo. Temos, pois, um grande sacerdote sobre a casa de Deus. Sendo assim, aproximemo-nos de Deus com um coração sincero e com plena convicção de fé, tendo os corações aspergidos para nos purificar de uma consciência culpada e tendo os nossos corpos lavados com a água pura. Apeguemo-nos com firmeza à esperança que professamos, pois aquele que prometeu é fiel. E consideremo-nos uns aos outros para incentivar-nos ao amor e às boas obras. Não deixemos de reunir-nos como igreja, segundo o costume de alguns, mas encorajemo-nos uns aos outros, ainda mais quando vocês veem que se aproxima o dia. Essa carta foi escrita, obviamente, aos hebreus. Por isso é que o nome é Hebreus. Judeus do primeiro século, não apenas qualquer judeu, mas um certo grupo de judeus. Se você ler cuidadosamente essa carta, você verá que esses eram judeus marcados pela adversidade. O escritor, seja ele quem for, escolheu escrever a carta dizendo aos cristãos que estavam sofrendo: Cristo é superior, vale a pena segui-lo porque Jesus Cristo, o Salvador, vai estar contigo. Ele sofreu antes de você, ele entende sua condição, então fique firme, aguente essas duras circunstâncias. Nos versículos 19 a 25, o escritor escreve a esses judeus sofredores tanto o que eles têm quanto o que eles devem fazer. Na prática, as palavras se aplicam a nós também. Primeiro, o que temos? Primeiro, temos confiança para nos aproximarmos de Deus. Você vê isso no versículo 19. Temos plena confiança para entrar no Santo dos Santos. Como podemos ter tanta confiança? Por causa do sangue de Jesus. Temos confiança de que podemos nos aproximar de Deus direta e imediatamente sem o sangue de algum sacrifício. Jesus Cristo, de uma vez por todas, pagou o preço. Temos confiança de chegarmos diretamente a Deus. Por quê? Versículo 21. Porque temos um grande sacerdote sobre a casa de Deus. Temos um sacerdote e temos acesso a Deus. Pensando nas coisas que temos, existem três coisas que devemos fazer. Versículo 22, aproximemo-nos de Deus. Versículo 23, apeguemo-nos com firmeza. E versículo 24, consideremo-nos uns aos outros. Um esboço simples. Versículo 22, sendo assim, aproximemo-nos de Deus com um coração sincero e com plena convicção de fé. Diremos, venha para perto, entre na casa. Agora que Cristo sacrificou a si mesmo por nós, agora que a dívida do pecado foi paga, agora que o véu foi rasgado, agora que a porta está aberta, venha para a presença de Deus como seu filho. Como filhos de Deus, nós não fomos colocados à distância pelo Pai e impedidos de nos aproximarmos. Seus braços estão abertos e sua posição é: venha, eu te convido a chegar perto. Versículo 23 é um comentário sobre as promessas de Deus. Você viu só? Lembre-se de que o escritor está escrevendo para pessoas que estão vacilantes, que está dizendo a eles: ó, os tempos são difíceis, suas famílias estão sendo destruídas, martírio se tornou notícia corriqueira no mundo romano, mas fiquem firmes nas promessas de Deus. No que diz respeito às promessas de Deus na palavra, a Bíblia diz: creia nelas, que os homens sejam chamados de mentirosos quando contradisserem o que a palavra de Deus promete. Você, fique firme na palavra, venha para a presença de Deus, fique firme nas promessas de Deus. E os versículos 24 e 25 falam sobre o povo de Deus. Como fico feliz por esses versículos estarem aqui, porque eles colocam tudo na perspectiva correta. Se não estivessem aqui, teríamos simplesmente a tendência de vir aos cultos, abrir a Bíblia e sentarmos sozinhos, como um único feixe de luz vindo do céu à terra, nos dando direção. Então fechamos nossas Bíblias como robôs e saímos do culto, não nos preocupando com ninguém, porque ouvimos a palavra de Deus, recebemos sua verdade e saímos para aplicá-la. Ah, mas não é nada disso que temos aqui. Veja versículo 24 e 25. E consideremo-nos uns aos outros para incentivar-nos ao amor e às boas obras. Não deixemos de reunir-nos como igreja, segundo o costume de alguns, mas encorajemo-nos uns aos outros, ainda mais quando vocês veem que se aproxima o dia. Agora, deixe-me analisar um pouco esses dois versículos. São versículos esclarecedores. Primeiro, olhe a palavra considerar. É uma palavra que no original significa fixar a mente ou os olhos em algo. Se você está no carro parado no farol, esperando ansiosamente para a luz verde aparecer, você, de acordo com o significado deste texto, está considerando o farol. Se você foi ao teatro e sua filha terá pela primeira vez uma parte na peça teatral e você, como pai, está sentado na plateia esperando que ela apareça para representar, você está considerando que ela apareça no palco. Você está fixando sua mente e seus olhos nessa situação. Isso é o que significa essa palavra. Mas aqui não estamos nos referindo ao semáforo ou a uma criança na peça teatral. Aqui nos referimos ao ministério do encorajamento. Consideremos como incentivamos uns aos outros. Kenneth West, em uma de suas obras, disse: significa considerar cuidadosamente as necessidades dos outros. Conheci duas pessoas que perderam tudo que tinham num incêndio que devastou a cidade de São Bernardino, na Califórnia. E quando eu digo tudo, foi tudo mesmo. Muitos dos membros da igreja daquela cidade e da sua equipe de liderança tiveram suas casas e seus pertences queimados nesse incêndio. Eles perderam tudo. Tudo foi queimado como em brasas latentes na chapa plana de concreto, não deixando nada a não ser memórias e mais nada. Quando o versículo 24 diz, consideremos como estimular uns aos outros, ele tem em mente o considerar cuidadosamente as necessidades uns dos outros. Isso significa não somente considerar o fato e anunciar a necessidade, mas fazer alguma coisa a respeito. E me emociona, e o mais importante que isso, deve também emocionar nosso Senhor, ver aquela igreja transbordando de pertences que as pessoas levaram para ajudar esses amigos que sofreram. Existem tantas outras necessidades, e esse episódio do incêndio foi uma notícia que saiu nos jornais, então essa mobilização era muito importante para todos aqueles que ouviram sobre a ação. Mas você já percebeu que algumas das necessidades mais intensas na família de Deus, por maiores que sejam, nunca vão aparecer no jornal? Precisamos de palavras de encorajamento. Precisamos que alguém se importe, que nos levante no meio da colina de neve e nos ajude a ficarmos de pé dizendo, eu confio em você, você é capaz, você pode ter caído, mas eu estou aqui para te ajudar. Tente novamente, você vai conseguir, você vai aprender a técnica. Leva tempo e eu estou aqui para te ajudar pacientemente, te ajudar a aprender como se faz. Perceba como este versículo é específico, incentivando-nos ao amor e às boas obras. Nosso desejo em encorajar os outros é estimulá-los a se sobressair no amor, aumentando ainda mais as boas obras. Precisamos nos encorajar uns aos outros. Se não fosse assim, ele não teria nos mandado. Como isso pode ser feito? Como encorajar os outros? Como estimular alguém a amar e fazer boas obras? O próximo versículo nos dá uma negativa e depois uma positiva. Negativamente ele diz, não deixemos de reunir-nos como igreja, segundo o costume de alguns. Vivemos atualmente em uma arena liberal. Eu notei que esse mesmo pensamento liberal está varrendo todas as partes do nosso país. Esse pensamento já tem estado entre nós por muitos anos. Um tipo de ideia que diz, quem se importa mesmo com a adoração? Tiramos cara ou coroa na moeda e se eu sentir que devo ir, eu vou. Se não sentir, não vou. Se o tempo está bom, fico propenso a ir, talvez. Se não está bom, espero até o próximo domingo. Se for um pregador que eu quero ouvir, então eu vou. Se não for, então eu fico em casa. Mas isso é um mandamento. Não deixemos de reunir-nos como igreja. Obviamente, o propósito não é de ouvirmos um determinado pregador ou fazermos algo que seja necessariamente conveniente para nós mesmos. Vou te dizer algo que vai revolucionar a frequência de sua igreja. Pare de pensar que sua presença é somente para, às vezes, encorajar os outros. Que mudança de perspectiva! Que tal se arrumar para ir ao culto de domingo à noite pensando, Senhor, Deus, estou falando sério, Senhor Deus, hoje fico imaginando quem o Senhor gostaria que eu encorajasse. Devemos nos desapegar da ideia que temos hoje de irmos para a igreja para que alguém ministre para mim. E devemos orar pedindo, Senhor, como poderei ministrar para alguém? Negativamente, não deixem de se reunir como igreja. Agora, positivamente, mas encorajemo-nos uns aos outros. Quero me deter por um momento na palavra encorajemo-nos. Ela vem de uma combinação de outras duas palavras, para, que significa ao lado, ou do lado, kaleo, que significa chamar ao lado. Você já deve ter ouvido a palavra paracleto como uma referência ao Espírito Santo. Jesus disse: "Eu vou deixar essa terra, mas eu enviarei outro paracletos. Eu enviarei alguém para estar ao seu lado para te ajudar." Em outras palavras, é o ministério do Espírito Santo estar ao lado do Filho de Deus para nos ajudar. E quantos de nós temos sido beneficiados com sua presença em todas as situações? Quando ninguém mais está ao nosso redor, ele vem e nos ajuda. Eu penso que é tremendamente significante que a mesma palavra em sua forma primária é usada para nosso ministério de encorajar uns aos outros. Quando você encoraja alguém, você está chegando cada vez mais perto na semelhança do ministério do Espírito Santo. Alguns podem dizer: "Ah, eu vou apenas orar por aquela pessoa." Mas o versículo diz que estamos reunidos como igreja. Então Deus te pede mais do que orar. Alguns dizem: "Ah, tudo bem, então vou confiar que Deus use a música e o pregador para encorajar as pessoas." Mas o texto diz: "Não deixemos de nos reunir como igreja." Alguns dizem: "Bem, sou tímido, não consigo me envolver, vou deixar que outra pessoa faça isso." Mas o texto diz que temos que encorajar uns aos outros. Eu não sei direito como fazer uma ponte forte o suficiente entre o púlpito e seus ouvidos, mas não vou desistir até que a mensagem seja comunicada e entendida e esteja pronta para ser aplicada. Você diz: "Bem, não precisamos de mais sermões sobre a importância do encorajamento." Eu acho que a maioria de nós está convencida de que precisamos desses sermões. Precisamos nos envolver mais com isso. Então, deixe-me responder duas, três ou quatro perguntas da Bíblia. Tudo bem. A primeira pergunta que viria à minha mente se eu estivesse ouvindo onde você está agora mesmo seria: se o encorajamento deveria ser feito aos domingos ou tem que ser mais frequente que isso? Veja, boa pergunta. Olhe o capítulo 3 desta mesma carta e deixe o texto responder. Nos versículos 12 e 13. Tudo bem, vamos ver. Hebreus capítulo 3, versículos 12 e 13. "Cuidado, irmãos, para que nenhum de vocês tenha coração perverso e incrédulo, que se afaste do Deus vivo." Cuidado! Como posso cuidar para que os irmãos não se afastem do Deus vivo? O que posso fazer? Veja agora o versículo 13. "Pelo contrário, encorajem-se uns aos outros todos os dias, durante o tempo que se chama hoje, de modo que nenhum de vocês seja endurecido pelo engano do pecado." Você sabia que tem pessoas que estão quase desistindo? Você sabia que a palavra encorajamento, dada na hora certa, será tudo o que a pessoa precisa para que ela volte aos caminhos do Senhor? Houve situações em que eu estava muito desanimado e cheguei a ficar sem vontade de pregar. E como foi incrível a presença de duas ou três pessoas, de uma palavra particular, sincera e breve, que alguém disse e que simplesmente despertou meu espírito e mudou minha postura. Não estou sozinho. Isso aconteceu com muita gente. Estamos prontos a dar um sermão e franzimos a testa para alguém que está perto de desistir e não falamos nenhuma palavra de encorajamento. Estamos sim prontos a fazer comentários difamatórios, mas não estamos prontos a dizer: "Ei, meu amigo, eu percebi que você está passando por um momento difícil. Posso te ajudar? Eu confio em você de verdade. Eu realmente quero ser parte da resposta. Eu quero estar ao seu lado. O que você precisa? Eu quero te ajudar. Eu me importo." Não. Isso não é somente aos domingos, mas de acordo com o versículo 13 do capítulo 3 de Hebreus, é para acontecer dia a dia. Outra pergunta, ouça com atenção. Deve esperar e procurar uma pista de alguém e só depois responder? Ou devo tomar a iniciativa? Outra boa pergunta. Romanos capítulo 14, versículo 19, eu acho que a resposta está bem clara. Eu devo tomar a iniciativa. Veja comigo. Por isso, esforcemo-nos em promover tudo quanto conduz à paz e à edificação mútua. Essa é uma ordem direta. Esforcemo-nos. Vá atrás. Interessantemente, na história que o Dr. Swindon nos contou sobre aprender a esquiar, sua professora de esqui foi para o seu lado para ajudá-lo. Ela não esperou que ele perguntasse se estava fazendo algo errado. Ela estava bem ali, tomando a iniciativa de dar informações que o ajudariam. Ela se esforçou e tomou a iniciativa durante horas naquele dia, continuamente. Não permitiu que ele criasse hábitos errados ou manobras erradas que impediriam que ele aprendesse a técnica correta de esquiar. Versículo 19 de Romanos, capítulo 14, diz: por isso, esforcemo-nos em promover tudo quanto conduz à paz e à edificação mútua. Temos que tomar a iniciativa. Outra pergunta. Se eu vou encorajar alguém, é necessário que seja algo extensivo? Ou seria possível encorajar alguém com uma ou duas palavras? Agora, abra sua Bíblia em Provérbios, capítulo 12. Por favor, versículo 18. Então, vamos olhar para o outro lado da página, para o outro texto parecido. Provérbios, capítulo 12, versículo 18, que diz: há palavras que ferem como espada, mas a língua dos sábios traz a cura. Grande versículo. Olhe agora o capítulo 12, versículo 25. O coração ansioso deprime o homem, mas uma palavra bondosa o anima. Não está nem mesmo no plural, uma palavra. Vá agora para o capítulo 15, versículo 23. Dar resposta apropriada é motivo de alegria, e como é bom um conselho na hora certa. Quando você vem para ajudar alguém e traz um conselho na hora certa, você sinceramente deposita aquela palavra nos portões do coração da pessoa. Podem ser apenas poucas palavras, talvez uma somente, uma ou duas palavrinhas. Eu estava lendo em uma revista sobre liderança, um projeto muito interessante que estava acontecendo em uma igreja que conhecia. Esse projeto foi chamado na igreja de Cartões do Encorajamento. Os cartões, do tamanho de um cartão postal, eram colocados nos bancos da igreja. A parte de cima de um dos lados do cartão dizia: encorajando uns aos outros. Do outro lado do cartão havia um espaço para se escrever um nome. As pessoas que se reuniam naquele lugar antes do culto começar pegavam o cartão. Algumas pessoas estavam orando, outras estavam lendo uma porção da palavra de Deus, preparando seus corações para o culto. Mas outras pegavam o cartão, escreviam o nome de uma pessoa que queriam encorajar. Não tinha um endereço, somente um nome de alguém que estava na igreja. Junto com o espaço para o nome havia um lugar para que se escrevesse uma, duas ou três frases, talvez para alguém que estivesse doente e precisasse de uma palavra de encorajamento, talvez alguém sofrendo, passando por dificuldades, talvez um indivíduo que perdeu o cônjuge ou perdeu um amigo íntimo. Alguém que Deus colocava no coração da pessoa. Podia ser somente uma frase simples como: eu te amo, eu acredito em você, se eu puder ajudar, me ligue. Assinado, e colocava-se o nome. Esses cartões eram recolhidos e naquela semana, na terça-feira, alguns membros da igreja pegavam os cartões e colocavam o endereço, selavam e colocavam no correio. Algumas pessoas recebiam muitos cartões. Na verdade, o pastor que escreveu esse artigo em particular disse que era interessante observar que, quando fazia visitas nos hospitais, ele via 6 ou 8 destes cartões ao lado dos pacientes. Algumas pessoas recebiam o cartão e colocavam no espelho do banheiro para se lembrarem do encorajamento. Outros faziam um mural, palavras de encorajamento. Alguns carregavam os cartões no bolso. Quando você escreve um encorajamento, ele pode ser lido e relido várias vezes, diferentemente das palavras proferidas, das quais rapidamente se esquece. Isso não é um ministério interessante? Ele adiciona: alguns dizem que as pessoas vão perder o interesse e não será mais tão eficaz. Mas outros dizem: já faz 9 anos que estamos envolvidos nesse processo e tem sido mais eficaz e significativo do que nunca. Este é um exemplo de atitudes práticas que podemos tomar. São atos simples que talvez não tomem muito do nosso tempo e que talvez nem tenhamos vontade de fazer. Mas para quem os recebe, os efeitos podem ser incríveis. Desde uma injeção de ânimo nos dias difíceis até um marco divisor em suas histórias.
0: 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Poucas coisas são mais poderosas do que uma palavra de encorajamento, seja ela escrita ou falada. Vamos ouvir mais sobre isso na conclusão do estudo Firmando o Valor do Encorajamento. 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Até lá!

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1: As boas novas para você memorizar esta semana encontram-se em Provérbios 28:5. Os homens maus não entendem o juízo, mas os que buscam o Senhor entendem tudo. Vamos ler novamente as boas novas para você memorizar esta semana. Encontram-se em Provérbios 28:5. Os homens maus não entendem o juízo, mas os que buscam ao Senhor entendem tudo. Estas são as boas novas de Deus para você memorizar esta semana aqui na sua BBN.

Jesus Cristo nunca quebrou e nunca quebrará uma promessa. E é exatamente por isso que podemos ter segurança naquilo que ele nos diz no Evangelho de João, capítulo 11, nos versos 25 e 26. Eu sou a ressurreição e a vida. Quem crê em mim, ainda que esteja morto, viverá. E todo aquele que vive e crê em mim, nunca irá morrer. Cristo, Filho de Deus, morreu na cruz para nos salvar. E a nossa esperança, essa promessa, nos garante que se confiarmos nossas vidas a Ele, a morte física neste mundo não será o fim. E assim como Ele, ressuscitaremos um dia. E dali em diante, para vivermos no paraíso para toda a eternidade. Por isso, querido ouvinte, se você nunca deu um passo de fé confiando sua vida a Jesus, faça isso ainda hoje. E tenha a maravilhosa esperança e paz de que é no paraíso com Deus onde você passará a eternidade. 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

0: 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Ouça agora esta verdade bíblica. Quando nós louvamos a Deus, nós celebramos com palavras e cânticos aquilo que o Senhor fez. Já o adorar em espírito e verdade é mais do que entoar alguns cânticos em um culto. Adorar é entrega de vida. É submissão a Deus na pessoa de Jesus. É um estilo de vida que obedece e serve a Deus e ao próximo. Na sua conversa com a mulher samaritana, Jesus afirmou que existem dois tipos de adoradores, verdadeiros e falsos. Naquele diálogo, Jesus disse: "Vós adorais o que não sabeis, nós adoramos o que sabemos." Confira em João capítulo 4. Em outras palavras, a verdadeira adoração não se limita a um lugar ou meras palavras. Ela provém de um encontro, de uma entrega de vida a Jesus como Salvador e Senhor. Mais do que palavras e cânticos, Jesus quer todo o nosso ser. Só assim seremos verdadeiros adoradores. Eu sou Eduardo Steibel e termino com uma palavra dos Salmos. O Senhor é bom e a sua misericórdia dura para sempre.
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1: Querido amigo, hoje temos como objetivo estudarmos o texto de Apocalipse 22, 12 a 17. Nesse texto encontramos mais registros sobre a segunda vinda do Senhor Jesus, sobre a volta de Jesus como juiz. Jesus comparou a sua volta como o cortejo de um casamento quando ilustrou, com a parábola das 10 virgens, a sua volta. Lembre-se de Mateus capítulo 25, versículos 1 a 13. Jesus comparou a sua volta com a festiva caminhada do noivo, dos seus amigos e as amigas da noiva. Ele quis transmitir a ideia de que precisamos estar preparados para a sua volta, pois quem não estiver adequadamente pronto não poderá entrar nas bodas do Cordeiro. Um casamento oriental era uma cerimônia especial, precedida de determinado ritual que era preparado com antecedência. No dia marcado, o noivo, acompanhado de seus amigos, ia numa caminhada festiva para a casa da noiva para recebê-la dos seus pais. Tendo já pago o dote, agora era o momento de conduzir a sua amada para o local do casamento, normalmente na casa dos pais do noivo, que acontecia a cerimônia. No percurso de ida, os amigos do noivo levavam as lamparinas acesas. No percurso da casa da noiva para o local da cerimônia, eram as amigas da noiva, as suas damas de companhia, que tinham a responsabilidade de levarem as suas lamparinas para iluminar o caminho. Na parábola que Jesus contou, ilustrando sua vinda, o noivo demorou um pouco mais do que era previsto e assim, todas as virgens adormeceram. Quando o noivo chegou, as 5 virgens prudentes puderam acompanhar o cortejo. Enquanto isso, as 5 virgens despreparadas, num último recurso, foram comprar azeite, mas chegaram atrasadas na cerimônia. Depois de chegarem o noivo e seus amigos, a noiva e suas damas de companhia ao local da cerimônia, o que aconteceu? A porta foi fechada. Quem estava preparado entrava e participava da cerimônia. Os não preparados não tinham mais acesso à festa. Na parábola contada por Jesus, mesmo insistindo, as 5 virgens nécias não puderam entrar e tiveram que ouvir: em verdade vos digo que não vos conheço. Mateus 25, versículo 12. Essas virgens nécias são comparadas àqueles que tiveram a oportunidade de se preparar para as bodas, mas não o fizeram. Quando o Senhor Jesus voltar, ele não voltará mais para salvar, para dar oportunidade de arrependimento. Querido amigo, hoje é o dia aceitável. Quando Jesus voltar, ele voltará como juiz para retribuir a cada um segundo as suas obras. Versículo 12. Assim, diante dessa realidade, nós vamos estudar então esses versos, dando-lhes o seguinte título: a volta de Jesus, o juiz. É isso mesmo que você ouviu. Esse é o título para Apocalipse 22, 12 a 17. A volta de Jesus, o juiz. Querido amigo, podemos olhar para essa parábola e traçar alguns paralelos com a segunda vinda do Senhor Jesus. Faremos isso com o objetivo de aplicar essas verdades às nossas vidas. Primeiro, as virgens podem ser comparadas com os crentes de hoje. Alguns são prudentes e outros imprudentes, mas todos parecem iguais. Segundo, a noiva é a igreja, isso é, os verdadeiros crentes que estão preparados. Terceiro, o noivo pode ser comparado ao Senhor Jesus Cristo, que virá buscar a sua noiva, isto é, virá buscar a igreja. Quarto, o pai da noiva é Deus, a quem o noivo pagou o dote. Jesus comprou a sua noiva, a igreja, com seu precioso sangue. Quinto, o azeite é o Espírito Santo. Assim como as virgens precisavam de azeite para manterem suas lâmpadas acesas, o crente precisa do Espírito Santo. O agir do Espírito Santo é a capacitação que ele nos concede para realizarmos as obras que Deus preparou de antemão para que andássemos nelas. Pensemos então no princípio eterno, na afirmação teológica desse texto de Apocalipse 22, 12 a 17. Tendo esse texto e tendo essa parábola em nossa frente, que lição podemos aprender que nos ajudam a extrair o princípio bíblico desse texto? Primeiro, todos nós encontraremos com o Senhor Jesus no tribunal para recebermos conforme os nossos atos, por exemplo, conforme 2 Coríntios 5:10, na palavra de Paulo. Segundo, uma segunda lição é que nós não devemos esperar o dia do encontro, mas devemos nos preparar antecipadamente, 2 Coríntios 11:2 e 3. Terceira lição, não devemos nos descuidar diante da aparente demora do Senhor Jesus. Veja 2 Pedro 3, 8 a 13. Quarta lição, ao nos prepararmos adequadamente, podemos ter certeza da nossa entrada no reino eterno do Senhor Jesus. 2 Pedro 1:11. Quinta lição, todo aquele que não se preparou adequadamente será lançado no lago de fogo, isto é, irá para o inferno. Mateus 25, 30 e Mateus 25, 41 a 46. Muito bem, então, diante dessas lições, será que conseguimos extrair um princípio para a nossa reflexão hoje? Sim, o princípio que extraímos desses textos e dessa parábola e que devemos aplicar em nossas vidas, ele é visto nessa frase. Todo cristão verdadeiro deve manter-se vigilantemente preparado para se encontrar com Jesus, o juiz. Eu repito, esse é o princípio, esse é o princípio desafiador para todos nós que vamos estudar Apocalipse 22, 12 a 17. Todo cristão verdadeiro deve manter-se vigilantemente preparado para se encontrar com Jesus, o juiz. Nesses versos nós vamos encontrar, então, três maneiras pelas quais devemos nos preparar para nos encontrarmos com o Senhor Jesus como juiz. A primeira maneira de nos prepararmos para nos encontrarmos com Jesus é atentar para a iminência da sua volta. Versículos 12 e 13. Eu leio para você o versículo 12 agora. Eis que venho sem demora, e comigo está o galardão que tenho para retribuir a cada um segundo as suas obras. Querido amigo, é o próprio Senhor Jesus que declara a iminência da sua vinda pela segunda vez. Isso é, ele faz três vezes essa referência nesse capítulo, no versículo 7, nesse versículo 12 e também no versículo 20, que estudaremos no próximo programa. Cada vez, a vinda dele é ligada ao consolo ou à recompensa que é dada aos fiéis. Para aqueles primeiros cristãos perseguidos, era a melhor palavra que poderiam ouvir: o Senhor Jesus virá sem demora. Além de garantir que a sua vinda ocorreria logo, conforme o seu tempo, Jesus também confirma que viria para galardoar os fiéis, isto é, para abençoar aqueles servos preparados. Para esses que se preparam, o dia do Senhor sempre é bem-vindo. Enquanto a palavra traduzida por galardão frequentemente representa um prêmio ou um salário desejado, ela pode ser também identificada como salário do pecado. É, a menção das duas categorias no versículo 11 sugere essa possibilidade. Entendido, então, dessa maneira, o versículo 12 falaria a respeito da mesma distinção entre os justos e os injustos. Os injustos receberão o fogo eterno. Os justos receberão a bênção eterna. Por isso, o Senhor Jesus, lá no versículo 13, diz: Eu sou o Alfa e o Ômega, o primeiro e o último, o princípio e o fim. Nós já observamos o significado dessas afirmações nos comentários que nós fizemos no capítulo 1, versículo 8 e no capítulo 1, versículo 17. Também vimos essa mesma expressão lá no capítulo 21, versículo 6, alguns programas passados. Jesus fala com autoridade porque ele é capaz de cumprir as suas promessas. Aqui temos uma afirmação da finalização, da concretização do plano da revelação na qual ele mesmo se anunciou como aquele que era, que é e que ainda será. Por isso, então, ele é o Senhor soberano e ele voltará como juiz. A segunda maneira agora de nos prepararmos para nos encontrarmos com o Senhor Jesus é atentar para a necessidade da purificação. Eu leio para você também e explico os versículos 14 e 15. Bem-aventurados aqueles que lavam as suas vestiduras no sangue do Cordeiro, para que lhes assista o direito à árvore da vida e entrem na cidade pelas portas. Esse é o versículo 14. Então, aqui nós encontramos a sétima e a última das bem-aventuranças no livro. Todas elas foram estudadas. E, se você quiser anotá-las, eu vou dar a referência para você. Capítulo 1, versículo 3, capítulo 14, versículo 13, capítulo 16, versículo 15, capítulo 19, versículo 9, capítulo 20, versículo 6, capítulo 22, versículo 7, que vimos no programa passado, e nesse capítulo, capítulo 22, versículo 14. Essas são as sete bem-aventuranças do livro de Apocalipse. Agora, há uma questão sobre o texto original em relação à frase no sangue do Cordeiro, pois alguns manuscritos não a apresentam. Porém, porque ela não contém nenhuma dificuldade doutrinária, podemos considerá-la como válida. Realmente, somente quem se lava no sangue do Cordeiro é que pode se apresentar santo diante de Deus. Outros textos mostram claramente que é o sangue de Jesus que nos purifica de todo pecado. Só o precioso sangue de Jesus pode nos purificar e nos fazer entrar no reino celeste, confirmando assim a impossibilidade de salvação pelas obras. Não, pelas obras não há salvação. Somente pela fé e através do arrependimento nós somos salvos. Purificados, então, no sangue do Cordeiro, os abençoados ganham acesso ao quê? À árvore da vida, isto é, à vida eterna que ele garante para nós. Entraremos pelas portas da cidade, portas descritas nos versículos 12 e 13 do capítulo 21. Isto é, teremos liberdade nessa grande cidade, na cidade celestial. No versículo 15, nós encontramos agora uma palavra assim muito pesada, mas uma palavra verdadeira. Fora ficam os cães, os feiticeiros, os impuros, os assassinos, os idólatras e todo aquele que ama e pratica mentira. Se não entrar pelas portas, não passará pelas muralhas da cidade. Cães, na Bíblia, não eram animais de estimação. Não, eram animais imundos e desprezados, usados várias vezes para representar pecadores e a sujeira do seu erro. Por exemplo, você vê isso em Salmo 22, 16 e principalmente em Filipenses 3, 2, quando Paulo chama os maus obreiros de cães. Os impuros que foram citados no programa passado, também não poderão entrar. Todos os ímpios que não praticam a verdade não têm lugar nessa santa cidade. E aí, então, chegamos à terceira maneira de nos prepararmos para nos encontrarmos com Jesus. Isto é, quando nós confirmarmos a sua volta, atentarmos para essa realidade. Versículo 16, 17, nós temos essas palavras. Eu, Jesus, enviei o meu anjo para vos testificar essas coisas às igrejas. Eu sou a raiz e a geração de Davi, a brilhante estrela da manhã. Querido amigo, aqui no final do livro, Jesus reforça dois fatos importantes da introdução. Primeiro, essa mensagem de revelação vem do próprio Senhor Jesus, isso é, vem dele mesmo. E essa mensagem foi dirigida especificamente, em primeiro lugar, às sete igrejas citadas no início do livro. Nos capítulos 2 e 3 temos as cartas às igrejas. Mas, certamente, essa mensagem de Jesus é dirigida à igreja de todos os tempos e todos os locais. E Jesus, então, para confirmar a sua palavra, ele se identifica de modo especial nesse verso. Eu sou a raiz e a geração de Davi, lembrando o rebento da profecia de Isaías 11, 10 e também 11, 1. A sua própria identificação, o Senhor Jesus faz. Eu sou a raiz e a geração de Davi, também como disse o evangelista Mateus, no capítulo 22, versículos 41 a 46. Isso é, ele é o leão da tribo de Judá, o único digno de abrir os selos e revelar o mistério de Deus. Mas ele se apresenta também como o quê? Como a brilhante estrela da manhã. Conforme nós temos estudado, quando a luz da madrugada se aproxima, a estrela da manhã anuncia o início de um novo dia. A noite escura acabou. Jesus, então, é a esperança do mundo quando o fim do pecado e da tribulação realmente acontecerem. Jesus é a esperança do mundo. Jesus é a brilhante estrela da manhã. Veja bem, mesmo por Balaão, o falso profeta que não conseguiu amaldiçoar o povo de Deus, mas só abençoá-lo, Jesus já tinha sido profetizado com uma estrela que procederia de Jacó. Na carta à igreja de Tiatira, Jesus prometeu dar a sua estrela da manhã, representando então o quê? Toda esperança e otimismo que vem com a presença de Deus aos vencedores. E agora ele mesmo assume a descrição como mais uma maneira de se identificar. Ele é a preciosa estrela da manhã. É somente nele que temos esperança do amanhã, do novo, do eterno dia, onde a noiva estará na presença de Deus, onde não haverá mais noite e as trevas não existirão mais. Versículo 17, o Espírito e a noiva dizem, vem. Aquele que ouve, diga, vem. Aquele que tem sede, venha. E quem quiser, receba de graça da água da vida. Aqui temos um convite maravilhoso. A igreja e o Espírito Santo continuam clamando. Amém, assim seja, venha, venha. E ao mesmo tempo, o Espírito Santo de Deus e o povo de Deus estendem esse convite aos outros. O convite é para que todos que ainda estão fora venham para essa santa cidade. Quando relembramos o versículo 11, ainda estão de fora os injustos, os imundos, e quando detalhamos o versículo 15, ainda estão de fora os cães, feiticeiros, impuros, assassinos, idólatras e mentirosos. O convite é para que deixem isso tudo, deixem a imundícia e venham, afastem-se da Babilônia e venham, entrem pelas portas da cidade santa, até as últimas linhas do Apocalipse. A Escritura apresenta a mensagem do amor de Deus e do seu desejo de salvar os homens. A noiva, a igreja, oferece o mesmo convite. Nós que somos cristãos não devemos nos sentir contentes em receber as bênçãos da comunhão com Deus, sem anunciá-las aos outros. Devemos divulgar as boas novas de salvação. A santa cidade é grande, tem espaço para todos, desde que haja fé e arrependimento. A água da vida também é oferecido. Venha, a igreja convida a todos que têm sede de participar da plena manifestação da glória, da redenção que também o Senhor Deus oferece. O convite é para que bebam da água da vida, que é pura como cristal, que vem do trono de Deus. Querido amigo, é fato que todos um dia hão de se encontrar com Jesus, mas você já pensou em como você estará nesse encontro? Você vai encontrá-lo nas nuvens ou vai estar no seu tribunal para ser julgado e condenado? Você receberá galardão ou punição? Hoje é o dia aceitável. Que Deus te abençoe e que a sua definição seja em favor de Jesus Cristo como Senhor e Salvador de sua vida. Um grande abraço, que Deus te abençoe.
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1: Abominação. Todo cristão que se aplica à leitura proveitosa das Escrituras deve despender especial atenção ao significado das palavras inspiradas pelo Espírito Santo, a fim de revelar as coisas espirituais a seres limitados como nós. Cada palavra que encontramos nas Escrituras foi escolhida e usada com um propósito específico, a fim de que os princípios espirituais nos sejam transmitidos, como é o caso da palavra abominação, encontrada em ambos os testamentos e que, entendida em seu uso comum, nos permite vislumbrar verdades preciosas da palavra de Deus. O uso da palavra abominação em relação a Deus indica tudo que lhe é detestável, sejam pessoas, objetos, atitudes ou características que se apresentam contrárias à sua santidade. Nosso Deus abomina tudo que é oposto à verdade, pureza e justiça, sendo, portanto, objetos de seu desgosto. Quando o povo de Israel foi liberto da escravidão no Egito, era necessário que fossem instruídos a respeito de sua vida em comunhão com Deus, a fim de que não cultivassem comportamentos abomináveis aos olhos do Senhor, como a idolatria. As imagens de escultura de seus deuses queimarás a fogo, a prata e o ouro que estão sobre elas não cobiçarás, nem os tomarás para ti, para que não te enlaces neles, pois a abominação é ao Senhor teu Deus. Não porás, pois, a abominação em tua casa, para que não sejas anátema, assim como ela. De todo a detestarás, e de todo abominarás, porque anátema é. Moisés incluiu também muitas outras práticas abomináveis que não deveriam ser copiadas pelo povo de Deus. Entre ti não se achará quem faça passar pelo fogo a seu filho ou a sua filha, nem adivinhador, nem prognosticador, nem agoureiro, nem feiticeiro, nem encantador, nem aquele que consulte um espírito adivinhador, nem mágico, nem quem consulte os mortos. Pois todo aquele que faz tal coisa é abominação ao Senhor, e por estas abominações o Senhor teu Deus os lança fora de diante de ti. Perfeito serás com o Senhor teu Deus. Até mesmo a forma de vestimenta daqueles povos não deveria ser copiada pelos judeus, como Moisés os exortou. Não haverá traje de homem na mulher, e nem vestirá o homem roupa de mulher, porque qualquer que faz isso, abominação é ao Senhor teu Deus. Ao nos voltarmos ao Novo Testamento, encontramos a mesma ênfase aplicada à Igreja de Cristo, manifestando o desgosto do Senhor por tudo aquilo que seja envolvido pela mentira e engano do pecado, em especial a hipocrisia religiosa praticada tanto por judeus como por gentios, e revelada pelo Mestre em sua desaprovação aos fariseus. Vós sois os que vos justificais a vós mesmos diante dos homens, mas Deus conhece os vossos corações, porque o que entre os homens é elevado perante Deus é abominação. Ao escrever sua epístola a Tito, o apóstolo Paulo trata de exortá-lo quanto ao comportamento abominável de homens que não andavam conforme a pureza exigida pelo Evangelho, provocando a abominação do Senhor. Confessam que conhecem a Deus, mas negam-no com as obras, sendo abomináveis e desobedientes e reprovados para toda boa obra. Que tal verdade sirva de alerta aos salvos de nossos dias, e que a exortação do salmista norteie a vida daqueles que sinceramente estão dispostos a agradar seu Deus em todas as coisas. Abomino e odeio a mentira, mas amo a tua lei. Que entendamos o alvo posto à nossa frente, tão bem expresso pelo apóstolo João em sua terceira epístola. Não tenho maior gozo do que este, o de ouvir que os meus filhos andam na verdade. Nada menos que a verdade.

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2: Hoje nós vamos falar sobre Satanás, o príncipe das trevas. O nosso texto se encontra em Efésios capítulo 6, versos 10 a 18. Satanás, o príncipe das trevas. Você sabia que existem dois reinos neste mundo? O reino da luz, que pertence ao Senhor Jesus Cristo, mas também o reino das trevas, que pertence a Satanás. Simples assim. Segundo aos Coríntios 4, 4 diz, nos quais o Deus deste século cegou os entendimentos dos incrédulos, para que lhes não resplandeça a luz do Evangelho, da glória de Cristo, que é a imagem de Deus. Esses dois reinos são inimigos. Jamais haverá um tratado de paz entre eles. Qualquer reconciliação entre Cristo e Satanás é heresia da pior espécie. O diabo está por trás da maioria de nossos problemas físicos, emocionais e espirituais. Ele estava por trás do sofrimento de Jó. Ele estava por trás do adultério e do homicídio do rei Davi. Ele estava por trás do orgulho do rei Saul. Ele estava por trás da cobiça e avareza de Ananias e Safira. E Jesus Cristo curou muitas pessoas que estavam doentes por causa de Satanás. O diabo é tão real quanto os problemas que nós enfrentamos na vida. A boa notícia é que ele sempre precisa da nossa ajuda, da nossa permissão para nos prejudicar. Ele é como o álcool, ele é como as drogas, que só fazem mal se forem ingeridos por nós. A respeito do diabo, o apóstolo Paulo disse, porque não ignoramos os seus ardis. O que eu e você precisamos saber sobre o príncipe das trevas para que ele não viva nos prejudicando? Veja a pessoa do príncipe das trevas. Satanás é uma pessoa real. Ele não é um fruto da nossa imaginação ou um personagem lendário como o Drácula e o lobisomem. Ele é real. Assim como a criação do mundo não se explica sem a pessoa de Deus, todo o sofrimento que existe no mundo não se explicaria sem a presença de Satanás. A Bíblia ensina que ele foi um ser criado por Deus, lindo, inteligente, talentoso e responsável por suas ações. Porém, ele caiu e agora faz questão que toda a criação de Deus caia com ele também. Para compreender a pessoa do diabo, precisamos entender como foi a sua queda e quais são as suas atividades atualmente. Primeiro, a queda de Satanás. Isaías 14, 12 a 14 diz assim, e tu dizias no teu coração, eu subirei ao céu, acima das estrelas de Deus, exaltarei o meu trono e no monte da congregação me assentarei aos lados do norte. Preste atenção na expressão eu subirei. O pecado do diabo foi o pecado de orgulho e de cobiça. Veja como foi o pecado dele. Eu subirei ao céu, o terceiro céu onde habita o trono de Deus. Eu exaltarei o meu trono, ou seja, serei o líder dos anjos. e no monte da congregação me assentarei. Em outras palavras, reinarei sobre toda a criação de Deus. Subirei sobre as alturas das nuvens. Há pelo menos 150 citações sobre as nuvens na Bíblia. 100 delas se referem à presença de Deus. Satanás, então, queria mesmo é ser soberano como Deus. E serei semelhante ao Altíssimo. Além de tudo, ele queria possuir as características de Deus. O pecado de Satanás, então, foi a ênfase no seu eu, no seu ego. E a ênfase sobre o que ele desejava. Eu quero isso, eu quero aquilo. O homem continua pecando o pecado de Satanás. O homem deseja ser mais do que já é e deseja ter mais do que já tem. Um dos maiores pecados da humanidade, hoje em dia, é a falta de contentamento. Um antigo fazendeiro queria ensinar uma lição para o seu vizinho. Ele colocou uma placa em frente ao seu lote que dizia assim: eu darei este lote para qualquer pessoa que for realmente satisfeita com o que já tem. No dia seguinte, o seu vizinho apareceu na porta e disse: eu sou essa pessoa, eu tenho casa, eu tenho carro, eu tenho família, eu não preciso de mais nada. Você já pode me dar o seu lote. O fazendeiro então perguntou: se você é mesmo satisfeito, por que você deseja possuir o meu lote? Aquela pergunta revelou a cobiça escondida que existia dentro do coração do vizinho. O pecado do diabo foi desejar a vontade dele acima da vontade de Deus. Ao invés de dizer: se Deus quiser, ele disse: eu quero. Será que não temos agido como Satanás? Certa vez Satanás disse para Deus: vamos tirar tudo o que Jó possui e veremos se ele não blasfemará o seu nome. Aí o diabo tirou todos os bens de Jó, todos os filhos de Jó, toda a saúde de Jó. Mas sabe qual foi o resultado? Então Jó se levantou e rasgou o seu manto, e rapou a sua cabeça e se lançou em terra, e adorou e disse: no saí do ventre de minha mãe e no tornarei para lá. O Senhor o deu e o Senhor o tomou. Bendito seja o nome do Senhor. Vou fazer uma confissão em público, que só fiz duas vezes até hoje. Os piores momentos de minha vida foram aqueles que desejei ter mais do que eu tinha. Os piores momentos da minha vida foram aqueles que eu desejei ter mais do que eu tinha. O segredo do contentamento é sempre buscar a vontade de Deus e não a nossa. Satanás caiu e nós iremos cair também, se ficarmos desejando o que não nos pertence. Além disso, veja as atividades do diabo. Paulo fala sobre as astutas ciladas do diabo. Para entender as atividades do diabo, precisamos entender o significado de seus nomes. Satanás quer dizer adversário, diabo quer dizer o rei da acusação, anjo de luz quer dizer que ele pratica o bem, mas para nos fazer o mal. E o Deus deste século, que é outro nome, o mundo pertence ao diabo, mas com a permissão do nosso Deus. Uma de suas atividades favoritas é causar medo, medo nos filhos de Deus. O apóstolo Paulo era constantemente atacado por Satanás. Segundo aos Coríntios 12, verso 7, até diz: e para que não me exaltasse pela excelência das revelações, foi-me dado um espinho na carne, a saber, um mensageiro de Satanás, para me esbofetear, a fim de não me exaltar. Muitos acreditam que este espinho na carne de Paulo era o medo, o pânico. Também pudera. Paulo era perseguido por todos os lados. Falsos irmãos dentro da igreja e judeus e romanos do lado de fora. A pessoa do diabo, sua queda e suas atividades. Agora, nós vamos ver em segundo lugar os planos do príncipe das trevas. Os planos dele podem ser classificados de duas maneiras: sabotar a vontade de Deus e impedir as atividades da igreja. Preste atenção nisso, sabotar a vontade de Deus, principalmente você que é jovem, né? Esse é o período que o diabo mais sabota a vontade de Deus na vida do ser humano, enquanto ele é jovem. Sabotar os planos de Deus. Na oração do Pai Nosso, Jesus disse: venha o teu reino, seja feita a tua vontade, assim na terra como no céu. Por mais de 6 mil anos, o diabo tem feito de tudo para impedir a vontade de Deus na terra, bem como no céu. Para a era da igreja, né, em que nós estamos vivendo, Deus possui 3 planos primários e que estão sendo cumpridos. Primeiro, a evangelização do mundo inteiro. Jesus disse: ide por todo o mundo, pregai o evangelho a toda criatura. Quando nós pregamos o evangelho de Cristo, nós estamos literalmente atacando o reino do diabo. Por essa razão, ele faz de tudo para que a mensagem do evangelho nunca alcance os perdidos. No código de ética de quase toda profissão, existe o quesito que não se pode falar em Deus ou religião. O médico não pode falar de Cristo para o seu paciente, o advogado não pode falar de Cristo para o seu cliente, o açougueiro não pode falar de Cristo para o seu freguês. Olha, se eu fosse médico, advogado ou açougueiro, sabe qual seria o meu código de ética? A Bíblia é sagrada. Ela me diz, porque não me envergonho do evangelho de Cristo, pois é o poder de Deus para a salvação de todo aquele que crê. Hoje a minha profissão é a de professor. E de maneira nenhuma eu vou empurrar o evangelho para cima de meus alunos. Mas se me derem a oportunidade, vão ouvir falar de Jesus. O segundo plano de Deus que Satanás ataca é a restauração do Estado de Israel. Sim, o povo judeu sempre foi um povo odiado, já percebeu? Desde o Egito, de Faraó, até os dias de hoje. O antissemitismo é visto em todas as partes do mundo, inclusive por alguns chamados evangélicos. Por um lado, Israel está pagando realmente por ter rejeitado o seu verdadeiro Messias. Mas por outro lado, Satanás odeia este povo e deseja realmente vê-lo aniquilado, varrido. Muitas armas já foram usadas contra o povo judeu. A Espanha, Portugal, de onde meu pai veio, Alemanha, a Guerra dos 6 Dias, o 7 de outubro mais recente. Mas ninguém jamais conseguiu destruir Israel. Por quê? Porque Israel é a nação escolhida de Deus para proclamar o seu santo nome. E por esta mesma causa, Satanás a odeia. Mas Israel não está proclamando o nome de Deus nos dias de hoje, mas de acordo com as profecias bíblicas, ainda fará novamente o que deixou de fazer. Isaías 54, 17 diz: toda ferramenta preparada contra ti não prosperará, e toda língua que se levantar contra ti em juízo tu a condenarás. Esta é a herança dos servos do Senhor, e a sua justiça que de mim procede, diz o Senhor. O terceiro plano de Deus que Satanás procura atacar é o reino milenar de Cristo sobre a terra. Lembra da oração do Pai Nosso? Venha o teu reino. Nenhum tipo de governo é perfeito, mas existe a falsa ideia que o homem pode resolver todos os nossos problemas. A falsa ideia é que o mundo está melhorando. Mentira. A fé no homem é o pior tipo de fé que existe. E é justamente esta fé, fé no homem, que está controlando hoje o meio religioso e o meio político. Pode reparar que tanto na política como na religião, o povo está adorando o homem de carne e osso. O anticristo irá aparecer neste contexto. Veja Salmo 2, versos 2 e 3. Os reis da terra se levantam e os governos consultam juntamente contra o Senhor e contra o seu ungido, dizendo: rompamos as suas ataduras e sacudamos de nós as suas cordas, porque eles realmente acreditam que não precisam de Deus para governar o mundo. Vamos continuar falando sobre este assunto, Satanás, o príncipe das trevas, no nosso próximo encontro. 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Maranata, ora vem, Senhor Jesus.
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3: Aí Satanás pergunta: me mostra só onde estão os sinais desse amor. Tu não está aí sem o conforto de todas as outras criaturas? Tu não está aí pior do que as bestas feras? Pois todas elas caçam e se alimentam. E esse teu pai produz alimento para ela. Produz grama, produz ervas para o sustento das bestas feras. De forma nenhuma os animais definham ou são consumidos pela fome. Mas tu, eu estou olhando desde o primeiro dia. Tu estás passando fome, jejuas aí há 40 dias e 40 noites. Esperando algum alívio, algum conforto dos céus. E cadê esse pai que diz que te ama? Sabe o que ele põe para você? A tua melhor provisão? Essas pedras duras aqui, ó. Aí ele vem e apresenta as pedras. É isso que ele te dá? É o amor dele? Come para ver se isso alimenta alguém? Você se gloria nesse Deus? Você crê verdadeiramente nesse Deus? Você crê na promessa que foi feita? Se você crê, ordene agora que essas pedras se transformem em pães. Ah, é evidente que você não pode fazer. É evidente que você vai continuar assim. Pois se você pudesse fazer, ou se teu Deus te tivesse concedido tal privilégio de você transformar essas pedras em pães, há muito você já teria matado a sua fome. E não necessitaria suportar esse abatimento por falta de comida. Olha como estás desfiando. 40 dias com fome aí, 40 noites. Mas eu estou vendo que tu continuas ainda assim. E que nenhum mantimento foi preparado para ti. Eu olho ao redor e só vejo pedras. Não vejo nenhum meio de chegar alimento aqui para você. Olhe o deserto, vê se tem alguma planta aí para você se alimentar. Olhe se tem algum animal aí para você se alimentar. Olhe se tem água aí, olha aí o que é que tem para você.